0: ação defensiva destinada não só a reabrir, mas a garantir a segurança no Estreito de Hormuz, quando as condições o permitirem. Foi o que indicou o Ministro da Defesa britânico através de comunicado. E o Vice-Ministro dos Negócios Estrangeiros do Irão alertou para uma resposta decisiva e imediata do país, do exército do país, caso um destacamento de tropas francesas e britânicas no Estreito de Hormuz, após Paris e Londres anunciarem o envio de navios militares para a região. Emmanuel Macron já apelou à calma e relembra que França não tem intenção de intervir no Estreito sem a concordância de Teherão.
1: Sobre o Irão, acho que há muita confusão e é preciso acalmar os ânimos. Nunca houve, nem sequer se falou, de uma intervenção francesa ou franco-britânica. Há alguns dias tomei a decisão de transferir o Charles de Gaulle e as fragatas que o acompanhavam do Mediterrâneo Oriental para as proximidades. Nunca se falou em mobilização, mas estamos preparados.
0: Preparados, mas para manter a calma, garante Emmanuel Macron, que conjuntamente com o Reino Unido irão organizar na próxima terça-feira uma reunião entre 40 países. Os 14 polícias indiciados por crimes de tortura e violação nas esquadras do Rato e do Bairro Alto, em Lisboa, vão conhecer hoje as medidas de coação depois de terem passado os últimos dias nos calabouços da Polícia Judiciária. O Ministério Público pediu prisão preventiva para 4 polícias, um deles é chefe da PSP, prisão domiciliária para outros 3 agentes e para os restantes a suspensão de funções e a proibição de contactos com as vítimas. No total foram detidos 15 polícias e um civil, segurança de um espaço noturno. Dos 15 polícias detidos, 14 são suspeitos de 19 crimes de tortura, além de outros que incluem ofensas à integridade física, abuso de poder e falsificação de documento em 9 casos apontados pelo Ministério Público. O Primeiro-Ministro pede profundidade na discussão no Parlamento das mudanças à lei laboral. Luís Montenegro falou este domingo à tarde perante uma plateia de jovens social-democratas para dizer que essa profundidade não aconteceu na concertação social.
2: Nós vamos agora para o Parlamento discutir este ponto e eu espero que se tenha a profundidade que não se teve na concertação social por razões que não sei explicar. Mas não são o interesse dos trabalhadores, e muito menos são dos jovens trabalhadores. Porque com a rigidez de algumas regras, a possibilidade de haver bons projetos para vocês terem bons percursos, bons salários, está limitada. Ninguém quer estar a retirar direitos a ninguém. Nós queremos é dar um exercício aos direitos, nomeadamente dos trabalhadores, que tenha um melhor resultado.
0: O Primeiro-Ministro garante que as mudanças na legislação laboral são do interesse dos trabalhadores. A última reunião da concertação social aconteceu na última quinta-feira. Como não houve acordo entre os parceiros, sindicatos, patrões e governo, a Ministra do Trabalho anunciou o envio para o Parlamento dos diplomas que propõem alterar a lei laboral. A CGTP marcou uma greve geral para 3 de junho, a fim de contestar as alterações à lei, que, segundo a Central Sindical, penalizam os trabalhadores. Uma delegação da Comissão Executiva da CGTP, encabeçada pelo secretário-geral, Tiago Oliveira, vai deslocar-se hoje ao Ministério do Trabalho, em Lisboa, para entregar este pré-aviso de greve geral. O anteprojeto da reforma da legislação laboral, intitulado Trabalho 21, foi apresentado pelo governo de Luís Montenegro em 24 de julho de 2025, como uma revisão profunda do Código do Trabalho, já que contém cerca de 100 alterações. O Chega entregou hoje no Parlamento a proposta para a realização de uma comissão de inquérito aos negócios do lítio em Trás-os-Montes e do hidrogênio em Sines. O partido quer esclarecer negócios relacionados com a Operação Influencer, operação que levou à demissão do então Primeiro-Ministro António Costa. O Chega não limita, no entanto, o objeto da comissão ao último governo de António Costa e quer analisar a atuação de antigos governantes a propósito destes processos. Depois de saber desta proposta do Chega, o PSD fez saber, através de um elemento da bancada parlamentar, que não se identificou, que o partido não vai viabilizar esta comissão de inquérito. Em declarações à agência de informação Lusa, o parlamentar do PSD disse que a política não deve invadir o espaço que cabe à justiça, nem tratar estes assuntos ao sabor de interesses partidários. A cumprir-se esta decisão do PSD, e como Chega já esgotou nesta sessão legislativa o direito putestativo, que lhe dava o direito a obrigar a marcar estas comissões de inquérito, a CPI aos negócios do lítio não vai avançar para já, porque são precisos votos da maioria, ou seja, de 116 deputados.
3: Edição da jornalista Ana Isabel Costa. 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
9: Boa madrugada de segunda-feira, bom início da semana com a RTP Antena 1. Já a seguir a segunda hora de Alma Lusa com Edgar Canelas.
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10: E aqui reencontramos as histórias dos nossos fados e de outras grandes músicas, depois de termos ficado a par das mais recentes histórias do mundo. 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

0: 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Edição do jornalista Guilherme de Sousa.
1: O Irão já respondeu às exigências norte-americanas e avisa Washington que quer ficar com o controle total do Estreito de Hormuz. Donald Trump usou as redes sociais para criticar a resposta dos representantes do poder de Teherão. O presidente dos Estados Unidos afirma mesmo que a posição iraniana é inaceitável. Teherão não quer abrir mão do acesso incondicional, Carla Pinto, dos portos marítimos.
2: Teherão quer voltar a gerir o Estreito de Hormuz, o levantamento das sanções económicas e o fim do bloqueio aos portos. A resposta iraniana foi noticiada pela agência Tasnim, que cita fontes diplomáticas que dizem aguardar que os Estados Unidos cumpram alguns compromissos. Com o fim do bloqueio aos portos, o Irão quer voltar a exportar o petróleo bruto e, com o levantamento das sanções económicas, quer voltar a ter acesso aos seus ativos no Gabinete de Controlo de Ativos Estrangeiros. Quanto ao Estreito de Hormuz, o Irão admite gerir este local sob alguns compromissos não especificados por parte dos Estados Unidos. Esta resposta inclui ainda uma cláusula para um cessar-fogo no Líbano, algo que constitui uma linha vermelha para Teherão.
1: E nos últimos dias, Washington e Teherão têm de resto trocado acusações de violação do cessar-fogo. Os ministros da Defesa do Reino Unido e da França organizam já na próxima terça-feira uma missão para garantir precisamente a segurança no Estreito de Hormuz. São cerca de 40 países que vão discutir e definir as contribuições militares para uma missão defensiva. Teherão avisa Paris e Londres que, caso haja alguma intervenção militar no Estreito de Hormuz, haverá mesmo uma resposta decisiva e imediata. Ora, o presidente francês, Emmanuel Macron, apela à calma.
3: Sobre o Irão, acho que há muita confusão e é preciso acalmar os ânimos. Nunca houve, nem sequer se falou, de uma intervenção francesa ou franco-britânica. Há alguns dias tomei a decisão de transferir o Charles de Gaulle e as fragatas que o acompanhavam do Mediterrâneo Oriental para as proximidades. Nunca se falou em mobilização, mas estamos preparados.
1: O chefe de Estado francês explica que o objetivo desta iniciativa é assegurar a liberdade de navegação no Estreito de Hormuz.
2: Desde o início temos defendido uma ideia muito simples: liberdade de navegação, pôr fim a todos os bloqueios, recusar quaisquer portagens e garantir a liberdade de navegação. Juntamente com os britânicos e 50 países e organizações internacionais, criámos uma missão ad hoc para, de forma concertada com o Irão e sem constrangimentos de todos os países da região e dos Estados Unidos, garantir, assim que as condições o permitirem, o reinício do tráfego marítimo e das rotas de transporte de fertilizantes, alimentos, gás, petróleo e mercadorias.
1: A garantia de Emmanuel Macron. O primeiro-ministro Luís Montenegro pede profundidade na discussão no Parlamento das mudanças à lei laboral. O chefe do Executivo, que falava ontem à tarde para uma plateia de jovens social-democratas, diz que essa profundidade não aconteceu na concertação social.
4: Nós vamos agora para o Parlamento discutir este ponto e eu espero que se tenha a profundidade que não se teve na concertação social, por razões que não sei explicar, mas não são o interesse dos trabalhadores, e muito menos são dos jovens trabalhadores. Porque com a rigidez de algumas regras, a possibilidade de haver bons projetos para vocês terem bons percursos, bons salários, está limitada. Ninguém quer estar a retirar direitos a ninguém. Nós queremos é dar um exercício aos direitos, nomeadamente dos trabalhadores, que tenha um melhor resultado.
1: O primeiro-ministro garante que as mudanças na legislação laboral são do interesse dos trabalhadores. A última reunião da concertação social aconteceu na última quinta-feira. Como não houve acordo entre os parceiros, sindicatos, patrões e governo, a ministra do Trabalho anunciou o envio para o Parlamento dos diplomas que propõem alterar a lei laboral. A CGTP marcou já uma greve geral para 3 de junho para contestar as alterações à lei que, segundo a Central Sindical, penalizam os trabalhadores. Uma delegação da Comissão Executiva da CGTP, encabeçada pelo secretário-geral Tiago Oliveira, vai deslocar-se hoje ao Ministério do Trabalho em Lisboa para entregar precisamente o pré-aviso da greve geral marcada para 3 de junho. No futebol estão agendados 7 encontros para esta noite, onde há muitas decisões em jogo, desde logo a luta pelo segundo lugar do campeonato que dará acesso à Liga dos Campeões. Olhos postos para a Luz, porque há jogo grande, o Benfica recebe o Sporting de Braga, um jogo marcado pelos rumores da saída de José Mourinho, na última semana, da saída de José Mourinho do comando técnico encarnado. Ora, na antevisão do jogo, José Mourinho negou qualquer contacto com o Real Madrid e assegura que o foco está no Benfica.
5: Nenhum contacto, nem com o presidente, nem com nenhuma das pessoas importantes na estrutura. E até o último jogo do campeonato contra o Estoril, também não vou ter. Depois há ali uma janela de uma semana, onde eu terei a liberdade de falar com quem eu achar que devo falar, mas todas as histórias que têm saído, exigências, reuniões, é tudo especulação.
1: Especulação, diz José Mourinho, que vai estar no banco do Benfica para este jogo frente ao Sporting de Braga. Também o Sporting joga esta noite, desloca-se a Vila do Conde para defrontar o Rio Ave. Em jogo está mesmo o segundo lugar entre Benfica e Sporting. São jogos da 33ª jornada do campeonato, estão todos marcados para a mesma hora, 8:15, e podem ser acompanhados aqui com uma emissão especial em direto na RTP Antena 1. Em Espanha, o Barcelona sagrou-se bicampeão, os catalães selaram o título com uma vitória sobre o Real Madrid no El Clásico por 2-0, um jogo que decorreu em Camp Nou. O Barcelona já levantou a taça em Espanha. Em França, o PSG está praticamente a um passo rumo ao título na Ligue 1. A equipa dos portugueses João Neves, Vitinha, Gonçalo Ramos e Nuno Mendes venceu o Brest por 1-0, um triunfo que deixa a formação parisiense um ponto do título.
0: Edição do jornalista Guilherme de Sousa. 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
6: Já é segunda-feira, 11 de maio. Boa madrugada, bom início da semana. Eu sou Miguel Freitas, fico até às 5 da manhã consigo.
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Picas, no início desta hora cheia de música, na madrugada da RTP Antena 1, com o tema Quem Eu Quero Agora. Daqui a pouco, GP Simões e a versão para Mudam-se os Tempos, Mudam-se as Vontades. Mas primeiro, voltamos a ouvir e a recordar Africana, com os Heróis do Mar e a participação de Valdemar Bastos.

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1: Um dos 17 passageiros americanos repatriados do cruzeiro afetado pelo surto de antivírus apresenta sintomas ligeiros e outro testou mesmo positivo à doença. A informação acaba de ser confirmada pelo Departamento de Saúde norte-americano. Os passageiros estão a caminho dos Estados Unidos, vão ser encaminhados para um centro médico universitário no Nebraska, onde serão submetidos a vários dias de quarentena. Em França, também um dos passageiros repatriados do navio Ondius testou positivo ao antivírus. No total, os 5 cidadãos franceses vão cumprir 6 semanas de quarentena num hospital em Paris. A ministra da Saúde, Stéphanie Rist, em entrevista ontem à noite à televisão pública francesa, garantiu que não há sinais de alarme.
2: Um dos nossos 5 compatriotas apresentou sintomas que podem potencialmente assemelhar-se aos deste vírus, que, relembro, é um vírus que já conhecemos. Teremos de aguardar 24 horas pelo resultado do teste. Foram considerados 5 casos de alto risco, uma vez que se tratam de pessoas que passaram algum tempo neste barco onde ocorreu a transmissão do vírus. Nós estamos a adotar as medidas mais rigorosas da zona europeia. O isolamento nos primeiros dias será no hospital, para realizarem os exames necessários, e depois veremos nos próximos dias a modalidade deste isolamento, que terá a duração de 42 dias.
1: O navio afetado pelo surto de antivírus chegou ontem a Tenerife, onde desembarcaram 94 passageiros e tripulantes de 19 nacionalidades. A operação de repatriamento, coordenada pela Organização Mundial da Saúde e pelo governo espanhol, só será concluída esta segunda-feira, como nos conta a enviada especial da RTP às Canárias, Ana Romeu.
3: Esta segunda-feira a operação de repatriamento fica concluída. Se tudo correr como previsto e não houver alteração na composição dos voos, 24 pessoas vão desembarcar do Ondius e seguir viagem num avião com destino aos Países Baixos e um último viaja para a Austrália com 6 passageiros a bordo, entre eles um australiano, um neozelandês e um cidadão britânico. O segundo avião enviado pelos Países Baixos chega hoje e prepara-se para transportar um grupo de 18 pessoas de várias nacionalidades. O governo espanhol está orgulhoso. A evacuação foi um sucesso sem qualquer risco para a população de Tenerife. A ministra da Saúde, Mónica Garcia, fez o balanço deste domingo, que começou o repatriamento às 9:30 da manhã até ao fim do dia. 94 pessoas de 19 nacionalidades foram retiradas do navio.
1: E após esta conclusão do desembarque dos passageiros do Ondius, o cruzeiro segue para os Países Baixos. O presidente dos Estados Unidos afirma que a resposta do Irão à proposta norte-americana para pôr fim à guerra é totalmente inaceitável. Donald Trump acusa Teherão de estar a jogar com os Estados Unidos e reitera as ameaças ao regime. Na resposta divulgada pela agência Tasnim, uma das exigências de Teherão é mesmo o controle total do Estreito de Hormuz. Carla Pinto.
2: Teherão quer voltar a gerir o Estreito de Hormuz, o levantamento das sanções económicas e o fim do bloqueio aos portos. A resposta iraniana foi noticiada pela agência Tasnim, que cita fontes diplomáticas que dizem aguardar que os Estados Unidos cumpram alguns compromissos. Com o fim do bloqueio aos portos, o Irão quer voltar a exportar o petróleo bruto e, com o levantamento das sanções económicas, quer voltar a ter acesso aos seus ativos no Gabinete de Controlo de Ativos Estrangeiros. Quanto ao Estreito de Hormuz, o Irão admite gerir este local sob alguns compromissos não especificados por parte dos Estados Unidos. Esta resposta inclui ainda uma cláusula para um cessar-fogo no Líbano, algo que constitui uma linha vermelha para Teherão.
1: E nos últimos dias, Washington e Teherão têm trocado acusações de violação do cessar-fogo. Os ministros da Defesa do Reino Unido e da França organizam na próxima terça-feira uma missão para garantir precisamente a segurança no Estreito de Hormuz. São cerca de 40 países que vão discutir e definir as contribuições militares para uma missão defensiva. Teherão avisa Paris e Londres que, caso haja uma intervenção militar no Estreito de Hormuz, haverá uma resposta decisiva e imediata. O presidente francês Emmanuel Macron apela à calma.
2: Sobre o Irão, acho que há muita confusão e é preciso acalmar os ânimos. Nunca houve, nem sequer se falou, de uma intervenção francesa ou franco-britânica. Há alguns dias tomei a decisão de transferir o Charles de Gaulle e as fragatas que o acompanhavam do Mediterrâneo Oriental para as proximidades. Nunca se falou em mobilização, mas estamos preparados.
1: A garantia de Emmanuel Macron, o chefe de Estado francês, explica que o objetivo da iniciativa é assegurar a liberdade de navegação no Estreito de Hormuz. A China confirma a visita oficial de Donald Trump ao país. O presidente dos Estados Unidos viaja para Pequim entre os dias 13 e 15 de maio, onde se irá encontrar com o homólogo Xi Jinping. A visita de Donald Trump à China ocorre numa altura em que a economia chinesa está precisamente a sofrer com os bloqueios da navegação no Estreito de Hormuz. Por cá, os 14 polícias indiciados por crimes de tortura e violação nas esquadras do Rato e do Bairro Alto em Lisboa vão conhecer hoje as medidas de coação. O Ministério Público pediu prisão preventiva para os 4 polícias, sendo um deles chefe da PSP, prisão domiciliária para 3 agentes e para os restantes suspensão de funções e proibição de contactos com as vítimas. No total foram detidos 15 polícias e um civil, um segurança de um espaço noturno. Dos 15 polícias detidos, 14 são suspeitos de 19 crimes de tortura, além de outros que incluem ofensas à integridade física, abuso de poder e falsificação de documentos, em 9 casos apontados pelo Ministério Público, como referiu a Alusa, fonte próxima do processo. No futebol estão agendados para hoje 7 encontros da jornada 33, onde há muitas decisões em jogo, desde logo a luta pelo segundo lugar, que dará acesso à Liga dos Campeões. Olhos postos, por isso, para o Estádio da Luz, onde o Benfica recebe mais logo o Sporting de Braga. Já o Sporting desloca-se a Vila do Conde para defrontar o Rio Ave. No fundo da tabela também há muito por definir. Casa Pia, Tondela, Estrela da Amadora e Nacional vão lutar para não perder pontos, para assim evitarem a descida à segunda liga. São jogos da 33ª jornada do campeonato e estão todos marcados para as 8:15 da noite.
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4: Até às 5 da manhã comigo, Miguel Freitas, na RTP Antena 1, já a seguir à música com Joana Almeirante.
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1: Foi a Joana Almeirante a passar pela RTP entre um com Soamos Todas Iguais no início de mais uma hora para esta madrugada de segunda-feira, 11 de maio. Vem aí Jorge Palma.

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0: Um passageiro norte-americano do cruzeiro afetado pelo antivírus testou positivo à doença, o outro apresenta sintomas. A operação de repatriamento, iniciada ontem em Tenerife, termina hoje com novos voos programados. O Irão quer o controle total do Estreito de Hormuz, é a resposta iraniana à proposta apresentada pelos Estados Unidos. Donald Trump diz que é inaceitável. Os polícias das esquadras do RAT e do Bairro Alto, suspeitos de tortura e detidos na semana passada, vão conhecer hoje as medidas de coação.
1: E a esta hora, com 13 graus em Braga, estão 14 em Lisboa, Porto, Coimbra e Ponta Delgada, Faro e o Funchal estão com 15 graus. Edição das 5 com Guilherme de Sousa.
0: Um passageiro americano repatriado do cruzeiro afetado pelo surto de antivírus testou positivo à doença, mas está assintomático. A informação foi confirmada na última hora pelo Departamento de Saúde norte-americano. Dos 17 passageiros que estão a caminho dos Estados Unidos, além do que testou positivo, há outro que apresenta sintomas da doença. Todos os cidadãos norte-americanos repatriados de Tenerife para os Estados Unidos vão ficar de quarentena no Centro Médico Universitário do Nebraska. A operação de desembarque dos passageiros do navio Ondios, nas Canárias, foi coordenada pela Organização Mundial da Saúde, pelo governo espanhol e holandês e também pela União Europeia, depois de ter sido ativado o Mecanismo Europeu de Proteção Civil. Esta operação de repatriamento só fica hoje concluída, Ana Romeu.
2: Esta segunda-feira a operação de repatriamento fica concluída. Se tudo correr como previsto e não houver alteração na composição dos voos, 24 pessoas vão desembarcar do Ondios e seguir viagem num avião com destino aos Países Baixos e um último viaja para a Austrália com 6 passageiros a bordo, entre eles um australiano, um neozelandês e um cidadão britânico. O segundo avião enviado pelos Países Baixos chega hoje e prepara-se para transportar um grupo de 18 pessoas de várias nacionalidades. O governo espanhol está orgulhoso. A evacuação foi um sucesso sem qualquer risco para a população de Tenerife. A ministra da Saúde, Mónica Garcia, fez o balanço deste domingo, que começou o repatriamento às 9:30 da manhã até ao fim do dia. 94 pessoas de 19 nacionalidades foram retiradas do navio.
0: E em França, um dos 5 passageiros que chegou hoje a Paris também testou positivo ao antivírus. Todos vão cumprir uma quarentena de 6 semanas, tal como foi recomendado pela OMS. A ministra francesa da Saúde garantiu ontem à noite, em entrevista à televisão pública, todas as condições de segurança e apela à tranquilidade.
3: Um dos nossos 5 compatriotas apresentou sintomas que podem potencialmente assemelhar-se aos deste vírus, que, relembro, é um vírus que já conhecemos. Teremos de aguardar 24 horas pelo resultado do teste. Foram considerados 5 casos de alto risco, uma vez que se tratam de pessoas que passaram algum tempo neste barco onde ocorreu a transmissão do vírus. Nós estamos a adotar as medidas mais rigorosas da zona europeia. O isolamento nos primeiros dias será no hospital para realizarem os exames necessários e depois veremos nos próximos dias a modalidade deste isolamento, que terá a duração de 42 dias.
0: Declarações da ministra francesa da Saúde, Stéphanie Rist, o surto de antivírus a bordo de um cruzeiro que viajava no Atlântico provocou 3 mortes. O Irão já respondeu às exigências norte-americanas e avisa Washington que quer ficar com o controle total do Estreito de Hormuz. Donald Trump usou as redes sociais para criticar a resposta dos representantes do poder de Teherã. O presidente dos Estados Unidos afirma que a posição iraniana é mesmo inaceitável. Teherã não quer abrir mão do acesso incondicional aos portos marítimos. Carla Pinto.
3: Teherã quer voltar a gerir o Estreito de Hormuz, o levantamento das sanções económicas e o fim do bloqueio aos portos. A resposta iraniana foi noticiada pela agência Tasnim, que cita fontes diplomáticas que dizem aguardar que os Estados Unidos cumpram alguns compromissos. Com o fim do bloqueio aos portos, o Irão quer voltar a exportar o petróleo bruto e, com o levantamento das sanções económicas, quer voltar a ter acesso aos seus ativos no Gabinete de Controlo de Ativos Estrangeiros. Quanto ao Estreito de Hormuz, o Irão admite gerir este local sob alguns compromissos não especificados por parte dos Estados Unidos. Esta resposta inclui ainda uma cláusula para um cessar-fogo no Líbano, algo que constitui uma linha vermelha para Teherã.
0: E nos últimos dias, Washington e Teherão têm trocado acusações de violação do cessar-fogo. A China confirma a visita oficial de Donald Trump ao país. O presidente dos Estados Unidos viaja para Pequim entre os dias 13 e 15 de maio, onde se irá encontrar com o homólogo Xi Jinping. A visita de Donald Trump à China ocorre numa altura em que a economia chinesa está precisamente a sofrer com os bloqueios da navegação no Estreito de Hormuz. Por cá, os 14 polícias indiciados por crimes de tortura e violação nas esquadras do RAT e do Bairro Alto em Lisboa vão conhecer hoje as medidas de coação. O Ministério Público pediu prisão preventiva para 4 polícias, sendo um deles chefe da PSP, prisão domiciliária para 3 agentes e para os restantes a suspensão de funções e proibição de contactos com as vítimas. No total, foram detidos 15 polícias e um civil, um segurança de um espaço noturno. Dos 15 polícias detidos, 14 são suspeitos de 19 crimes de tortura, além de outros que incluem ofensas à integridade física, abuso de poder e falsificação de documentos em 9 casos apontados pelo Ministério Público. No futebol estão agendados para hoje 7 encontros da jornada 33, onde há muitas decisões em jogo. Desde logo, a luta pelo segundo lugar, que dará acesso à Liga dos Campeões. Olhos postos para a Luz, o Benfica recebe o Sporting de Braga, um jogo marcado pelos rumores da saída de José Mourinho do comando técnico encarnado no final da temporada. Na antevisão do jogo, Mourinho negou qualquer contacto com o Real Madrid e assegura que o foco está no Benfica.
4: Nenhum contacto, nem com o presidente, nem com nenhuma das pessoas importantes na estrutura. E até o último jogo do campeonato contra o Estoril, também não vou ter. Depois, há ali uma janela de uma semana, onde eu terei a liberdade de falar com quem eu achar que devo falar, mas todas as histórias que têm saído, exigências, reuniões, é tudo especulação.
0: José Mourinho na antevisão do jogo entre o Benfica e o Braga, que está marcado para as 8:15. À mesma hora, o Sporting desloca-se a Vila do Conde para defrontar o Rio Ave. São jogos da 33ª jornada, decisivos, e que vão ser acompanhados aqui com um relato em direto na RTP Antena 1.
1: Edição das 5 com Guilherme de Sousa, simultâneo RTP Antena 1, Continente Madeira e Açores e RTP Mundo. 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Cinco e oito, manhã de segunda-feira, 11 de maio, sou José Candeias.
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1: Fábio Ribeiro e Carlos Mateus, consigo até às 7. Bom dia.

Beja, beja para o mundo, beja para a Eurovisão. Foi assim que arrancámos a semana, pronunciando e, claro, desejando boa sorte aos bandidos do canto que levam esta canção já na próxima quinta-feira, penso eu, que é, portanto, a primeira apresentação. E pronto, e vamos ver como decorre. A RTP Antena 1 vai estar, portanto, sobre o acontecimento. E vamos ver então como vai ser o desempenho em Viena de Áustria, aqui com a Rosa dos Bandidos do Canto. Boa semana, tudo bem por aí e por aqui, abrindo as linhas ao auditório, quem sabe até numa conversa de segunda-feira, porque é à segunda-feira que você se calhar transita de um lado para o outro, cumprindo uma semana, sabe-se lá por onde. 213820033, 213820034, ou outra atividade, venha à rádio que eu estou à sua espera.

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0: assintomático. O Irão já respondeu à proposta norte-americana para terminar com a guerra. Teherão avisa Washington que não quer perder o controle do Estreito de Hormuz. Donald Trump já reagiu, diz que a resposta é inaceitável.
1: Esta hora, com 13 graus em Braga, estão 14 em Lisboa, no Porto, em Coimbra e em Ponta Delgada, 15 graus em Faro e também no Funchal. Notícias às 6, Guilherme de Sousa.
0: Há mais um caso de antivírus relacionado com o cruzeiro Ondius que atracou ontem em Tenerife. Trata-se de um cidadão norte-americano que, segundo o Departamento de Saúde dos Estados Unidos, está assintomático. Há ainda um caso suspeito, uma vez que outro passageiro norte-americano tem sintomas da doença. Ambos fazem parte do conjunto de 17 americanos que foram repatriados e que vão ficar de quarentena num hospital no Nebraska. A operação de desembarque dos passageiros do cruzeiro, afetado por este surto de antivírus, começou ontem e só termina hoje. Ana Romeu.
2: Esta segunda-feira a operação de repatriamento fica concluída. Se tudo correr como previsto e não houver alteração na composição dos voos, 24 pessoas vão desembarcar do Ondius e seguir viagem num avião com destino aos Países Baixos e um último viaja para a Austrália com 6 passageiros a bordo, entre eles um australiano, um neozelandês e um cidadão britânico. O segundo avião enviado pelos Países Baixos chega hoje e prepara-se para transportar um grupo de 18 pessoas de várias nacionalidades. O governo espanhol está orgulhoso. A evacuação foi um sucesso sem qualquer risco para a população de Tenerife. A ministra da Saúde, Mónica Garcia, fez o balanço deste domingo, que começou o repatriamento às 9:30 da manhã até ao fim do dia. 94 pessoas de 19 nacionalidades foram retiradas do navio.
0: A operação de desembarque do navio dos passageiros afetados pelo antivírus foi coordenada pela Organização Mundial da Saúde, Governo Espanhol e dos Países Baixos e também pela União Europeia, uma vez que foi ativado o Mecanismo Europeu de Proteção Civil. No Médio Oriente, o Irão já respondeu às exigências norte-americanas e avisa Washington que quer ficar com o controlo do Estreito de Hormuz. Donald Trump usou as redes sociais para criticar a resposta daquilo que diz serem os representantes do poder de Teherão. O presidente dos Estados Unidos afirma que a posição iraniana é inaceitável. Teherão não quer abrir mão do acesso incondicional aos portos marítimos. Carla Pinto.
3: Teherão quer voltar a gerir o Estreito de Hormuz, o levantamento das sanções económicas e o fim do bloqueio aos portos. A resposta iraniana foi noticiada pela agência Tasnim, que cita fontes diplomáticas que dizem aguardar que os Estados Unidos cumpram alguns compromissos. Com o fim do bloqueio aos portos, o Irão quer voltar a exportar o petróleo bruto e, com o levantamento das sanções económicas, quer voltar a ter acesso aos seus ativos no Gabinete de Controlo de Ativos Estrangeiros. Quanto ao Estreito de Hormuz, o Irão admite gerir este local sob alguns compromissos não especificados por parte dos Estados Unidos. Esta resposta inclui ainda uma cláusula para um cessar-fogo no Líbano, algo que constitui uma linha vermelha para Teherão.
0: Nos últimos dias, Washington e Teherão têm, de resto, trocado acusações de violação do cessar-fogo. E os ministros da Defesa do Reino Unido e da França organizam na próxima terça-feira uma missão para garantir precisamente a segurança no Estreito de Hormuz. São cerca de 40 países que vão discutir e definir as contribuições militares para uma missão defensiva. Teherão avisa Paris e Londres que, caso haja uma intervenção militar no Estreito de Hormuz, haverá uma resposta decisiva e imediata. Ora, o presidente francês Emmanuel Macron apela à calma.
4: Sobre o Irão, acho que há muita confusão e é preciso acalmar os ânimos. Nunca houve, nem sequer se falou, de uma intervenção francesa ou franco-britânica. Há alguns dias tomei a decisão de transferir o Charles de Gaulle e as fragatas que o acompanhavam do Mediterrâneo Oriental para as proximidades. Nunca se falou em mobilização, mas estamos preparados.
0: Emmanuel Macron, a garantir que está preparado, o chefe de Estado francês explica que o objetivo desta iniciativa é assegurar a liberdade de navegação em Hormuz.
3: Desde o início temos defendido uma ideia muito simples, liberdade de navegação, pôr fim a todos os bloqueios, recusar quaisquer portagens e garantir a liberdade de navegação. Juntamente com os britânicos e 50 países e organizações internacionais, criámos uma missão ad hoc
4: Norte para, de forma concertada com o Irão e sem constrangimentos de todos os países da região e dos Estados Unidos, garantir, assim que as condições o permitirem, o reinício do tráfego marítimo e das rotas de transporte de fertilizantes, alimentos, gás, petróleo e mercadorias.
0: As garantias de Emmanuel Macron. A China confirma a visita oficial de Donald Trump ao país nos próximos dias. O presidente dos Estados Unidos viaja para Pequim entre os dias 13 e 15 de maio, onde se irá encontrar com o homólogo Xi Jinping. A visita de Donald Trump à China ocorre numa altura em que a economia chinesa está precisamente a sofrer com os bloqueios da navegação no Estreito de Hormuz. Por cá, os 14 polícias indiciados por crimes de tortura e violação nas esquadras do RAT e do Bairro Alto em Lisboa vão conhecer hoje as medidas de coação. O Ministério Público pediu prisão preventiva para 4 polícias, sendo um deles chefe da PSP, prisão domiciliária para outros 3 agentes e para os restantes a suspensão de funções e proibição de contactos com as vítimas. No total foram detidos 15 polícias e um civil, um segurança de um espaço noturno. Dos 15 polícias detidos, 14 são suspeitos de 19 crimes de tortura, além de outros que incluem ofensas à integridade física, abuso de poder e falsificação de documentos em 9 casos apontados pelo Ministério Público. No futebol estão agendados para hoje 7 encontros decisivos da jornada 33, onde há precisamente muitas decisões em jogo, desde logo a luta pelo segundo lugar, que dará acesso à Liga dos Campeões. Olhos postos para a Luz, o Benfica recebe o Sporting de Braga, também o Sporting joga hoje, são os jogos de resto todos marcados para a mesma hora. Os Leões deslocam-se a Vila do Conde para defrontar o Rio Ave. Estes jogos, como disse, estão marcados para as 8:15. Em Espanha, o Barcelona sagrou-se ontem bicampeão. Os catalães selaram o título com uma vitória sobre o Real Madrid no El Clásico por 2-0 em Camp Nou. O Barcelona já levantou a taça em Espanha. Em França, o PSG está praticamente a um passo rumo a mais um título na Liga 1. A equipa dos portugueses João Neves, Vitinha, Gonçalo Ramos e Nuno Mendes venceu o Brest por 1-0, um triunfo que deixa a formação parisiense um ponto do título.
1: Vamos ver como é que resulta. 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Seis e oito, é amanhã de segunda-feira, 11 de maio. Muito bom dia, sou o José Candeias, com Fábio Ribeiro e Carlos Mateus.
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0: mesa com este vício de ti. José Candeias. Programa @rtp.pt, se também quiser escrever-nos.
1: Parabéns a ti, minha sogra, nesta data tão querida, pelos teus 97 bonitos anos de vida. Parabéns a ti, minha sogra, que linda rosa estás, que tenhas muita saúde nos dias que Deus te traz. Parabéns a ti, minha sogra, que em teus olhos haja brilho, recebe neste teu dia um beijo de cada genro e filho. Parabéns, ti Rosa do Américo, aqui da parte do Mário Simões, um beijinho, saúde e que continue sempre com a mesma boa disposição. Amigo José Candeias e família de ouvintes, um abraço, boa semana para cada um e cada qual, da parte do Mário Simões.
0: Isto é que é um bom genro, é? Lembrar-se da sogra. Muito. 96, acho que foi aquilo que eu percebi. E é que bem. Ah, parabéns, que bonito. Muito bom. Gostei.
2: Ora, bom dia, Zé Candeias. Bom dia, Antena 1. É para desejar aí um bom dia a todos.
0: Está bem.
2: E à rapaziada do Alves Barroco, os transportes. Um bom dia a todos, boa semana e cuidado aí com a chuva. Bom dia.
0: Muito bem, bom dia. Ok, vá, obrigado. Um grande abraço.
3: Antena
0: próxima.
3: 1. Amigos Zé Candeias.
0: Viva!
3: Fala José Santos, bom dia para todos os nossos imigrantes espalhados um pouco por todo o mundo, e em especial um, meu irmão em Genebra, o António. Para desejar a todos uma ótima semana, que assim se inicia também a minha para mais uma tour. Fátima e até Lourdes. Quero desejar as felicidades a todos, principalmente para aqueles que sofrem das intempéries, e um abraço especial para os bombeiros voluntários.
0: Muito bem.
3: Foi o meu caso, estive 24 horas de serviço nos bombeiros e agora toca a trabalhar na vida civil.
0: Grande
3: e assim, é uma paixão incondicional. Desde há muitos anos a esta parte,
0: é bonito,
3: os bombeiros fazem parte da minha vida, da minha família.
0: Um
3: abraço a Candeias.
0: Grande abraço, amigo. Grande herói. Tudo bom. Grande herói. Muito bom, muito bom, muito bom. Mas esta, e esta corresponde àquilo que na primeira hora falava, quando falava com o casal Bolas. Vamos lá ouvir. Tem aqui assim uma parte, e então agora escutemos.
4: Bom dia, Sr. José Candeias.
0: Olá.
4: Fala Agostinho Costa, que o Miguel do restaurante Bola Ora Bolas há pouco referiu.
0: Tudo a ouvir, isto é fantástico.
4: Agradeço as palavras do Miguel, agradeço os belos, os saborosos pratos da Zena, que de vez em quando lá vou e gosto muito de lá ir. Esclareço dois pormenores. No
0: Diga.
4: Grupo, provavelmente será de umas 14 pessoas, o grupo que vai almoçar no sábado. É um grupo de pessoas cegas, com deficiência visual, alguns com baixa visão.
0: Muito bem.
4: Terá como companhia também duas, três pessoas com visão. E a seguir a esse almoço, vamos fazer uma visita ao Jardim da Gulbenkian.
0: Boa!
4: Outro pormenor, o Miguel referiu um podcast da Antena 1 que começou há pouco tempo, já teve duas edições, é sobre futebol. O primeiro podcast foi com o nosso ex-treinador da equipa portuguesa, Fernando Santos, e o segundo foi com o nosso treinador, é que agora está no estrangeiro, Paulo Bento.
0: Muito bem, eu vi.
4: Um bom dia.
0: Eu vi, sim senhor. Portanto, o novo podcast chama-se Ora Bolas, portanto, dedicado ao desporto, que pode ser visto na RTP Play. Olha, Agostinho Costa, muito obrigado. Afinal, você, portanto, integra o grupo que se falava aqui, um grupo de cegos que vai lá almoçar. E achei muito bonito. E por isso, obrigado por estar a escutar e ter mandado aqui este WhatsApp para o 912-120-501. Um grande almoço para vocês. Muito obrigado. Valeu. Bem, agora vamos ao telefone. RTP. dia, Carlos Coelho.
5: Bom dia, meu amigo Zé Candeias, tudo bem?
0: Como é que vai essa vidinha?
5: Sempre vai andando, a gente quando se encontra e vamos aqui estando em antena e ouvindo o Zé e falando, entrando em direto, é porque está tudo bem.
0: Então hoje empurram-no para onde?
5: Vou até à capital, estou aqui a sair de Passo Sousa para Penafiel e vou até à capital levar uma carguinha de ferro. Acho que há um pai a fazer muitas obras e a gente tem que levar meio ferro.
0: Pois. Gosta de vir até cá abaixo?
5: Tem que ser.
0: Ai, não gostei da resposta. Não gostei da resposta. Tem de ser. Ser. É,
5: ser.
0: Onde é que você mora?
5: Eu moro em Passo Sousa.
0: Conheço mal.
5: Conhece?
0: Conheço.
5: Tem que haver um dia.
0: Tem de ser.
5: Tem que ser.
0: Mas esse tem de ser é diferente do seu.
5: Exatamente.
0: Porque você é para obrigação, eu não. Eu vou com dedicação.
5: Não é obrigação. Não, Zé, desculpe interromper, não é obrigação. Eu gosto muito do que faço, enquanto já vou 25 anos para 26, calmo na estrada, eu gosto muito do que faço. Quando começar o ser e deixar de gostar, deixo de conduzir, porque a arte que a gente tem, temos que gostar do que fazemos, porque é uma vida que o Zé sabe perfeitamente, não vamos estar aqui a falar sobre isso. Um bocado complicado e eu gosto muito do que faço, graças a Deus. Vai fazer 26 anos e até à data estou feliz com o trabalho que faço.
0: Ainda bem que eu, ao brincar consigo, motivou essa resposta inteligente. Portanto, meu caro Carlos Coelho, força nessa vida. Portanto, você só faz nacional, amigo?
5: Não, eu neste momento faço ibérico, Portugal-Espanha.
0: Está bem. Espanha faz quê? A Espanha toda? Vai até às vezes Galiza. Lá ao fundo?
5: Não, boa Galiza. Agora estou mais pertinho. É um serviço a quase de linha, praticamente.
0: Boa.
5: E carrego em Portugal, ou carrego em Espanha para Portugal, depois carrego em Lisboa, ou no Seixal, neste caso, e trago para o Norte.
0: Então, Carlos, Brasil. Então, ouça, Seixal, Lisboa, ferro, o meu amigo só transporta esse tipo de coisas?
5: Exatamente.
0: Ah! E qual é a dimensão do caminhão perante aquilo que às vezes possa levar?
5: 12 metros.
0: 12 metros?
5: É de lona, é um caminhão normal de lona.
0: E a nível de estrutura de ferros, que tipo de coisas é que se leva, Carlos?
5: Pois é, normalmente é barra que se traz. Outras vezes trazemos bobinas de ferro e entregamos nas fábricas para depois eles fazerem aqueles moldes que agora as fábricas fazem tudo para a construção civil e para montar as grandes
0: também costuma levar aqueles ferros que nas obras eles depois entortam-nos e metem lá no botão e essas coisas todas, sim, também se leva isso tudo?
5: Sim, também levo. E principalmente levo a fábrica, se já fazem essas partes que o Zé falou, que entortam e põem lá todas ao óleo.
0: Ah, sim, porque eu às vezes punha-me a ver os tipos das obras a fazerem aquilo. É pá, aquilo é preciso ter muita força. É claro que aquilo forma ali uma alavanca, mas aquilo vai lá para dobrar o ferro, vai. Isto não é qualquer um. Carlos, fim de semana é o que se queira, passa sempre em casa devido a estes percursos agora mais contidos, mais pequenos, é, amigo?
5: É de segunda a sexta. É a segunda, ando a semana toda fora e é a sexta-feira regressa a casa. Ao final da tarde e o fim de semana é ser picado.
0: E como é que um homem do ferro amolece no fim de semana?
5: Ó Zé, por exemplo, este fim de semana o Rolly andava por aqui para voltar. E ouvindo lá um bocado o cheiro da gasolina, já que não podia gastar nas nossas motas a gasolina, e ao menos ouvi o cheiro da gasolina dos carros.
0: Foi com algum grupo de amigos lá a ver alguma prova?
5: Não, fui sozinho. Por acaso peguei na bicicleta, dei-se uma voltazinha, fui até ao meio lado de um sítio que eu conheço. E deixei-me lá estar a ver a passar dois ou três carros. E eu aproveitei e fiz um bocadinho de desporto, depois vim embora.
0: Boa, muito bem. Sim, senhor. Portanto, permita-se-me, filhos, como é que é, Carlos?
5: Tenho dois, Zé. Tenho dois. Tenho um que trabalha em Pombal, que está em Portugal, e tenho outro que está na Suíça, que aproveito, que ele não sei se está a ouvir ou não. É imigrante. Mando-lhe um beijinho para ele. Já lá está, já vai fazer uns anos e vem cá uma vez ou duas de férias.
0: Ok, então há de tardar aí no verão. Então, Carlos, para já você tem voz de rapaz novo, ponto. E isso quer dizer, então, que já tem uma família definida, tem se calhar quê? Se calhar já com netos, é, Carlos?
5: Eu já gostava de ter, Zé, já gostava de ter.
0: Ainda não tem!
5: Não tenho, não. não tem.
0: Ah, não a tardar muito.
5: Sou homem para 53 anos.
0: Oh, então não quer dizer nada. Ah, não quer dizer nada. Quando vier um neto ou uma neta, você desfaz-se todo ou não, Carlos?
5: Eu já tenho da parte da minha companheira que está comigo atualmente.
0: Lindo.
5: Tenho uma neta. E a gente já faz dela quase como nossa neta, porque passa bastante tempo aí em nossa
0: claro,
5: casa.
0: Claro,
5: claro. E é sempre um orgulho ter ali a menina connosco. Mas da parte dos meus filhos não tenho nada. E a gente também ainda sou solteiro, mas já podia ter.
0: Pois.
5: Não é preciso casar para ter filhos, mas pronto. Olha, não
0: consigo. Há de ir no tempo certo, na altura. Exatamente. Própria. Ah, então não, isso é isso mesmo. Muito bem, meu caro Carlos, olha, o que é que falta dizer? Desejar-lhe boa viagem, já está a amanhecer, como é que esta semana então, agora Lisboa, e pronto, e o mais tardar é poder ir à Galiza então, é isso?
5: É se carregar a Lisboa, carregar e dar a volta, como eu costumo dizer, e voltar, ir à Galiza, e aí é sempre isso, depois vem para baixo, depois vou para cima, e a semana toda neste trajeto.
0: Qual é a sua empresa?
5: A minha empresa, aproveito que eu tenho um colega que anda farto de me chatear a cabeça.
0: Ah, é?
5: Já há bastante tempo que eu não falo com o Zé, e quando entro em direto não digo o nome da empresa.
0: Opa, então diga lá, vamos
5: e
0: lá.
5: E ele disse, pouco ele, obrigado por me teres mandado um cumprimento. Eu quero mandar aí um abraço a todos os motoristas, transportes MGR, Sposende, que eles já sabem quem é. Ele deve estar a ouvir, já sabe.
0: É que ele chama? Como é que ele chama?
5: Ele chama-se Carlos também.
0: Ó, Carlos, olha, é assim, Carlos. 213820033 ou 0034. Agora chegou a tua vez.
5: Exatamente, eu digo mesmo a ele. Mas isto é para mim, eu não tenho vagar.
0: Esse tipo de respostas não gosto de nada. Ah, isto não é para mim, isto não é para mim. Ó, Carlos, como é que. Ele é Carlos quê?
5: Zé Carlos, nós somos tantos que...
0: Não interessa. Pois eu também sou. Carlos, venha cá falar comigo, que eu ofereço-lhe uma coisa. Amigo, boa viagem, uma grande
5: obrigado.
0: Semana, tudo bom e obrigado por levar a RTP Antena 1. Força, meu
5: obrigado,
0: amigo.
5: Obrigado, Zé, obrigado. Um cumprimento a todos os motoristas e cuidado de piso, principalmente na Nacional, no IC1, que ainda vamos apanhar alguns polegarinos.
0: Exatamente.
5: Em direção a Fátima, a ter precaução porque o tempo está mau. As pessoas abusam um bocado, principalmente os carros, que não respeitam nada nem ninguém.
0: Pois, tem que ser de parte a parte, caminhão, e principalmente...
5: Exatamente, e nós caminhão com 40 toneladas ou 30 e tal toneladas, temos que travar e desviar-nos, às vezes há coisas que é de levar as mãos ao céu. Mas pronto, infelizmente é o que temos. E obrigado por me deixar entrar em direto, já bastava que não falava consigo. Eu ouço muitas vezes, mando mensagem, mas já entro a meio do programa e eu já não vou ligar essa hora. E um forte
0: disponha.
5: Abraço
0: para a Antena 1. Um grande abraço.
5: Para a Antena 1 e muito obrigado pela companhia.
0: Um grande abraço, amigo. Boa viagem. Muito obrigado. Obrigado. Bom dia. Muito obrigado.
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0: E os cumprimentos, início de semana, para a França, os nossos portugueses espalhados pelo mundo, um bom dia, Florbela Menota, também para Londres, bom dia, Manuel Ribeiro, aqui é português, é de Soro, bom dia, Carlos Ramos, também bom trabalho, Sérgio Gonçalves, olá Sérgio, bom dia, também obrigado pela mensagem aqui no Facebook, que é isto, não esquecer, tanta coisa, tantas costelas, tanta Zé Candeias, uma importante, nós vezes, vivemos portanto, ok, o Sérgio e a Sheila, sim, estou, não está, ia dizer se estava, mas não está, mas que está impedido, está gravador, tenta lá mais uma segunda vez, faz favor, pode ser que atenda, isto deu-me agora, dá para estas coisas assim, tipo ver quem está atento. Ora bem, diz, depois da conversa eu e a Sheila decidimos que ele iria primeiro com o Cauã para o Brasil. Portanto, estamos a falar do Brasil, sim senhor, e depois estamos a falar Império da Brasa, lombo recheado, isto é no Brasil. Feijoada, tudo à portuguesa. E aí, ó Sérgio, os pratos portugueses, serei eu que irei começar quando for. Portanto, isso quer dizer que Império da Brasa, está aqui a dizer o Sérgio, grilo e petiscos, sabores de Portugal e Brasil, da Figueira da Foz a Minas Gerais, um sabor que atravessa o Atlântico. Então quer dizer, vamos montar um negócio do Brasil, é isso, Sérgio? E se for, vai ser uma grande atitude, e acaso para dizer, temos que falar de um assunto. Muito obrigado, força, é assim, a vida, a procurar o futuro, novas dimensões.

0: João Só e Carolina Deus, ponho na minha pele. Chegámos às 6:30. O tempo hoje apresenta-se muito nublado. Está a amanhecer. Esse é o horizonte que eu também aqui tenho. Ou seja, o Instituto Português do Mar e da Atmosfera diz que é aguaceiros, em especial no litoral norte e centro, pela manhã. E depois, durante a tarde, no interior, podem ser fortes, granizo, trovoadas. Também há vento na costa ocidental e nas terras altas da Madeira. Aguaceiros fracos, também com vento nas terras altas. E nos Açores, a previsão é de ainda aviso amarelo. Porquê? Porque aguaceiros, que nos grupos central e oriental ainda são fortes nessas primeiras horas. Temos vento também nos grupos ocidental e central. Máximas Viseu e Santa Cruz das Flores com 16 graus, 18 Viana do Castelo, Porto Alegre, Sines e também para a Horta, 17 Bragança, Vila Real, Porto, Angra do Heroísmo e Ponta Delgada, Aveiro, Leiria, Sagres e Porto Santo 20, 21 graus Santarém, Évora, Beja, Faro e Funchal, 19 para Braga, Coimbra, Castelo Branco, Lisboa e Setúbal, máxima de 12 graus para as Penhas Douradas e também para a Guarda. Agora a informação, arranque da semana, cá estamos, bom dia Diogo, Miguel,
1: olá,
0: Pereira.
1: Bem, bom dia.
0: Começamos amanhã em Bruxelas, é Diogo?
1: Sim, começamos já a reunião dos ministros dos negócios estrangeiros da União Europeia. O ministro Paulo Rangel vai lá estar também. Começa cedo, já a partir desta hora, mais ou menos. Nós vamos estar atentos às declarações que possam surgir na chegada a esse encontro. E já que falamos de União Europeia, são hoje retomadas as ligações políticas entre a União Europeia e a Síria. Vamos falar do assunto com Joana Ricarte, comentadora da RTP, ela que é investigadora da Universidade de Coimbra e especialista em relações internacionais. Vai estar em direto connosco no noticiário para abordarmos este retomar das conversas entre a União Europeia e também a Síria.
0: E o antivírus ainda a merecer muita atenção logo no ponto central, então.
1: Vamos ter connosco em antena Manuel Carmo Gomes, epidemiologista, professor da Faculdade de Ciência da Universidade de Lisboa. Vamos com ele fazer um balanço desta operação de desembarque que tem estado a decorrer do navio cruzeiro que está em Tenerife. Essa operação de resgate vai terminar hoje com a retirada das últimas pessoas. A noite e a madrugada também trouxeram novidades, mais dois casos positivos, um nos Estados Unidos, outro em França. É tema para abordarmos hoje no ponto central. Destaque ainda também para Cabo Verde, vamos lá, na manhã de hoje, há eleições legislativas que estão marcadas para o próximo domingo. Contamos com a reportagem de Frederico Pinheiro, ele que está em Cabo Verde, vai explicar-nos o que está em causa nestas eleições, onde quase 500 mil de cabo-verdianos vão decidir se mantém o mesmo governo ou então se decidem optar por uma mudança.
0: Estes os destaques da muita informação que segue depois das 7, aqui com o Diogo Miguel Pereira.
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0: Há territórios que falam baixo, mas dizem muito. O Parque Natural do Douro Internacional é um deles. Hoje, 11 de maio, assinala-se o dia deste parque natural, criado oficialmente em 1998, mas moldado ao longo de milhares de anos pela força do Rio Douro e do Águeda, que abriram caminho entre ribas profundas, falésias vertiginosas e planaltos abertos ao vento. Localizado na fronteira entre Portugal e Espanha, o parque estende-se por cerca de 85 mil hectares, abrangendo os concelhos de Miranda do Douro, Mugadouro, Freixo de Espada à Cinta e Figueira de Castelo Rodrigo. É um território onde a natureza se impõe, mas onde o ser humano aprendeu a ficar sem dominar. Do ponto de vista técnico e ambiental, este é um dos espaços mais valiosos da Península Ibérica. Integrado na rede Natura 2000, o Douro Internacional é zona de proteção especial para aves e um verdadeiro corredor ecológico. Ali encontram-se espécies raras como o abutre do Egito, o britango, que é o símbolo do parque, mas também grifos, cegonhas pretas e águias reais. Mas falar do Douro Internacional é ir além dos números e das classificações. É falar de equilíbrio, das práticas agrícolas tradicionais que ajudam a manter a biodiversidade, do turismo de natureza feito com cuidado, da educação ambiental que ensina a olhar a paisagem não como um cenário, mas como responsabilidade partilhada. Uma curiosidade importante: em conjunto com o Parque Espanhol das Arribas del Duero, este território forma um dos maiores contínuos naturais protegidos da Europa, prova de que a natureza não conhece fronteiras administrativas. Hoje, o Parque Natural do Douro Internacional é também um espaço de presente e de futuro. Desenvolvem-se projetos de conservação, ações com escolas, caminhadas interpretativas e iniciativas de sensibilização, muitas delas promovidas pelo UICNF, também associações ambientais e municípios locais. Celebrar o Dia do Parque Natural do Douro Internacional é lembrar que preservar este território não é congelá-lo no tempo, é permitir que continue vivo, habitado e cuidado, com conhecimento, respeito e visão de longo prazo.

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4: 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Entretanto...
5: Bom dia, seja Gandeias. O meu nome é Nação Balmo, apesar das empresas nos perderam. Desejo a todos os meus colegas da empresa e outros... uma excelente semana, com muita precaução e mais redobrada com a presença dos pulgarinhos, ok? Para já também desejo um feliz aniversário à minha esposa Carla pelos seus 50 anos, com muita paz, amor e alegria.
4: Ah, então,
5: um abraço.
4: Um abraço, Nelson, bom trabalho e parabéns então à sua senhora, Carla, 50 anos, parabéns a ela, próxima.
6: Bom dia, Zé Candeias, bom dia a todo o auditório, aqui é Pedro Lérias Troquel, queria passar para deixar um abraço a si, nos faz a companhia aqui pela manhã, a sua produção, toda a sua equipa, e um abraço também a toda a malta amiga que ouve o Zé Candeias, que há muitos que são invisíveis, vá lá, não se fazem ouvir, mas gostam muito de ouvir o seu programa. Na minha vida tenho notado muito isso, pessoas às vezes anónimas, percebo que ouvi o Zé Candeias e com muito gosto.
4: Ah,
6: prazer enorme.
4: Contente. Muito obrigado.
6: Um abraço para toda a gente. Pedro Leiras Troquel.
4: Um grande abraço, amigo. Vá, Pedro Troquel. Zé Candeias, desde a Princesa do Lima, com chuva. Um abraço, António Parente. Ei, olha, Bessa Ponte, Viana do Castelo. Bom dia, Viana. Eu, Adira, Viana. Daqui fala António Miguel Mendes. Espera aí, se fala António, fala, então fala lá.
7: Muito bom dia, José Candeias. Bom dia, Antena 1. É muito bom ouvir a sua voz, essa fantástica estrutura ímpar na rádio portuguesa.
4: Eipa.
7: Tony Santos, aqui Fábio Mendes. O grande ciclista de Castelo Paiva faz mais quilómetros do que um Toyota antigo, sem poder dar pedalada com um sorriso. Nós estamos muito contentes de ouvir esta Antena 1, todos os motoristas que ligam, todos aqueles que ouvem, toda esta gente boa que faz parte desta grande família, que é muito bonita.
4: Okay,
7: um grande
4: primo.
7: Abraço deste humilde jovem de Castelo Paiva. Sejam todos muito felizes e uma boa semana.
4: Muito obrigado. Isto assim é que é, logo pela manhã. Vamos lá escutar esta.
8: Bom dia, Zé Candeias. Fala Paulo Oliveira, aqui de Vila Boim do Conselho de Elvas. Hoje por aqui está a chover.
4: Pois.
8: Queria deixar aqui,
4: não,
8: aqui o resto.
4: Tão fluindo bom.
8: Uma boa semana, o resto não. Uma boa semana que vai começar hoje. A todos os meus amigos. São sempre muitos aqueles que estão à escuta. Um grande abraço a todos.
4: Muito bem, Paulo Olivença. Podias estar em Olivença. Não estavas longe, não era, Paulo? Próximo.
9: Bom dia, Zé Candeias, do auditório. Aqui é o Zé Manel da Praia da Aguda, Arcozelo. Vamos iniciar mais uma semaninha de trabalho, desta vez aqui por a Península Ibérica. Vamos de norte a sul, neste momento, para todos os camaradas, uma boa viagem, uns bons quilómetros, muito cuidado na estrada com os peregrinos, cada um com a sua fé. Há que ter prudência, tanto os peregrinos como os automóveis, como os camionistas. Uma muito boa viagem para todos, bom regresso até à casa da mãe e bom regresso até a Continho da Saudade, quando chegar a hora, devido à hora e à altura. Tchau, abraço.
4: Um abraço, amigo. Vá, boa viagem. Esgoto até às 7. Vamos lá à próxima. Agora.
10: Bom dia, amigos da Candeias. Bom dia. Aqui fala Marco Bento, de Santarém. Estou a mandar esta mensagem, que tenho lido muita coisa nos últimos dias na internet, de grupos de peregrinos, malta que vem a caminho de Fátima, que faça uma boa viagem. Mas eles criticam muito os motoristas pesados, que andamos muito depressa, que fazemos 30 por uma linha, mas esquecem-se que eles também cometem erros. Desde as viaturas de apoio, que muitos deles não têm respeito por nada, manobras perigosas,
11: pois.
10: E manobras que não lembram a ninguém. Entre outras, eles mal iluminados, esquecem-se que nós fazemos disto o pão de cada dia. Nós andamos nisto para ganhar, para levar pão para casa, para ganhar a nossa vida, e somos profissionais acima de tudo. Se muitas vezes não conseguimos, eu falo por mim, se tenho que passar a renda, é porque não consigo fazer de outra maneira. Portanto, nós andamos cá o ano inteiro, eles vêm cá à estrada fazer isto duas vezes por ano. Portanto, antes de criticar, olhem para eles também, para as neiras que fazem e para aquilo que fazem também.
11: Muito bem.
10: Obrigado, boa semana, tudo a correr bem.
11: Um grande abraço, Marco. Já agora, junto aqui a ideia do Luís Neves, que ele também mandou aqui um WhatsApp, a dizer, alerto, muita precaução no sentido sul-norte, muitos peregrinos, e alertar os carros de apoio que param de qualquer maneira, atrapalham mais que os peregrinos. Portanto, Luís Neves, também com pertinência, há que tomar atenção a isso, faz favor, portanto, lá que haja todo o apoio, correto. Agora, Filipe Ribeiro, o lamecense, que está em São Marcos, a Gualba Cacém, mas sempre com o coração lá em cima da Lamego, não é? Não o conheceu. Eduardo Caetano, também desde a Alemanha, bom dia, uns cumprimentos semanais. Penso que, para já, as últimas mensagens, portanto, aqui no 912-120-501, que é por cá o WhatsApp da RTP, Antena 1. 14 para as 7.

0: Euclides. Os bons dias para Ramiro Dias, está na Suíça. Olá, Ricardo Atalaia, Atalaia Lines, coisa mais fina. Também bom dia, muito obrigado. Jamonel, Cotevia, Sesimbra, também os bons dias sempre que se renovam todos os dias aqui, não é? Obrigado. E como sabem, eu sou um forte apoiante de feiras dos feirantes, quer é que o negócio se mantenha, então vamos lá escutar esta. Está a chuva.
1: Bom dia, José Candeias.
2: Bom dia, José Candeias. Hoje aqui no Mercado das Caldas das Rainhas já chove. Boa semana e até amanhã, Alfazerão.
0: Já chove.
1: Boa semana para si. Até amanhã, Alfazerão.
0: Ok, sim senhor. E o Catarino está aí ao vosso lado, não é? Pá, isto para os feirantes a chuva é tramado, não é? Mas pronto, eles já estão. Olha, esta acabou de chegar. Vamos lá.
3: Ora, muito bom dia, amigos da Candeias. Ora, quero desejar-vos uma boa semana a todos. Com muita saúde, que é o principal. Quero mandar um grande abraço a todos os colegas da Bujoeiro de Coimbra.
0: Muito bem.
3: Em especial ao meu colega e amigo Rui Cunha.

0: Rita Rocha com Leva-me, e mesmo a terminar, obrigado também aqui para dizer que até na peregrinação a Fátima se vê falta de preparação neste país, que em tantas décadas não foi capaz de criar percursos minimamente seguros para as pessoas. Em comparação, Espanha tem os caminhos de Santiago, onde os peregrinos em nada colidem com o trânsito rodoviário. Um desabafo. Pertinente. Muito obrigado pela mensagem. Não diz o nome, mas está dito. Zé Castro Trindade, bom dia, bem-vindo. Semana que se começa. E o que é que arranca nesta semana? Conta-me.
1: Bom dia. Hoje vamos olhar, por exemplo, antes das 8, para o facto de se jogar esta noite grande parte da jornada 33, a penúltima do campeonato. O António Leite vai fazer análise aos jogos desta noite, que tem entre eles o Benfica-Braga. Vamos ter também bastante referência à cultura. Vamos, por exemplo, com o Francisco Sena Santos, depois das 8h30 até à Bienal de Veneza, olhar para ela e com os traços que tem de luta até social e política. E na última hora, depois das 9h30, a Ana Daniela Soares vai trazer três livros, três mulheres, uma italiana, uma albanesa e uma brasileira. São propostas para leitura mais ou menos às 9h40 da manhã.
0: Muito bem, portanto está decidido o que vai escutar e muito mais que aparece, que estamos sempre atentos. A equipa da RTP Antena 1, depois das 7, Eduardo Mais, da Carlos Trindade, e os que se lhe juntam, e assim também. Fique bem, uma boa semana, até amanhã às 5h.

0: falta menos de um minuto para as 7 da manhã. 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Ninguém escapa à chuva. Aguaceiros mais frequentes de manhã no litoral norte e centro e no interior norte e centro durante a tarde. Com vento nas ilhas, aguaceiros mais intensos de manhã nos grupos central e oriental dos Açores. As máximas previstas: 21, Santarém, Évora, Beja, Faro e Funchal, Aveiro, Leiria 20, 19, Braga, Coimbra, Castelo Branco, Lisboa e Setúbal. Viana do Castelo e Porto Alegre devem chegar aos 18. A previsão é de 17 para Bragança, Vila Real, Porto e Ponta Delgada. Viseu 16, 12 Penhas Douradas e também para a Guarda. Depois das 7, as primeiras informações de trânsito desta manhã. Boa viagem!
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0: Sete horas em Portugal Continental e na Madeira, 6 nos Açores. Bom dia, amanhã de segunda-feira, dia 11 de maio. Eduardo Maio, viva, bom dia.
2: Olá, bom dia, José Carlos.
0: Vamos até às 10 com o programa da manhã. E a esta hora, o que é notícia, Eduarda?
2: Operação Desembarque em Tenerife está a chegar ao fim. Entretanto, dois passageiros, um francês e outro norte-americano, testaram positivo para o antivírus depois de deixarem o navio em Tenerife. A operação de resgate dos passageiros deve terminar hoje. Netanyahu, em entrevista ao 60 Minutes da CBS, reconhece que Estados Unidos e Israel não calcularam devidamente os efeitos na guerra sobre o Estreito de Hormuz. Kaya Kallas, a chefe da diplomacia europeia, espera hoje ver aprovadas as sanções contra os colonos extremistas da Cisjordânia. Os ministros dos negócios estrangeiros dos 27 vão reunir-se daqui a pouco em Bruxelas.
0: Amanhã está fresca, máxima é, aliás, a temperatura mais elevada a esta hora é de 15 graus, Funchal e também Faro e Lisboa, 14 no Porto, 13 Ponta Delgada e Coimbra. Edição de Eduardo Maia.
2: Há dois novos casos de infecção por antivírus. Depois de um passageiro francês ter testado positivo ao fim do dia, há agora a confirmação de outro caso positivo num passageiro norte-americano que foi encaminhado já para os Estados Unidos. Há ainda um terceiro cidadão, também norte-americano, que apresentou sintomas ligeiros, mas o caso não foi ainda confirmado, de acordo com o Ministério da Saúde dos Estados Unidos. Os dois passageiros viajaram num compartimento de confinamento biológico no avião, por medida de precaução. Vão ser examinados num centro especializado de Omaha, no estado do Nebraska. À chegada, explica ainda o Ministério da Saúde, os 17 passageiros vindos das Canárias, dos Estados Unidos, vão ser sujeitos a uma avaliação clínica e terão depois um acompanhamento adaptado ao seu estado de saúde. A operação de desembarque dos passageiros do navio de cruzeiro com bandeira dos Países Baixos termina hoje e está a ser considerada pelo governo espanhol um sucesso. A reportagem é da enviada à Tenerife, Ana Romeu.
3: Esta segunda-feira a operação de repatriamento fica concluída. Se tudo correr como previsto e não houver alteração na composição dos voos, 24 pessoas vão desembarcar do Hondius e seguir viagem num avião com destino aos Países Baixos e um último viaja para a Austrália com 6 passageiros a bordo, entre eles um australiano, um neozelandês e um cidadão britânico. O segundo avião enviado pelos Países Baixos chega hoje e prepara-se para transportar um grupo de 18 pessoas de várias nacionalidades. O governo espanhol está orgulhoso. A evacuação foi um sucesso sem qualquer risco para a população de Tenerife. A ministra da Saúde, Mónica Garcia, fez o balanço deste domingo, que começou o repatriamento às 9:30 da manhã até ao fim do dia. 94 pessoas de 19 nacionalidades foram retiradas do navio.
4: 94 pessoas han desembarcado de 19 nacionalidades.
5: Desembarcaram 94 pessoas de 19 nacionalidades. Em 7 dos voos seguiram 8 nacionalidades e num dos voos para os Países Baixos foram 11 nacionalidades. Amanhã, às 7, o navio vai reabastecer e à tarde vão chegar 2 voos. Um para a Austrália vai levar 6 pessoas e no voo dos Países Baixos vão seguir 18 pessoas. Assim sendo, ficam no navio 34 pessoas. Prevemos que amanhã, ao fim da tarde, estejam todos fora do barco e o navio poderá assim zarpar.
4: À última hora da tarde, pois tendremos a todo o passagem fora e o buque poderá zarpar.
3: O dia termina com um caso suspeito. Um cidadão francês manifestou sintomas já durante a viagem de avião de regresso a Paris. As autoridades agiram de imediato e todos os 5 passageiros franceses vão cumprir 45 dias de isolamento. O diretor-geral da OMS considera que não há motivo para alarme, ainda que todos os protocolos de segurança sanitária devam ser cumpridos.
6: Muitos deles são mais velhos, têm doenças crónicas e podem ter sintomas associados a isso. Há sintomas, mas não significa que estejam relacionados com o antivírus. Claro que também podem estar, mas sei que os especialistas franceses vão fazer tudo o que é preciso para gerir isto.
3: Ao fim da tarde, o navio cruzeiro deve seguramente zarpar em direção aos Países Baixos, logo que desembarquem os últimos passageiros. A bordo seguem viagem 34 tripulantes e a cidadã alemã que perdeu a vida infectada com antivírus. Como ela, morreram mais 2 pessoas.
2: A tripulação, como vimos aqui, vai manter-se no navio. Deve ser feito também um rastreamento sanitário para tentar encontrar a origem da contaminação. O balanço das autoridades até agora é de 6 casos positivos, de entre 8 suspeitos, mais 2 que foram, entretanto, reportados nas últimas horas pela França e pelos Estados Unidos. Este surto de antivírus no navio cruzeiro fez até agora 3 mortes. É um assunto que vamos continuar a acompanhar, até porque a operação não está terminada, deve ser concluída hoje, depois o navio segue para os Países Baixos. Donald Trump rejeitou a resposta iraniana à proposta de paz para o Médio Oriente que tinha sido feita por Washington. O presidente dos Estados Unidos considerou-a totalmente inaceitável. A contraproposta do Irão chegou aos Estados Unidos por intermédio do Paquistão e exige, Carla Pinto, o levantamento das sanções dos Estados Unidos para início de conversa.
7: Teherão quer voltar a gerir o Estreito de Hormuz, o levantamento das sanções económicas e o fim do bloqueio aos portos. A resposta iraniana foi noticiada pela agência Tasnim, que cita fontes diplomáticas que dizem aguardar que os Estados Unidos cumpram alguns compromissos. Com o fim do bloqueio aos portos, o Irão quer voltar a exportar o petróleo bruto e, com o levantamento das sanções económicas, quer voltar a ter acesso aos seus ativos no Gabinete de Controlo de Ativos Estrangeiros. Quanto ao Estreito de Hormuz, o Irão admite gerir este local sob alguns compromissos não especificados por parte dos Estados Unidos. Esta resposta inclui ainda uma cláusula para um cessar-fogo no Líbano, algo que constitui uma linha vermelha para Teherão.
2: É a resposta iraniana à proposta que foi feita há uma semana pelos Estados Unidos e que incluía um memorando de entendimento com 14 pontos. Entre eles estava a reabertura do Estreito de Hormuz e esta proposta dos Estados Unidos criava também um quadro de negociações sobre o programa nuclear iraniano. O primeiro-ministro israelita já veio afirmar que a guerra ainda não acabou. Na entrevista que deu ao programa 60 Minutes da CBS e que vai ser transmitido hoje, Netanyahu defende que ainda há trabalho para fazer para eliminar a ameaça iraniana. Benjamin Netanyahu reconhece nesta entrevista, Miguel Bastos, que Israel e os Estados Unidos não anteciparam como deviam o impacto no Estreito de Hormuz.
8: Só depois da guerra ter começado é que Israel se apercebeu da capacidade do Irão. Controlar o Estreito de Hormuz foi o que admitiu o primeiro-ministro israelita. 20% do petróleo mundial passa pelo Estreito, que é controlado pelo Irão, o que tem provocado o aumento contínuo dos preços dos combustíveis. Em entrevista ao programa 60 Minutos da CBS, Benjamin Netanyahu afirmou ainda que quer reduzir o apoio financeiro dos Estados Unidos a Israel.
6: Eu disse ao presidente Trump e disse aos meus cidadãos, que até ficaram de queixo caído, que eu quero reduzir a zero a ajuda financeira norte-americana. Atualmente recebemos 3,8 mil milhões de euros por ano e eu penso que é tempo de nos libertarmos dessa ajuda. Eu acho que devemos começar agora e chegar a um valor zero na próxima década. Eu não quero esperar pelo próximo Congresso, quero começar agora.
8: Nesta entrevista à CBS, que será transmitida na íntegra esta noite nos Estados Unidos, Netanyahu declarou ainda que a guerra no Irão, iniciada a 28 de fevereiro, está longe de ter terminado porque ainda é preciso desmantelar as infraestruturas de enriquecimento de urânio e diz que, se for preciso, vai fisicamente ao Irão garantir que essa destruição será feita.
2: Netanyahu, em entrevista ao 60 Minutes da CBS, uma entrevista que vai ser conhecida na íntegra ao longo do dia de hoje. Vamos trazer também aqui, ao longo da manhã, outras declarações do primeiro-ministro israelita em relação ao estado da guerra no Médio Oriente, também o posicionamento israelita neste conflito com Netanyahu, a deixar claro que não está ainda na hora de terminar a guerra, porque ainda há trabalho a fazer para eliminar a ameaça iraniana. Os ministros dos negócios estrangeiros reúnem-se esta manhã em Bruxelas, por onde também a análise do momento no Médio Oriente vai passar. Kaya Kallas, chefe da diplomacia europeia, já falou aos jornalistas à chegada para este encontro dos ministros europeus dos negócios estrangeiros e anunciou que espera ainda hoje, dos 27, um acordo político para sancionar os colonos extremistas da Cisjordânia. São sanções que estão bloqueadas há vários meses porque exigem unanimidade por parte dos 27 Estados-membros e, por exemplo, a Hungria estava contra estas sanções com a mudança política na Hungria. Kallas espera agora que seja possível chegar a um entendimento em relação a estas sanções para os colonos na Cisjordânia. Kallas falou também da proposta, da sugestão, pelo menos feita por Vladimir Putin, de que Gerhard Schröder, o antigo chanceler alemão, possa ser uma espécie de mediador nas negociações de paz entre a Rússia e a Ucrânia. Kallas considera que Schröder fez lobby por empresas estatais russas, foi as declarações que fez hoje em Bruxelas, porque estaria sentado dos dois lados da mesa. Declarações feitas por Kaya Kallas no dia em que, para além da reunião dos ministros dos negócios estrangeiros, haverá também uma reunião em Bruxelas da coligação internacional para o regresso das crianças ucranianas e a chefe da diplomacia europeia falou também sobre esta matéria, sobre a pressão contra a Rússia. Kallas quer sanções para ajudar a trazer de volta as crianças ucranianas levadas do país por causa da guerra, após uma pausa cínica, é assim que a chefe da diplomacia europeia classifica o cessar-fogo dos últimos dias.
9: We saw that this ceasefire that Putin wanted was only very cynical.
10: Vimos que este cessar-fogo que Putin queria era muito cínico e servia apenas para proteger o seu desfile, enquanto na realidade continuavam a atacar civis na Ucrânia. A Ucrânia respeitou o cessar-fogo, tal como tinha feito com tréguas anteriormente propostas, de forma incondicional. A Rússia não cumpriu. Mas hoje também esperamos avançar com sanções que visam as pessoas que estão a ajudar a trabalhar com as crianças ucranianas que foram levadas da Ucrânia. E temos também um evento de alto nível sobre as crianças ucranianas, sobre como realmente as trazer de volta.
2: É um trabalho diplomático profundo este que é feito nesta coligação internacional para o regresso das crianças ucranianas. Tenta-se perceber onde é que estas crianças estão e depois, através da diplomacia, recuperá-las e levá-las de volta para a Ucrânia. Acontece também hoje em Bruxelas esta reunião da coligação internacional para o regresso das crianças ucranianas. Cabo Verde está na última semana de campanha para as eleições legislativas que são já no próximo domingo. Quase 500 mil de cabo-verdianos vai decidir se mantém o MPD no governo ou se escolhe outro partido. O PAICV está na oposição há 10 anos já e agora espera poder voltar ao poder, como nos conta o enviado às eleições em Cabo Verde, Frederico Pinheiro.
11: Viva o PAICV!
12: O PAICV montou o palco na zona do Monte Sossego, na ilha de São Vicente, onde casas modernas convivem com habitações mais precárias, o que pode bem ser uma imagem atual de Cabo Verde, um

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0: positivos de um cidadão francês e de outro norte-americano. Faltam sair 24 passageiros do navio cruzeiro que está ancorado em Tenerife para ficar concluída a operação de desembarque. A tripulação segue a bordo. Netanyahu afirma que a guerra no Médio Oriente ainda não terminou e assume que Israel e Estados Unidos calcularam mal os efeitos do conflito sobre o Estreito de Hormuz. Em entrevista de Netanyahu ao 60 Minutes da CBS, que vai ser divulgada hoje, a União Europeia deve aprovar hoje também as sanções contra os colonos extremistas da Cisjordânia.
1: Os números a esta hora, 17 graus em Faro, estão 15 em Lisboa e no Funchal, 14 Porto, Coimbra e Ponta Delgada. Edição de Eduardo Amário.
0: Dois novos casos de infecção por antivírus confirmados. Então, um passageiro francês e outro norte-americano testaram positivo para este vírus. Há ainda um terceiro cidadão, também norte-americano, que apresentou sintomas ligeiros, mas não foi confirmado ainda como caso positivo, de acordo com o Ministério da Saúde dos Estados Unidos. Os dois passageiros norte-americanos viajaram num compartimento de confinamento biológico no avião, por medida de precaução, explica o Ministério da Saúde. Vão ser examinados no centro especializado de Omaha, que fica no estado do Nebraska. À chegada, explica ainda o Ministério da Saúde norte-americano, os 17 passageiros que viajaram das Canárias vão ser sujeitos a uma avaliação clínica, terão também um acompanhamento do seu estado de saúde adaptado. A operação de desembarque dos passageiros do navio de cruzeiro com a bandeira dos Países Baixos vai terminar hoje. Falta desembarcar ao todo 24 passageiros e esta operação está a ser considerada pelo governo espanhol um sucesso, como nos conta a enviada especial a Tenerife, Ana Romeu.
2: Esta segunda-feira a operação de repatriamento fica concluída. Se tudo correr como previsto e não houver alteração na composição dos voos, 24 pessoas vão desembarcar do Hondius e seguir viagem num avião com destino aos Países Baixos e um último viaja para a Austrália com 6 passageiros a bordo, entre eles um australiano, um neozelandês e um cidadão britânico. O segundo avião enviado pelos Países Baixos chega hoje e prepara-se para transportar um grupo de 18 pessoas de várias nacionalidades. O governo espanhol está orgulhoso. A evacuação foi um sucesso sem qualquer risco para a população de Tenerife. A ministra da Saúde, Mónica Garcia, fez o balanço deste domingo, que começou o repatriamento às 9:30 da manhã até ao fim do dia. 94 pessoas de 19 nacionalidades foram retiradas do navio.
3: 94 pessoas han desembarcado de 19 nacionalidades.
4: Desembarcaram 94 pessoas de 19 nacionalidades. Em 7 dos voos seguiram 8 nacionalidades e num dos voos para os Países Baixos foram 11 nacionalidades. Amanhã, às 7, o navio vai reabastecer e à tarde vão chegar 2 voos. Um para a Austrália vai levar 6 pessoas e no voo dos Países Baixos vão seguir 18 pessoas. Assim sendo, ficam no navio 34 pessoas. Prevemos que amanhã, ao fim da tarde, estejam todos fora do barco e o navio poderá assim zarpar.
3: À última hora da tarde, pois, tendremos a todo o passagem fora e o buque poderá zarpar.
2: O dia termina com um caso suspeito. Um cidadão francês manifestou sintomas já durante a viagem de avião de regresso a Paris. As autoridades agiram de imediato e todos os 5 passageiros franceses vão cumprir 45 dias de isolamento. O diretor-geral da OMS considera que não há motivo para alarme, ainda que todos os protocolos de segurança sanitária devam ser cumpridos.
5: Muitos deles são mais velhos, têm doenças crónicas e podem ter sintomas associados a isso. Há sintomas, mas não significa que estejam relacionados com o antivírus. Claro que também podem estar, mas sei que os especialistas franceses vão fazer tudo o que é preciso para gerir isto.
2: Ao fim da tarde, o navio cruzeiro deve seguramente zarpar em direção aos Países Baixos, logo que desembarquem os últimos passageiros. A bordo seguem viagem 34 tripulantes e a cidadã alemã que perdeu a vida infectada com antivírus. Como ela, morreram mais 2 pessoas.
0: A tripulação mantém-se então no navio que segue viagem para os Países Baixos. Não se percebeu ainda onde é que vai ser feito o rastreamento sanitário do navio para encontrar ou tentar encontrar a origem da contaminação, provavelmente já nos Países Baixos. É uma informação a confirmar ao longo desta manhã. Este navio partiu no dia 20 de março da Argentina, passou pela Antártida, tinha como destino final as Canárias, mas acabou por ser surpreendido com este caso das infecções com antivírus, a espécie que se transmite entre humanos, a mais perigosa de todos, a Andes, e nesta altura estão já quase todos os passageiros repatriados. Faltam 24 que devem seguir durante o dia de hoje. Donald Trump rejeitou a resposta iraniana à proposta de paz para o Médio Oriente, uma proposta que tinha sido feita por Washington. O presidente dos Estados Unidos para já respondeu apenas através das redes sociais, com uma resposta lacónica, considerando a resposta iraniana totalmente inaceitável. Esta contraproposta do Irão chegou aos Estados Unidos por intermédio do Paquistão, que tem estado a mediar o conflito, e exige, Carla Pinto, o levantamento, entre outras coisas, o levantamento das sanções dos Estados Unidos para que os dois países comecem a negociar.
6: Teherão quer voltar a gerir o Estreito de Hormuz, o levantamento das sanções económicas e o fim do bloqueio aos portos. A resposta iraniana foi noticiada pela agência Tasnim, que cita fontes diplomáticas que dizem aguardar que os Estados Unidos cumpram alguns compromissos. Com o fim do bloqueio aos portos, o Irão quer voltar a exportar o petróleo bruto e, com o levantamento das sanções económicas, quer voltar a ter acesso aos seus ativos no Gabinete de Controlo de Ativos Estrangeiros. Quanto ao Estreito de Hormuz, o Irão admite gerir este local sob alguns compromissos não especificados por parte dos Estados Unidos. Esta resposta inclui ainda uma cláusula para um cessar-fogo no Líbano, algo que constitui uma linha vermelha para Teherão.
0: São as principais propostas por parte do Irão, respondendo àquelas que eram as propostas dos Estados Unidos, tinham sido enviadas a Teherão há cerca de uma semana, incluíam um memorando de entendimento onde se exigia a reabertura do Estreito de Hormuz, mas havia também uma série de pontos para criar um novo quadro de negociações sobre o programa nuclear iraniano. A última resposta foi a de Donald Trump, tendo conta que são inaceitáveis para já as condições que são propostas por Teherão. Entretanto, o primeiro-ministro israelita afirmou que a guerra ainda não acabou, numa entrevista que deu ao programa 60 Minutes da CBS e que vai ser transmitida hoje na íntegra. Netanyahu defende que há muito trabalho ainda a fazer para eliminar a ameaça iraniana. Benjamin Netanyahu reconhece também nesta entrevista que Israel e os Estados Unidos não calcularam como deviam o impacto do conflito no Estreito de Hormuz. Miguel Bastos.
7: É que 20% do petróleo mundial passa pelo Estreito de Hormuz, que tem sido controlado pelo Irão, o que tem provocado o aumento dos preços dos combustíveis. O primeiro-ministro israelita admite agora que só depois da guerra ter começado é que Israel se apercebeu da capacidade do Irão controlar este estreito. Nesta entrevista ao programa 60 Minutos da CBS, Benjamin Netanyahu afirmou ainda que quer reduzir o apoio financeiro que os Estados Unidos dão a Israel.
8: Eu disse ao Presidente Trump e disse aos meus cidadãos, que até ficaram de queixo caído, que eu quero reduzir a zero a ajuda financeira norte-americana. Atualmente recebemos 3,8 mil milhões de euros por ano e eu penso que é tempo de nos libertarmos dessa ajuda. Eu acho que devemos começar agora e chegar a um valor zero na próxima década. Eu não quero esperar pelo próximo Congresso, quero começar agora.
7: Nesta entrevista à CBS, que será transmitida na íntegra esta noite nos Estados Unidos da América, Netanyahu declarou ainda que a guerra no Irão, iniciada a 28 de fevereiro, ainda não terminou porque o Irão continua a ter capacidade nuclear.
8: Porque ainda há muito material nuclear, urânio enriquecido, que tem de ser retirado do Irão. Os locais de produção precisam de ser desmantelados e ainda há proxies suportados pelo Irão. Há também mísseis balísticos que eles continuam a produzir. Nós já conseguimos uma redução das capacidades do Irão, muito significativa, mas ainda há muito trabalho para fazer.
7: Benjamin Netanyahu diz que vai ser preciso entrar fisicamente no Irão para retirar o material de lá. O ideal é fazê-lo depois de alcançar um acordo com o Irão, mas não coloca de parte a possibilidade de o fazer com recurso à força. Não revela, no entanto, se nesta altura existem planos militares para o fazer, caso seja necessário.
0: Benjamin Netanyahu, nesta entrevista ao 60 Minutes da CBS, em modo guerra ainda para o Médio Oriente, dando conta que há muito trabalho ainda a fazer para eliminar a ameaça iraniana nesta região do mundo. Os ministros dos negócios estrangeiros reúnem-se esta manhã em Bruxelas. A situação no Médio Oriente será um dos temas à mesa dos 27. À chegada para a reunião, a chefe da diplomacia europeia, Kaya Kallas, anunciou que espera também que os 27 Estados-membros da União Europeia consigam hoje aprovar as sanções contra os colonos extremistas da Cisjordânia.
9: Vamos discutir várias questões que já estão em cima da mesa há algum tempo. Espero que haja um consenso político quanto às sanções a aplicar aos colonos violentos. Esperamos conseguir chegar lá.
0: Estas sanções estão bloqueadas há vários meses, porque têm de ser aprovadas por unanimidade. A Hungria estava contra. Espera-se que com mudança política agora na Hungria seja possível aprovar estas sanções. Kaya Kallas respondeu também a perguntas dos jornalistas sobre a sugestão que foi dada por Vladimir Putin, apontando o antigo chanceler alemão Gerhard Schröder como um eventual mediador para sentar a Europa à mesa das negociações de paz entre a Rússia e a Ucrânia. A chefe da diplomacia europeia desconfia da independência do antigo chanceler nesta matéria.
9: Se dermos à Rússia o direito de nomear um negociador em nosso nome, isso não seria muito sensato. Em segundo lugar, penso que Gerhard Schröder tem sido o principal lobbyista de alto nível das empresas estatais russas. Por isso, é claro, porque parece ser a pessoa indicada. Ele estaria a sentar-se nos dois lados da mesa.
0: Além da reunião dos ministros dos negócios estrangeiros dos 27, acontece também hoje em Bruxelas, liderado por Kaya Kallas, precisamente, o primeiro diálogo político formal de alto nível entre a União Europeia e a Síria. Bom dia, Joana Ricart, comentadora da RTP, investigadora da Universidade de Coimbra e especialista em relações internacionais. Qual é a importância deste encontro de alto nível que pretende, antes de mais, começar a normalizar as relações entre a União Europeia e a Síria?
10: Muito bom dia a todos que nos escutam. A importância tem muito a ver com o que referiram agora, ou seja, a perda de influência da Rússia no Médio Oriente, desde a queda de Bashar al-Assad, que se encontra desde o fim de 2024 exilado e apoiado pelo regime de Vladimir Putin em Moscou. Portanto, há aqui um interesse muito claro da União Europeia de aproveitar o vazio de poder russo no Médio Oriente e também toda a disrupção dos Estados Unidos e de Israel na região, para buscar pontes de...
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0: 11 de maio. Há, Eduarda, um aniversário esta manhã.
1: É o aniversário do Parque Natural do Douro Internacional, que faz hoje 28 anos. É um dos grandes exemplos de cooperação entre Portugal e Espanha na proteção da natureza. Tem sido ameaçado pelos incêndios com impactos graves o ano passado. Daqui a pouco vamos conversar com Sandra Sarmento, responsável pela gestão das áreas protegidas no norte do país. O impasse no Médio Oriente traz as bolsas prudentes esta manhã e o petróleo a subir outra vez. Estados Unidos e Israel calcularam mal os impactos da guerra sobre o Estreito de Hormuz. Reconhece Netanyahu em entrevista à CBS.
0: A esta hora, 17 graus Faro e Funchal, 15 Coimbra, Lisboa, 14 Porto e Ponta Delgada. Edição de Eduardo Amaro.
1: Com Donald Trump a rejeitar as propostas do Irão para negociar a paz no Médio Oriente, os preços do petróleo voltaram a subir esta manhã. O barril de Brent, de referência para a Europa, está a subir mais de 3% e a ser negociado acima dos 104 dólares. O WTI, de referência para o mercado norte-americano, subiu até agora quase 3,8%, está nos 99 dólares o barril. Donald Trump rejeitou a resposta iraniana à proposta de paz para o Médio Oriente, que tinha sido feita por Washington. O presidente dos Estados Unidos considerou-a totalmente inaceitável. E, entretanto, o primeiro-ministro israelita afirmou que a guerra ainda não acabou. Foi numa entrevista que deu ao programa 60 Minutes da CBS. Ela vai ser transmitida na íntegra hoje, esta entrevista. E Benjamin Netanyahu defende que há muito ainda por fazer para eliminar a ameaça iraniana. Benjamin Netanyahu reconhece na entrevista que Israel e os Estados Unidos não souberam antecipar o impacto no Estreito de Hormuz. Miguel Bastos.
2: 20% do petróleo mundial passa pelo Estreito de Hormuz, que é controlado pelo Irão, o que tem provocado o aumento do preço dos combustíveis. O primeiro-ministro israelita admite agora que só depois da guerra ter começado é que Israel se apercebeu da capacidade do Irão controlar o Estreito. Nesta entrevista ao programa 60 Minutos da CBS, Benjamin Netanyahu afirmou ainda que quer reduzir a zero o apoio financeiro dos Estados Unidos a Israel.
3: Eu disse ao presidente Trump e disse aos meus cidadãos, que até ficaram de queixo caído, que eu quero reduzir a zero a ajuda financeira norte-americana. Atualmente recebemos 3,8 mil milhões de euros por ano e eu penso que é tempo de nos libertarmos dessa ajuda. Eu acho que devemos começar agora e chegar a um valor zero na próxima década. Eu não quero esperar pelo próximo Congresso, quero começar agora.
2: Nesta entrevista à CBS, que será transmitida na íntegra esta noite nos Estados Unidos da América, Netanyahu declarou ainda que a guerra no Irão, iniciada a 28 de fevereiro, ainda não terminou, porque o Irão continua a ter capacidade nuclear.
3: Porque ainda há muito material nuclear, urânio enriquecido, que tem de ser retirado do Irão. Os locais de produção precisam de ser desmantelados e ainda há proxies suportados pelo Irão. Há também mísseis balísticos que eles continuam a produzir. Nós já conseguimos uma redução das capacidades do Irão, muito significativa, mas ainda há muito trabalho para fazer.
2: O primeiro-ministro de Israel diz que vai ser preciso entrar fisicamente no Irão para retirar o material. O ideal é fazê-lo depois de alcançar um acordo com o país. Mas se tal não for possível, admite a possibilidade de entrar no Irão com recurso à força.
1: A entrevista de Netanyahu à CBS, dando conta que o trabalho no Irão, de Israel no Irão, não está terminado. Declarações feitas à televisão norte-americana, que vão hoje para o ar, e que surgem logo a seguir à resposta iraniana à proposta de paz dos Estados Unidos. Continua muito instável a situação no Médio Oriente, com um cessar-fogo muito frágil, e esse vai ser um dos assuntos hoje também à mesa dos ministros dos Negócios Estrangeiros da União Europeia. Eles estão reunidos em Bruxelas. Quando chegou para esta reunião, a chefe da diplomacia europeia, Kaya Kallas, anunciou que espera também que deste encontro saia finalmente a aprovação das sanções contra os colonos extremistas da Cisjordânia.
4: Vamos discutir várias questões que já estão em cima da mesa há algum tempo. Espero que haja um consenso político quanto às sanções a aplicar aos colonos violentos. Esperamos conseguir chegar lá.
1: Hopefully we'll get there. Kaya Kallas respondeu também às questões sobre as declarações mais recentes de Vladimir Putin, apontando o antigo chanceler alemão Gerhard Schröder como um mediador que poderia sentar à mesa a Europa nestas negociações de paz entre a Rússia e a Ucrânia. A chefe da diplomacia europeia acabou por dar conta nas declarações dela que desconfia da independência do antigo chanceler nesta matéria.
4: Se dermos à Rússia o direito de nomear um negociador em nosso nome, isso não seria muito sensato. Em segundo lugar, penso que Gerhard Schröder tem sido o principal lobbyista de alto nível das empresas estatais russas. Por isso, é claro, porque parece ser a pessoa indicada. Ele estaria a sentar-se nos dois lados da mesa.
1: A chefe europeia da diplomacia não tem mãos a medir hoje em Bruxelas, além deste encontro que está já a acontecer dos ministros dos negócios estrangeiros dos 27. Ela vai liderar também o primeiro diálogo político formal de alto nível que vai acontecer entre a União Europeia e a Síria. É um normalizar de relações entre os países da União Europeia e a Síria pós Bashar al-Assad. Lá vai estar também neste encontro o ministro dos negócios estrangeiros do governo de transição sírio. Ouvida pela Antena 1 esta manhã, a especialista em assuntos internacionais, Joana Ricarte, aponta a importância deste diálogo político formal entre a União Europeia e a Síria e o que é que vai estar em cima da mesa.
5: Por um lado, a União Europeia quer encontrar possibilidades de contenção do regime sírio, que está agora em transição, que a transição política não resvala para uma volta do terrorismo, do Daesh e de outros atores que são disruptivos, mas também a garantia de retorno de 1 milhão de refugiados que estão na União Europeia, em torno de metade deles na Alemanha, para além também, como é óbvio, da posição da localização estratégica privilegiada da Síria, que pode permitir a construção de uma espécie de corredor, uma rota terrestre alternativa em face a toda a crise no Estreito de Hormuz, uma oportunidade para a União Europeia, através da cooperação para o desenvolvimento do financiamento, de garantir então estabilidade e outras oportunidades para o próprio bloco na região.
1: Criar mais segurança para a região do Médio Oriente e também o regresso dos refugiados sírios ao país serão temas em cima da mesa neste primeiro encontro político formal entre a União Europeia e a Síria, que acontece hoje em Bruxelas. Há dois casos novos de infecção por antivírus, um passageiro francês e outro norte-americano testaram positivo nas últimas horas. Há ainda um terceiro cidadão, também norte-americano, que apresentou sintomas ligeiros, mas não foi confirmado ainda. De acordo com o Ministério da Saúde dos Estados Unidos, a operação de desembarque dos passageiros do navio de cruzeiro com bandeira dos Países Baixos termina hoje. Falta desembarcar ao todo 24 passageiros. O epidemiologista Manuel Carmo Gomes, ouvido esta manhã no Ponto Central da Antena 1, considera que o governo espanhol foi exemplar na forma como coordenou esta operação sanitária internacional.
6: Eu penso que nós ainda sofremos todos um pouco de síndrome pós-traumático depois da Covid. Neste caso, eu devo dizer que as autoridades espanholas tiveram um desempenho exemplar. Portanto, estavam adequadamente equipadas, mostraram uma grande coordenação, um grande profissionalismo e fizeram uma operação de biossegurança que tinha alguns riscos e com ela conseguiram pôr fim a uma situação que era uma situação de emergência em saúde pública muito delicada. Os profissionais foram a bordo, fizeram uma avaliação médica dos passageiros. Houve desembarque em pequenos grupos, à medida que os aviões iam chegando à ilha de Tenerife. Depois houve transporte direto para os aviões. As pessoas foram repatriadas e agora vão ficar ao cuidado das autoridades de saúde local.
1: Manuel Carmo Gomes, no Ponto Central desta manhã, ele chamou também a atenção que o maior risco nesta altura tem a ver com os passageiros que saíram primeiros, que saíram do navio cruzeiro na ilha de Santa Helena, no Atlântico Sul. Estes passageiros têm de ser todos encontrados e rastreados. Foi também a informação deixada por Manuel Carmo Gomes esta manhã. É um assunto que vamos continuar a seguir, o da operação de desembarque que em Tenerife ainda há passageiros para desembarcar durante o dia de hoje. E agora vamos ao aniversário do Parque Natural do Douro Internacional. Faz hoje 28 anos que foi criado. É um parque gerido em cooperação por Portugal e por Espanha. Bom dia, Sandra Sarmento, diretora regional da Conservação da Natureza e Florestas do Norte. Bem-vinda a este jornal. Parabéns ao parque, antes de mais. Mas este parque é um parque que sofre muitas pressões, muitas mesmo. A começar pelos incêndios. Tem tido anos muito difíceis com os incêndios. Só o ano passado, dentro do parque, arderam 5 mil hectares. Bom dia mais uma vez. Bom Sandra dia. Sarmento, como é que está a ser feita a recuperação do parque depois da tragédia do ano passado?
7: Bom dia. Antes de mais, obrigada pelo convite. Para nós é muito importante hoje esta celebração dos 28 anos desta área protegida. É uma área protegida que se desenvolve em quatro concelhos, desde logo Miranda do Douro, Mugadouro, Freixo de Espada à Cinta e Figueira de Castelo Rodrigo. De facto, tem uma relevância muito grande para a avifauna, com espécies absolutamente fantásticas, e eu destacava aqui algo que estamos muito orgulhosos, que é o aparecimento de uma colónia de abutre preto, que desde 2010 tem vindo a instalar-se, e hoje temos oito casais confirmados. Sim. E que para nós, de facto,
1: o abutre preto era uma espécie ameaçada, penso eu, não é? Estava a perder ninhos. Sim. Por causa dos incêndios, precisamente.
7: E, obviamente, nós temos tido aquilo que são as consequências dos desafios climáticos, desde logo os incêndios, que são grandes desafios que enfrentamos neste e noutros territórios. O ICNF tem estado particularmente a trabalhar muito naquilo que é a recuperação das áreas afetadas pelos incêndios, desde logo também nesta área protegida. Nós tivemos um trabalho no pós-incêndio de estabilização, de consolidação, de recuperação daquela área. Felizmente as coisas estão, obviamente, a fazer o seu caminho. Temos e acreditamos que aquilo que é a afetação que existiu sobre, por exemplo, esta espécie, que houve um ninho, dois ninhos que foram afetados, mas que, na verdade, a colónia continua no território, esta colónia de abutre preto, que é, de facto, muito relevante, assim como as outras espécies que nós temos neste território, também elas bastante relevantes. Esta, de facto, este é um território particularmente importante para a conservação da avifauna, essencialmente espécies rupícolas.
1: Exato, tem a águia real, também tem um milhafre real,
7: exatamente, temos a a águia de Bonelli, temos o britango, temos um conjunto de espécies micrófagas.
1: Há outras ameaças ao parque, outras preocupações para além dos incêndios, de que já me falou, que é uma recuperação lenta, sempre, claro. Esperemos que este ano as coisas corram melhor e que o parque esteja mais bem protegido para estas situações, que têm a ver também com as imensas barragens e barreiras que o sistema do Douro tem e que também depois trazem problemas a outras espécies, como é o caso da lampreia, do salmão, etc. Mas eu queria perceber, porque o nosso tempo é muito curto, Sandra Sarmento, como é que é feita esta gestão em conjunto? Deve ser um desafio gerir um parque entre dois governos. Como é que isto tem corrido?
7: Eu queria desde logo dar nota aqui, em primeiro lugar, que nós temos implementado na nossa área protegida um modelo de cogestão. Há 5 anos que estamos a trabalhar também em colaboração com municípios, com a academia.
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0: São que vão ser aplicadas aos 14 polícias suspeitos no caso da Esquadra do Rato. Já vamos ao encontro da repórter Oriana Barcelos. O governo espanhol garante esta manhã que toda a operação de resgate dos passageiros em Tenerife foi rigorosa para evitar a propagação do antivírus. Uma declaração de Madrid depois de terem sido confirmados mais 2 casos da doença. O petróleo a subir, as bolsas europeias a caírem esta manhã depois da resposta do Irão à proposta de negociações de paz norte-americana e da rejeição de Donald Trump.
1: Temperaturas tão tímidas como o tempo. A esta hora, 18 graus em Faro, 17 Coimbra, Porto, Lisboa e Funchal, 16, 14 em Ponta Delgada. As notícias com Eduardo Amaro.
0: Vamos para o Campos da Justiça em Lisboa, enquanto a repórter Oriana Barcelos, porque a juíza de instrução, no caso das suspeitas de tortura na Esquadra do Rato, em Lisboa, deve anunciar em breve as medidas de coação aos 14 polícias detidos, depois do interrogatório ter terminado no sábado. Como estão os trabalhos aí no Campos da Justiça a esta hora, Oriana?
2: Posso dizer que os trabalhos começaram há cerca de 20 minutos e a decisão deve ser anunciada então dentro de pouco tempo. Dentro de pouco tempo vamos saber se o Tribunal concorda ou não com as medidas de coação pedidas pelo Ministério Público. Eu recordo que para 4 dos polícias detidos o Ministério Público pediu a medida de coação mais grave, a prisão preventiva. Para outros 3 foi pedida prisão domiciliária e para todos os outros foi então pedida a suspensão de funções da Polícia de Segurança Pública. Falta então saber se a juíza concorda com esta percepção da Procuradoria-Geral da República em relação à gravidade dos crimes que terão sido cometidos na Esquadra do Rato em Lisboa. Na semana passada, a procuradora que está com este caso em mãos dizia que as ações destes polícias, 15 polícias, apresentavam requintes de malvadez. Falamos de facto de crimes graves, tortura, violação, ofensas à integridade física. São 9 casos. Na última vaga de detenções foram detidas 16 pessoas, incluindo 2 chefes da polícia. 2 dessas pessoas, um agente e um civil, já foram entretanto libertados. Continuam detidos 14. São todos agentes da Polícia de Segurança Pública que estão aqui já então no Campos de Justiça em Lisboa para conhecerem as medidas de coação a que serão sujeitos.
0: Ficamos a aguardar, Oriana Barcelos, então a conclusão da juíza de instrução, neste caso das suspeitas de tortura na Esquadra do Rato em Lisboa. Oriana Barcelos falava aqui de 14 polícias ainda detidos, depois de outros agentes que tinham sido já também detidos anteriormente neste processo de alegadas torturas e violações nas esquadras do Largo do Rato e também do Bairro Alto, uma investigação denunciada pela própria polícia. A Espanha garante que foram tomadas todas as medidas necessárias na operação de desembarque no navio cruzeiro ancorado em Tenerife para evitar a propagação da doença. Declarações que foram feitas pelo Ministério Espanhol da Saúde depois de terem sido anunciados mais 2 casos positivos de contaminação com o vírus, o de uma cidadã francesa e de um outro norte-americano, de um cidadão norte-americano. Todas as medidas tomadas desde o início, avança o governo espanhol, tiveram como objetivo quebrar eventuais cadeias de transmissão. O epidemiologista Manuel Carmo Gomes considera que o governo espanhol foi exemplar na forma como coordenou esta operação sanitária internacional.
3: Neste caso, eu devo dizer que as autoridades espanholas tiveram um desempenho exemplar, portanto estavam adequadamente equipadas, mostraram uma grande coordenação, um grande profissionalismo e fizeram uma operação de biossegurança que tinha alguns riscos e com ela conseguiram pôr fim a uma situação que era uma situação de emergência em saúde pública muito delicada. Os profissionais foram a bordo, fizeram a avaliação médica dos passageiros, houve desembarque em pequenos grupos, à medida que os aviões iam chegando da ilha de Tenerife, depois houve transporte direto para os aviões, as pessoas foram repatriadas e agora vão ficar ao cuidado das autoridades de saúde local.
0: O epidemiologista Manuel Carmo Gomes, ouvido esta manhã no Ponto Central, chama a atenção que o maior risco nesta altura tem a ver com os passageiros que saíram primeiro do navio cruzeiro na ilha de Santa Helena, no Atlântico Sul. Elas têm de ser encontradas e rastreadas.
3: A maior preocupação para nós todos são as pessoas, os passageiros, 30 a 40, salvo erro, que desembarcaram na ilha de Santa Helena em abril, salvo erro, em 24 de abril. Estas pessoas têm que ser localizadas, creio que a maioria já foram localizadas, são de 12 países diferentes, e está a ser feito rastreio de contactos destas pessoas. Este tipo de situações requer uma grande coordenação internacional, daí que seja importante que nós tenhamos organizações internacionais que coordenam estas ações e que recolhem toda a informação e a disponibilizam.
0: O especialista Manuel Carmo Gomes considera que podem surgir ainda mais casos, porque o período de incubação da doença é bastante longo, mas o epidemiologista considera que a situação está controlada. A tripulação vai manter-se no navio, depois de saírem hoje os últimos passageiros, durante a tarde, o navio seguirá depois para os Países Baixos, porque tem bandeira dos Países Baixos. Deve ser feito também um rastreamento sanitário ao barco para tentar encontrar a origem da contaminação. Com Donald Trump a rejeitar as propostas do Irã para negociar a paz no Médio Oriente, os preços do petróleo voltaram a subir esta manhã. O barril de Brent, de referência para a Europa, sobe mais de 3%, está a ser negociado acima dos 104 dólares. O WTI, que é o petróleo de referência para o mercado norte-americano, subiu quase 3,8%, está nos 99 dólares o barril. As principais bolsas europeias estão em queda ligeira esta manhã, com as expectativas de um acordo de paz a curto prazo, agora mais longe. Donald Trump rejeitou a resposta iraniana à proposta de paz para o Médio Oriente, que tinha sido feita por Washington. O presidente dos Estados Unidos considerou-a totalmente inaceitável. A Alemanha rejeitou esta segunda-feira a sugestão que foi dada pelo presidente russo de incluir o antigo chanceler Gerhard Schröder como mediador entre a Rússia e a Europa para alcançar um acordo de paz na Ucrânia. O ministro de Estado para a Europa, Günther Kirschbaum, considerou que Schröder não fez exatamente tudo no passado que lhe permita agir como um mediador neutro. Uma declaração muito semelhante, aliás, à que fez também Kaja Kallas, a chefe europeia da diplomacia, esta manhã, quando entrou para a reunião dos ministros dos negócios estrangeiros dos 27. Hoje, em Bruxelas, também, palco ao diálogo político entre a Síria e a União Europeia, é o primeiro encontro formal de alto nível entre os países da União e a Síria. Kaja Kallas vai também liderar esta reunião, que tem como principal objetivo começar a normalizar as relações entre os países do espaço europeu e também a Síria, tentando fazer uma transição política síria que aconteça, dando também mais segurança à região do Médio Oriente. Joana Ricardo, especialista em assuntos internacionais, explicou aqui esta manhã na Antena 1 o que é que está em causa neste primeiro encontro entre a União Europeia e a Síria.
4: Por um lado, a União Europeia quer encontrar possibilidades de contenção do regime sírio, que está agora em transição, que a transição política não resvala para uma volta do terrorismo, do Daesh e de outros atores que são disruptivos, mas também a garantia de retorno de 1 milhão de refugiados que estão na União Europeia, em torno de metade deles na Alemanha, para além também, como é óbvio, da posição da localização estratégica privilegiada da Síria, que pode permitir a construção de uma espécie de corredor, uma rota terrestre alternativa em face a toda a crise no Estreito de Hormuz, uma oportunidade para a União Europeia, através da cooperação para o desenvolvimento do financiamento, de garantir então estabilidade e outras oportunidades para o próprio bloco na região.
0: Os principais assuntos à mesa hoje do Bloco Europeu e da Síria, um encontro em Bruxelas, o primeiro para retomar as relações entre os países da União Europeia e a Síria depois da queda de Bashar al-Assad. Cabo Verde tem eleições legislativas já no domingo. Quase 500 mil de cabo-verdianos vai decidir se mantém o MPD no governo ou se vai escolher outro partido. O PAICV está na oposição já há 10 anos e agora espera voltar ao poder, como nos conta a partir de Cabo Verde o enviado especial a estas eleições, Frederico Pinheiro.
5: Viva PAICV!
6: O PAICV montou o palco na zona do Monte Sossego, na ilha de São Vicente, onde casas modernas convivem com habitações mais precárias, o que pode bem ser uma imagem atual de Cabo Verde, um país onde o crescimento económico ainda não chegou a todos. E é isso que o candidato Francisco Carvalho promete mudar.
7: Tenho mais certeza de que esse projeto ali, Cabo Verde para Todos, ele é o melhor projeto que podia acontecer gosse-lhe na história de Cabo Verde. Todo dia anda sentir.
6: O líder do PICV garante que vai baixar o preço do transporte marítimo e aéreo e ainda alargar o Estado Social. Francisco Carvalho candidata-se pela primeira vez a primeiro-ministro, quer destornar Ulisses Correia e Silva do MPD, que apresenta o crescimento da economia superior a 6% como o maior trunfo e acusa o principal adversário de não explicar como vai pagar as promessas.
0: Vamos acompanhar ao longo desta semana, a última semana de campanha das eleições legislativas para Cabo Verde, que são no próximo domingo, com o enviado especial Frederico Pinheiro. E atenção ao site das finanças, porque passa a ser obrigatória a partir de hoje a autenticação de dois fatores no portal da Segurança Social. Isto é uma forma de reforçar a proteção dos dados dos cidadãos. Além do número habitual de identificação e também da palavra passe, haverá agora um código de verificação, que é enviado através do e-mail ou através do telefone, do telemóvel. Até aqui houve um período transitório em que era possível entrar das duas maneiras. Agora, a partir de hoje, é mesmo preciso este código para aceder ao portal da Segurança Social.
8: Edição da jornalista Eduarda Maio. 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Então, muito bom dia, votos de uma ótima semana, segunda-feira, 11 de maio. Cá estamos de volta ao contacto e para já com informações de trânsito. Olá, Sandra Pereira, bom dia.
9: Olá, muito bom dia, Augusto Fernandes. Temos ainda algumas dificuldades no Porto, a A20, no sentido de Carvalhos Freixo, há um acidente junto à saída para a A29, circula-se apenas pela via esquerda e está a provocar já bastante demora a partir do nó mesmo dos Carvalhos e a afetar também a A32, portanto aqui o trânsito bastante congestionado. Depois a Estrada Nacional 101, atenção porque há um acidente entre Braga e Guimarães, junto à localidade Esporões, é ao quilómetro 5, trânsito bastante demorado. A VRI, sentido Custóias Aeroporto, há outro acidente na ligação para o aeroporto. A A28, Viana de Castelo Porto, as filas ainda estão a partir da Ponte de Leça e até à VCI. Quanto aos restantes acessos, também a própria VCI, a Rábida Freixo, intensidade apenas na saída para a Boa Vista e a A3 no sentido Braga, Porto da Circunvalação até à VCI. Na região centro do país, o IC2 sentido Aveiras, Rio Maior, o trânsito está cortado devido ao despiste de um caminhão ao quilómetro.
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0: Lisboa vão ficar a aguardar julgamento em prisão domiciliária. A juíza de instrução deste caso anunciou há pouco as medidas de coação. Vários agentes ficam apenas com termo de identidade e residência. Não há mais portugueses referenciados como tendo tido contacto com casos confirmados ou suspeitos de antivírus. O esclarecimento é da diretora-geral da Saúde, Rita Sá Machado. Eram exigências descabidas. É assim que o Irão justifica ou não à proposta dos Estados Unidos com vista à paz. Teherão assegura, por sua vez, que a contraproposta que apresentou era generosa e responsável e devia ter tido luz verde de Washington.
1: Informação com João Vaz.
0: Já são conhecidas as medidas de coação no caso de alegados maus-tratos a pessoas vulneráveis na Esquadra do Rato em Lisboa. A juíza de instrução determinou prisão domiciliária para 3 dos agentes detidos na semana passada. Oriana Barcelos.
2: Sim, nenhum dos polícias ficou com a medida de coação mais grave. Ninguém fica em prisão preventiva, segundo contou há instantes o advogado Carlos Melo Alves, que representa 5 agentes detidos, incluindo um dos 2 chefes que estão envolvidos neste caso. Resumindo, 3 agentes ficam em prisão domiciliária, 8 ficam com termo de identidade e residência e 3 foram suspensos de funções. Uma decisão que para o advogado revela bom senso por parte da juíza.
3: Face à mediatização deste processo, sobretudo aos comentários de algumas pessoas com grandes responsabilidades em que criticaram sem saber os elementos da PSP, eu acho que a senhora juíza proferiu uma decisão com bom senso, tendo em conta que as provas neste momento são provas só exclusivamente carreadas pelo Ministério Público sem que a defesa tenha tido a oportunidade de as contraditar.
2: Carlos Melo Alves assume que pode vir a contestar esta decisão, tem agora 1 mês para fazê-lo, mas não deixou, como já conseguimos perceber, de criticar a atuação do Ministério Público neste processo.
3: Neste momento processual, o Ministério Público juntou os elementos de prova que entendeu. Alguns deles nós entendemos que foram truncados no sentido de que havia outras provas que deviam ter sido juntas ao processo e o Ministério Público não juntou, só para deixar bem claro que nesta fase processual os arguídos não têm o direito do contraditório. O Ministério Público junta as provas que entende, que quer.
4: E houve falhas nessa recolha de provas?
3: Claro que houve falhas e muitas falhas, como eu disse. Existem determinados elementos de prova que deviam ter sido juntos e não foram.
2: Críticas do advogado Carlos Melo Alves, que representa então 5 dos 14 polícias da Esquadra do Rato detidos por suspeitas de crimes como ofensas à integridade física e violação contra pessoas consideradas vulneráveis. Eu lembro que a juíza não seguiu as recomendações do Ministério Público, não foi aplicada a medida de coação mais grave. 3 destes agentes vão ficar em prisão domiciliária, 8 ficam então com um termo de identidade e residência e 3 são suspensos de funções. É assim então que vão acompanhar o desenrolar deste processo.
0: Oriana Barcelos, com o resumo das medidas de coação decretadas pela juíza de instrução.
2: Até já, beijinho, tchau, tchau.
0: A diretora-geral da Saúde esclarece que até ao momento não há notícia de mais portugueses referenciados como tendo tido contacto com casos confirmados ou suspeitos de antivírus. Rita Sá Machado adiantou esta manhã à Antena 1 que o português que fazia parte da tripulação do cruzeiro Ondios e que vive na Argentina dispensou a ajuda das autoridades portuguesas seguindo para os Países Baixos, para onde vai o navio. A diretora-geral da Saúde explicou também ao jornalista Gonçalo Costa Martins que nenhum português contactou com passageiros infectados que saíram do navio e apanharam voos.
5: Por ser algo tão mediático, optou-se por alertar todos os passageiros desses voos, que foram 4 voos, durante esse trabalho haviam diferentes nacionalidades, haviam pessoas que iriam um pouco por todo o mundo e para todo o mundo, mas até ao momento não havia nada que ligasse efetivamente aqui também a portugueses.
6: Nesta altura a DGS não tem nenhum português referenciado como um caso suspeito ou de atenção das autoridades portuguesas?
5: Não, como contacto e como caso suspeito, não.
0: a garantia da Diretora-Geral da Saúde, Rita Sá Machado. O Secretário-Geral das Nações Unidas elogia a estreita coordenação de Espanha com a Organização Mundial de Saúde, neste caso. Na rede social X, António Guterres destacou os esforços internacionais para garantir a segurança dos passageiros e tripulantes, apesar de o perigo do vírus para o público ser baixo. A quarentena para os cidadãos espanhóis que viajaram no navio Ondios e estão em isolamento num hospital militar em Madrid começou a contar no dia 6 de maio e vai durar 42 dias, indicou hoje o secretário de Estado da Saúde, Javier Padilla. França confirmou que um dos 5 cidadãos repatriados do cruzeiro testou positivo para o vírus nas últimas horas. As autoridades dos Estados Unidos informaram também que um dos seus cidadãos apresentou um resultado positivo leve. Sem sintomas estão as 22 pessoas repatriadas para o Reino Unido. Foram internadas num hospital no condado de Merseyside e vão realizar testes nas próximas horas. Os últimos voos de repatriamento partem esta tarde com destino à Austrália e aos Países Baixos. De acordo com a gestão dos portos de Tenerife, o navio Ondios vai reabastecer-se ao longo do dia e deve deixar o porto de Granadilha rumo aos Países Baixos, rumo ao porto de Roterdão ao final da tarde de hoje. O epidemiologista Manuel Carmo Gomes, ouvido hoje pela Rádio Pública, à semelhança de António Guterres, também considera que o governo espanhol foi exemplar na forma como coordenou esta operação sanitária internacional.
4: Neste caso, eu devo dizer que as autoridades espanholas tiveram um desempenho exemplar, portanto estavam adequadamente equipadas, mostraram uma grande coordenação, um grande profissionalismo e fizeram uma operação de biossegurança que tinha alguns riscos e com ela conseguiram pôr fim a uma situação que era uma situação de emergência em saúde pública muito delicada. Os profissionais foram a bordo, fizeram a avaliação médica dos passageiros, houve desembarque em pequenos grupos, à medida que os aviões iam chegando da ilha de Tenerife, depois houve transporte direto para os aviões, as pessoas foram repatriadas e agora vão ficar ao cuidado das autoridades de saúde local.
0: O elogio do epidemiologista Manuel Carmo Gomes às autoridades espanholas. Esta manhã, o Ministério da Saúde de Espanha assegurou que foram tomadas todas as medidas necessárias na operação de desembarque para evitar a propagação da doença, uma garantia deixada pelo Executivo de Madrid depois de terem sido anunciados mais 2 casos positivos de contaminação com o antivírus, de que já aqui lhe falámos, o de uma cidadã francesa e de um norte-americano. O Irão acusa os Estados Unidos de exigências descabidas, palavras do porta-voz do Ministério dos Negócios Estrangeiros iraniano, que diz que a estabilidade e a segurança na região foram prejudicadas por causa de Donald Trump ter rejeitado a proposta de Teherão para acabar com a guerra, uma proposta que Ismael Begay diz que não foi excessiva, pelo contrário, era generosa e responsável. O Irão exigia o fim do conflito, o levantamento do bloqueio do Estreito de Hormuz e o descongelamento de ativos iranianos, ativos que estão em bancos dos Estados Unidos. A proposta que o Irão apresentou aos norte-americanos através do Paquistão, que tem vindo a mediar este conflito, não teve, no entanto, a aceitação por parte de Washington. A Alemanha rejeitou esta segunda-feira a sugestão do presidente russo, Vladimir Putin, para que o antigo chanceler Gerhard Schröder fosse mediador entre a Rússia e a Europa nas negociações com vista à paz na Ucrânia. O ministro de Estado para a Europa da Alemanha, Günther Kriegsbaum, entende que Schröder não fez exatamente tudo o que devia no passado para ser considerado um mediador neutro, uma declaração muito semelhante à que a líder da diplomacia europeia, Kaya Kallas, tinha feito já esta manhã em Bruxelas.
7: Se dermos à Rússia o direito de nomear um negociador em nosso nome, isso não seria muito sensato. Em segundo lugar, penso que Gerhard Schröder tem sido o principal lobbyista de alto nível das empresas estatais russas. Por isso, é claro, porque parece ser a pessoa indicada. Ele estaria a sentar-se nos dois lados da mesa.
0: Kaya Kallas, a líder da diplomacia dos 27, a lembrar as ligações de Gerhard Schröder à Rússia. Por isso, a União Europeia rejeita a ideia de Schröder, o antigo chanceler alemão, ser um mediador nestas negociações de paz para a Ucrânia entre a Rússia e a Europa.
1: Edição de João Vasco, notícias em simultâneo com a RTP Antena 1 Madeira, Açores e RTP Mundo. 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Manhã de segunda-feira, 11 de maio. Um bom dia e um ótimo início de semana. Daqui a pouco começa o programa Antena Aberta, mas para já pergunto à Sandra Pereira se o trânsito a esta hora já está melhorzinho ou ainda não, Sandra?
8: Ainda há algumas complicações neste momento no norte do país. Atenção à Estrada Nacional 101. Há acidente entre Braga e Guimarães, junto à localidade de Esporões, é ao quilómetro 5 e o trânsito ainda se faz com demora. Também na região centro do país, uma situação bastante mais difícil. O IC2, entre Aveiras e Rio Maior, o trânsito está cortado devido ao despiste de um caminhão ao quilómetro 61, na zona de Alcoentre, que espalhou carga na via. O trânsito já esteve cortado nos dois sentidos. Neste momento só se passa no sentido Aveiras-Rio Maior. Quanto a Lisboa, a segunda circular no sentido Benfica-Aeroporto para-se a partir da Escola Alemã e até às Calvanas. Aeroporto Benfica também com muita demora entre a zona do relógio e a saída para a Alta de Lisboa. Está a afetar já a parte final da Avenida Marechal Gomes da Costa. Temos também na A5, no sentido Cascais-Lisboa, paragens na descida de Monsanto em direção às Amoreiras. A ponte 25 de Abril, de Almada para Lisboa, há intensidade na subida do Pregal, em direção à Praça das Portagens. O problema é mesmo os acessos do IC20 e do Centro-Sul, que estão ainda com muitas dificuldades para chegar à ponte 25 de Abril.
1: Desejo que façam uma boa viagem.
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1: As críticas de Luís Montenegro aos sindicatos. Vai começar o programa Antena Aberta. RTP Antena 1. Liga Portugal. O primeiro-ministro acusa os sindicatos de estarem presos ao passado. Gostaríamos de conhecer a sua opinião. O programa Antena Aberta leva-nos até perto do meio-dia. A edição é de António Jorge.
13: Olá a todos, bom dia, sejam bem-vindos a mais uma semana de emissões da Antena Aberta e começamos o programa desta segunda-feira, que tem como tema as críticas de Luís Montenegro dirigidas durante a iniciativa Universidade da Europa, do PSD, dirigidas aos sindicatos. Luís Montenegro endureceu o discurso contra a CGTP e o UGT. Foi a primeira vez que falou depois de se saber que não há acordo na concertação social e disse que os sindicatos são sindicatos do século XX. Defende que Portugal precisa de sindicalistas com arrojo. Mas essa crítica foi dirigida também a políticos.
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2: Vamos agora conhecer os títulos do Jornal do Meio-Dia.
3: Só 6 dos agentes detidos na semana passada no processo de alegados maus-tratos a pessoas vulneráveis na esquadra do Rato e na esquadra do Bairro Alto em Lisboa vão ficar com as funções suspensas. Anúncio feito esta manhã à saída do Campos da Justiça por Carlos Melo Alves, advogado de vários dos agentes. 3 destes profissionais da PSP vão ficar em prisão domiciliária. O Procurador-Geral da República explica que os atrasos do Ministério Público na análise dos processos de violência doméstica estão relacionados com a falta de oficiais de justiça. Um problema que a ministra Rita Judice garante estar a trabalhar para resolver. O primeiro-ministro britânico Keir Starmer promete enfrentar quem quiser concorrer contra ele pela liderança do Partido Trabalhista.
2: Jornal do Meio-Dia, com edição de João Vasco.
3: Já são conhecidas as medidas de coação dos agentes que foram detidos na semana passada a propósito do caso de alegada tortura e violação a pessoas vulneráveis nas esquadras do Rato e do Bairro Alto em Lisboa. De acordo com o advogado Carlos Melo Alves, a juíza de instrução determinou prisão domiciliária para 3 dos agentes detidos. Ninguém ficou em prisão preventiva, como pedia ao Ministério Público, Oriana Barcelos.
4: O Tribunal não acatou os pedidos do Ministério Público. Não há prisão preventiva para nenhum dos agentes detidos no caso de maus-tratos e violência na esquadra do Rato.
5: Ninguém é em prisão preventiva, sendo certo que até ao momento em que seja elaborado o relatório social fico em prisão preventiva, mas já com a decisão, se o relatório social for positivo, passarem para a obrigação de permanência na habitação. Em relação a 3 dos outros, ficam com suspensão de funções. Em relação aos restantes, ficam todos apenas com termo de identidade e residência.
4: Carlos Melo Alves, advogado, representa 5 dos 14 arguídos detidos. Ele acredita que a decisão da juíza revela bom senso.
5: Face à mediatização deste processo, sobretudo aos comentários de algumas pessoas com grandes responsabilidades em que criticaram sem saber os elementos da PSP, eu acho que a senhora juíza proferiu uma decisão com bom senso, tendo em conta que as provas neste momento são provas só exclusivamente carreadas pelo Ministério Público, sem que a defesa tenha tido a oportunidade de as contraditar.
4: Certo para o advogado é que houve falhas no processo por parte do Ministério Público.
5: Neste momento processual, o Ministério Público juntou os elementos de prova que entendeu. Alguns deles, nós entendemos que foram truncados no sentido de que havia outras provas que deviam ter sido juntas ao processo e o Ministério Público não juntou, só para deixar bem claro que nesta fase processual os arguidos não têm o direito do contraditório. O Ministério Público junta as provas que entende, que quer.
6: E houve falhas nessa recolha de provas?
5: Claro que houve falhas e muitas falhas, como eu disse. Existem determinados elementos de prova que deviam ter sido juntos e não foram.
4: A prisão domiciliária acaba por ser a medida de coação mais grave, em caso que 3 arguídos vão acompanhar o desenrolar do processo. São suspeitos de crimes de abuso de poder e de tortura. Até irem para casa, ficam detidos no estabelecimento prisional de Évora.
3: Face às medidas anunciadas hoje, só 6 dos agentes detidos na semana passada ficam com as funções suspensas. Amadeu Guerra admitiu hoje que existem atrasos do Ministério Público na análise dos processos de violência doméstica, atrasos que se devem à falta de oficiais de justiça, esclarece o Procurador-Geral da República.
7: O que ficou nesse relatório é que havia atrasos no que diz respeito ao registro de entradas dos processos e no que diz respeito ao cumprimento de decisões dos tribunais, nomeadamente havia acusações por cumprir há cerca de 2 anos. E, portanto, não havendo oficiais de justiça para fazer andar os processos, não os magistrados do Ministério Público não tendo oficiais de justiça para lhe pôr os processos para despachar, obviamente que tem havido situações até que os próprios magistrados vão buscar os processos às prateleiras, despacham-nos, mas depois não há oficiais de justiça para os cumprir.
3: Declarações do Procurador-Geral da República na inauguração de um novo gabinete de apoio à violência doméstica em Matosinhos. Em resposta, a ministra Rita Judice, que também participou nesta iniciativa, garantiu que o governo está a trabalhar numa solução para resolver este problema.
6: Os oficiais de justiça nas SAVE não são colocados pelo Ministério da Justiça e por isso é muito importante, e é uma análise que estamos a fazer e espero poder estar em condições de se criar quadros específicos para a SAVE. Só assim nós conseguiremos assegurar que os oficiais de justiça são colocados nas SAVE. De caso contrário, dependerá da organização do próprio tribunal, que o Ministério da Justiça não pode naturalmente controlar, a colocação ou não dos oficiais de justiça nestas SAVE. Por isso estamos muito focados, primeiro, em aumentar o número de oficiais de justiça, segundo, em criar, sendo possível, quadros específicos para as SAVE, para os oficiais de justiça.
3: Os esclarecimentos da Ministra da Justiça, Rita Judice, em declarações esta manhã em Matosinhos. A Diretora-Geral da Saúde esclarece que até ao momento não há notícia de mais portugueses referenciados como tendo tido contacto com casos confirmados ou suspeitos de antivírus. Rita Sá Machado adiantou esta manhã à Antena 1 que o português que fazia parte da tripulação do cruzeiro Ondios e que vive na Argentina dispensou a ajuda das autoridades portuguesas, seguindo para os Países Baixos. A Diretora-Geral da Saúde explicou também ao jornalista Gonçalo Costa Martins, que nenhum português contactou com passageiros infectados que saíram do navio e apanharam voos.
8: Por ser algo tão mediático, optou-se por alertar todos os passageiros desses voos, que foram 4 voos, durante esse trabalho haviam diferentes nacionalidades, haviam pessoas que iriam um pouco por todo o mundo e para todo o mundo, mas até ao momento não havia nada que ligasse efetivamente aqui também a portugueses.
9: Nesta altura a DGS não tem nenhum português referenciado como um caso suspeito ou de atenção das autoridades portuguesas?
8: Não, como contacto e como caso suspeito, não.
3: A garantia da Diretora-Geral da Saúde, Rita Sá Machado. A Ministra da Saúde de Espanha adiantou há pouco em conferência de imprensa que está a encaminhar-se para o fim a operação de desembarque e repatriamento dos passageiros do navio. Mónica Garcia informou ainda que, afinal, o voo previsto para a Austrália não se vai realizar porque houve problemas com esse voo e os cidadãos australianos e da Nova Zelândia que estão no navio vão deixar as Ilhas Canárias no voo com destino aos Países Baixos, que parte esta tarde. Assim, falta apenas partir um avião de Tenerife para que o desembarque fique concluído, explica Mónica Garcia.
10: Ahora mismo hay 54 personas en el buque, de las cuales van a desembarcar 22.
11: Neste momento há 54 pessoas a bordo do navio, 22 vão desembarcar e 32 permanecem a bordo e vão partir em direção aos Países Baixos. Por fim, e para concluir a operação, assim que o navio zarpe e o avião descole, daremos início aos trabalhos de desinfecção do porto, tal como previsto nos protocolos. Eles vão ser realizados por especialistas na matéria.
3: A explicação da Ministra da Saúde de Espanha, Mónica Garcia. O navio Ondas vai deixar o porto de Granadilha ao final da tarde de hoje, rumo a Roterdão. Hoje foram identificados ou confirmados 2 novos casos. Um é de uma cidadã francesa que testou positivo. As autoridades dos Estados Unidos informaram também que um dos seus cidadãos apresentou um resultado positivo leve no teste realizado. Eram exigências descabidas. É assim que o Irão justifica ou não a última proposta dos Estados Unidos com vista à paz. O porta-voz do Ministério dos Negócios Estrangeiros iraniano, Ismael Begay, assegura, por sua vez, que a contraproposta que Teherão apresentou era generosa e responsável e devia ter tido luz verde de Washington.
12: Não pedimos quaisquer concessões. Procuramos defender os direitos legítimos do Irão. Deixo a voz e ao nosso povo o julgamento de ver se as exigências do Irão foram excessivas. O apelo do Irão para que se ponha fim à guerra na região. A exigência de que se ponha termo à pirataria marítima contra navios iranianos, ações caracterizadas como um bloqueio naval e a libertação de ativos pertencentes ao povo iraniano que foram injustamente congelados em bancos estrangeiros durante anos devido à pressão dos Estados Unidos. Serão estas exigências pouco razoáveis?
3: A questão deixada pelo porta-voz do Ministério dos Negócios Estrangeiros iraniano numa intervenção esta manhã na televisão estatal. Na última proposta que apresentou, Teherão exigia o levantamento do bloqueio do Estreito de Hormuz e o descongelamento de ativos iranianos que estão em bancos norte-americanos. Não se comprometia, ao que se sabe, a entregar o urânio enriquecido que terá no seu território. A Alemanha rejeitou esta segunda-feira a sugestão do presidente russo para que o antigo chanceler Gerhard Schröder fosse mediador entre a Rússia e a Europa nas negociações de paz na Ucrânia. O ministro de Estado para a Europa da Alemanha, Günther Kriegsbaum, entende que Schröder não fez exatamente tudo o que devia no passado para ser considerado um mediador neutro. Uma declaração muito semelhante à que a líder da diplomacia europeia, Kaya Kallas, tinha feito também hoje em Bruxelas.
13: Se dermos à Rússia o direito de nomear um negociador em nosso nome, isso não seria muito sensato. Em segundo lugar, penso que Gerhard Schröder tem sido o principal lobbyista de alto nível das empresas estatais russas. Por isso, é claro, porque parece ser a pessoa indicada. Ele estaria a sentar-se nos dois lados da mesa.
3: Kaya Kallas, líder da diplomacia da União Europeia, a lembrar a ligação de Gerhard Schröder à Rússia. O primeiro-ministro britânico prometeu esta manhã enfrentar quem o quiser desafiar na corrida à liderança do Partido Trabalhista. Keir Starmer voltou a reconhecer que o Labour teve um mau resultado nas eleições locais da semana passada, mas prometeu lutar para provar que muitas das críticas à sua liderança são erradas. Ele garante que percebe a frustração das pessoas e diz que vai provar aos críticos que é capaz de continuar a liderar o Reino Unido.
14: Eu sei que tenho os meus céticos e sei que preciso lhes provar que estão errados e vou fazê-lo. Por isso, deixem-me começar com uma nota pessoal. Como todos os primeiros ministros, aprendi muito nos primeiros dois anos no cargo. Em termos dos desafios políticos que o nosso país enfrenta, mudanças incrementais não serão suficientes. No crescimento, na defesa, na relação com a Europa, na energia, precisamos de uma resposta maior do que antecipámos em 2024. We need a bigger response than we
3: anticipated in 2024. Apesar de assumir os erros, Keir Starmer também disse que o seu governo acertou nas grandes escolhas políticas, citando a posição relativamente à guerra no Irão e o investimento nos serviços públicos. Garantiu que não teme a oposição interna, como lhe dizia há pouco, e adiantou novos caminhos, dizendo que a próxima cimeira conjunta entre o Reino Unido e a União Europeia vai ser um encontro de reaproximação.
14: O que quero fazer é dar um grande salto em frente com a cimeira União Europeia-Reino Unido este ano e aproximar-nos no comércio, na economia, na defesa e na segurança. Essa será uma plataforma sobre a qual poderemos construir à medida que avançamos. Mas, ao fazermos isso, acredito firmemente que temos de virar costas aos argumentos do passado e não voltar às velhas queixas, mas olhar para o futuro juntos para ver como tornamos este país mais forte, como tornamos este país mais justo. E é essa a abordagem que vou adotar. That's the
3: approach that I will take. Um novo rumo com uma maior aproximação à Europa e algumas medidas-chave para aumentar a resiliência, a resistência do Reino Unido. Keir Starmer anunciou, por exemplo, que na próxima quarta-feira vai apresentar nova legislação que dá ao seu governo poderes para assumir a propriedade total da empresa siderúrgica British Steel, justificada com motivos de interesse público. Keir Starmer hoje em conferência de imprensa em Londres.
0: Foi o Jornal do Meio-Dia, edição de João Vaz, com notícias em simultâneo com a RTP Antena 1 Madeira, Açores e RTP Mundo. 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

0: O Porto perde nas Aves e Farioli começa a deixar avisos para a próxima temporada. Barça bicampeão em Espanha, João Cancelo faz história no futebol europeu. Ainda ao domingo de glória para o desporto português, Sporting volta hoje de Itália com o caneco da Champions de Futsal, Futebol Clube do Porto campeão da Europa de Hockey e 4 medalhas para Portugal na Taça do Mundo de Canoagem.
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0: Depois das 10 da noite, muito pouco ou até nada poderá estar decidido na Primeira Liga, sabendo-se que o Futebol Clube do Porto já é campeão e que o Aves Lanterna Vermelha já está despromovido. De resto, manutenção e competições europeias estão ainda com cenários em aberto e vários candidatos em disputa direta. Daí, esta segunda-feira, haver 7 jogos ao mesmo tempo, a partir das 8:15 da noite. Aqui na rádio, um dos treinadores com o maior número de jogos no principal escalão, Manuel Machado, começa por olhar para o fator Zalazar, no meio de um Benfica-Braga e de um Rio Ave Sporting. O criativo uruguaio está a ser disputado por Águias e Leões. A imprensa desportiva avança que Zalazar está muito perto de rumar ao Alvalade e só se tem falado praticamente disso na última semana.
2: Não há Zalazar nenhum que seja insensível a este tipo de situação. Agora também até que ponto é que isso influencia o rendimento da sua própria equipa, já vai uma distância maior. Internamente, de uma forma mais intimista, o jogador com certeza está a lidar com essa possibilidade de dar um salto e enfim, um salto em termos de estatuto, em termos de emblema, por consequência também em termos de remuneração. Como gera isso ou deixa de gerir de uma forma mais positiva e mais inócua ou o seu contrário, já tem a ver com a personalidade de cada um.
0: Manuel Machado, entrevistado pelo jornalista José Carlos Lopes, observa um grau de dificuldade que considera semelhante para Benfica e Sporting na corrida pela Champions.
2: Braga em casa, Rio Ave fora, não serão de facto jogos muito diferentes, embora a qualidade do futebol da equipe bracarense é superior àquela que a equipe Sporting irá enfrentar. É evidente que o Benfica, dependendo só de si, terá vantagem na consumação destes dois últimos jogos, mas há sempre a possibilidade de haver aí um deslize da equipe e dar uma possibilidade ao Sporting de chegar ao segundo lugar e à tão almejada competição, que é a Liga dos Campeões.
0: Quanto à candidatura à Europa do futebol, as refrescantes surpresas Famalicão e Gil Vicente a discutir o quinto lugar.
2: Aquilo que o Famalicão arrasta em termos pontuais não irá deixar fugir essa possibilidade do quinto lugar e de chegar à Liga Conferência, né? De alguma forma, aquilo que me parece ser importante, de facto, é a consolidação de um projeto que ano a ano se vem cimentando. Estou a falar de Famalicão, por força de uma estrutura que tem retaguarda financeira muito poderosa e tem também um comando local na mão do Miguel Ribeiro, que tem vindo a consolidar, de facto, essa ascensão. Quanto ao Gil, é, de facto, um boom, né? Surpreendentemente, apresenta uma equipa recheada de jogadores de nível técnico acima da média, o que possibilitou a construção de uma equipa também ela muito competitiva.
0: Mais abaixo na tabela, Manuel Machado vê cenário complicado para o Tondela, play-off para ser discutido entre Casa Pia e Estrela, e não esquecer...
2: O Nacional, de facto, é aquela que tem a situação mais tranquila, embora não seja definitivamente tranquila no sentido da manutenção. Relativamente à questão do Tondela, é o que está em maior dificuldade, né? Porque junto com o Avestado é aquele que se figura como o segundo a ser despromovido. Julgo que estão encontrados os dois clubes que irão ser despromovidos.
0: A partir então das 8:15 da noite, 7 jogos em simultâneo, 14 equipas em campo e na Luz, onde não é certo que fique na próxima época, José Mourinho a encarar o Benfica-Braga como decisivo na corrida pela milionária.
3: Temos que ganhar, não temos outra solução. A semana de trabalho foi longa, mas boa. É o último jogo da época em casa e é um jogo obviamente decisivo e vamos lá com a força de conseguir ir para o último jogo e continuar a depender de nós.
0: Águias sem os castigados Otamendi e Richard Rios, mas com Tomás Araújo apto, frente a um Braga de Carlos Vicens, que ainda lambe feridas emocionais e físicas da eliminação na meia-final da Liga Europa.
4: Vamos dar no seu 100%.
0: Vamos dar 100%, mas esses 100% não serão os habituais, porque tivemos um esforço coletivo enorme com um jogador a menos. Não vamos utilizar essa desculpa, mas vamos tentar gerir tudo da melhor forma para encarar as decisões frente ao Benfica. Vamos jogar com tudo na luz. Ninguém vai pensar no que se passou em Freiburg. Quando entra em campo, qualquer jogador do Braga vai jogar para ganhar. É o nosso objetivo.
4: Ainda dará no partido, que é o objetivo.
0: Benfica-Braga com arbitragem de João Pinheiro e Luís Ferreira no VAR, relata o Nuno Matos aqui na rádio. Em Vila do Conde, apesar da igualdade pontual, mas correndo atrás do que faça o eterno rival de Lisboa, joga o Sporting frente ao Rio Ave. Leões desgastados, mas com foco na vitória, assegura Rui Borges.
5: Ainda estamos na luta do segundo lugar, temos 3 jogos para acabar a época, temos uma final da taça, por isso temos de ser, acima de tudo, exigentes com nós mesmos, para conseguirmos levar vencido ao Rio Ave, que apesar de nos últimos jogos não ter os melhores resultados, tem feito uma segunda volta muito boa, uma equipa super tranquila, tem a manutenção garantida, por isso não tem nada a perder.
0: Sporting ainda a lidar com vários lesionados, destacando-se o capitão Yulman, de novo baixa para o duelo frente a um Rio Ave de Sotiris e Ladopoulos, que já garantiu a permanência.
6: Vai ser difícil, mas também vai ser um jogo bonito. O Sporting é uma equipa muito boa, com fluidez de jogo, muita rotação e excelentes combinações. Precisamos de estar muito focados e sermos espertos com e sem bola. Queremos acabar bem a nossa época em casa e deixar orgulhosos os nossos adeptos.
0: Dirige o Rio Ave Sporting João Gonçalves com Vasco Santos no VAR, relato a cargo de Carlos Rui Abreu. Nos restantes 5 jogos desta segunda-feira, olhamos para o estado de alma dos treinadores das equipas que ainda estão na luta pela manutenção. A começar pelo penúltimo classificado, o Tondela de Gonçalo Feio, que recebe o Moreirense.
7: Trabalhámos muito, lutámos muito para chegar a esta altura vivos, estamos vivos e com mais 2 passos na missão.
0: Beirões na luta em casa diante dos Cónegos, sétimos comandados por Vasco Botelho da Costa.
8: Temos um objetivo claro, que é acabar o mais acima na tabela, e para isso queremos fazer estes 6 pontos, independentemente da situação do adversário.
0: Tondela Moreirense com informações de Horácio Antunes. Em Guimarães, e depois da controversa derrota justamente com o Tondela, joga o Casa Pia, antepenúltimo em posto de play-off, sem 5 titulares suspensos. Álvaro Pacheco é o técnico dos Gensos.
9: É um jogo que deixou marca. Transformar esta frustração em coragem, em resiliência e o foco naquilo que nós controlamos. Temos 2 jogos pela frente, dependemos ainda de nós.
0: Do lado do Vitória, último jogo em casa para a formação de Gil Amaras.
10: É um Vitória que se despede dos adeptos em casa, despede-se da época em casa. Queremos deixar uma boa imagem, queremos deixar um bom resultado, uma boa exibição, por tudo que foi a época, uma época difícil, de altos e baixos.
0: Vitória Tondela com informações de Nuno Braga. Em zona de salvação, acima de Casa Pia e Tondela, o estrela de Cristiano Bacci a receber o Euro Famalicão.
11: Temos que mostrar que não temos medo do adversário, nós temos que enfrentar o jogo com a mesma confiança que nós fizemos no último jogo fora, apesar da derrota.
0: Tricolor sem medo, mas do outro lado um Fama, ainda com calculadora europeia, a fazer contas não ao quinto, mas ao quarto lugar. Ainda assim, um dos focos do treinador Hugo Oliveira é mesmo a marcação de grande parte da jornada para um dia de semana.
12: Não interessa quem é o culpado, mas eu acho que está na hora de todos pararmos e pensarmos, quando tomamos decisões, que trabalhamos para os adeptos. E segunda-feira à noite não é um dia de futebol para criar momentos e memórias, porque as pessoas trabalham na terça-feira, trabalham na segunda, e o futebol não é isso. Na minha opinião, não é isso. Não devia ser isso.
0: E o Estrela Famalicão é para seguir com informações de João Santos Correia. O Nacional ainda precisa de pontos para selar matematicamente a manutenção, e a equipa de Tiago Margarido está nos Açores para defrontar o já tranquilo Santa Clara.
13: Queremos resolver a manutenção, não estando dependente dos resultados dos nossos adversários, portanto vamos com o espírito de ganhar.
0: Petit, do lado açoriano, quer dar reboçado aos adeptos na despedida em casa.
14: A motivação é acabar bem a época, aquilo é a última imagem é que fica, acabando na nossa casa, o último jogo em nossa casa, por isso queremos trabalhar para os 3 pontos, respeitando o adversário que também ainda tem objetivos a cumprir.
0: Aqui na Rádio Santa Clara Nacional, com informações de Henrique Linhares. Fechamos a ronda com o Gil Vicente Arouca e com os galos de César Peixoto, 6º na tabela, ainda a ter Europa no horizonte.
15: Queremos agora terminar a época aqui em casa com uma vitória, sendo que fomos durante a época sendo muito consistentes aqui nos jogos em casa. Foi uma premissa que nós tivemos desde o início, sabíamos que para nós fazermos um bom campeonato era importante nós tornarmos aqui a nossa casa, o nosso estádio, uma fortaleza.
0: Do outro lado, um Arouca de Vasco Seabra, confortável no 11º lugar.
16: Um adversário difícil de ultrapassar, que está a lutar pelo 5º lugar. E, portanto, nós vamos com a mesma ambição, com a mesma seriedade, com o mesmo entusiasmo, paixão gigante por conseguirmos vencer o jogo.
0: E o Gil Arouca será acompanhado por Bruno Malveira Marques. De ontem, nesta penúltima jornada da Liga, para além do empate a uma bola entre Alverca e Estoril, o já campeão Futebol Clube do Porto averbou a 2ª derrota na prova, 3-1 na visita ao confirmado Lanterna Vermelha e despromovido Aves. Francesco Farioli deixou o seguinte aviso à navegação.
17: We need to take this lesson to understand clearly.
18: Temos de aprender esta lição para percebermos que não podemos facilitar 1% em nada, porque assim vamos perder pontos em qualquer campo. E para mim foi também uma oportunidade para ver a evolução, não só para o próximo jogo, como principalmente para a próxima época.
0: Futebol Clube do Porto que fecha o campeonato em casa diante do Santa Clara, jornada 34, ainda com datas e horários por anunciar pela Liga Portugal. Entretanto, da última hora, Diogo Costa, eleito o melhor guarda-redes da Primeira Liga no mês de abril, o guardião do Futebol Clube do Porto é o distinguido, bateu na concorrência Bernardo Fontes do Tondela e também Caíque do Nacional da Madeira. Lá por fora, João Cancelo entrou para a história do futebol europeu com feito inédito à boleia do bicampeonato do Barcelona. A vitória 2-0 no clássico com o Real tornou o internacional português no primeiro jogador a ser campeão em 4 das ligas da denominada Big Five.
19: O Barça é um clube muito especial para mim, como todos sabem, e ganhar uma liga com este clube é muito especial. Eu sei qual é a minha vontade, não o posso dizer em público, mas vamos ver o que sucede.
0: Registo de João Cancelo à Dazón de Portugal sobre o futuro, ele que está emprestado pelo Al Hilal e que já foi recentemente apontado ao regresso ao Benfica, mas que quer continuar certamente no Barcelona. Agora sim, a reação de João Cancelo ao facto de ter entrado para a história do futebol europeu.
19: A mim não me admira porque eu sei o meu trabalho diário, sei a dedicação que tenho por este desporto, é a minha paixão desde criança.
0: No Brasileirão, jornada 15, o líder Palmeiras perdeu terreno na liderança ao empatar uma bola na visita ao Remo. Abel Ferreira, suspenso, não falou após o encontro, que aliado à vitória do Flamengo em Porto Alegre sobre o Grêmio por 1-0, permitiu à equipa de Leonardo Jardim recortar distâncias para 4 pontos face ao Verdão e com os cariocas ainda com o jogo em atraso.
20: 3 pontos importantes fora de casa, num confronto que é sempre difícil. Nos últimos 12 confrontos, o Flamengo somente tinha ganho 3 aqui na Arena, por isso a importância do jogo.
0: Ora, a conjugação de resultados nesta jornada de Série A brasileira atirou o Grêmio de Luís Castro para a zona de despromoção.
21: O Flamengo foi superior a nós, os outros resultados e o nosso resultado atirou-nos para o Z4. Isso é preocupante, mas não nos retira daquilo que é o foco, que é o trabalho que temos de fazer.
0: Já o Botafogo de Franklin Carvalho empatou na visita ao Atlético Mineiro e segue imediatamente acima desse tal Z4.
22: A responsabilidade minha que não correu bem, principalmente com a bola. Conseguimos o empate na parte final. Não nos satisfaz, obviamente, porque queremos os 3 pontos, mas é mais um ponto na nossa caminhada.
0: De resto, nesta ronda, o Cruzeiro de Artur Jorge venceu o Bahia em Salvador e está a meio da tabela. Ontem, Portugal conquistou 2 títulos de campeão da Europa. O primeiro para o Sporting no futsal, com vitória 2-0 na final da Champions diante do Palma, em Pesaro, Itália. Os Leões aterram em Lisboa depois das 2 da tarde e às 6:15 têm recepção marcada no pavilhão João Rocha. Para vários dos veteranos da equipa comandada por Nuno Dias, esta foi a última oportunidade de conquistar o sceptro europeu. João Matos é um desses exemplos, é o capitão verde e branco.
23: Especial porque a última vez que este leque de jogadores todos juntos jogam uma Liga dos Campeões, e é especial por ser a terceira, por termos batido na trave já muitas vezes nos últimos anos, e faltava-nos um pouco de sorte, um pouco de competência. Fomos felizes, mas acima de tudo muito merecedores.
0: E assim foi a terceira Champions de futsal diretamente para o Museu Sporting. Cá em Coimbra, Futebol Clube do Porto campeão da Europa de hóquei em patins pela 4ª vez na sua história, o conjunto de Paulo Freitas bateu na final o Barcelona por 3-1.
24: Fomos muito mais perfeitos do que as pequenas imperfeições que acabámos por ter. Normal, porque do outro lado está uma grande equipa e nós somos uma equipa de grande caráter. Também soubemos sofrer.
0: A felicidade de Paulo Freitas, vencedor da Champions na primeira época como treinador do Futebol Clube do Porto. E o domingo de glória do desporto português não se fecha sem falarmos das 4 medalhas conquistadas na Taça do Mundo de Canoagem. Em Szeged, na Hungria, Fernando Pimenta, com 2 ouros, esteve naturalmente em destaque. Venceu em K1 5 mil metros e em K1 1000 metros. Mais ouro para Pedro Casinha em K1 200 metros e bronze para a dupla João Ribeiro Messias Batista em K2 500 metros. De saída, ténis, porque arranca esta tarde o quadro principal do Challenger Oeiras 4 com Henrique Rocha a abrir a contenda perante o russo Roman Safiulin. Quanto ao qualifying, concluída somente hoje a primeira ronda devido à chuva que adiou várias partidas agendadas para ontem. Da última hora, 2 eliminações de tenistas portugueses. Falamos neste caso de Francisco Rocha, que perdeu diante do norte-americano Garrett Jones em dois sets por 6-3 e 7-6, e também João Diniz Silva, que acaba de perder diante do espanhol David Rorda Sanches, também em dois sets parciais de 7-6 e 7-5. Mais daqui a pouco arranca o jogo de João Domingues diante do chinês Zhijian Zhang. Entretanto, na final do qualifying está Tiago Torres, que esta tarde vai jogar com o espanhol Alejandro Moro Canhas. Quem vencer entra no quadro principal do Oeiras Open 4.
1: Jornal de Desporto teve edição de José Pedro Pinto. 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
1: Como é que o trânsito vai circulando agora, Sandra?
3: Neste momento, ainda para a ponte 25 de Abril de Lisboa, de Almada para Lisboa, ainda está por resolver um acidente que ocorreu entre o acesso de Alcântara e o acesso das Amoreiras. As filas estão a partir da Baixa de Almada e os acessos do IC20 Centro-Sul têm também alguma intensidade, portanto, cuidado quem vai em direção a Lisboa. Depois, na segunda circular, no sentido Aeroporto Benfica, tivemos indicação agora também de um acidente que ocorreu antes da saída para o eixo Norte-Sul, e o trânsito também já está a ficar bastante complicado, com filas a partir do Campo Grande. Temos ainda para o IC2, no sentido Aveiras-Rio Maior, trânsito cortado devido ao despiste de um caminhão ao quilómetro 61, na zona de Alcoentre, que espalhou carga na via. Quanto ao Porto, na VCI, no sentido Rábida Freixo, também se para na saída para a Boa Vista.
1: Então, até amanhã, Sandra.
3: Até amanhã, Augusto.
1: Seguimos com Madonna e Dino de Santiago a cantar Cesária Évora.

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Uma ótima tarde, seja em lazer ou a trabalhar, e boa semana. Para já também com a cantora, compositora portuguesa Beatriz Pessoa, álbum edição deste ano, muito mais. E esta canção chama-se Espanta.

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0: Início de semana, segunda-feira. Mafalda Lopes da Costa, o que é que nos traz? Hoje a nossa palavra do dia é...
3: A palavra do dia é agorafobia. O termo agorafobia tem origem grega, resultando da junção de ágora, praça pública, mercado em grego, e phobos, que remete para medo, terror. Historicamente, refere-se ao medo de espaços públicos ou praças, mas hoje em dia define a ansiedade em locais de difícil saída ou onde a ajuda de emergência não esteja disponível. Na Grécia Antiga, a ágora era a praça central das cidades, o local de encontro, de comércio e de vida pública. Ao contrário do que se possa pensar, o termo original não significava apenas medo de espaços abertos, mas sim o medo da exposição pública e a exposição ao espaço público central, frequentemente o oposto ao conceito de claustrofobia, que é o medo de lugares fechados.
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1: E hoje com máximas de 21 graus para as cidades de Santarém, Évora, Beja e Faro. Aveiro e Leiria, 20 graus de máxima. Braga, Coimbra, Castelo Branco, Lisboa e Setúbal, 19. Viana do Castelo e Porto Alegre, 18. Vila Real e Bragança, 17. Viseu, 16. Cidade da Guarda, máxima prevista, 12 graus de temperatura. 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
1: Muito boa tarde, uma hora em Portugal continental e na Madeira, meio-dia nos Açores. Vamos agora conhecer os títulos desta edição.
2: A CGTP entrega a esta hora no Ministério do Trabalho pré-aviso de greve geral para o próximo dia 3 de junho. A UGT, que não se junta para já ao protesto, emitiu esta tarde um comunicado em que pede que o trabalho alcançado ao longo dos anos na concertação social não seja desperdiçado em ataques que revelam a não aceitação da diferença. O programa de saúde mental no ensino superior, em vigor desde 2024 e que termina em setembro, vai ter continuidade através de um novo projeto. Anúncio feito pela Secretária de Estado do Ensino Superior esta manhã. O Ministro dos Negócios Estrangeiros, Paulo Rangel, classifica de descabida a ideia de Vladimir Putin, do antigo chanceler alemão Gerhard Schröder, ser um mediador entre Europa e Rússia nas negociações para a paz na Ucrânia.
1: Notícias com edição de João Vasco.
2: Em resposta aos ataques do Primeiro-Ministro e da Ministra do Trabalho, a UGT sai em defesa do diálogo e da concertação social. A Central Sindical emitiu esta tarde um comunicado em que sublinha que a concertação social existe há décadas e onde pede que o trabalho alcançado ao longo dos anos por patrões e sindicatos não seja desperdiçado em ataques que revelam a não aceitação da diferença. A Central Sindical deixa ainda um apelo a que todos se mantenham empenhados na concertação social no sentido de se encontrarem soluções para os problemas reais do país. As críticas de Luís Montenegro aos sindicatos, que classificou as organizações sindicais como organizações do século passado, no fim de semana, estiveram em análise aqui na Antena 1 esta manhã, no programa Antena Aberta. O sociólogo e professor da Faculdade de Economia da Universidade de Coimbra, Hermes Augusto Costa, considera que Luís Montenegro fez estas declarações porque quis livrar-se das responsabilidades que o governo teve por não ter existido um acordo em sede de concertação social para alterar a Lei Geral do Trabalho.
3: Luís Montenegro, nesta primeira fase, terá pretendido, enfim, deixar na antecâmara de um novo outro cenário de negociação, que é o Parlamento, aparecer com a face limpa e, de certa maneira, sacudir a água do capote, se assim se pode dizer. Agora, isto não pode ser desligado do comportamento dos atores. E, na verdade, talvez aquilo que o governo não esperasse é que o comportamento de atores como a UGT, que estão na sua base social de apoio, de certa maneira, se mantivesse fiel e coerente desde o início. Portanto, a firme posição da UGT, de facto, de certa maneira, criou condições de algum inconformismo por parte do governo.
2: Análise do sociólogo e professor da Faculdade de Economia da Universidade de Coimbra, Hermes Augusto Costa, às negociações que decorreram nas últimas semanas entre governo, patrões e sindicatos e, em especial, entre o Executivo e a UGT e também às palavras do fim de semana de Luís Montenegro. Para a CGTP, esta vai ser a segunda greve geral contra as alterações à legislação laboral num curto espaço do tempo, a greve geral que aí vem. A Central Sindical entrega a esta hora no Ministério do Trabalho o pré-aviso de greve para o próximo dia 3 de junho. A encabeçar a delegação da CGTP está o secretário-geral da Central, Tiago Oliveira. Alexandra Sofia Costa.
4: Está aqui mesmo connosco, Tiago Oliveira. Pergunto-lhe, ainda não entregou a proposta, como é que será esta entrega?
5: Vai agora uma delegação da Comissão Executiva da CGTP entregar o pré-aviso de greve para o dia 3 de junho. É importante que os trabalhadores percebam que nós temos que derrotar o pacote laboral. Há uma rejeição enorme da parte dos trabalhadores relativamente a este pacote laboral, mas nós temos que derrotar. E a CGTP afirma isto e continua a afirmar isto, porque nós continuamos a ter um governo que não ouve os trabalhadores, que não está a colocar políticas, a dar seguimento a políticas que vão de encontro aos interesses dos trabalhadores. Está a prejudicar os trabalhadores.
4: Ontem Luís Montenegro disse mesmo que os sindicalistas estão presos ao passado, são sindicalistas do século XX. Como é que viu essas declarações?
5: Mas tem sido a retórica constante deste governo, deste primeiro-ministro, em tentar justificar algo que é injustificável. E a CGTP também tem dito, se calhar ele está a tentar ir buscar qualquer coisa que a CGTP disse, nomeadamente ao conjunto das políticas que estão aí. É que são políticas, de facto, do século XIX, não é século XX. Aquilo que este governo está a fazer, ao colocar o trabalhador numa circunstância cada vez mais precária da sua vida, quando está a colocar ao trabalhador a possibilidade de ser despedido sem justa causa, quando está a colocar ao trabalhador o alargamento do seu horário de trabalho e a falta de conciliação entre a vida pessoal e familiar, nós estamos a regredir, não é o século XX, é o século XIX. Portanto, quem tem que ter coragem para mudar a sua política, quem tem que ter coragem para adequar a realidade do século XXI aos trabalhadores, e essa realidade é uma realidade de melhoria das condições de vida, quem tem que ter coragem para fazer isto é o governo. E aquilo que o governo está a demonstrar é falta de coragem de afrontar aqueles que mais têm.
4: Luís Montenegro também disse que quer agora no Parlamento que esta proposta seja aprofundada. Na vossa opinião, o que é que falta para aprofundar esta proposta?
5: Falta retirá-la. A CGTP tem dito isso desde o início e continuamos a dizer. Não é depois de casa roubada que vamos pôr trancas à porta.
4: Mesmo com estas alterações que foram acordadas na concertação social?
5: Não é a questão, aliás, porque o Governo na concertação social não houve acordo e disse que a versão que irá à Assembleia da República é a versão original do documento, com uma outra alteração que porventura o Governo venha a entender que deve incluir. Quer isto dizer que todos os aspectos negativos constam deste pacote laboral. Tudo aquilo que conduziu aos trabalhadores a todas as lutas que têm desenvolvido consta deste pacote laboral. Está lá os impedimentos, está lá tudo. Quer isto dizer o seguinte, é que nós rejeitamos, mas nós temos que derrotar. E essa derrota tem que ser feita agora, não é depois de tenho que voltar a dizer isto, não é depois de casa roubada que vamos pôr trancas à porta. É agora que a temos que derrotar, é agora que temos que exigir ao Governo que retire o pacote laboral.
4: Muito obrigada, muito Tiago obrigado. Oliveira vai agora entregar esta proposta, uma delegação da CGTP, aqui encabeçada pelo Secretário-Geral, vai entregar já ao Ministério do Trabalho, Solidariedade, Segurança Social, este pré-aviso de greve, uma paralisação que já está convocada para o dia 3 de junho.
2: Vai ser a segunda greve geral da CGTP num curto espaço de tempo. Já são conhecidas as medidas de coação dos agentes que foram detidos na semana passada a propósito do caso de alegada tortura e violação a pessoas vulneráveis na esquadra do Rato e na esquadra do Bairro Alto em Lisboa. De acordo com o advogado Carlos Melo Alves, a juíza de instrução determinou prisão domiciliária para 3 dos 15 agentes detidos nos últimos dias. Ninguém ficou em prisão preventiva, como pedia ao Ministério Público, Oriana Barcelos.
6: O Tribunal não acatou os pedidos do Ministério Público. Não há prisão preventiva para nenhum dos agentes detidos no caso de maus-tratos e violência na esquadra do Rato.
7: Ninguém é em prisão preventiva, sendo certo que até ao momento em que seja elaborado o relatório social fico em prisão preventiva, mas já com a decisão, se o relatório social for positivo, passarem para a obrigação de permanência na habitação. Em relação a 3 dos outros, ficam com suspensão de funções. Em relação aos restantes, ficam todos apenas com termo de identidade e residência.
6: Carlos Melo Alves, advogado, representa 5 dos 14 arguídos detidos. Ele acredita que a decisão da juíza revela bom senso.
7: Face à mediatização deste processo, sobretudo aos comentários de algumas pessoas com grandes responsabilidades em que criticaram sem saber os elementos da PSP, eu acho que a senhora juíza proferiu uma decisão com bom senso, tendo em conta que as provas neste momento são provas só exclusivamente carreadas pelo Ministério Público, sem que a defesa tenha tido a oportunidade de as contraditar.
6: Certo para o advogado é que houve falhas no processo por parte do Ministério Público.
7: Neste momento processual, o Ministério Público juntou os elementos de prova que entendeu. Alguns deles, nós entendemos que foram truncados no sentido de que havia outras provas que deviam ter sido juntas ao processo e o Ministério Público não juntou, só para deixar bem claro que nesta fase processual os arguidos não têm o direito do contraditório. O Ministério Público junta as provas que entende, que
8: e
7: quer.
8: Houve falhas nessa recolha de provas?
7: Claro que houve falhas e muitas falhas, como eu disse. existem determinados elementos de prova que deviam ter sido juntos e não foram.
6: A prisão domiciliária acaba por ser a medida de coação mais grave. É em casa que três arguídos vão acompanhar o desenrolar do processo. São suspeitos de crimes de abuso de poder e de tortura. Até irem para casa, ficam detidos no estabelecimento prisional de Évora.
2: Assim sendo, só seis dos agentes detidos na semana passada vão ficar com as funções suspensas. Os responsáveis do programa de saúde mental no ensino superior fazem uma avaliação positiva deste programa, que está em vigor desde 2024 e que termina em setembro. Na sessão de balanço deste programa, esta manhã em Lisboa, a Secretária de Estado do Ensino Superior anunciou, no entanto, que os estudantes que precisam de apoio nesta área vão continuar a tê-lo. Vai ser lançado um novo projeto que irá dar continuidade ao programa de saúde mental no ensino superior. O ministro dos Negócios Estrangeiros considera completamente descabida a ideia de Vladimir Putin de indicar o antigo chanceler alemão Gerhard Schröder como mediador entre a Europa e Rússia nas negociações para a paz na Ucrânia, uma ideia deixada por Paulo Rangel aos jornalistas à margem da reunião dos líderes da diplomacia da União Europeia hoje em Bruxelas.
8: Claro que é uma ideia descabida, portanto, enfim, sinceramente, é evidente que tem que ser os países europeus, eventualmente, isso está a ter também um acordo da Rússia, se houver conversações, como, enfim, achamos que a um dado momento, e estamos talvez nesse, elas deviam ocorrer. Haver um interlocutor que não sejam diretamente os responsáveis políticos, que seja acordado pelas duas partes. E é evidente que Gerhard Schröder não oferece essas condições. Isso seria o mesmo que dizer que, enfim, isso até foi mencionado na sala, que devia ser Viktor Orbán a fazer as negociações. Quer dizer, é alguém que está completamente alinhado com o regime russo e, portanto, evidentemente que não pode ser.
2: Paulo Rangel, a criticar a ideia de Vladimir Putin, o ministro português dos Negócios Estrangeiros, adiantou que a pressão da União Europeia à Rússia não vai parar e que está em marcha um novo pacote de sanções ao regime de Moscovo. O líder da diplomacia portuguesa assegura que a economia russa já começa a sentir os efeitos negativos destas sanções que estão a ser impostas por Bruxelas.
0: Foi a informação, edição do jornalista João Vasco, notícias em simultâneo com a RTP Antena 1 Madeira, Açores e RTP Mundo. 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
0: À 1h15 da tarde, foi só Portugal em direto. Bom, mas para já a sugestão é converse com a S. Bom início de semana.
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12: Hoje no Converso com a ERSE, entidade reguladora dos serviços energéticos, vamos responder à pergunta do ouvinte Guilherme Fernandes sobre a alteração da opção horária. Helena Almeida, o nosso ouvinte diz que, embora a ERSE tenha comunicado o fim da fidelização da tarifa, já tentou mudar e o pedido foi recusado. Ora, a pergunta é como podemos ajudar este ouvinte?
13: Parece-me que podem estar aqui a ser confundidas duas coisas. Vamos tentar separar os dois temas. Uma coisa é a fidelização. Quem tem um contrato com fidelização deve cumprir o seu contrato até que a fidelização termine. Se rescindir antes, vai pagar a penalização que está prevista no contrato. Outra coisa diferente são as opções tarifárias. A decisão recente da ERSE permite que atualmente se possa mudar de opção tarifária sem limitações. E antes não era assim. Mas há opções tarifárias que ainda têm uma escolha adicional do cliente. O ciclo de contagem. Deixe-me dar um exemplo. Na tarifa bihorária, o cliente pode escolher entre o ciclo diário, em que os horários são os mesmos todos os dias da semana, e entre o ciclo semanal, em que os horários são diferentes aos fins de semana. O ciclo de contagem tem de se manter por 12 meses. Tentando sistematizar, um cliente pode sempre mudar de bi-horário para simples ou de simples para bi-horário.
12: Mas o cliente aqui diz que continua sem poder mudar. Parece que alguma coisa não está a correr como devia.
13: Então, se o cliente aderiu a um contrato que tinha um período de fidelização, significa que assumiu que ia manter as condições contratadas durante esse período, incluindo a opção tarifária. Mas pode haver aqui alguma confusão entre o período de fidelização do contrato, aquela primeira situação de que falámos e que é acordado com o comercializador, e esta regra que existia, que era imposta pela ERSE e que obrigava à permanência na opção tarifária durante 12 meses e que agora já não existe.
14: Então, o que é que o Sr. Guilherme Fernandes pode ou não pode mudar, efetivamente?
13: Se a fidelização de que falamos for contratual, ou seja, se o cliente aceitou permanecer numa determinada opção tarifária simples ou bi-horária por um período de tempo, a empresa pode pedir o pagamento de uma penalização pela rescisão antecipada do contrato e também pode propor novas condições, novos preços para a nova opção tarifária. Se se tratar apenas da alteração da opção tarifária simples ou bi-horária e não houver fidelização no contrato, a empresa deve aceitar o pedido, exceto se a mudança incluir uma mudança de ciclo de contagem, de semanal para diário ou o contrário, aquela em que é preciso ficar os 12 meses, e se a empresa não aceitar, o consumidor deve reclamar junto da mesma. Para isso, pode usar o livro de reclamações eletrónico.
14: Obrigada, Helena. Lembramos que se tiver mais dúvidas...

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1: Ora, boa tarde. São 14 horas e 37 minutos nos estúdios da Estado Antena Portuguesa. Estou em companhia de Olivia, deste lado, que os vai acompanhar um certo tempo, aqui com as nossas bonitas músicas, naturalmente. 14 horas e 37 minutos nos estúdios da Estado Antena Portuguesa. E hoje, para começar, vamos a começar com Festa na Aldeia com os Irmãos Moraes. 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Vamos então começar com as nossas bonitas músicas, Festa na Aldeia com os Irmãos Moraes.

Ora, vocês acabaram de ouvir a Rosinha com o seu tema Gosto Quando Ele Vem à Tona. E vamos a continuar com o Virgílio Faleiro com o seu tema A Hortaliça da Vizinha.

eu tenho que ir à bruxa foi este tema que vocês acabaram de ouvir, da Karina. E agora a seguir vamos continuar com o Zé do Pipo e o tema Pimba à Japonesa.

0: Ora então, mais uma vez, boa tarde para todos. São 15 horas no estúdio desta antena portuguesa e vamos a ficar em direto com a Antena 1 e as suas informações. Il est 15 horas dans le studio de la Rádio Antena Portuguesa e les infos.
1: Conhecermos as notícias que marcam esta segunda-feira.
2: A proposta para a alteração da lei laboral que vai ser apresentada na Assembleia da República vai ter contributos dos parceiros sociais, mas também de organizações que não estão representadas na concertação social. A garantia é da Ministra do Trabalho, Maria do Rosário Palma Ramalho. Diz também que será a Ministra enquanto tiver a confiança de Luís Montenegro e que há mais vida para além do pacote laboral. A CGTP entregou hoje o pré-aviso referente à greve geral do próximo dia 3 de junho. A UGT, que não se junta para já ao protesto, pede que o trabalho alcançado ao longo dos anos na concertação social não seja desperdiçado em ataques que revelam a não aceitação da diferença. Paulo Rangel espera que os líderes da diplomacia europeia, reunidos hoje em Bruxelas, aprovem a suspensão da compra de produtos vindos da zona dos colonatos israelitas na Cisjordânia.
1: Notícias às 14h. A edição é do jornalista João Vasco.
2: A Ministra do Trabalho confirma que o diploma que o Governo vai apresentar no Parlamento para alterar a lei laboral não é a versão inicial, não é idêntica ao anteprojeto. Maria do Rosário Ramalho assegura que a proposta de lei que vai chegar à Assembleia da República terá os contributos dos parceiros sociais, mas também de organizações que não estão representadas na concertação social. A Ministra recorda que o diploma também terá de ser aprovado primeiro também em Conselho de Ministros.
3: A decisão final sobre a versão que vai ao Parlamento é do Conselho de Ministros e não da Ministra. Contudo, o que eu posso antecipar é que a base da nossa proposta deverá ser o anteprojeto que foi aprovado já em Conselho de Ministros em julho do ano passado, mas bastante diferente da versão inicial.
4: O que é que isso quer dizer?
3: Porque com certeza que incorporará todos os contributos que o Governo entenda úteis e que se produziram durante estes 9 meses. Alguns têm origem em parceiros sociais que estão representados na concertação, outros têm origem em associações empresariais e sindicais não representados na concertação social e outros bastantes, aliás, em várias instituições da sociedade civil.
2: Questionada sobre se tem condições para continuar no cargo, apesar do falhanço das negociações com os parceiros sociais, Maria do Rosário Ramalho passa a bola a Luís Montenegro.
3: Sabe, eu tenho condições, enquanto o Sr. Primeiro-Ministro entender que eu devo estar aqui. Quero também dizer com toda a clareza que, por muito importante que a reforma laboral seja, há mais vida para além da reforma laboral.
2: Declarações da Ministra na tarde em que a CGTP entregou no Ministério do Trabalho o pré-aviso referente à greve geral do próximo dia 3 de junho. O secretário-geral da CGTP aproveitou o momento para responder às críticas de ontem do Primeiro-Ministro, que classificou os sindicatos como organizações do século passado. Tiago Oliveira devolve a acusação, classificando as medidas que o Executivo quer aprovar como medidas do século XIX.
5: São políticas, de facto, do século XIX, não é século XX. Aquilo que este governo está a fazer, ao colocar o trabalhador numa circunstância cada vez mais precária da sua vida, quando está a colocar ao trabalhador a possibilidade de ser despedido sem justa causa, quando está a colocar ao trabalhador o alargamento do seu horário de trabalho e a falta de conciliação entre a vida pessoal e familiar, nós estamos a regredir, não é o século XX, é o século XIX. Portanto, quem tem que ter coragem para mudar a sua política, quem tem que ter coragem para adequar a realidade do século XXI aos trabalhadores, e essa realidade é uma realidade de melhoria das condições de vida, quem tem que ter coragem para fazer isto é o Governo. E aquilo que o Governo está a demonstrar é falta de coragem de afrontar aqueles que mais têm.
2: Questionado sobre se apela à UGT para que se junte ao protesto do próximo dia 3 de junho, Tiago Oliveira deixa um apelo a que todos se juntem contra o pacote laboral.
5: Aquilo que a CGTP apela, e já o fez e continuamos a dizer, apelamos a todos aqueles que no processo de combate durante estes 9 meses ao pacote laboral construíram connosco este percurso, esta luta em convergência para derrotar o pacote laboral. Apelamos a que se juntem ao dia 3, apelamos a que continuemos a fazer este esforço para derrotar o pacote laboral, porque é do interesse de todos os trabalhadores que querem de facto que este pacote laboral seja retirado. Só não é porque temos um governo que não olha para a maioria, não olha para a expressão e para aquilo que tem sido a constante luta de quem trabalha no sentido de rejeitar este pacote laboral. E por isso está nas mãos do governo.
2: Declarações de Tiago Oliveira aos jornalistas esta tarde à porta do Ministério do Trabalho em Lisboa. A UGT emitiu esta tarde um comunicado em que pede que o trabalho alcançado ao longo dos anos na concertação social não seja desperdiçado em ataques que revelam a não aceitação da diferença. A Central Sindical deixa ainda um apelo a que todos se mantenham concentrados no diálogo e empenhados no diálogo social, no sentido de se encontrarem soluções para os problemas reais do país. Agora, um esclarecimento que tem que ver com as medidas de coação dos agentes detidos no caso de tortura, de alegada tortura e violação nas esquadras da PSP do Rato e também do Bairro Alto em Lisboa. Ora, de acordo com o Tribunal Central de Instrução Criminal, que esta tarde informou os jornalistas, 4 dos 14 polícias detidos no âmbito deste caso vão ficar em prisão preventiva na cadeia de Évora. Entre esses 4 arguídos está um chefe da PSP. A medida pode passar a prisão domiciliária se o relatório feito pela Direção-Geral de Reinserção e Serviços Prisionais determinar que há condições para isso. A informação foi adiantada esta tarde aos jornalistas pelo Tribunal Central de Instrução Criminal de Lisboa, que explicou que estão em causa, no caso destes 4 arguídos, um crime de abuso de poder e 2 crimes de tortura. Os restantes 10 polícias ficaram em liberdade, 2 com suspensão do exercício de funções e proibição de contacto com os ofendidos por suspeitas de um crime de abuso de poder e um crime de tortura, e os outros 8 polícias ficaram com termo de identidade e residência. Os responsáveis do Programa de Saúde Mental no Ensino Superior fazem uma avaliação positiva deste programa, que está em vigor desde 2024 e que termina no próximo mês de setembro. Na sessão de balanço deste programa, esta manhã em Lisboa, a Secretária de Estado do Ensino Superior anunciou, no entanto, que os estudantes que precisam de apoio nesta área vão continuar a tê-lo. Teresa Correia.
4: A 4 meses do fim, os promotores do Programa de Saúde Mental no Ensino Superior pedem continuidade. Em resposta, a Secretária de Estado do Ensino Superior, Cláudia Sarrico, anunciou um novo projeto mais amplo para depois de setembro.
6: O programa Soma Mais Academia. Este novo programa, a implementar pelo Instituto para o Ensino Superior, dará continuidade ao trabalho já desenvolvido, consolidando os avanços alcançados e contribuindo para o reforço da capacidade de resposta das instituições na área da saúde mental e do bem-estar no ensino superior.
4: O objetivo é que a sucessão se faça sem interrupções, confirma o diretor-geral do Ensino Superior, Joaquim Morato.
7: Nós não pretendemos que exista essa descontinuidade, de maneira alguma, e por isso estamos a trabalhar nesse sentido.
4: O Programa de Saúde Mental para o Ensino Superior chegou a 68 faculdades e politécnicos através de 48 projetos. O objetivo é chegar a todos. Para isso é preciso mais investimento, de 12 para 15 milhões, pede Joaquim Gago, coordenador da Comissão Técnica do Programa.
8: Estamos a lutar para que haja financiamento para o programa continuar. Depois, obviamente, o programa vai ter que ser integrado na nova organização.
4: O Programa de Saúde Mental no Ensino Superior criou espaços próprios para o acompanhamento dos estudantes, mecanismos de triagem, reforçou a psicoterapia individual e em grupo, consultas de psiquiatria através de protocolos com o Serviço Nacional de Saúde.
2: Um programa que vai continuar depois de setembro num novo formato. O Ministro dos Negócios Estrangeiros espera que os líderes da diplomacia europeia reunidos hoje em Bruxelas aprovem a suspensão da compra de produtos que tenham origem nos colonatos israelitas na Cisjordânia. Em declarações aos jornalistas à margem desse encontro em Bruxelas, Paulo Rangel garantiu também, Andréa Neves, que Portugal sempre defendeu sanções contra os colonos violentos e até mesmo contra os ministros mais radicais do governo israelita.
9: Os ministros dos negócios estrangeiros vão esta tarde discutir possíveis sanções aos colonos israelitas violentos. Paulo Rangel diz que Portugal sempre esteve na linha da frente dos países que defenderam estas medidas.
10: A posição de Portugal é muito conhecida e é de que nós sempre defendemos que houvesse mais sanções aos colonos, e em particular aos colonos violentos, mas aos colonos em geral. Houve desenvolvimentos muito negativos quando Israel, nos últimos meses, aprovou, enfim, dezenas de novos colonatos, portanto isto é grave. Nós também somos a favor, temos pena achamos que isso não vai ser possível, que os dois ministros radicais fossem sancionados e que houvesse medidas comerciais mais fortes. Enfim, nós, da última vez que a Irlanda, a Espanha e a Eslovénia falaram a suspensão do acordo comercial, Portugal sinalizou o seu apoio a essa medida, embora se essa não fosse possível, ao menos algumas parciais.
9: Os países ainda estão divididos sobre que sanções, mas o ministro dos Negócios Estrangeiros diz que deve sair uma mensagem forte da reunião desta tarde.
10: Eu acho que nós não devíamos sair deste Conselho Europeu sem que houvesse um sinal forte de que a situação, seja na Cisjordânia, seja em Gaza, seja até no Líbano, se deteriorou muito e que os sinais que o exército israelita, as forças de defesa israelitas têm dado, não são nada positivos.
9: Paulo Rangel espera que da reunião surja pelo menos uma suspensão para a compra de produtos de origem da zona dos colonatos.
10: Quanto ao acordo comercial em si, uma suspensão ou até uma suspensão parcial, eu sinceramente, infelizmente, nem que fosse uma suspensão parcial, que acho que já seria um sinal muito importante, não vai ocorrer. Depois, quanto aos colonos violentos e à sua atuação e a uma suspensão da compra de produtos que venham dessa origem, isso eu acho que ainda há hipóteses de se ter esse acordo. Portanto, Portugal estará na linha da frente a apoiar essas sanções.
9: A reunião desta tarde será decisiva nas medidas a adotar pelos 27.
11: Nas declarações que fez aos jornalistas, Paulo Rangel anunciou também que os chefes da diplomacia dos Estados-membros estão já a pensar num 21º pacote de sanções à Rússia. O ministro português dos Negócios Estrangeiros diz que há sinais de que a economia russa começa a sentir os efeitos negativos das sanções que foram aplicadas nos últimos 4 anos de guerra por Bruxelas.
10: Agora é preciso, sinceramente, é pôr em prática o 20º. Mas não, já estamos a trabalhar no eventual reforço, porque evidentemente que uma coisa é haver negociações, mas neste momento estamos numa fase muito preliminar. Não sabemos ainda o que é que vai acontecer. Portanto, não vamos em caso nenhum relaxar no apoio que temos dado à Ucrânia. Aliás, ainda hoje se referiu isso, é um consenso entre todos que o pacote dos 90 mil milhões da União Europeia não deve fazer com que cesse a ajuda bilateral de cada Estado.
11: A pressão sobre a Rússia não vai parar, assegura o ministro dos Negócios Estrangeiros, Paulo Rangel. Tem ainda uma longa travessia pela frente. O navio Ondius, onde foi detectado um surto de antivírus, vai deixar as Ilhas Canárias logo ao final da tarde e rumo a Roterdão, nos Países Baixos. O capitão do cruzeiro que deixou a Argentina no início de abril divulgou um vídeo na página da empresa operadora do cruzeiro. Jan Dogrobovski começa por lamentar as 3 pessoas que faleceram devido ao antivírus e lembra que a responsabilidade enquanto capitão e da tripulação ainda não terminou.
12: Numa situação como esta, cada imagem e cada palavra podem ser tiradas do contexto. Isto pode ser muito doloroso para as pessoas a bordo, especialmente para quem já está a lidar com a dor, com a preocupação e com a incerteza. Como capitão do Ondius, a minha função é liderar a minha tripulação, cuidar dos meus hóspedes e conduzir o navio em segurança até ao porto. E a nossa responsabilidade não termina com a chegada às Canárias. O que desejo a todos os hóspedes e tripulação é que possam regressar a casa em segurança e com saúde. Em nome das expedições Oceanwide, da minha tripulação e em meu nome, peço privacidade e respeito para com os nossos hóspedes, as famílias e os membros da tripulação neste momento difícil.
11: O testemunho emocionado do capitão deste navio, do navio Ondius. Hoje foram confirmados 2 novos casos de antivírus, uma cidadã francesa que participou neste cruzeiro, tal como um cidadão norte-americano.
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0: Passam 13 minutos das duas. Vamos retomar as informações de trânsito agora com o Paulo Galvão. Olá, Paulo, viva.
1: Olá, Filomena.
0: Bem-vindo.
1: Muito obrigado.
0: Boa tarde. Vamos lá.
2: Ora então, mais uma vez, boa tarde para todos. Estão à escuta desta Antena Portuguesa. Já lá vão 14 minutos, para além das 15 horas nos estúdios da Antena Portuguesa. Olivia, deste lado, sempre que nos acompanha. Então, mais uma vez, boa tarde para todos. Para quem estão nos seus trabalhos a começar a sua semana, muita coragem para eles e um bom dia. E para os que atravessam as nossas terras de André Luar, boa tarde, boa viagem e faço, sobretudo, muita atenção. Para os meus amigos camionistas, um grande abraço, muita coragem e boa viagem. E vamos então continuar com as nossas bonitas músicas. Vamos a continuar com Irán Costa, com o seu tema Meu Bicho e o Teu Pacote.
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Ora, vocês acabaram de ver a Tânia com o seu tema Apenas Mais Uma. E agora a seguir vamos continuar as concertinas. 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

Ora então, mais uma vez, boa tarde para todos. 15 horas, 30 minutos nos estudos desta antena portuguesa. Eu sou do Minho, e é verdade, eu sou do Minho, sou de Enfias, Guimarães, e não Enfias, Vizela. Isto. Ora, Patrícia, fora quem vocês acabaram de ouvir com o seu tema, eu sou do Minho, e não é só eu sou do Minho. Ora, vamos então continuar agora a seguir com... Qual foi aquilo que eu escolhi? Já nem me lembro aquilo que estou a fazer. Estou a pensar noutras coisas. Hoje tem Forro Bobo, exatamente com Leo e Leandro.

Ora então, mais uma vez, boa tarde para todos. Vamos agora continuar, vocês acabaram de ouvir Leo e Leandro, e vamos a continuar com, agora a seguir, Micaela com o seu tema Carícias. São 15 horas e 34 minutos nos estúdios desta antena portuguesa.

Então, mais uma vez, boa tarde. Vocês acabaram de ouvir Tiago Neto e Paulo Fragoso. 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Ora, vamos a continuar agora com a... Com quem? Com exatamente Cristiana Sá, com o tema Reggaeton da Concertina.

És um sonho, foi este tema que vocês estavam a ouvir, de Maxi Influências. São exatamente 16 horas nos shows da Antena Portuguesa

0: e vamos a ficar em direto com a Antena 1 e as suas informações. 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
1: Boa tarde nos Açores. Vamos lá olhar para as notícias que estão a marcar esta segunda-feira, João Vasco.
2: José Luís Carneiro acusa o Governo de estar a falhar na resposta aos problemas da habitação, da saúde e da economia. O secretário-geral do PS aproveitou uma iniciativa relacionada com o ensino profissional para atacar o Executivo pela forma como se tem dirigido às centrais sindicais e, em particular, à UGT. Entra hoje em vigor um projeto piloto que pretende dar resposta às necessidades da população idosa com deficiência ou incapacidade. A iniciativa dos Ministérios da Saúde e do Trabalho tem como objetivo permitir a estas pessoas continuarem a viver na comunidade. A União Europeia aprovou sanções contra os colonos israelitas na Cisjordânia e contra membros do Hamas. Estas pessoas ficam proibidas de entrar no espaço europeu e ficam com os bens que têm no território dos 27 congelados.
1: Notícias às três, a edição é do jornalista João Vasco.
2: José Luís Carneiro não tem dúvidas. Em vez de criticar as centrais sindicais pela ausência de um acordo para alterar a lei do trabalho, o governo devia encontrar soluções para os principais problemas do país. O líder socialista pede ao executivo respostas mais concretas nas áreas da habitação, da saúde e da economia. Joaquim Reis.
3: Portugal, de acordo com o secretário-geral do Partido Socialista, tem que ter uma economia mais competitiva para ser mais produtivo e pagar melhores salários. Assim, para José Luís Carneiro, só há um caminho.
4: Tem de apostar na formação profissional e na qualificação dos seus jovens e dos seus trabalhadores.
3: O mesmo se aplica aos desafios da transição digital.
4: É planearmos e investirmos fortemente na formação e na capacitação dos mais jovens e de todos os trabalhadores.
3: É necessário um governo competente que responda às necessidades do país. Só que há um problema.
4: Sabemos que o governo tem falhado. É um governo que falhou na resposta aos incêndios, na resposta às tempestades, está a falhar nas respostas à habitação, está a falhar nas respostas à saúde e também na economia.
3: O governo faz o contrário do que deveria.
4: Em vez de arregaçar as mangas e responder às necessidades da economia do país, entendeu entrar em colisão com os representantes dos trabalhadores e pede arrojo ao GT. Quem tem de ter arrojo é o governo. O governo é que tem de ser capaz de responder às necessidades da economia do país.
3: Segundo o líder do PS, a formação profissional e qualificação dos trabalhadores ao longo da vida são essenciais para a economia portuguesa.
2: Ideias deixadas pelo secretário-geral do PS antes da visita que efetuou à Escola Profissional Oliva no Conselho de Oliveira do Hospital, no interior do Distrito de Coimbra. Uma visita que se insere na rota que José Luís Carneiro está a fazer pelo país, dedicada ao ensino e formação profissional. A ministra do Trabalho confirma que o diploma que o governo vai apresentar no Parlamento para alterar a lei laboral não é idêntico ao anteprojeto que tanta polémica tem causado. Maria do Rosário Ramalho garante que a proposta de lei que vai chegar à Assembleia da República terá os contributos dos parceiros sociais, mas também de organizações que não estão representadas na concertação social. Um diploma que terá de ser aprovado primeiro em Conselho de Ministros.
5: A decisão final sobre a versão que vai ao Parlamento é do Conselho de Ministros e não da Ministra. Contudo, o que eu posso antecipar é que a base da nossa proposta deverá ser o anteprojeto que foi aprovado já em Conselho de Ministros em julho do ano passado, mas bastante diferente da versão inicial.
6: O que é que isso quer dizer?
5: Porque com certeza que incorporará todos os contributos que o Governo entenda úteis e que se produziram durante estes 9 meses. Alguns têm origem em parceiros sociais que estão representados na concertação, outros têm origem em associações empresariais e sindicais não representadas na concertação social e outros bastantes, aliás, em várias instituições da sociedade civil.
2: Questionada sobre se tem condições para continuar no cargo apesar do falhanço nas negociações com os parceiros sociais, Maria do Rosário Ramalho passou a bola a Luís Montenegro.
5: Sabe, eu tenho condições, enquanto o Sr. Primeiro-Ministro, entender que eu devo estar aqui. Quero também dizer com toda a clareza que, por muito importante que a reforma laboral seja, há mais vida para além da reforma laboral.
2: Declarações de Maria do Rosário Ramalho na tarde em que a CGTP entregou no Ministério do Trabalho em Lisboa o pré-aviso referente à greve geral do próximo dia 3 de junho. O secretário-geral da CGTP aproveitou o momento para responder às críticas de Luís Montenegro, que classificou os sindicatos como organizações do século passado. Tiago Oliveira devolve a acusação, classificando as medidas que o Executivo quer aprovar como medidas do século XIX.
6: São políticas, de facto, do século XIX, não é século XX. Aquilo que este governo está a fazer, ao colocar o trabalhador numa circunstância cada vez mais precária da sua vida, quando está a colocar ao trabalhador a possibilidade de ser despedido sem justa causa, quando está a colocar ao trabalhador o alargamento do seu horário de trabalho e a falta de conciliação entre a vida pessoal e familiar, nós estamos a regredir, não é o século XX, é o século XIX. Portanto, quem tem que ter coragem para mudar a sua política, quem tem que ter coragem para adequar a realidade do século XXI aos trabalhadores, e essa realidade é uma realidade de melhoria das condições de vida, quem tem que ter coragem para fazer isto é o governo, e aquilo que o governo está a demonstrar é falta de coragem de afrontar aqueles que mais têm.
2: Tiago Oliveira, secretário-geral da CGTP, em declarações aos jornalistas hoje junto ao Ministério do Trabalho. Em resposta aos ataques do primeiro-ministro, a UGT saiu hoje em defesa do diálogo e da concertação social. A Central Sindical emitiu um comunicado ao início da tarde em que pede que o trabalho alcançado ao longo dos anos na concertação não seja desperdiçado em ataques que revelam a não aceitação da diferença. A Central Sindical pede aos parceiros que se mantenham empenhados no diálogo, no sentido se encontrarem soluções para os problemas reais do país. As declarações da Ministra do Trabalho que escutámos há pouco foram feitas à margem da apresentação de um projeto piloto que pretende dar resposta às necessidades da população idosa com deficiência ou incapacidade. É uma iniciativa conjunta dos Ministérios da Saúde e do Trabalho que tem como objetivo permitir a estas pessoas que estas pessoas possam continuar a viver na comunidade, na Terceira Simões.
7: Inicia-se hoje, é um projeto piloto que junta apoio domiciliário e apoio médico a idosos e doentes que não queiram sair da sua casa ou que não tenham vaga em instituições. Este programa está disponível 24 horas por dia, 7 dias por semana. A Ministra do Trabalho e da Segurança Social, Maria do Rosário Palma Ramalho, destaca a importância deste programa.
8: É um projeto muito importante do Governo de apoio aos mais frágeis, seja por razão da idade ou de qualquer dependência ou deficiência, que estejam em suas casas e que assim pretendam permanecer, podendo fazê-lo. É uma medida, é um projeto piloto muito importante que juntou o Ministério da Saúde com o Ministério do Trabalho para apoiar essas pessoas nas suas casas através de serviços de proteção social, de ação social, de apoio psicológico, de apoio de enfermagem, de apoio médico.
7: O projeto inicia-se em 5 instituições e ao fim de um ano é feito o balanço e será alargado a outras instituições que se queiram candidatar.
2: Os detalhes do projeto Sabe Mais Saúde, apresentado hoje no Ministério do Trabalho em Lisboa. Digo-lhe agora que o conhecido adepto do Futebol Clube do Porto, Vítor Catão, foi absolvido dos crimes de auxílio à imigração ilegal e de angariação de mão de obra ilegal, decisão que saiu há instantes no Tribunal de São João Novo, no Porto. O conhecido adepto dos Dragões estava acusado de ter recrutado jogadores brasileiros em situação ilegal e a quem pagaria entre 150 a 300 euros por mês para jogarem pela Associação Desportiva de São Pedro da Cova, clube atualmente sem atividade. Ora, Vítor Catão foi absolvido pelo Tribunal. Já o ex-treinador da equipa, Armando Santos, foi condenado a 1 ano e meio de prisão com pena suspensa por igual período pelos crimes de auxílio à imigração ilegal e também de angariação de mão de obra ilegal. Amadeu Guerra admitiu hoje que existem atrasos do Ministério Público na análise dos processos de violência doméstica, atrasos que se devem à falta de oficiais de justiça, esclarece o Procurador-Geral da República.
9: Ficou nesse relatório é que havia atrasos no que diz respeito ao registro de entradas dos processos e no que diz respeito ao cumprimento de decisões dos tribunais, nomeadamente havia acusações por cumprir há cerca de 2 anos. E, portanto, não havendo oficiais de justiça para fazer andar os processos, não os magistrados do Ministério Público não tendo oficiais de justiça para lhe pôr os processos para despachar, obviamente que tem havido situações até que os próprios magistrados vão buscar os processos às prateleiras, despacham-nos, mas depois não há oficiais de justiça para os cumprir.
2: Declarações do Procurador-Geral da República na inauguração de um novo gabinete de apoio à violência doméstica em Matosinhos. Em resposta a estas palavras, a Ministra da Justiça, Rita Júdice, que também participou na iniciativa, garante que se está a trabalhar numa solução para resolver o problema.
10: Os oficiais de justiça nestes, nas SAVE, não são colocados pelo Ministério da Justiça e por isso é muito importante, e é uma análise que estamos a fazer e espero poder estar em condições de se criar quadros específicos para a SAVE. Só assim nós conseguiremos assegurar que os oficiais de justiça são colocados nas SAVE. De caso contrário, dependerá da organização do próprio tribunal, que o Ministério da Justiça não pode naturalmente controlar, a colocação ou não dos oficiais de justiça nestas SAVE. Por isso estamos muito focados, primeiro, em aumentar o número de oficiais de justiça, segundo, em criar, sendo possível, quadros específicos para as SAVE, para os oficiais de justiça.
2: As explicações dadas pela Ministra da Justiça à margem da inauguração de um novo gabinete de apoio à violência doméstica hoje em Matosinhos. A União Europeia aprovou sanções contra os colonos israelitas na Cisjordânia e contra membros do Hamas. Estas pessoas ficam proibidas de entrar no espaço europeu e ficam também com os bens que têm no território dos 27 congelados. Este acordo estava bloqueado há meses devido ao veto da Hungria de Viktor Orban, mas a vitória de Petar Magyar nas eleições legislativas húngaras permitiu desbloquear então estas sanções. Na rede social X, a líder da diplomacia europeia, Kaya Kallas, congratula-se com o fim do impasse a estas sanções. Ela sublinha que o extremismo e a violência têm consequências. Israel já reagiu, assumindo que vai continuar a apoiar o direito dos judeus a estabelecerem-se na Cisjordânia. O ministro dos Negócios Estrangeiros israelita, Gideon Saar, afirmou na rede social X que é escandalosa a comparação que a União Europeia faz entre cidadãos israelitas e os terroristas do Hamas. E o ministro dos Negócios Estrangeiros português admite que pode ser a altura da União Europeia voltar a falar com a Rússia sobre o futuro da Ucrânia, uma vez que Moscovo tem dado sinais de que está disponível para o diálogo com o Bloco Europeu. Paulo Rangel classifica, no entanto, de descabida a ideia de Vladimir Putin de Gerhard Schröder ser o mediador dessas conversas, tendo em conta as ligações do antigo chanceler alemão à Rússia.
11: Claro que é uma ideia descabida, portanto, enfim, sinceramente, é evidente que tem que ser os países europeus, eventualmente, isso está a ter também um acordo da Rússia, se houver conversações, como, enfim, achamos que a um dado momento, e estamos talvez nesse, elas deviam ocorrer, haver um interlocutor que não sejam diretamente os responsáveis políticos, que seja acordado pelas duas partes. E é evidente que Gerhard Schröder não oferece essas condições. Isso seria o mesmo que dizer que, enfim, isso até foi mencionado na sala, que devia ser Viktor Orban a fazer as negociações. Quer dizer, é alguém que está completamente alinhado com o regime russo e, portanto, evidentemente que não pode ser.
2: Apesar disso, o ministro dos Negócios Estrangeiros admite que pode ser a altura da União Europeia voltar a falar com a Rússia.
1: Edição das 3 da tarde com João Vasco, simultâneo.
0: Ora então, mais uma vez, boa tarde para todos. Já lá vão 13 minutos para além das 16 horas nos estudos desta Rádio Antena Portuguesa. Sempre Olivia deste lado, que vamos acompanhar até às 16h30, aqui com as nossas bonitas músicas. Vamos então continuar com a banda Alesive, com o seu tema Saia Curta.

0: Chão Golé foi este tema que vocês acabaram de ouvir, de Paula Soares. E vamos continuar com Borracho, com o Zé Rascunha.
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Borragem foi este tema que vocês acabaram. Tom de ouvido, Zé Rascunho. E agora a seguir vamos continuar e terminarmos, depois vou ficar por aqui, com a Tita, com o tema Ai Que Borracho. 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E vamos então terminar com Ai Que Borracho, com a Tita, e a mim só me resta me despedir de vocês, mas cá estarei de volta amanhã de manhã. Tchau, tchau então, até amanhã, bom dia para todos. Ou uma boa tarde, se quiserem.

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3: Sim, na Madeira, 3 nos Açores. Está a começar o programa da tarde, o primeiro desta semana. Olá, Nuno Rodrigues, bem-vindo.
4: Olá, Karina, viva.
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4: Continuam a aumentar os tempos de espera para a cirurgia oncológica no Serviço Nacional de Saúde. O ano passado terminou também com mais pessoas em lista de espera para primeiras consultas de oncologia e cardiologia. A Ministra da Saúde, em entrevista à Rádio Pública, assume dificuldades nestas duas áreas específicas.

0: mas rejeita qualquer cenário de falência no sistema. Quem decide é o Primeiro-Ministro. A Ministra do Trabalho deixa o futuro político nas mãos de Luís Montenegro, depois de terem falhado as negociações para rever a legislação laboral. A medida arranca por agora em fase de projeto piloto, em várias regiões do país. Quem está em situação de dependência, sem condições para assegurar necessidades básicas, pode passar a ter apoio domiciliário a partir de hoje.
1: A esta hora estão 15 graus em Ponta Delgada, 18 no Porto e também em Coimbra, 19 em Lisboa, Faro e Funchal. Edição das 4 no programa da tarde com Nuno Rodrigues.
0: No final do ano passado, mais de 8.200 pessoas estavam em lista de espera para cirurgia oncológica no Serviço Nacional de Saúde. A lista voltou a aumentar no segundo semestre. Os dados da entidade reguladora, divulgados ao início da tarde, dão também conta de um agravamento nos tempos de espera para uma primeira consulta de oncologia e cardiologia. Alexandre Madeira.
2: No final de 2025, foram mais os utentes em espera para uma primeira consulta e para cirurgia de oncologia que em 2024. Quase 9 mil pessoas a aguardar para terem confirmação clínica por suspeita de doença oncológica. Quanto à lista de espera para cirurgias nesta área de oncologia, o agravamento também é perceptível nos dados revelados pela entidade reguladora da saúde. Há mais doentes a aguardarem para serem operados, num total de 8.215, quase 10% acima do que acontecia em 2024. E nestes doentes que esperam pela intervenção cirúrgica, cerca de 1.700 ultrapassaram mesmo os tempos máximos de resposta que são recomendados, o que também é um valor pior do que em 2024. A entidade reguladora da saúde refere que, ao exceder o tempo máximo de resposta garantido, é também perceptível um maior incumprimento na triagem de casos prioritários e normais. No geral, os números agora disponibilizados dão conta de uma diminuição na atividade cirúrgica.
0: Contas feitas, o ano passado terminou com mais pessoas em lista de espera na oncologia e também na cardiologia. Em entrevista ao podcast Política com assinatura da Antena 1, a Ministra da Saúde recusa falar de um cenário de falência no sistema. Ana Paula Martins assume ainda assim dificuldades nestas duas áreas específicas.
3: Reconhece que há na cardiologia, e tem-se falado nos últimos meses e meio muito da questão da cirurgia cardíaca, enfim, não é exatamente a mesma coisa, mas está muito relacionada, está dentro do foro cardiológico, nós precisamos ter um cuidado especial, como precisamos ter na oncologia. Eu diria que não é uma falência, é uma dificuldade, e foi por essa razão que o Sistema Nacional de Acesso a Consultas e Cirurgia, que tem uma sigla que não vale a pena estar a dizer, porque não diz nada às pessoas lá em casa, mas foi por isso que nós, quando chegámos, percebemos que o atual sistema de gestão de listas de espera não era eficiente. Uhum. Não era eficiente, criava situações perversas, como aliás esteve à vista durante várias inspeções feitas pela IGAS, não tinha auditoria clínica, não tinha pontos de controlo, não era transparente para os cidadãos, para cada um de nós, e por isso, a partir do dia 1 de agosto, pelo menos para as cirurgias, uhum, pelo menos para as cirurgias, temos um novo sistema a funcionar.
0: Muito bem. Sistema Nacional de Gestão de Acesso a Consultas e Cirurgias é um novo sistema para tentar aliviar as listas de espera. Na segunda metade do ano passado, a atividade cirúrgica nos hospitais protocolados com o Serviço Nacional de Saúde também caiu 7% em comparação com o mesmo período do ano anterior. A Ministra da Saúde admite que é preciso melhorar o modelo de contratualização com o setor privado e com o setor social. Ana Paula Martins diz mesmo que está prevista para breve uma atualização dos preços contratualizados com estes setores.
3: Nós temos que aperfeiçoar o modelo de contratualização com o setor privado e até com o setor social. E, portanto, nós, neste momento, no âmbito e tal do tal sistema de que falei, uma das portarias, há várias, mas uma das portarias tem exatamente que ver com a atualização desses preços, porque sem atualizarmos esses preços, acaba por haver alguma incapacidade por parte do próprio privado em fazer, digamos, esta...
4: Depreendo da sua resposta que há uma espécie de promessa que está a deixar aos privados a atualização desses valores?
3: E para quando? Não é uma promessa, é uma coisa que vai acontecer nos próximos dias. Ou seja, não faz nenhum sentido que os episódios que são categorizados, não interessa, uhum, em GDH, tenham um valor diferente para o público que têm para o privado. Isso não faz sentido nenhum, porque o episódio é um episódio, seja ele tratado onde quer que seja, e as condições em que é tratado têm que ser equivalentes.
0: Ministra da Saúde, entrevistada por Natália Carvalho no podcast Política com assinatura desta semana, entrevista que pode ouvir em antena amanhã depois das notícias às 10. Vão receber refeições, cuidados de higiene e apoio na toma de medicação. Quem está em situação de dependência, sem condições para assegurar necessidades básicas, pode passar a ter apoio domiciliário a partir de hoje em algumas regiões do país, através de um projeto piloto apresentado esta tarde na Tércia Simões.
4: Inicia-se hoje, é um projeto piloto que junta apoio domiciliário e apoio médico a idosos e doentes que não queiram sair da sua casa ou que não tenham vaga em instituições. Este programa está disponível 24 horas por dia, 7 dias por semana. A Ministra do Trabalho e da Segurança Social, Maria do Rosário Palma Ramalho, destaca a importância deste programa.
5: É um projeto muito importante do Governo de apoio aos mais frágeis, seja por razão da idade ou de qualquer dependência ou deficiência, que estejam em suas casas e que assim pretendam permanecer, podendo fazê-lo. É uma medida, é um projeto piloto muito importante que juntou o Ministério da Saúde com o Ministério do Trabalho para apoiar essas pessoas nas suas casas através de serviços de proteção social, de ação social, de apoio psicológico, de apoio de enfermagem, de apoio médico.
4: O projeto inicia-se em 5 instituições e ao fim de um ano é feito o balanço e será alargado a outras instituições que se queiram candidatar.
0: Para já arranca em 5 instituições particulares de solidariedade social, a Associação de São Pedro, na região norte, a Santa Casa da Misericórdia de Arganil, no centro, a Fundação AFID Diferenças, em Lisboa e Val do Tejo, a Santa Casa da Misericórdia de Mora, no Alentejo, e a Santa Casa da Misericórdia de Portimão, no Algarve, instituições que assinaram hoje os protocolos para o arranque deste projeto piloto de apoio domiciliário. À margem da cerimónia, a Ministra do Trabalho explicou que o diploma do Governo para alterar a legislação laboral, o diploma que chegará ao Parlamento, não será idêntico às propostas que têm estado em cima da mesa. Rosário Palma Ramalho garante que a proposta de lei que vai chegar à Assembleia terá também os contributos dos parceiros sociais, um diploma que ainda terá de ser aprovado primeiro em Conselho de Ministros.
5: Portanto, a decisão final sobre a versão que vai ao Parlamento é do Conselho de Ministros e não da Ministra. Contudo, o que eu posso antecipar é que a base da nossa proposta deverá ser o anteprojeto que foi aprovado já em Conselho de Ministros em julho do ano passado, mas bastante diferente da versão desse inicial.
4: O que é que isso quer dizer?
5: Porque com certeza que incorporará todos os contributos que o Governo entenda úteis e que se produziram durante estes 9 meses. Alguns têm origem em parceiros sociais que estão representados na Concertação, outros têm origem em associações empresariais e sindicais não representados na Concertação Social e outros bastantes, aliás, em várias instituições da sociedade civil.
0: Depois de terem falhado as negociações para a revisão da legislação laboral, a Ministra do Trabalho deixa o futuro político nas mãos do Primeiro-Ministro.
5: Sabe, eu tenho condições, enquanto o Sr. Primeiro-Ministro, entender que eu devo estar aqui. Quero também dizer com toda a clareza que, por muito importante que a reforma laboral seja, há mais vida para além da reforma laboral.
0: Ministra do Trabalho, em declarações no dia em que a CGTP entregou já no Ministério do Trabalho um pré-aviso de greve, uma paralisação para o próximo dia 3 de junho, precisamente contra as alterações que o Governo quer fazer na legislação laboral. Ainda ontem o Primeiro-Ministro acusava os sindicatos de serem organizações do século passado. Esta tarde, o líder do Partido Socialista, José Luís Carneiro, considerou que, em vez de criticar as centrais sindicais, o Primeiro-Ministro deve preocupar-se em encontrar soluções para os principais problemas do país.
6: Em vez de arregaçar as mangas e responder às necessidades da economia do país, entendeu entrar em colisão com os representantes dos trabalhadores e pede arrojo ao GT. Quem tem de ter arrojo é o Governo. O Governo é que tem de ser capaz de responder às necessidades da economia do país.
0: José Luís Carneiro, o secretário-geral do PS, em declarações ao início da tarde, à margem da visita a uma escola profissional no Conselho de Oliveira do Hospital. Os ministros dos Negócios Estrangeiros da União Europeia chegaram a um acordo para aplicarem sanções aos colonos israelitas culpados de atos de violência contra os palestinianos na Cisjordânia. Foram também aprovadas sanções contra figuras de destaque do Hamas. Nas redes sociais, a chefe da diplomacia europeia congratula-se com o fim do impasse. Kaya Kallas sublinha que o extremismo e a violência têm consequências. Israel já reagiu, assumindo que vai continuar a apoiar o direito dos judeus a estabelecerem-se na Cisjordânia. O ministro dos Negócios Estrangeiros israelita diz também no X que é escandalosa a comparação inaceitável que a União Europeia faz entre cidadãos israelitas e terroristas do Hamas. O homem que instalou recentemente o pânico na Casa Branca ao fazer vários disparos durante um jantar onde estava o presidente Donald Trump diz que está inocente da acusação de tentativa de assassinato do presidente dos Estados Unidos. Cole Hallen esteve hoje no tribunal, Tribunal Federal de Washington, onde disse também que está inocente em relação a outras acusações, incluindo a agressão a um agente federal e crimes relacionados com armas de fogo.
1: Edição das 4 com Nuno Rodrigues, também em simultâneo com a RTP Mundo e online em permanência em noticias.rtp.pt. Minutos depois das 4, seguimos viagem com Paulo Galvão ao volante. Olá, Paulo.
7: Olá, Carina Jorge, boa tarde para ti.
1: A esta hora, como estão as coisas do trânsito?
7: Estamos com sinal vermelho em Braga, na circular urbana, com um acidente na zona do regimento de cavalaria, com trânsito parado para quem vem de Vila Verde, na variante do Cávado, na cidade do Porto. Marcha lenta na A28 de Matosinhos para o Porto, centro do país, A25 com despiste de Viseu para a Albergaria, é na zona de Oliveira de Frades, depois da saída de Raigoso, a pedir atenção. A cidade de Lisboa tem apenas trânsito lento na segunda circular, na zona de Telheiras e também já na Avenida da Ponte para sair Lisboa para Almada.
1: A linha verde está disponível hoje até às 7, é o 821-0101, 821-0101. Faça boa viagem com a Antena 1, fique com o programa da tarde. Estamos aqui para si até às 7. Vamos a isso.
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0: consultas e cirurgias. O ano passado terminou com mais pessoas em lista de espera para cirurgia oncológica e para primeiras consultas em oncologia e cardiologia. Nesta edição às 5, escutamos o comentário da Ministra da Saúde em entrevista ao podcast Política com assinatura da Antena 1. A Ministra do Trabalho diz que há mais vida para além da reforma laboral e deixa o futuro político nas mãos do Primeiro-Ministro. Depois de ter classificado como inaceitáveis as propostas iranianas para o fim da guerra no Médio Oriente, Donald Trump prometeu esta tarde uma vitória completa no conflito contra o Irã.
1: 15 graus em Ponta Delgada por esta altura, 18 no Porto e também em Coimbra, 19 em Lisboa, Faro e Funchal. Notícias às 5 da tarde com Nuno Rodrigues.
0: A Ministra da Saúde acredita que o novo sistema de acesso a consultas e cirurgias vai...

0: vai ajudar a aliviar as listas de espera. O ano passado terminou com mais doentes à espera de cirurgia oncológica e também com mais pessoas a aguardar por uma primeira consulta de oncologia e cardiologia. Em entrevista ao podcast de Política com assinatura da Antena 1, Ana Paula Martins recusa falar em falência do sistema, ainda assim assume dificuldades nestas duas áreas específicas.
1: Reconhece que há na cardiologia, e tem-se falado nos últimos meses e meio muito da questão da cirurgia cardíaca, enfim, não é exatamente a mesma coisa, mas está muito relacionada, está dentro do foro cardiológico, nós precisamos ter um cuidado especial, como precisamos ter na oncologia. Eu diria que não é uma falência, é uma dificuldade, e foi por essa razão que o Sistema Nacional de Acesso a Consultas e Cirurgia, que tem uma sigla que não vale a pena estar a dizer, sim, porque não diz nada às pessoas lá em casa, mas foi por isso que nós, quando chegámos, percebemos que o atual sistema de gestão de listas de espera não era eficiente. Uhum. Não era eficiente, criava situações perversas, como aliás esteve à vista durante várias inspeções feitas pela IGAS, não tinha auditoria clínica, não tinha pontos de controlo, não era transparente para os cidadãos, para cada um de nós, e por isso a partir do dia 1 de agosto, pelo menos para as cirurgias, uhum, pelo menos para as cirurgias, temos um novo sistema a funcionar.
2: Muito bem.
0: O novo sistema de gestão de acesso a consultas e cirurgias para tentar aliviar as listas de espera. Na segunda metade do ano passado, a atividade cirúrgica nos hospitais protocolados com o Serviço Nacional de Saúde também caiu 7% em comparação com o mesmo período do ano anterior. A Ministra da Saúde admite que é preciso melhorar este modelo de contratação com o setor privado e também com o setor social. Ana Paula Martins adianta de resto que está para breve uma atualização dos preços a pagar por estes serviços.
1: Nós temos que aperfeiçoar o modelo de contratualização com o setor privado e até com o setor social. E, portanto, nós, neste momento, no âmbito e tal do tal sistema de que falei, uma das portarias, há várias, mas uma das portarias tem exatamente que ver com a atualização desses preços, porque sem atualizarmos esses preços, acaba por haver alguma incapacidade por parte do próprio privado em fazer, digamos, esta...
2: Portanto, depreendo da sua resposta que há uma espécie... Promessa que está a deixar aos privados a atualização desses valores?
1: E para quando? Não é uma promessa, é uma coisa que vai acontecer nos próximos dias. Ou seja, não faz nenhum sentido que os episódios que são categorizados, não interessa, uhum, em GDH, tenham um valor diferente para o público que têm para o privado. Isso não faz sentido nenhum, porque o episódio é um episódio, seja ele tratado onde quer que seja, e as condições em que é tratado têm que ser equivalentes.
0: Ana Paula Martins, no primeiro comentário aos dados divulgados ao início da tarde pela entidade reguladora para a saúde, no final do ano passado, mais de 8.200 pessoas estavam em lista de espera para cirurgia oncológica no Serviço Nacional de Saúde. A lista voltou a aumentar no segundo semestre. Há também um agravamento, Alexandra Madeira, nos tempos de espera para uma primeira consulta de oncologia e cardiologia.
3: No final de 2025 foram mais os utentes em espera para uma primeira consulta e para cirurgia de oncologia que em 2024. Quase 9 mil pessoas a aguardar para terem confirmação clínica por suspeita de doença oncológica. Quanto à lista de espera para cirurgias nesta área de oncologia, o agravamento também é perceptível nos dados revelados pela entidade reguladora da saúde. Há mais doentes a aguardarem para serem operados, num total de 8.215, quase 10% acima do que acontecia em 2024. E nestes doentes que esperam pela intervenção cirúrgica, cerca de 1.700 ultrapassaram mesmo os tempos máximos de resposta que são recomendados, o que também é um valor pior do que em 2024. A entidade reguladora da saúde refere que, ao exceder o tempo máximo de resposta garantido, é também perceptível um maior incumprimento na triagem de casos prioritários e normais. No geral, os números agora disponibilizados dão conta de uma diminuição na atividade cirúrgica.
0: Com mais doentes em lista de espera para cirurgia oncológica e também para primeiras consultas, o presidente da Liga Portuguesa contra o Cancro, Vítor Veloso, deixa um pedido ao Ministério da Saúde, um pedido de medidas concretas para responder a uma realidade preocupante.
4: Com extrema preocupação, e efetivamente espero que o Ministério tome as devidas providências, não sei em que moldes, mas... provavelmente uma reestruturação desta situação. Eu sei que não pode ser de um dia para o outro, mas de qualquer modo, o facto desta situação se ter agravado no segundo semestre do ano passado, é uma situação indesejável. E, portanto, eu peço ao Ministério de Saúde que são as providências necessárias para que, efetivamente, essa situação seja controlável, essa situação indesejável seja recuperada.
0: A Liga Portuguesa contra o Cancro diz também que os dados hoje conhecidos são uma surpresa negativa.
4: Fiquei um pouco surpreendido com a quantidade de doentes que estavam em lista de espera na cirurgia, que foi uma volta de mais 20%, 21%. Fiquei surpreendido igualmente com o período de espera, que é, sem dúvida alguma, ultrapassado em uma percentagem mais elevada que no semestre anterior, e também a acessibilidade às primeiras consultas, que são importantes. Quer dizer, estes dados têm de se conjugar, portanto, falta de acessibilidade, perda de tempo para a primeira consulta, perda de tempo para a cirurgia, na oncologia, isso pode representar uma situação altamente preocupante.
0: As preocupações da Liga Portuguesa contra o Cancro. A Ministra da Saúde, que já escutámos há pouco, acredita que o novo sistema de acesso a consultas e cirurgias, que entra em vigor em agosto, vai ajudar a aliviar as listas de espera. Em entrevista ao podcast da Antena 1 Política com assinatura, Ana Paula Martins garante ainda que os médicos do Instituto Nacional de Emergência Médica estão incluídos no novo regime de incentivos ao trabalho suplementar nas urgências. A Ministra, questionada sobre a preocupação da Comissão de Trabalhadores do INEM, diz que esta comissão pode não ter, nesta altura, todas as informações.
1: Eu aí admito que a Comissão de Trabalhadores do INEM não tem informação suficiente para assumir que está de fora, porque não está de fora.
2: Portanto, os médicos de emergência
1: fazem emergência médica. Uhum. Estão integrados dentro do sistema de emergência médica.
0: Ministra da Saúde, numa entrevista que vai poder ouvir amanhã na Antena 1, depois das notícias às 10 da manhã. Vão receber refeições, cuidados de higiene e apoio na toma de medicação, entre outros serviços. Quem está em situação de dependência, sem condições para assegurar necessidades básicas, pode passar a ter apoio domiciliário a partir de hoje em algumas regiões do país. O projeto piloto de apoio domiciliário e médico para pessoas em situação de dependência, entra hoje em vigor na Tércia Simões, com o envolvimento de 5 instituições de solidariedade social.
5: Inicia-se hoje, é um projeto piloto que junta apoio domiciliário e apoio médico a idosos e doentes que não queiram sair da sua casa ou que não tenham vaga em instituições. Este programa está disponível 24 horas por dia, 7 dias por semana. A Ministra do Trabalho e da Segurança Social, Maria do Rosário Palma Ramalho, destaca a importância deste programa.
6: É um projeto muito importante do Governo de apoio aos mais frágeis, seja em razão da idade ou de qualquer dependência ou deficiência, que estejam em suas casas e que assim pretendam permanecer, podendo fazê-lo. É uma medida, é um projeto piloto muito importante que juntou o Ministério da Saúde com o Ministério do Trabalho para apoiar essas pessoas nas suas casas através de serviços de proteção social, de ação social, de apoio psicológico, de apoio de enfermagem, de apoio médico.
5: O projeto inicia-se em 5 instituições e ao fim de um ano é feito o balanço e será alargado a outras instituições que se queiram candidatar.
0: À margem da assinatura deste protocolo, ao início da tarde e terminadas as negociações com os parceiros sociais, a Ministra do Trabalho disse que há mais vida para além da reforma laboral. Rosário Palma Ramalho promete ainda manter-se no cargo enquanto contar com a confiança do Primeiro-Ministro.
6: Sabe, eu tenho condições, enquanto o Sr. Primeiro-Ministro entender que eu devo estar aqui. Quero também dizer com toda a clareza que, por muito importante que a reforma laboral seja, há mais vida para além da reforma laboral.
0: Declarações da Ministra do Trabalho, no dia em que a CGTP entregou já um pré-aviso de greve para uma paralisação no próximo dia 3 de junho, uma greve geral. Ontem mesmo o Primeiro-Ministro acusou os sindicatos de serem organizações do século passado. O líder do Partido Socialista, José Luís Carneiro, diz que em vez de criticar as centrais sindicais, o Primeiro-Ministro deve estar preocupado em responder aos principais problemas do país.
7: Em vez de arregaçar as mangas e responder às necessidades da economia do país, entendeu entrar em colisão com os representantes dos trabalhadores e pede arrojo ao GT. Quem tem de ter arrojo é o Governo. O Governo é que tem de ser capaz de responder às necessidades da economia do país.
0: Está Luís Carneiro esta tarde à margem de uma visita a uma escola profissional no Conselho de Oliveira do Hospital. É estúpida. Donald Trump acaba de avaliar desta forma a proposta iraniana para o fim do conflito no Médio Oriente. Em declarações há pouco na Casa Branca, Sérgio Infante, o presidente norte-americano prometeu uma vitória completa dos Estados Unidos neste conflito.
8: Garantia de Donald Trump que nestas declarações subiu o tom de linguagem, cai a palavra inaceitável e agora a contraproposta do Irão é classificada como estúpida e diz mesmo Trump que a carta enviada por Teherão é um bocado de lixo. Questionado sobre como está agora o cessar-fogo depois desta resposta iraniana, o presidente dos Estados Unidos diz que está nos cuidados intensivos e traça mesmo uma imagem. É como um médico comunicar à família que o paciente tem 1% de hipóteses de sobreviver. E diz que a liderança iraniana é composta por loucos que pretendem ter uma arma nuclear para na hora a seguir destruírem Israel ou mesmo o Médio Oriente, renova a garantia que o Irão nunca vai ter um arsenal nuclear e nestas declarações sobram ainda críticas para os combatentes curdos. Donald Trump assume que os Estados Unidos enviaram armamento e munições para que estes combatentes abrissem uma nova frente de guerra no norte do Irão, mas nada aconteceu e Trump assume que os curdos enganaram os norte-americanos porque receberam armas e não fizeram nada.
0: Declarações de Donald Trump que deixam uma vez mais sem fim à vista a guerra no Médio Oriente.
9: Notícias às 5 da tarde com edição de Nuno Rodrigues, também em simultâneo com a RTP Antena 1 Madeira e RTP Mundo. A informação está em permanência em noticias.rtp.pt. Avançamos neste programa da tarde. No trânsito, avança-se bem ou nem por isso, Paulo Galvão, esta hora?
10: Temos apenas o habitual na 20 Cintura Interna.
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0: segundo a entidade reguladora da saúde. Está entregue o pré-aviso de greve geral da CGTP para 3 de junho. O secretário-geral da Intersindical aproveitou a ocasião para responder a Luís Montenegro, que ontem pediu arrojo aos sindicatos, que descreveu como organizações do século passado. Tiago Oliveira devolveu a acusação, classificando as medidas defendidas pelo Executivo como medidas do século XIX. Também a UGT saiu hoje em defesa do diálogo e da concertação social. Em comunicado, afirmou que o trabalho alcançado ao longo dos anos na concertação não deve ser desperdiçado em ataques que revelam a dificuldade em aceitar a diferença. O Centro Europeu de Prevenção e Controlo de Doenças admitiu hoje que nas próximas semanas vão poder aparecer mais casos de infecção do antivírus. Dado o longo período de incubação, há essa possibilidade entre os passageiros e a tripulação do navio onde ocorreu o surto, declarou a diretora do centro em comunicado esta tarde.
1: As notícias regressam à rádio às 6 em ponto. E agora no desporto, são 7 jogos, João Gomes Dias, hoje é um dia de decisões.
2: A partir das 8:15 da noite arrancam essas 7 partidas da ronda 33 do campeonato, a penúltima da Primeira Liga. Por elas passam as lutas da Champions, Liga Europa, Liga Conferência e, claro, também da manutenção. A nossa rádio vai estar em todos os estádios, relato do Benfica Braga e do Rio Ave Sporting e também informações nas partidas Tondela Moreirense, Estrela da Amadora Famalicão, Santa Clara Nacional, Vitória Casa Pia e Gil Vicente Aroca, tudo para acompanhar numa emissão especial que vai arrancar às 7:15. Já vamos voltar ao futebol, mas agora importa dar espaço ao futsal, porque o campeão europeu Sporting chegou há instantes a Lisboa, depois de ter conquistado a Liga dos Campeões, a terceira pela mão de Nuno Dias, que se recusa a afirmar que a equipa leonina esteja em fim de ciclo.
3: Todos os anos entraram jogadores e saíram jogadores, e nunca se falou em ciclos, nem se deixou de falar de ciclos nenhum. É o normal, todos os anos, e seja em que modalidade for, e seja em que clube for, em todos os anos vai haver jogadores que entram e vai haver jogadores que saem, ou por opção nós ou por opção deles, porque estão a ser cobiçados pela qualidade que têm e aparecem propostas que nós não podemos corrigi-las. E vai haver sempre jogadores a sair e jogadores a entrar, não se trata nada de ciclos. O nosso ciclo é de vitórias. Esse é o ciclo que nós queremos manter e que não queremos que se apague nunca.
2: Nuno Dias e o ciclo de vitórias, e que são muitas, ao serviço do Sporting, tal como o capitão João Matos, que tem 98 jogos ao serviço dos Leões na Liga dos Campeões de Futsal. E será que vai chegar aos 100?
4: Eu não sei qual é que vai ser a minha vida daqui para a frente. Agora há que ponderar, há que pôr os pratos na balança, ver o que é melhor para mim, acima de tudo para mim, e depois desportivamente decidir o que é que vou fazer.
2: João Matos e Nuno Dias esta tarde no aeroporto de Lisboa, depois do Sporting ter vencido o Palma por 2-0, com isso ter conquistado a Champions de Futsal. Ian Bednarek voltou a ser considerado o melhor defesa da Primeira Liga. Foi a sexta vez nos últimos 8 meses que o polaco conquistou este prémio, que é atribuído mediante os votos dos treinadores. Pizzi anunciou que vai terminar a carreira após o jogo da última jornada da Primeira Liga, que curiosamente será contra o Benfica. Aos 36 anos, o médio do Estoril Praia explica que a decisão tem fundamentalmente uma razão física.
5: Infelizmente, há 6 anos que jogo com dores intensas na anca. E apesar de ter feito vários tratamentos, esta é uma condição que me impede de ser o Pizzi que todos conheceram. Ainda assim, estive sempre disponível para ajudar todos os clubes por onde passei.
2: Pizzi e o anúncio do adeus a uma carreira na qual se destacou, sobretudo no Benfica, a clube que representou em 360 ocasiões. Ora, por falar em Benfica, Amar Dedić foi convocado para o Mundial. O lateral encarnado vai representar a Bósnia, que foi a primeira seleção a divulgar o lote final de convocados quando estamos precisamente a 1 mês do arranque da competição. Quanto à campeã do mundo argentina, ainda não tem lista definitiva, mas já existe uma pré-convocatória de 55 jogadores e nela estão, entre outros, Alan Varela, Otamendi e também a Presti. Fechamos com o futebol feminino e com Ana Capeta, que anunciou que assinou assim aqui a contrato com os Juventus até junho de 2028. A jogadora deixa o Sporting em título definitivo. Já tinha representado a formação de Turim a título de empréstimo por 12 partidas, mas agora já sabe, vai mesmo ficar definitivamente na formação bianconera.
1: Tempo do desporto a esta hora na RTP Antena 1 e também na RTP Mundo com João Gomes Dias. Sempre online em desporto.rtp.pt. Já daqui a pouco há Mortinhos por Sair de Casa com Rui Alves de Sousa. Estamos no início da semana, o que quer dizer que ainda há muito pela frente para aproveitar culturalmente fora de casa, enfim. E essas dicas só as encontra aqui, no programa da tarde da Antena 1. Para já, fazemos magia com a música de Dua Lipa.

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1: Ele já cá está no estúdio, o Rui Alves de Sousa. Diz só olá.
2: Olá.
1: Muito bem, é a prova provada de que está cá. Mortinhos por sair de casa já a seguir.
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0: É um facto, é verídico, é real.
1: Sabes que os factos são verídicos, isso é uma redundância que toda a gente
0: deixa-me
1: repete.
0: Deixa-me redundar.
1: Se é um facto, ouvintes da RTP Antena 1, um facto é verídico porque é um facto.
0: Muito okay, bem, pronto. Mas pronto, o objetivo era estragaste
1: na ponta da língua hoje.
0: Ah, olá!
1: Enfim.
0: Bom, olha, o que é que há para fazer?
1: Vou começar na Lourdinhã. E tu se calhar estavas à espera de ouvir um dinossauro, não é?
0: Estava, até porque já tivemos dinossauros no programa da tarde hoje.
1: Sim, mas é que eles estão sossegados a ler agora.
0: Ah,
1: portanto, é melhor não fazermos barulho, senão isto vai dar as...
0: Pronto, acordaram.
1: Acordámos o T-Rex.
0: Nós falamos muito alto, não é?
1: É, estava ele a ler o novo livro do José Rodrigues dos Santos, todo sossegado, e já não pode.
0: Pronto, enfim. Olha que chatice.
1: Porquê? Porque...
0: Bom dia, dinossauro, bom dia.
1: Bom dia, boa tarde ou boa noite.
0: Quero que esteja.
1: De amanhã, sábado, na Lourinhã, há Livros ao Oeste, Festival do Leitor, o festival que este ano celebra narrativas de esperança, porque fazem falta, não é? E vai haver, como já é costume no Livros ao Oeste, conversas, exposições, podcasts ao vivo, música, dança, a entrada é livre e pede-se também que as pessoas participem, podem ler um texto na rua, dizer um poema num bar, enfim, é só aparecer e participar.
0: Isso é muito giro.
1: Entrada livre, como disse, amanhã é feita a inauguração logo de manhã às 10 com o Luís Filipe Borges, no auditório do Centro Cultural Dr. Afonso Rodrigues Pereira. Inaugura-se uma exposição ao meio-dia, há a inauguração também da instalação O Poeta no Jardim de Neuser, às 15 horas e muito mais. Olha, por exemplo, um encontro com o Virgílio Castelo e o João Pedro de Jorge à volta dos seus dois livros, que assim ditos ficam engraçados, Consumo Obrigatório e Minha Querida Mamã. Este segundo é sobre a mãe de Fernando Pessoa. Livros ao Oeste amanhã, sábado, na Lourinhã. Programa em cm-lourinha.pt, porque não há tiles nem acentos nos,
0: claro,
1: nos URLs. Como é que te estás a sentir, Karina?
0: Hoje?
1: Sim.
0: É segunda-feira.
1: É, como é assim?
0: É assim,
1: mal,
0: assim,
1: é?
0: Assim.
1: Estás-te se calhar a sentir assim.
0: Olha a Madonna.
1: Enfim...
0: Sim, é um bocadinho assim, sim.
1: É, pronto. Isto porque, como se está a sentir, era o slogan do Festival Mental, que eu acho que ainda utilizam. E o Festival Mental, aqui bem perto em Lisboa, está de volta para a sua 10ª edição. Começa amanhã, vai até 17 de maio, uma década deste projeto que promove a prevenção e o combate ao estigma da saúde mental. A abertura faz-se hoje às 21 horas no auditório da Biblioteca Orlando Ribeiro, com uma apresentação que também vai ter música ao vivo. Depois, nos próximos dias, há cinema, workshops, conversas, teatro. Saibam mais em mental.pt, Festival Mental até domingo em vários espaços de Lisboa. Em Águeda, uma exposição no mínimo inusitada.
2: Essas influências vêm dos mais diferentes quadrantes porque estão no subconsciente. O subconsciente é um grande amigo quando estamos atrapalhados.
1: Esta era a voz do Cisa Vieira, do grande Cisa Vieira, por causa de uma exposição que está em Águeda, que se chama Cisa Vieira na Caricatura Internacional. Foram convocados cartunistas de todo o mundo a fazerem os seus retratos de Cisa Vieira, que estão expostos no Centro de Artes de Águeda até 30 de junho, entrada livre. Podem ver assim várias maneiras de olhar para este mítico arquiteto, através do olhar de vários caricaturistas. Voltando a Lisboa,
0: a Mafalda Anjos vem aí.
1: Não é o inventário pessoal, não. O programa que passa às quartas às 19 aqui na rádio. É uma exposição que se chama Inventário, os Objetos Olham para Nós.
0: Tu és muito engraçado.
1: Sou, não sou. De uma artista madrilena chamada... Madrilena é de Madrid, pode-se dizer assim.
0: Sim, eu acho,
1: pronto,
0: que sim.
1: Ou madridense. Não, é madrilena.
0: Não, é madrilena.
1: Beatriz Ruibal está no Instituto Camões, foi inaugurada há uns dias. É uma viagem visual pelas vidas de figuras-chave da literatura, filosofia e pensamento espanhóis do século XX, ligados pela experiência da Guerra Civil de Espanha, do exílio e do pós-guerra. São 25 fotografias que fazem parte de uma investigação em curso em que a Beatriz mergulha nas vidas mais íntimas de escritores e escritoras de língua espanhola para cruzar as biografias com objetos que fizeram parte da vida dessas pessoas. É um projeto que já está em andamento desde 2014 e parte desse projeto pode então ser conhecido nestas fotografias da exposição Inventário, os Objetos Olham para Nós, no Instituto de Cervantes. cativantes até 18 de julho. Já falei aqui há uns tempos de um filme chamado Vida Privada, que tem a Jodie Foster a falar francês, ela fala muito bem.
0: Eu lembro-me, sim.
1: É um filme da Rebecca Zlotowski, que é assim um filme de mistério, em que a Jodie Foster faz de uma psiquiatra que depois vai tentar perceber o que é que aconteceu a uma paciente que apareceu morta. Este filme vai passar amanhã em Vila Nova de Gaia, no Auditório Municipal, em duas sessões, às 15h30 e às 21h30. E, Karina, vou acabar assim.
0: Isto é um gatinho bebê.
1: São dois gatinhos bebê. Mas cuidado, depois também há gatinhos destes. Convido os nossos ouvintes a irem ao YouTube e colocarem as palavras gato possuído e verão um gato que está a ser escovado e deliciado a fazer.
0: As minhas não fazem este barulho. Até adoram ser escovadas.
1: Pois, depois há gatos que fazem estes barulhos e apetece dizer:
3: I thought I saw a pussy cat.
1: Eu queria aquele momento em que ele dizia bad, bad, puricat, mas só encontrei esse, também valeu a pena. Mas porquê? Isto tudo de gatos porquê? Porque amanhã, em Leiria, é uma oportunidade para ver o Flow à Deriva, o filme animado da Letónia, que venceu o Oscar em 2025. Tem um gatinho num mundo pós-apocalíptico a tentar sobreviver com outros animaizinhos. É um filme muito bonito.
0: Eu gosto então, como tu disseste, um gatinho, animaizinhos.
1: Um gatinho, um gatão, animaizões. É um filme para ver o Flow amanhã às 14h30 no Teatro José Lúcio da Silva em Leiria.
0: Então, olha, um beijinho.
1: Um beijinho e até amanhãzinho.
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0: Paulo Galvão, a esta hora, como rola o trânsito?
5: Já vamos a Lisboa, onde o trânsito está verdadeiramente difícil na segunda circular. Começamos pela região do Porto, com filas na subida do Dragão para a A3, na Via de Cintura Interna, a partir de Bonjoia, também entre a Zona de Francos e o Tabuleiro da Ponta Rábida, Via Panorâmica preenchida. A Marginal do Porto está sujeita à demora da Foz para a Ribeira. A segunda circular, ou melhor, a Avenida AEP está completa nos dois sentidos, e a A3 está com filas de norte para sul, a partir da zona de Pedroços até à entrada na Via de Cintura Interna. Há um acidente no sentido Carvalhos-Porto na A1, está a ser resolvido antes da saída para Santo Ovídio, com trânsito acumulado. Filas também na A4 com um acidente no sentido Porto-Amarante, depois da saída de Gandra, também com 2 km de fila. Atenção à segunda circular. Há problemas na zona de Telheiras. O trânsito está completamente parado a partir do Prior Velho em direção a Benfica, evitar este sentido com a Avenida Machado Gomes da Costa também muito difícil, a afetar também já a circulação na Avenida de Berlim com um acidente junto à Escola Alemã em Telheiras. O sentido inverso está também demorado entre o Estádio da Luz e a zona do Campo Grande. Quem puder evitar a segunda circular nos dois sentidos a esta hora deve fazê-lo. Há trabalhos para entrar em Lisboa no final da A1 na zona de Sacavém, com filas compactas junto ao Rio Trancão. Há filas para a ponte 25 de Abril, sem grande expressão para quem está em Alcântara, mas no para-arranca para quem vem do eixo norte-sul a partir do Aqueduto das Águas Livres. Filas também à saída do Tagus Parque para o IC19 e também para a A5, à saída para a zona da Quinta da Fonte, e a Estrada Nacional 9 demorada nos dois sentidos na reta de ralo. O IC19 está apenas lento de Alfragide para entrar em Lisboa, e também no IC19 na Amadora há filas em direção a Sintra.
0: O Paulo Galvão regressa com mais informações de trânsito logo após as notícias das 6 da tarde. Entretanto, a Linha Verde continua disponível hoje até às 7. É o 821-0101, nacional, gratuita. 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Já daqui a pouco há Foto Finish, claro, o primeiro desta semana, com o Paulo Sérgio, que já está prontíssimo para me dizer, pelo menos ou para levantar um bocadinho do véu, sobre o tema de hoje. Olá, Paulo, boa tarde.
6: Viva Karina Jorge, muito boa tarde. Que fim de semana, podia sempre... Karina Jorge, muito boa tarde. Que fim de semana. Podia ser sempre assim que os amantes do desporto português não se importavam muito. O Sporting ganhou o título no Europeu de Futsal. O Futebol Clube do Porto no Hóquei em Patins. Na canoagem foram mais 4 medalhas para os atletas nacionais que nas Taças do Mundo preparam o Europeu de Montemor-o-Velho, que chegou a estar em risco por causa das tempestades do início do ano. Também no fim de semana houve campeão nacional no voleibol feminino e no handball
0: É para ouvir já daqui a pouco no Fotofinish de hoje. 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

0: Vamos lá então olhar para este fim de semana incrível no que ao desporto diz respeito. Paulo Sérgio, és a melhor pessoa para falar sobre isto no Fotofinish de hoje. Olá!
1: Muito boa tarde, Carina Jorge. Acho que ninguém se importava nada que o desporto português tivesse mais fins de semana como aquele que passou. Foram troféus atrás de troféus, principalmente em duas das nossas principais modalidades coletivas. Talvez a par do handball, as duas mais importantes do nosso desporto em termos de títulos conquistados. Portugal impôs-se de forma clara neste duelo ibérico. No futsal, modalidade em que já fomos campeões do mundo e da Europa, o Sporting voltou a conquistar a taça dos campeões europeus ao derrotar os espanhóis do Palma. Foi a terceira vitória dos Leões, o que já não acontecia há 5 temporadas. Curiosamente, épocas de domínio espanhol e do próprio Palma, que venceu o título por 3 vezes seguidas. Foi uma vitória categórica, como a qualificou o treinador Nuno Dias. Foi também uma vitória de uma geração de enorme talento e qualidade e que está prestes a sair de cena, como sublinhou o quase quarentão João Matos, talvez um dos expoentes máximos do futsal português, tantos os títulos que conquistou e que está a cumprir a sua última temporada. No hóquei em patins, outra das modalidades em que já ganhamos tudo, somos mesmo os campeões da Europa em título, o Futebol Clube do Porto voltou a conquistar a taça dos campeões europeus ao derrotar os espanhóis do Barcelona. Em Coimbra, este foi o quarto título continental da história dos Dragões, sendo que nas últimas 5 temporadas as equipas portuguesas venceram a prova por 4 ocasiões, provando que o nosso país recebe mesmo o melhor campeonato do mundo. O hóquei em patins é uma modalidade cuja implantação a nível mundial é, como sabemos, bastante limitada, mas continua a ser das mais acarinhadas pelos portugueses, principalmente pelos mais velhos. A provar isso mesmo as excelentes audiências televisivas que esta

0: o que está implícito, por vezes o que esconde mostrando num gesto, num silêncio, num olhar. Gilmário é filho dos moceques, sabe tudo sobre os mercados de Sabizanga, sobre o cheiro das lixeiras e a vida no bairro operário. Não era dos mais pobres, o pai acreditava na educação dos filhos e no progresso. Dizem-me que trabalhou num banco e que um dos momentos mais bonitos foi quando teve a possibilidade de oferecer uma consola aos filhos. Comoveu-se ao vê-los brincar com as crianças que não viviam ali, os miúdos finos que olhavam o bairro de cima. Um dia entraram-lhe em casa e levaram tudo. Também lhe roubaram a consola. A mãe de Gilmário foi espancada à sua frente e a família fugiu, Sabizanga. Gilmário nunca mais se esqueceu e estudou como forma de resistir e combater. Licenciou-se em Relações Internacionais, especializou-se em Análise Política e descobriu o palco com uns amigos que faziam rir. Nos intervalos dava explicações de inglês para ajudar em casa. Ensinou o pai a falar como os estrangeiros, a entender os filmes sem ter de ler as legendas. Depois veio para Portugal e o resto já sabes. É destas pessoas que te falo. Gente diferente, que se supera, que nos obriga a acreditar que tudo é possível. E com talento. Gilmário Vemba é um enorme talento.
1: Ora, este postal do dia pode ser escutado por si, mas também pode ser visto. Corra, está disponível nas redes sociais da Rádio que Liga Portugal. É só procurar. Postal do dia de Luís Osório, que regressa amanhã também à mesma hora. Amanhã, à chuva. Ainda assim, ela vai continuar por cá, em especial no norte e centro. Vai diminuir de intensidade. A sua frequência também diminui a partir da tarde da amanhã. E há também uma pequena descida da temperatura mínima. Quanto às máximas, a Guarda chega aos 13 graus amanhã. Viseu, 15. Bragança e Vila Real, 16. Porto Alegre, 17. Em Viana do Castelo e também no Porto estarão 18 graus. Coimbra e Castelo Branco, 19. Se estiver por Braga, por Aveiro, por Lisboa, por Setúbal, pode contar com 20 graus, Leiria e Faro 21, Santarém, Évora e Beja 22. Às 7 em ponto, atualizamos as notícias na Antena 1.
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1: Sete horas no continente e na Madeira, 6 nos Açores. Última edição desta tarde. Nuno, quais são os principais títulos?
3: A Liga Portuguesa contra o Cancro pede respostas urgentes. O número de pessoas em lista de espera para a cirurgia oncológica disparou no final do ano passado. A Ministra da Saúde acredita que a situação vai melhorar com o novo modelo de gestão de acesso a consultas e cirurgias. De que tem medo o PSD? O Presidente do Chega deixa a pergunta, acompanhada de críticas aos sociais-democratas que não querem viabilizar uma comissão de inquérito à Operação Influencer.
1: A esta hora estão 14 graus em Ponta Delgada, 17 no Porto e em Coimbra, 18 em Lisboa, Faro e no Funchal. Edição das 7 com Nuno Rodrigues.
3: A Liga Portuguesa contra o Cancro está surpreendida com os dados da entidade reguladora da saúde, dados conhecidos ao início da tarde. No final do ano passado, mais de 8.200 pessoas estavam em lista de espera para cirurgia oncológica, um aumento de 9% em comparação com o ano anterior. Vitória Veloso, o presidente da Liga, classifica os números como surpreendentes.
4: Fiquei um pouco surpreendido com a quantidade de doentes que estavam em lista de espera na cirurgia, que foi uma volta de mais 20%, 21%. Fiquei surpreendido igualmente com o período de espera, que é, sem dúvida alguma, ultrapassado em uma percentagem mais elevada que no semestre anterior, e também a acessibilidade às primeiras consultas, que são importantes. Quer dizer, estes dados têm-se de conjugar, portanto, falta de acessibilidade, perda de tempo para a primeira consulta, perda de tempo para a cirurgia, na oncologia, isso pode representar uma situação altamente preocupante.
3: E perante estes dados, que já vamos detalhar daqui a pouco, a Liga Portuguesa contra o Cancro pede respostas urgentes ao Ministério da Saúde.
4: Com extrema preocupação e, efetivamente, espero que o Ministério tome as devidas providências, provavelmente uma reestruturação desta situação. Eu sei que não pode ser de um dia para o outro, mas de qualquer modo, o facto desta situação.

0: situação se ter agravado no segundo semestre do ano passado é uma situação indesejável e, portanto, eu peço ao Ministério da Saúde que tome as providências necessárias para que efetivamente essa situação seja controlável, seja recuperada. Isso não pode continuar, tem de se cortar, tem de fazer listas, provavelmente, outro programa de recuperação, não só na cirurgia, mas também recuperação a nível das consultas de especialidade.
1: As preocupações da Liga Portuguesa contra o Cancro, depois do ano passado ter terminado com mais doentes a aguardar por uma cirurgia oncológica e também com mais pessoas em lista de espera para primeiras consultas de oncologia e de cardiologia. A Ministra da Saúde acredita que o novo sistema de acesso a consultas e cirurgias vai ajudar a aliviar as listas de espera. Em entrevista ao podcast Política com assinatura da Antena 1, Ana Paula Martins recusa falar em falência do sistema, mas assume ainda assim dificuldades nestas duas áreas específicas.
2: Reconhece que há na cardiologia, e tem-se falado nos últimos mês e meio muito da questão da cirurgia cardíaca, enfim, não é exatamente a mesma coisa, mas está muito relacionada, está dentro do foro cardiológico, nós precisamos ter um cuidado especial, como precisamos ter na oncologia. Eu diria que não é uma falência, é uma dificuldade, e foi por essa razão que o Sistema Nacional de Acesso a Consultas e Cirurgia, que tem uma sigla que não vale a pena estar a dizer, porque não diz nada às pessoas lá em casa, mas foi por isso que nós, quando chegámos, percebemos que o atual sistema de gestão de listas de espera não era eficiente. Uhum. Não era eficiente, criava situações perversas, como aliás esteve à vista durante várias inspeções feitas pela IGAS, não tinha auditoria clínica, não tinha pontos de controlo, não era transparente para os cidadãos, para cada um de nós, e por isso, a partir do dia 1 de agosto, pelo menos para as cirurgias, pelo menos para as cirurgias, temos um novo sistema a funcionar.
3: Muito bem.
1: Sistema Nacional de Acesso a Consultas e Cirurgia, que espera a Ministra da Saúde possa aliviar as listas de espera. Na segunda metade do ano passado, também a atividade cirúrgica nos hospitais, com acordo com o Serviço Nacional de Saúde, caiu cerca de 7% em comparação com o mesmo período do ano anterior. Ana Paula Martins diz que é preciso melhorar este modelo de contratualização e que está prevista para breve uma atualização dos preços a pagar aos setores privado e social.
2: Nós temos que aperfeiçoar o modelo de contratualização com o setor privado e até com o setor social. E, portanto, nós neste momento, no âmbito e tal do tal sistema de que falei, uma das portarias, há várias, mas uma das portarias tem exatamente que ver com a atualização desses preços, porque sem atualizarmos esses preços acaba por haver alguma incapacidade por parte do próprio privado em fazer, digamos, esta
3: portanto,
2: em receber estas
3: pessoas. Depreendo da sua resposta que há uma espécie de promessa que está a deixar aos privados, a atualização desses valores?
2: E para quando? Não é uma promessa, é uma coisa que vai acontecer nos próximos dias. Ou seja, não faz nenhum sentido que os episódios que são categorizados, não interessa, uhum, em GDH, tenham um valor diferente para o público que têm para o privado. Isso não faz sentido nenhum, porque o episódio é um episódio, seja ele tratado onde quer que seja, e as condições em que é tratado têm que ser equivalentes.
1: O primeiro comentário da Ministra da Saúde aos dados que a entidade reguladora deu a conhecer ao início da tarde, no final do ano passado, mais de 8.200 pessoas estavam em lista de espera para cirurgia oncológica no Serviço Nacional de Saúde. A lista voltou a aumentar no segundo semestre e há também um agravamento nos tempos de espera para uma primeira consulta de oncologia e cardiologia. Alexandra Madeira.
4: No final de 2025 foram mais os utentes em espera para uma primeira consulta e para cirurgia de oncologia que em 2024. Quase 9 mil pessoas a aguardar para terem confirmação clínica por suspeita de doença oncológica. Quanto à lista de espera para cirurgias nesta área de oncologia, o agravamento também é perceptível nos dados revelados pela entidade reguladora da saúde. Há mais doentes a aguardarem para serem operados, no total de 8.215, quase 10% acima do que acontecia em 2024. E nestes doentes que esperam pela intervenção cirúrgica, cerca de 1.700 ultrapassaram mesmo os tempos máximos de resposta que são recomendados, o que também é um valor pior do que em 2024. A entidade reguladora da saúde refere que, ao exceder o tempo máximo de resposta garantido, é também perceptível um maior incumprimento na triagem de casos prioritários e normais. No geral, os números agora disponibilizados dão conta de uma diminuição na atividade cirúrgica.
1: Numa primeira leitura a estes dados, a Ministra da Saúde, que já escutámos há pouco, acredita que o novo sistema de acesso a consultas e cirurgias vai ajudar a aliviar as listas de espera. Nesta entrevista ao podcast da Antena 1 Política com assinatura, Ana Paula Martins garante ainda que os médicos do Instituto de Emergência Médica estão incluídos no novo regime de incentivos ao trabalho suplementar nas urgências. A Ministra da Saúde responde assim às preocupações da Comissão de Trabalhadores do INEM.
2: Eu aí admito que a Comissão de Trabalhadores do INEM não tem informação suficiente para assumir que está de fora, porque não está de fora.
3: Portanto, os médicos da emergência...
2: Fazem emergência médica. Uhum. Estão integrados dentro do sistema de emergência médica.
1: Garantia deixada pela Ministra da Saúde numa entrevista que vai poder ouvir na Antena 1 amanhã, depois das notícias às 10. O Presidente do Chega promete avançar em setembro com uma comissão de inquérito à Operação Influencer. Será, nessa altura, obrigatória? André Ventura responde desta forma ao PSD, que já recusou avançar por agora com uma iniciativa desse tipo no Parlamento. O Presidente do Chega critica os motivos apresentados pelos sociais-democratas.
5: Nós vimos o que está a acontecer com a Operação Marquesa e com o Engenheiro José Sócrates. Nós não podemos deixar que a Operação Influência se torne no novo Marquês. Nada, neste momento, é mais importante do que garantir a transparência de quem exerce o poder, cumpre regras, é transparente e o dinheiro público é usado de forma transparente. Eu não vou deixar que nenhum outro assunto desvie do essencial, que é do maior partido do Parlamento, o maior, ter dito que não aceita uma comissão de inquérito com motivos fúteis, sabendo perfeitamente que há suspeitas fundadas, graves, que levaram à queda de um governo de maioria absoluta e à qual o país prefere olhar para o lado.
1: André Ventura, esta tarde, à entrada para uma reunião com alguns autarcas de Lisboa sobre a nova lei da nacionalidade, o presidente do Chega voltou a defender que, se o Parlamento não reconfirmar a perda de nacionalidade como pena acessória, novamente declarada inconstitucional na semana passada, devem ser os portugueses a pronunciar-se em referendo. A PSP abriu um processo disciplinar ao agente que terá avisado os polícias da esquadra da PSP do Rato, em Lisboa, de que estavam a ser investigados. Numa resposta enviada esta tarde à agência Lusa, a Polícia de Segurança Pública explica que o polícia suspeito está devidamente identificado e foi determinada a instauração de um processo disciplinar, além da transferência do local de trabalho deste agente. A abertura deste processo surge depois da TVI ter noticiado no fim de semana que um agente terá violado o segredo de justiça e transmitido informações sobre a investigação a pelo menos um dos suspeitos que informou os colegas. Entretanto, 4 dos 14 polícias detidos na sequência desta investigação vão ficar em prisão domiciliária. Foi essa a decisão do Tribunal Central de Instrução Criminal. A acusação pedia prisão preventiva para 4 polícias, a vigilância com pulseira eletrónica para outros 4 e liberdade com suspensão de funções para os restantes. É estúpida, Donald Trump avaliou assim esta tarde a proposta iraniana para o fim do conflito no Médio Oriente. Em declarações na Casa Branca, o presidente norte-americano prometeu, Sérgio Infante, uma vitória completa dos Estados Unidos neste conflito.
6: Donald Trump insiste que a vitória será total e não poupa na linguagem em relação à contraproposta do Irão. Cai a palavra inaceitável e o documento é agora classificado como estúpido e um bocado de lixo. O presidente norte-americano garante que nem o leu até ao fim.
7: Depois de ler aquele bocado de lixo que nos enviaram, eu nem li até ao fim. E eu disse, não vou perder o meu tempo a lê-la.
6: E com a contraproposta do Irão no balde do lixo, Donald Trump foi questionado esta tarde sobre como fica agora o cessar-fogo. O presidente respondeu com um retrato sobre a emergência médica.
7: O cessar-fogo está nos cuidados intensivos. É como um médico quando diz à família que o paciente tem 1% de hipótese de sobreviver.
6: Com o cessar-fogo à beira da morte, o presidente norte-americano mantém a linha vermelha de que o Irão não pode ter armamento nuclear. E lembra às vezes que ao telefone explicou isto ao regime iraniano, recordando em discurso direto as palavras que utilizou.
7: Vocês são gente maluca, são loucos, não vão ter uma arma nuclear.
6: E Donald Trump explica as consequências do Irão obter um arsenal nuclear garantindo que, na hora seguinte, estariam a destruir Israel ou até o Médio Oriente.
1: Declarações do presidente norte-americano esta tarde. Donald Trump diz que o cessar-fogo entre os Estados Unidos e o Irão está em estado crítico.
8: Conto contigo a partir das 4, amanhã, Nuno.
1: À hora de sempre, até amanhã.
8: Até amanhã. Edição das 7 na Antena 1 com Nuno Rodrigues, simultâneo com a RTP Antena 1 Madeira e também com a RTP Mundo. 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Não tarda nada, vamos à bola na Antena 1, mas antes disso vamos ao trânsito com o Paulo Galvão.
9: Vamos isso. Lisboa com uma tarde difícil na segunda circular. A juntar a isso temos a bola, como dizes, daqui a pouco, com filas compactas nos acessos ao Estádio da Luz, com a segunda circular já transitável. Esteve cortada devido a um incêndio num caminhão na zona de chegada ao Campo Grande, com filas compactas para quem vem da Amadora para Lisboa. Agora já a escoar, com filas também no sentido inverso, entre os Olivais e a zona de Telheiras. Entrada na Crioulo preenchida no Norte de Sacavém. Há uma ocorrência à entrada da segunda circular para quem está na A1, filas na zona de Sacavém. Trânsito compacto também no eixo Norte-Sul entre Campo Lido e a zona de saída para Telheiras e também entre o Lumiar e a saída para Telheiras. Na região do Porto está por resolver o incêndio numa ambulância no sentido Porto-Amarante ao quilómetro 30 na zona de Gandra com 3 quilómetros de fila. Há também dificuldades na ligação da Ponte do Freixo ao Norte Coimbrões, na A44, porque houve acidente à saída dos túneis e há trânsito lento na ligação do Porto Gaia pela Ponta Rábida. As filas estão a começar na zona do Norte Francos.
8: Faça boa viagem com a Antena 1 e são 7 os jogos que ligam Portugal já a seguir na emissão especial de Desporto. Divirta-se e aproveite.
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0: Muito boa tarde, seja bem-vindo a mais uma emissão de Desporto aqui na Antena 1 para acompanharmos as decisões da jornada 33 da Primeira Liga, que também podem ser decisões definitivas do Campeonato Português. Temos a luta pela Liga dos Campeões, a Liga Europa, a Liga Conferência e também pela manutenção. Vamos estar em 7 partidas que arrancam todas às 8:15 da noite. Iremos acompanhar com o relato o Benfica-Braga e também o Rio Ave Sporting, jogos nos quais entra diretamente a luta pela Liga dos Campeões, segundo lugar ainda em aberto entre Águias e Leões, mas também aqui com o Braga a tentar segurar o quarto lugar da tabela classificativa. Vamos estar também em 5 jogos, com informações: Vitória de Guimarães, Casa Pia, Gil Vicente Aroca, Tondela Moreirense, Estrela da Amadora Famalicão e também o Santa Clara Nacional, que obviamente vamos espreitando estes jogos ao longo desta emissão, que nos vai levar até às 11:30 da noite e na qual vamos fazendo as contas ao vivo para perceber que mudanças existem na tabela classificativa e sobretudo nestas contas, em concreto, repito, da Europa, Liga dos Campeões, Liga Europa e Liga Conferência, mas também na manutenção. Recordo, 11:30 da noite é o término desta emissão do Desporto. Estamos em simultâneo com dezenas de estações emissoras espalhadas pelo mundo, na qual se fala português. Iremos estar consigo para fazer todo o acompanhamento desta penúltima ronda, que, como disse, pode decidir muito, mas também pode deixar tudo em aberto para uma derradeira jornada 34, que, se deixar essas contas em aberto, terá de ter também muitos jogos em simultâneo.
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0: Vamos começar a abrir os cenários dos estádios onde nos encontramos. Vamos começar no Estádio da Luz em Lisboa, no Benfica-Braga. Vamos para já uma análise no que diz respeito apenas ao lançamento dos 11, deixando depois o comentador Pedro Henriques um pouco mais à frente para perceber quais as escolhas de Carlos Vicens e também do técnico da equipa do Benfica, José Mourinho, naquilo que é para a apresentação deste jogo. Mas para já, Nuno Matos e também, claro, com os repórteres com esse ambiente na luz, vamos lá perceber, juntamente com o Francisco Lemos, que vai cuidar tecnicamente do som, quais as escolhas iniciais de Benfica e Braga, com, repito, as duas equipas ainda terem objetivos para aquilo que resta do campeonato.
2: Grande abraço, João, ouvintes da Antena 1, muito boa noite. No último jogo da época, no Estádio da Luz, não se vai jogar apenas futebol. Hoje há também orgulho, gratidão e o sonho da Liga dos Campeões, que permanece vivo. Entre lágrimas de despedida e a fome de vencer, nasce uma noite para ficar na memória. Vamos ver, será assim nessa partida entre Benfica e Sporting de Braga. O Benfica, que hoje, para esta penúltima jornada do Campeonato Nacional, jornada 33, vai então apresentar-se início com Trubi na baliza, Amar Bedic, Tomás Araújo, António Silva e tal, Aurjaci, Leandro Barreiro, Prestiani, Sheldrup, Rafa Ivanovic, principais baixas por castigo do lado do Benfica, Nico Otamendi, acaba por assim ceder o seu lugar ao recuperado Tomás Araújo. Rafa entra para 11 titular, está fora também por castigo Richard Rios. Ivanovic, quando se pensava que Pavlidis, ainda a lutar pelo melhor marcador do Campeonato Nacional, pensava-se que hoje pudesse regressar ao 11, mas é o croata Ivanovic que mantém para já essa confiança de José Mourinho. Vamos ao Braga. Lucas Hornicek na baliza, Gustavo Lagerbielke, ainda Lelo e Vitor Carvalho, ainda Victor Gomes, também Gabri, Admir Piknas, Garbi, João Moutinho e depois Paulo Victor e Rodrigo Zalazar. O árbitro é João Pinheiro de Braga. Vamos olhar para já para um Estádio da Luz. Boa tarde, Walter Madureira. Estádio da Luz, ainda muito despido de público para este clássico que vai começar às 8:15 da noite.
3: Ainda falta muito tempo para o apito inicial, é verdade, e para já pouco público nas bancadas do Estádio da Luz. A justificação que há pouco ouvíamos relativamente ao acidente que ocorreu na segunda circular a provocar muitos atrasos, se calhar também se justifica que em parte muita gente possa estar ainda retida nas filas que estão lá fora na segunda circular. Nesse olhar pelas bancadas, pouco público para já, mas é expectável que mesmo a uma segunda-feira à noite tenhamos uma casa muito bem composta, ou não se jogasse aqui pela Liga dos Campeões Europeus e com duas das principais equipas da nossa Liga. E outro dado importante é que este, como dizias, é o último jogo em casa do Benfica. Relvado em excelentes condições, e acreditamos que mais perto da hora do jogo, mais público nas bancadas.
2: Eduardo Gonçalves na Luz, hoje cruzam-se emoções fortes, o Benfica luta pela Liga dos Campeões, o Braga pelo quarto lugar do campeonato depois da dor e de ter batido na trave a possibilidade de chegar à final da Liga Europa. Boa tarde, Eduardo.
4: Boa tarde, Nuno Matos, um boa tarde extensível para toda a equipa da Antena 1 que vai levar até si esta mega emissão. De facto, são emoções à flor da pele, muito ainda se decide nesta partida entre Benfica e Sporting de Braga. Nos arredores do estádio é bem visível que os adeptos do Benfica vão debatendo a situação atual do clube, mas colocando também o foco nesta partida em específico, cada um deles com uma opinião quanto a quem deverá alinhar frente ao Sporting de Braga. Naturalmente, isto na perspectiva dos adeptos do Sport Lisboa e Benfica, mas de facto também não é disfarçável a apreensão que as hostes encarnadas vivem por estes momentos que antecedem a partida, porque será obviamente muito importante que o Benfica, para principalmente os seus cofres, consiga chegar à Liga dos Campeões, à Liga Milionária. O relvado já foi regado, ainda não entraram as equipas para os habituais exercícios de aquecimento e, como o Walter frisou e muito bem, as bancadas estão muito despidas neste momento.
2: Muito bem, João Gomes Dias, quando as duas equipas entraram em campo com tanto ainda para conquistar, o futebol com toda a certeza vai ganhar uma outra dimensão. Penúltima jornada, Big de gigantes, paixão nas bancadas, estamos a querer raça no relvado e Europa como recompensa. Vamos ver se o Benfica vai merecer a chegada à Liga dos Campeões e se o Braga vai mesmo confirmar. Nesta altura tem 5 pontos mais do que o Famalicão, que vai jogar na Reboleira com o Estrela. Se o Braga também vai conquistar o quarto lugar do campeonato. Estamos cá para contar tudo, bola a rolar a partir das 7:15. Já voltamos à Luz, até já.
0: Estamos daqui a pouco também, interessa a análise do Pedro Henriques.
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0: Daqui a pouco vamos também a Vila do Conde, quando tivermos essa possibilidade de estabelecer contacto com a equipa da Antena 1 que vai estar nesse Rio Ave Sporting. Neste momento é já possível ir até a Barcelos, também para lançar 11 do Gil Vicente Aroca. Aroca já com a vida decidida, mas o Gil ainda à procura do quinto lugar na tabela classificativa. Irá depender sempre daquilo que fizer o Famalicão no encontro hoje na Amadora. No Gil Vicente Aroca em Barcelos, Bruno Alvera Marques, boa tarde. Bem-vindo também a esta emissão. Vamos lá lançar 11 dessa partida.
5: Muito boa tarde, João Gomes Dias. Um grande abraço extensivo ao ouvinte da Antena 1. O Gil Vicente despede-se esta temporada dos seus adeptos aqui no Cidade de Barcelos com a recepção aos Lobos de Arouca. A equipa orientada por César Peixoto soma 50 pontos, está no sexto lugar a realizar uma época histórica e está em aberto uma presença nas competições europeias na próxima temporada. Por isso, a luta pelo quinto posto, como disseste muito bem, com o Famalicão, está em jogo esta noite diante do Arouca. A equipa do Distrito de Aveiro, que garantiu na jornada anterior a manutenção na elite do futebol português, está nesta altura na 11ª posição. Vasco Seabra pretende que os seus pupilos continuem a lutar pelos pontos até ao último segundo. Quer somar o maior número de pontos nas duas últimas jornadas. Ele que não vai dirigir a equipa a partir do banco por ter sido expulso na última jornada frente ao Santa Clara. Cláudio Botelho, o adjunto, vai estar a comandar os Lobos de Arouca. Ora, 11 para esta partida. Do lado do Gil Vicente, César Peixoto vai escalar Dani Figueira na baliza, quarteto defensivo com Ghislain Conan à esquerda, o capitão Zé Carlos à direita, dupla de centrais com Jonathan Boato e Marvin Elimbi, meio campo para Santi Garcia, Zé Carlos e Luís Esteves, frente de ataque com Agostinho Moreira, Murilo Sousa e Gustavo Varela. O Arouca com De Arruabarrena na baliza, uma defesa também a 4 com o capitão Tiago Gaio pela direita. À esquerda vai jogar Bas Kuipers, dupla de centrais com Ravi Sanchez e José Fontane, meio campo para Taishi Fukui, Espan Vani e Pablo Gonçalves, frente de ataque entregue a Alfonso Treza, Juarra e Ivan Barbero. O árbitro viajou desde a cidade invicta, é Miguel Fonseca, vai ter como vídeo-árbitro Tiago Martins.
0: Obrigado, Bruno Malvera Marques, vai acompanhar este Gil Vicente Arouca.
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0: Estamos à espera de estabelecer a ligação com outros estádios, no momento no qual temos a possibilidade de ir até Vila do Conde. Rio Ave Sporting, jogo que será acompanhado aqui pela equipa da Antena 1, formada pelo Carlos Rui Abreu, Nuno Coelho, também o Ricardo Pinheiro e o Rui Morgado. Para já, e ainda antes da análise do Nuno Coelho, vamos fazer como fizemos na Luz, Carlos Rui Abreu. Vamos lá espreitar os 11 em Vila do Conde para esse duelo no qual os Leões ainda estão à procura de chegar ao segundo lugar.
2: É isso, boa tarde. O Sporting tem de ganhar e esperar que o Benfica acabe por não fazer o mesmo diante do Sporting de Braga, para depender apenas de si na última jornada, quando receberem Alvalade no próximo fim de semana o Gil Vicente. Ora, o Sporting hoje sem os lesionados Fresneda, Yuman, João Simões e Ioannidis, vai a jogo com Rui Silva na baliza, depois uma defesa com Eduardo Quaresma, Diomande, Gonçalo Inácio e Maxi Araújo, no meio campo Morita e Daniel Bragança, para o ataque Pedro Gonçalves, Trincão, Luís Guilherme e Luís Soares. Já a formação do Rio Ave tem o guarda-redes Cesare Mista, depois Ferrozai, Petraço, Gustavo Mancha e Nelson Abey, Nikitscher, Ryan Guilherme, Diogo Bezerra, Spikic, Tambel Monteiro e Beleza. No banco de suplentes, Enio Gol do Rio Ave, Enio Gol, ainda Andrés Netói, António Papacanelos, João Tomé, Jakub Brabeck e Georgios Liavas, Lomboto, Omar Richards e Olinho. No banco da formação do Sporting, João Virgínia, ao guarda-redes, depois Giovanni Canda, Jenny Catamo, Kokorashvili, Soleiman Faye, Salvador Blopa, Eduardo Felicíssimo, Rafael Nel e Ricardo Mangas. Aqui a notar a ausência ainda de Nuno Santos. Ontem Rui Borges disse que estava em dúvida o jogador que já jogou no Rio Ave, ora não está sequer na ficha. A surpresa, a grande surpresa, é o facto de Jenny Catamo começar o jogo no banco de suplentes. Quarta partida é João Gonçalves, vai ser auxiliado por Pedro Ribeiro e Miguel Martins. Quarto árbitro, Diogo Araújo, no VAR a dupla Vasco Santos e Hugo Santos. As bancadas começam a ficar, aliás, reitero e, aliás, vou retificar esta informação, não são as bancadas, é apenas a bancada do estádio do Rio Ave, começa a ficar bem composta para este jogo, que começa como os outros, João Gomes Dias, às 8:15 da noite. Para já, apenas os guarda-redes do Rio Ave em exercícios de aquecimento.
0: Obrigado, Carlos Rui Abreu.
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0: Já estivemos no Rio Ave Sporting, no Benfica Braga, também no Gil Vicente Aroca. Vamos continuar a viajar um pouco pelo país, antes da análise também do Nuno Coelho e do Pedro Henriques. Para já vamos até Tondela. Horácio Antunes, cruza-se aí, ou melhor, aí está apenas a luta pela manutenção. Teremos outros jogos nos quais teremos mais do que um objetivo em jogo, mas aí o Moreirense, já com a vida resolvida, vai visitar um Tondela que está com a corda na garganta, entra nesta jornada no penúltimo lugar. Atenção que o Tondela pode ser hoje já despromovido à segunda liga de forma direta, mas teremos que olhar também para outros resultados para lá desse Tondela Moreirense. Para já, nesse encontro em concreto, Horácio, vamos lá aos 11 de Tondela e Moreirense.
7: E por tudo isso, este é um jogo de tudo ou nada para a equipa então do Tondela, e vencer é o único objetivo dos Beirões, que com a vitória na última jornada frente ao Casa Pia e o empate com o Sporting, reforçar o sonho da possível, mas difícil, manutenção. Vamos então aos 11, o treinador Gonçalo Feio para o Tondela, a chamar Bernardo para a baliza, depois Tiago Manso, João Silva, Marques e Rodrigo Conceição na defesa, meio campo com Joansen, Hugo Félix e Cícero, mais à frente Pedro Maranhão, Aico e Rony Lopes. Quanto à equipa de Vasco Botelho da Costa no Moreirense, alinhar com Alain na baliza, depois a defesa com, aliás, Caio Seco na baliza, defesa com Fabiano, Maracás, Kevin e Domingues na defesa, meio campo com Stepanovic, Neil, John e Assis, à frente esta equipa com Travassos, com Kiko e Alain. O árbitro da partida é Ricardo Baixinho, viajou de Lisboa, auxiliado por Ricardo Correia e Hugo Coimbra. Sérgio Guelho é o quarto árbitro. Paulo Barradas está no VAR e no AVAR Pedro Felisberto. Para já, um sol que vai escapando na Serra do Caramulo. Deu tréguas à chuva que tem persistido durante todo este dia. Um relvado que parece estar em boas condições, apesar de muita chuva nesta tarde de segunda-feira. O fator casa aqui, frente ao tranquilo Moreirense, pode ser muito importante para a equipa do Tondela, para a conquista dos três pontos, esperando que o Estrela da Amadora e os casapianos não vençam então nestes jogos, nesta noite. Vamos ver como vai ser esta partida de jogo muito difícil, mas de tudo ou nada para a formação do Tondela aqui no estádio João Cardoso, ainda despido de gente, mas espera-se forte apoio, é o último apoio dos adeptos da casa para esta equipa, para a manutenção do Tondela na Primeira Liga.
0: Ora, assim, tu nos vai acompanhar este encontro.
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0: Tondela, obviamente, que vai estar atento àquilo que se passa na Amadora, no estádio José Gomes. O Estrela, na luta pela manutenção, até pode garantir essa manutenção já hoje, mas tudo depende, claro, aqui de um conjunto de resultados. Vai defrontar um Famalicão que, recordo, está ainda na luta pelo quarto lugar e terá ainda, claro, a tentativa de ficar no quinto posto, que também pode valer essa qualificação europeia entre Liga Europa e Liga Conferência, que está a formação famalicense. Este é um encontro que terá acompanhamento do João Santos Correia. João, boa tarde, bem-vindo também a esta emissão. Vamos lá aos 11 de Estrela e Famalicão.
8: Boa tarde, João Gomes Dias, ouvinte da RTP Antena 1, é isso mesmo, o Famalicão a olhar em frente para o Sporting de Braga tem de esperar que a equipa bracarense não vença nenhum dos dois encontros que lhe resta até ao fim deste campeonato, mas tem de vencer primeiro este jogo na Reboleira frente ao Estrela da Amadora, mas claro olhar em frente, mas a piscar por cima do ombro, porque o Gil Vicente está apenas a 2 pontos desse quinto lugar que ocupa a formação de Hugo Oliveira. Do outro lado, o Estrela da Amadora quer vencer para continuar em lugar de manutenção, pode carimbar essa manutenção hoje, caso o Casa Pia perca o seu duelo e o Tondela não vença a sua partida. Mas o Estrela Amadora tem que cumprir também a sua obrigação, a de vencer a equipa famalicense em casa. Equipa do Estrela, que joga com Renan Ribeiro na baliza, a defesa para Encada, Lekovic, Luan Patrick e Langa, meio campo para Paulo Moreira, Alex Sola e Jovem Cabral, com Yanni Stoica e Marcos Abraham nas linhas. Rodrigo Pinho será o ponta de lança do conjunto, agora orientado por Cristiano Bacci. Do outro lado, Hugo Oliveira escolhe Karevic na baliza, depois Rafa Soares, Justin Diaz, Rialpe e Garcia num quarteto defensivo com Vandeloy e Diamorim um pouco mais à frente. Gustavo Sá joga na posição 10, Gil Dias do lado direito, Sorriso do lado esquerdo. Elisor é o ponta de lança da equipa famalicense para este duelo que começa às 8:15, arbitragem de Fábio Veríssimo.
0: Obrigado, João Santos Correia.
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0: Vamos agora ao duelo insular entre Santa Clara e Nacional, no estádio São Miguel, nos Açores. Henrique Linhares, boa tarde, bem-vindo também a esta emissão. Vamos lá conhecer as escolhas iniciais de um Santa Clara que já tem a vida feita, vai continuar no principal escalão do futebol português. O Nacional, é certo, ainda não garantiu matematicamente a manutenção, mas será extremamente difícil, mesmo perdendo os dois jogos que faltam à equipa ser despromovida. Henrique, vamos lá para esses 11 entre Santa Clara e Nacional.
9: Olá, boa tarde, João. Como disseste, este jogo entre Santa Clara e a Nacional é um jogo a feijões para a equipa do Santa Clara, que já tem garantida a permanência na Primeira Liga, mas a equipa madeirense do Nacional precisa de um pontinho ainda nestas últimas duas jornadas para garantir a manutenção e vai tentar a equipa orientada por Tiago Margarido, já aqui neste duelo com o Santa Clara, conseguir então este ponto que garante a continuidade no primeiro escalão. A equipa do Santa Clara, que está com muitas alterações no 11 inicial, Petit a promover a estreia na baliza de João Afonso, guarda-redes natural dos Açores, que vai então cumprir o primeiro jogo com a equipa principal. Depois o quarteto defensivo composto por, no lado direito, Diogo Calila, à esquerda Paulo Vítor, os centrais são Pedro Pacheco e Sidney Lima, meio campo com Klinsmann, Andrei e Jeté, e no ataque Gabriel Silva, Wellington Torrão e Gonçalo Paciência. Já a equipa do Nacional começa de início com Kaique na baliza, lateral direito João Aurélio, lateral esquerdo José Gomes, os centrais Chico Gonçalves e Léo Santos, meio campo com Filipe Soares, Mateus Dias e Daniel Júnior, e o tridente ofensivo é então composto por Witty, Paulinho e Chuchu Ramírez, goleador da equipa do Nacional. Estamos mais ou menos 50 minutos do início da partida. Os jogadores ainda não estão aqui a cumprir os habituais exercícios de aquecimento. Vamos continuar a aguardar pela chegada e pelo pontapé de saída.
0: Obrigado, Henrique Linhares. Vai acompanhar este duelo entre Santa Clara e Nacional.
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0: Daqui a pouco também, quando for possível, vamos até a Guimarães, ao Dom Afonso Henriques, para as primeiras do Vitória Casa Pia. Vitória já não tem qualquer objetivo para o que resta da temporada, quanto à equipa do Casa Pia está num perigoso 16º lugar, lugar de play-off de manutenção, e no dia de hoje pode até conseguir afastar o panorama de uma descida direta, mas aconteça o que acontecer, a equipa de Álvaro Pacheco não irá afastar, pelo menos, a hipótese de cair na fase de play-off. Recordo, os 7 jogos a arrancarem às 8:15 da noite, vamos fazendo as contas ao longo desta noite aqui na rádio.
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0: Vamos voltar aos palcos onde teremos relato. Benfica Braga e também Rio Ave Sporting. Agora também para uma leitura mais cuidada dos comentadores. Vamos começar na Luz. Para esse Benfica Braga, comentários serão do Pedro Henriques e Nuno Matos. Para lá dos comentários do Pedro, creio que tinhas uma retificação em mente para deixar também aos nossos ouvintes.
2: Claro que sim, João, porque há pouco colocámos Rodrigo Salazar e eu estava a dizer ao Henriques aqui ao meu lado e ele diz que não se tinha percebido. A verdade é que eu estava a colocar Rodrigo Salazar no 11 do Carlos Vicens, mas não. Quem vai jogar o do Paulo Vítor é exatamente o também espanhol Fran Navarro, e com certeza que a ninguém fica indiferente a esta questão do mercado em que se fala que Salazar pode ir ou para o Sporting ou para o Benfica. A verdade é que este fantástico jogador uruguaio do Sporting de Braga, que está a fazer uma época tremenda, não entra para já nas contas do Sporting de Braga. E atenção, o Horta também não recuperou porque nem sequer está no banco. Pedro, do lado do Benfica, a baixa de Otamendi, que pode hoje fazer a sua despedida, uma despedida difícil, porque este é o último jogo do Benfica no Estádio da Luz. O Otamendi foi expulso em Famalicão e tudo indica que hoje possa ser o último jogo, vai ser o último jogo do Benfica na Luz, e o Otamendi não terá a possibilidade de se despedir como pretendia, lá embaixo no relvado do Estádio da Luz, ele que é dado praticamente como certo na próxima temporada no River Plate. Benfica, que também não conta com Richard Rios, vai para o 11 titular. Rafa no lugar de Otamendi, joga Tomás Araújo rapidamente, e agora antes de passar ao Pedro, Proben Amar Bebic, atenção, a Bósnia foi a primeira seleção a divulgar a convocatória final para o campeonato do mundo. Amar Bebic vai estar no Mundial, é confirmado, a Mundial da América do Norte. Tomás Araújo, António Silva e Dal, Orsnes e Barreiro, Prestiano e Sheldrup, Rafa e Ivanovic, continua no banco, o grego continua no branco, Pavlidis. Ainda o Braga, Lucas Ornicek, Gustav Lagerbielk, ainda Lelo e Vítor Carvalho, Víctor Gomes, Ademir Tiknaz, Igabri, Gorbi, João Moutinho, Fran Navarro e Paulo Víctor. É esta aposta de Carlos Vicens. Grande jogo em perspectiva, como eu dizia há pouco, Pedro Henriques, na Luz, entra. Vamos ter duas equipas ainda à procura desse objetivo. Benfica quer chegar à Liga dos Campeões, nesta altura tem os mesmos pontos do Sporting, vai ser até à última gota, ombro a ombro, para conseguir esse objetivo, o segundo lugar e o acesso à Liga dos Campeões. E o Braga, depois de ter batido na trave a final da Liga Europa, vai lutar pelo quarto lugar do campeonato, que dá acesso também a uma prova europeia, pelo menos ao play-off.
10: Boa noite. De facto, tem tudo para ser um grande jogo. Primeiro, porque o Benfica joga em casa, tem de vencer o seu jogo para não ficar à mercê daquilo que o Sporting possa fazer, mas essa é uma parte que a equipa de Mourinho não vai conseguir controlar. Depois de mais um escorregão que esteve em Famalicão, o jogo a vencer por 2-0 acaba por empatar, e já são muitos empates com mais ou menos incidências, mas a verdade é que voltou a acontecer. E em relação ao Braga, depois dessa eliminação da Liga Europa, o Braga que tem só 59 jogos já disputados, o Benfica tem 53. É verdade que o Benfica também não teve umas férias normais ou um começo normal por causa do Campeonato do Mundo de Clubes, mas o Braga tem aqui uma maratona tremenda. É uma equipa que marca muitos gols, 115 gols, 55 marcados, 55 sofridos. O Benfica 96-41. São equipas que marcam bastantes gols, mas que também sofrem alguns, e o Braga nisso é uma equipa que costuma sofrer alguns golos para uma equipa do nível que tem, mas tem muito a ver também com a forma e com o sistema. Vamos ver que Braga é que vamos ter aqui, não tendo o Salazar, o Nuno Matos estava se calhar influenciado por outro senhor que queria três de Salazares e o Matos meteu aquele que estava à disposição, o Salazar, para ver se animava. Isto é um
2: está
10: grande
2: no banco,
10: jogador.
2: Está no banco.
10: É um grande jogador, era o Benfica, agora é Benfica e Sporting. Não sei o que é que o Porto tem a dizer a isto, este duelo pelo jogador do Braga, é de facto um grande jogador e que poderia jogar no meio campo de qualquer
2: quem
10: dos
2: três. Quem leva um grande jogador.
10: Pedro, sim, sem dúvida.
3: Deixa-me só interromper aqui de baixo, vou tentar interromper aqui uma sessão fotográfica. Jonas, boa tarde, estamos... Jonas, boa tarde, estamos em direto na Antena 1, vamos já acompanhá-lo. Que significado é que tem esta recepção de toda a gente a querer tirar uma foto consigo quando regressa ao Benfica e a Portugal?
11: Não, muito bom, muito especial voltar aqui. Me sinto em casa aqui, essa é a minha casa. Amo esse clube, tenho muito carinho, respeito e vamos assistir um jogo hoje. Tomara que o Benfica faça um grande jogo, uma boa vitória.
3: É importante segurar o segundo lugar, não é?
11: Com certeza, é importante. O Benfica não pode ficar fora da Champions, então é muito importante uma vitória hoje.
3: E era importante que o Mourinho continuasse?
11: Ah, sim, pela sua capacidade, é muito bom ele ficar com a gente aqui para o ano ele começar desde o início e fazer uma grande temporada.
3: Obrigado. Jonas, sempre um gosto ouvir o antigo avançado do Benfica, que continua a encantar os adeptos do clube.
2: Madrid no horizonte, dúvidas no ar, e o nome de Mourinho novamente no centro do mundo do futebol. Faz parte, mas continuando, Pedro.
10: Bom, e em relação ao jogo, o Braga é uma equipa que tem criado muitos problemas e joga muito bem, de uma forma, não dá a bola a ninguém, e portanto guardam a bola como ninguém. Não sei como é que o Benfica, porque na verdade está ali o Rafa, e com o Rafa naquela posição, o Benfica não é tão forte na pressão. Rima, mas não é por isso que eu disse. Só que não havendo o Rios, tem que baixar o barreiro no meio, e o Benfica obviamente fica com um jogador muito forte quando o Braga se adiantar para tentar explorar as costas e o espaço que o Braga também dá, até pela forma como envolve muita gente com a bola mais à frente. É um 11 Benfica que é mais forte em teoria, mas o Braga já mostrou, o Benfica, por exemplo, na Taça da Liga, é com o Sporting, com o Porto, que é uma equipa que pode perfeitamente vencer aqui também se o Benfica não for forte e rigoroso. Estou à espera de um grande jogo e há o Braga jogaria sempre, mesmo que já tivesse o seu quarto lugar garantido, jogaria sempre para ganhar ou para não deixar o Benfica ganhar. Portanto, tentamos sempre agarrar os três pontos, não dando, agarrar um certamente. Mas aquilo que é importante é que seja um grande jogo de futebol, e isso acredito que vai ser, enquanto o João Pinheiro recebe aqui uma ovação invertida, portanto é assobiado, mas enquanto for só assim está tudo bem. Aquilo que se espera é que não tenha uma participação muito ativa, porque tem havido muitos erros, não só cá, em todo lado, e a questão do VAR, mas o importante é focarmos no jogo. São duas equipas que futebolisticamente têm atravessado um momento positivo, o Benfica não teve um bom resultado em Famalicão e tem mesmo que vencer aqui hoje, e o Braga, porque é uma equipa que joga bem e que depois de ter feito o que fez na Liga Europa, novamente termos todos a oportunidade de ver o João Moutinho a jogar novamente, é um hino ao futebol.
2: Sem dúvida, Benfica e Braga, que na primeira volta empataram no Municipal, no estádio do Braga, na Pedreira, a duas bolas. Muito rapidamente, antes de passar ao João Gomes Dias, o árbitro João Pinheiro a entrar para o aquecimento e a ser assobiado.
4: Exatamente, João Pinheiro com uma monumental veia pelo público que já está no interior do Estádio da Luz. Já está mais composto o estádio, mas obviamente ainda muita cadeira vazia. Está a equipe de arbitragem liderada por João Pinheiro, Bruno Jus e Luciano Maia, os árbitros assistentes. Entra agora a equipa do Benfica, também já está a do Braga. Aquecem-se os motores para este grande Benfica Sporting de Braga.
2: Previsão, Walter Madureira, de mais uma grande casa na Luz. Ainda não está, é verdade, mas é dia de semana, é dia de trabalho. O Benfica, nos 16 jogos em casa esta temporada, vai, aproxima-se 1 milhão de espectadores. Uau! Grande marca!
3: E vai ser novamente uma grande casa a partida hoje, isto porque lá está, é o último jogo em casa, ainda se joga pelo segundo lugar, que é muito importante, o apuramento para a Liga dos Campeões Europeus, e de certeza que as pessoas estão atrasadas na entrada, porque o Estádio da Luz deverá ter novamente perto ou mais de 50 mil.
2: Muito bem, João Gomes Dias, despedidas da Luz, ambição no relvado e o cheiro da Europa no horizonte, às 7:15, uma noite de decisões. As lágrimas da despedida, estamos em querer a ambição e a luz acesa para um grande espetáculo do futebol, porque aqui vai dar Benfica Braga. Estamos consigo, ligados na melhor sintonia, próximo Antena 1, até já!
0: Já vamos voltar. voltar à luz. Estamos a cerca de meia hora do início das partidas. Às 8 da noite teremos uma síntese de notícias, mas vamos, obviamente, continuar a viajar pelo país nos vários palcos, nos jogos que vamos acompanhar.
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0: Vamos agora também lançar com comentários o duelo em Vila do Conde entre Rio Ave e Sporting. Recordo que Carlos Reabreu estará no relato, Ricardo Pinheiro na reportagem, comentários de Nuno Coelho, o técnico que cuida do som é o Rui Morgado. Equipa da Antena 1 para esta partida. Carlos, juntamente com o Nuno, vamos lá perceber o que pode dar este Rio Ave Sporting com os Leões, atentos também àquilo, naturalmente, que se vai passar no Estádio da Luz.
12: É isso, neste mano a mano com o Benfica até ao final do campeonato, duas jornadas do final da Liga Portuguesa. Sporting tem esta viagem até Vila do Conde, onde mora um Rio Ave já tranquilo na tabela classificativa, um Rio Ave que nesta altura está no 12º lugar com 35 pontos, é certo que ainda pode subir mais uns degraus, mas está a salvo de qualquer percalço, já há umas jornadas que sabe que se vai manter na Primeira Liga, e tem hoje aqui um espectador muito especial, Vangelis Marinakis, o dono da SAD do Rio Ave, também dono do Nottingham Forest e do Olympiacos, está aqui mesmo por trás de nós, num camarote, vai assistir in loco a esta partida do seu Rio Ave frente ao Sporting. Olhamos rapidamente para os 11s, a equipa do Rio Ave traz o mesmo 11 do último jogo, que deu empate em casa diante do João Vicente a 0 bolas, guarda-redas Cesare Mista, depois Vrozai, Pancho Petraço, Gustavo Mancha e Nelson Abbey, ainda Ryan Guilherme e Nikitscher, Diogo Bezerra, Spikic, Beleza e Tâmbulo Monteiro. No Sporting, que vem de uma goleada das antigas ao Vitória de Guimarães por 5-1, tem duas alterações, não jogam Jenny Catamo e Debasse. Debasse nem está sequer no banco de suplentes, Catamo está no banco de opções de Rui Borges. Vão para o 11 Luís Guilherme e Diomande, 11 com Rui Silva na baliza, depois Eduardo Quaresma à direita, Maxi Arruga à esquerda, centrais Diomande e Gonçalo Inácio, meio campo para Morita e Daniel Bragança, ataque entrega Luís Guilherme, Pedro Gonçalves, Francisco Trincão e Luís Soares. O arte da partida é João Gonçalves, terá no VAR Vasco Santos. Nuno Coelho, um abraço, boa noite para o Sporting, resta ganhar ou ganhar e esperar por aquilo que o Benfica ainda possa fazer nestas duas jornadas que restam do campeonato.
13: Sim, é verdade, boa tarde Carlos e a todos os ouvintes da Antena 1. É isso, o Sporting tem de fazer o seu trabalho aqui em Vila do Conde e ficar à espera do que o Benfica faça frente ao Sporting de Braga. Eu acho que o Sporting e o Rio Ave, naquilo que são os últimos 5 jogos, apenas ganharam um cada um. Obviamente que o Sporting, com embates diferentes e com essa meia-final frente ao Porto, por isso tem aqui uma série que na verdade não é muito interessante e não é das mais interessantes da época. Ainda assim, a equipa teve uma vitória afirmativa na última jornada frente ao Vitória em casa, e por isso acho que os índices de confiança voltaram àquilo que eram depois de 2 empates frente a Aves e Tondela, que terão pesado muito naquilo que foi a confiança do Sporting, ter perdido também aí o segundo lugar a depender só de si. Por isso acho que hoje aqui o Rio Ave, uma equipa, como já disseste, que está tranquilo na tabela, que passou mal também durante a época, mas é uma equipa que tem muita qualidade, com jogadores...
14: Esbateu o treinador com as malas feitas.
13: Sim, não? Completamente, é verdade, e acho que não fosse se calhar ter a nacionalidade que tem e ter vindo de onde veio, provavelmente teria saído, o Sotiris se lá dói polos, mas isso é o futebol, e por isso acho que o Rio Ave é uma equipa, como eu dizia, que tem qualidade, ou seja, demorou-se a criar enquanto equipa, e por isso acho que estando agora tranquila poderá também fazer ou ter uma prestação diferente frente aqui a uma equipa grande. Mas eu acho que será um jogo onde o Sporting obviamente é favorito, com essas duas alterações, Luís Guilherme pelo Jenny Catamo e o Diomande pelo Debasse, mas é o 11 base e tipo de Rui Borges, com a exceção obviamente de não estar o Yulman, e acho que teremos aqui um jogo interessante.
12: Ricardo Pinheiro, o teu olhar aí no relvado do estádio Rio Ave para a bancada deste estádio, à entrada das equipas, houve muitos aplausos de parte a parte.
15: Isso mesmo, ainda que tenham sido feitos por muitos poucos adeptos, arriscaria que este estádio está, ou essa bancada está a meio gás, não chega a tocar sequer nos 50% de assistência para já. Ora, se de um lado do verde e branco do Rio Ave poucos adeptos para já temos, ora também o bom apoio para já à formação de Alvalade é feita de forma muito reduzida, tudo isto com os protagonistas no relvado, nos habituais exercícios de aquecimento, e com a boa notícia para Para já, não temos chuva.
12: Aí fazia-te um Antímio de Azevedo, os mais antigos perceberão, um grande especialista em meteorologia. Aqui normalmente há muito vento, hoje o vento também se faz sentir, mas aí há flor da relva, com intensidade ou não?
15: Vai sempre superando, de facto, com a sua presença bem firme. Já me obrigou até a apertar o casaco, mas esperemos que não seja mais do que esse vento.
12: Também não estaríamos em Vila do Conde se não houvesse vento. João Gomes Dias está lançado este Rio Ave Sporting. Começa às 8h15 da noite.
0: Obrigado, Carlos Rui Abreu. Vamos recuperar 11 nas outras partidas nas quais não vamos ter relato. Vamos ter informações, obviamente, mas faltava ainda passar por Guimarães, na cidade berço, para o Vitória Casa Pia. Nuno Braga, boa tarde. Bem-vindo também a esta emissão, vamos lá lançar as bases de um encontro que importa, sobretudo, à formação Casa Piana, nesse regresso de Álvaro Pacheco a um estádio que tão bem conhece. Casa Pia, que recordo, entra nesta jornada, a penúltima do campeonato, num perigosíssimo 16º lugar, o lugar de playoff. Nuno, vamos lá aos 11 de Vitória e Casa Pia.
16: E com os gansos, estão de visita à cidade de berço com a corda na garganta, em posição de play-off na tabela, têm que fazer forçosamente melhor que o Tondela para não serem igualados ou até mesmo ultrapassados pelos Beirões, e necessitam de uma derrota do Estrela em casa com o Famalicão para ascenderem ao 15º lugar, mas tal só acontecerá se conquistarem os 3 pontos na cidade de berço diante de um Vitória num confortável 8º lugar e que pretende dar uma boa imagem perante o seu público depois da pesada derrota em Alvalade com o Sporting por 5-1 na jornada passada. Ora, já não conta com Nelson Oliveira, afastado por questões de delegada em disciplina, nem com os castigados Diogo Sousa e Tiago Baleiro, já do lado Casa Pia, que não vence há 11 partidas consecutivas, há 5 dos titulares na última ronda suspensos: Cassiano, Livolan, Rafael Brito, André Geraldes e Mohamed, para além do treinador Álvaro Pacheco, a juntar a uma outra ausência por lesão. Surge com 11 de recurso. Já o Vitória apresenta na baliza Charles, daí para a frente, quarteto defensivo com Tony Strata à direita. À esquerda, o estreante Francisco Dias da equipa B. Centrais são Abascal e Oscar Rivas, meio campo com Beni Mukendi, Gonçalo Nogueira e Samu. No ataque, Miguel Nogueira, Noah Saviolo e Gustavo Silva. Do lado do Casa Pia, Patrick Sequeira é o guarda-redes, pois num sistema de 3 centrais são eles João Galá, Cali Bandeira e David Sousa. À direita vai estar Larrazabal, à esquerda Pedro Rosas, meio campo com Seba Pérez e Ofori, e no ataque João Marques de um lado, Kevin Prieto do outro, e Dylan Livramento é o homem mais avançado. Luís Godinho, da Associação Futebol de Évora, apita este encontro. No vídeo árbitro vai estar Bruno Esteves, da Associação Futebol de Setúbal.
0: Obrigado, Nuno Braga.
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0: Como dissemos, daqui a 8 minutos, às 8 em ponto, vamos ter uma síntese de notícias. Vamos também espreitar o trânsito para depois fixarmos em definitivo com relato nas partidas que vamos acompanhar. Aproveitamos estes minutos que ainda nos restam até à hora certa para recuperarmos mais uma vez os 11 nos jogos nos quais teremos informações e não relato. Vamos até Barcelos. Bruno Malveira Marques relembra-nos então as escolhas de Gil Vicente e Aroca para essa partida entre uma equipa que ainda tem objetivos e a outra já com a vida resolvida.
5: Ora, demais, o Gil Vicente no 6º lugar com 50 pontos. César Peixoto vai escalar Dani Figueira na baliza. Quarteto defensivo com Ghislain Conan à esquerda. O capitão Zé Carlos à direita. Jonathan Boato e Martin Elimbi são os centrais. Meio campo para Santi Garcia, Zé Carlos e Luís Esteves. Ataque com Agustin Moreira, Murilo Sousa e Gustavo Varela. Arouca no 11º lugar com 36 pontos. O adjunto de Vasco Seabra, que está castigado, Cláudio Botelho, lança Dea Ruabarrena na baliza. Quarteto defensivo com Bass Keepers à esquerda, Tiago Gaio, o capitão, à direita, Ravi Sanchez e José Fontane forma dupla de centrais. Meio campo com Taishi Fukui, Espan Vani e Pablo Gonçalves. Ataque entregue a Alfonso Treza, Joarrá e Ivan Barbero. Miguel Fonseca, da Associação de Futebol do Porto, é o árbitro da partida, numa altura em que as duas equipas estão nos exercícios de aquecimento.
0: Obrigado, Bruno Alveira Marques. João Santos Correia, relembra-nos também no José Gomes, na Reboleira, as escolhas de Estrela da Amadora e Famalicão, duas equipas com objetivos para aquilo que falta do campeonato.
8: Estrela Amadora com Renan Ribeiro da baliza, Jefferson Encada, Lekovic, Luan Patrick e Langa. Meio campo para Moreira, Sola e Jovem Cabral, Stoica e Abra Marcos no apoio ao ponta de lança, Rodrigo Pinho. Do lado do Famalicão, Karevic, depois Rafa Soares, Jacin Dias, Rialpe e Garcia num quarteto defensivo. Duplo pivô para Vandeloy e Diamorim com Gustavo Sá. Mais adiantado, o Gil Dias na ala direita, Sorriso na ala esquerda. O ponta de lança é Elisó.
0: Obrigado, João. Viajamos até às beiras. Horácio Antunes, Tondela Moreirense, Tondela a fazer pela vida neste encontro no qual recebe os cónegos. Horácio, relembra-nos as escolhas de Tondela e Moreirense.
7: Ora então, Gonçalo Feio no Tondela, que é penúltimo classificado com 25 pontos, a alinhar com Bernardo na baliza. A defesa com Tiago Manso, João Silva, Marques e Rodrigo Conceição. Meio campo com Joansen, Hugo Félix e Cícero. Mais à frente, Pedro Maranhão, Aiko e Rony Lopes. Quanto à equipa do Moreirense, treinada por Vasco Botelho da Costa, com, na sétima posição com 42 pontos, alinhar com Caio Seco na baliza, Fabiano, Maracás, Kevin e Domingues na defesa. Meio campo com Stefanovic, Neil John e Assis. À frente, Travassos, Kiko e Ala. O árbitro da partida é Ricardo Baixinho.
0: Obrigado, Horácio Antunes. Viajamos ainda, antes da hora certa, até aos Açores, em São Miguel, Ponta Delgada, em Reclinhares, para nos lembrares também 11 de Santa Clara e Nacional da Madeira.
9: Santa Clara com o estreante João Afonso na baliza, depois na defesa Diogo Calila, Pedro Pacheco, Sidney Lima e Paulo Vítor. Meio campo com Klinsmann, Andrei e Jé Tavares. No ataque do Santa Clara, Gabriel Silva à esquerda, Wellington Torrão à direita e Gonçalo Paciência a ponta de lança. Já a equipa do Nacional, que procura aqui fazer um ponto no mínimo para garantir a manutenção, a linha de início com Kaique na baliza, depois na defesa João Aurélio, Léo Santos, Chico Gonçalves e José Gomes. Meio campo com Mateus Dias, Daniel Júnior e Filipe Soares. E no ataque, Witty e Paulinho no apoio ao goleador Chucho Ramírez. Os jogadores estão nesta altura em exercícios de aquecimento. Falta 20 minutos para o pontapé de saída.
0: São 7 os encontros que iremos acompanhar. 2 com relato, 5 com informações. Os 7 jogos que ainda faltam disputar nesta ronda 33 da Primeira Liga. A penúltima do principal escalão do futebol português. Recorda já 2 resultados finais. AFS 3, Porto 1 e Alverca 1, Estoril 1. Ora, por falar em Estoril, o dia de hoje fica marcado por um dos jogadores que mais jogos tem precisamente na Primeira Liga, dizer adeus à carreira. Pides, e depois da última ronda da presente edição do campeonato, vai colocar esse ponto final, e as razões são sobretudo físicas.
17: Infelizmente, há 6 anos que jogo com dores intensas na anca. E apesar de ter feito vários tratamentos, esta é uma condição que me impede de ser o Pizzi que todos conheceram. Ainda assim, estive sempre disponível para ajudar todos os clubes por onde passei.
0: Pizzi vai pendurar as chuteiras depois da última jornada do campeonato e, curiosamente, é um Estoril Benfica, ele que esteve na luz em 360 jogos. Passou pelo Benfica também por outros emblemas, um percurso que salienta, está muito orgulhoso e é um jogador que acaba feliz.
17: Olho para trás e sinto-me um privilegiado por ter vivido momentos e sonhos que um dia pareciam impossíveis. Por ter transformado esforços em conquistas e sacrifícios em momentos inesquecíveis. Por ter sentido o arrepio

0: Também jogos noutras paragens. Atenção que em Itália já se joga na Série A o Nápoles-Bolonha. Para já, Nápoles 0, Bolonha 1. Vantagem da formação Rossoblu no início ainda da partida. Há também jogos em Inglaterra e em Espanha, ambos com início às 8 da noite. Na Premier League, luta direta pela manutenção. O Tottenham vai receber a equipa do Leeds, ao passo que em Espanha também duas equipas ainda na luta pela manutenção. O Rayo Vallecano vai receber o mais aflito Girona. Recordo que neste momento, ainda antes da síntese de notícias e de fixarmos depois com relato nos jogos Benfica-Braga e Rio Ave Sporting, neste momento, esta penúltima jornada, a jornada 33, vai arrancar com Benfica e Sporting na luta pelo segundo lugar. O Benfica, para garantir já hoje o segundo posto, precisa de ganhar e o Sporting perder. Outro cenário não resolve para já as contas desse segundo lugar milionário, o lugar da Champions. Na luta pelo quarto posto, o Braga precisa apenas de um empate para garantir essa quarta posição, independentemente daquilo que fizer o Famalicão no jogo na Amadora. Famalicão que não irá resolver as contas do quinto lugar se o Gil Vicente também ganhar. Gil Vicente que recebe o Aroca. Quanto às contas da manutenção, há neste momento uma equipa já despromovida, o AFS, e há quatro ainda na luta: Nacional, Estrela da Amadora, Casa Pia e Tondela. Qual a garantia que podemos dar agora? Nacional e Estrela podem já hoje ficar com o futuro garantido na Primeira Liga da próxima temporada. O Casa Pia pode evitar a descida direta, mas não evitará nunca o lugar de play-off à entrada da última ronda. E o Tondela é a única equipa, neste lote de quatro que está na frenética na luta pela manutenção, é a única equipa, repito, o Tondela, que pode já hoje ser despromovida e acompanhar o AFS. É uma espécie de tarde desportiva, transformada numa segunda-feira desportiva. Vamos acompanhar, já sabe, 7 encontros, 2 com relatos, 5 com informações. É já depois da hora certa para fixarmos, certamente, numa grande, grande noite de futebol, futebol português de Primeira Liga. Oito à noite no continente e na Madeira, 7 nos Açores. Vamos a uma síntese de notícias com Susana Barros.
1: A PSP abriu um processo disciplinar ao agente que terá avisado os polícias da Esquadra do Rato em Lisboa que estavam a ser investigados. Tem um processo e foi transferido do local de trabalho, indica a Polícia de Segurança Pública. A abertura do processo surge depois da TVI ter noticiado que um agente terá transmitido informações sobre a investigação a pelo menos um dos suspeitos por tortura na Esquadra do Rato, que informou os outros suspeitos, o que permitiu aos polícias saberem alguns dos locais que iriam ser alvo de buscas, pedir aconselhamento a advogados e, em pelo menos um caso, pedir baixa médica no dia antes da operação. Missão cumprida, todos os passageiros do navio onde ocorreu o surto de antivírus já deixaram a embarcação. O diretor-geral da Organização Mundial de Saúde agradeceu a Espanha e reafirmou que o antivírus não é a Covid. O navio, que esteve sempre ao largo de Granadilha, em Tenerife, teve de atracar esta tarde no Porto. Era a única forma de garantir o desembarque dos passageiros em segurança, dadas as condições atmosféricas. A Ministra da Saúde Espanhola garantiu que o porto será desinfetado nas próximas horas. O navio já zarpou para os Países Baixos, destino também dos turistas, 28 que seguem de avião. O Centro Europeu de Prevenção e Controlo de Doenças admite que nas próximas semanas possam aparecer mais casos de infecção por antivírus. Dado o longo período de incubação, há essa possibilidade entre os passageiros e a tripulação do navio onde ocorreu o surto. A Liga Portuguesa contra o Cancro mostra-se surpreendida com os últimos dados da entidade reguladora da saúde. No final do ano passado, mais de 8 mil pessoas estavam em lista de espera para cirurgia oncológica, um aumento de 9% em comparação com o ano anterior, sendo que cerca de 20% dos utentes já tinham ultrapassado os tempos máximos de resposta recomendados. Em entrevista à RTP Antena 1, a Ministra da Saúde afirmou que a situação deverá melhorar a partir de agosto com o arranque do novo sistema de gestão de listas de espera.
0: Estamos assim de notícias com a edição da jornalista Susana Barros. Passamos agora também pelo trânsito. Paulo Galvão, boa tarde.
2: Olá, João, bom dia.
0: Dificuldades a esta hora.
2: A cidade do Porto já tem luz verde na região de Lisboa, apenas a segunda circular no Pararranca para atravessar o Campo Grande. Há também algum movimento na segunda circular e nos acessos ao Estádio da Luz ainda a esta hora, com a Avenida da Luzia da Difícil. Filas também na ligação do IC19 da Amadora para Lisboa, na zona de Alfragide. A cidade do Porto já vimos que está com trânsito regular. Próxima madrugada no centro do país, peregrinos a caminho de Fátima. Atenção.

0: equilibrada e a velocidade mais reduzida. É tudo. Bom jogo, bons jogos. Um abraço e também.
1: Obrigado, Paulo. Um abraço também. Amanhã, já sabe, se for na estrada, circule com precaução. Circule também à boleia da Antena 1. Daqui a pouco vamos ter relatos e informações. Jornada 33 do campeonato.
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1: Estamos de volta ao desporto da Antena 1. Vamos acompanhar, recordo, 7 partidas, jornada 33, com relato Benfica-Braga e Rio Ave Sporting, com informações Vitória Casa Pia, Gil Vicente Aroca, Tondela Moreirense, Estrela da Amadora Famalicão, Santa Clara Nacional. Podemos ter várias definições hoje, mas fica também o alerta, pode ficar tudo adiado para a última jornada do campeonato, com horários ainda a definir. Certamente ao longo desta semana vamos seguir tudo hoje, até às 11h30.

0: Iremos alternar com o relato do Benfica Braga e também o Rio Ave Sporting. Teremos também rondas pelas outras partidas. Ficarão com via aberta os nossos repórteres para trazer golos das partidas que estamos a acompanhar. Para já, vamos fixar na Luz. Vamos arrancar no que diz respeito ao acompanhamento das partidas nesse Benfica Braga. Cuidados técnicos de Francisco Lemos, reportagem de Eduardo Gonçalves e Walter Madureira, comentários de Pedro Henriques, relato de Nuno Matos. Vamos lá para esse Benfica Braga.
1: Muito bem, cá estamos de novo a responder do Estádio da Luz em Lisboa. Cai muita chuva na capital portuguesa, Walter Madureira.
2: Sim, está a chover bastante. Já há pouco caiu uma chuva intensa, fez com que as pessoas subissem lugares nas bancadas, aquelas que estão a nível mais perto da relva, aí apanham chuva. É preciso subir umas filas para tentar evitar esta chuva que agora cai com bastante intensidade. Por aquilo que vi, só havia previsões de chuva para às 11 da noite, mas o relógio e a meteorologia não estão combinadas.
1: Já deu para ver, já estiveste ao lado de Jonas Vitolas, já deu para ver Nico Otamendi pelas bancadas ou não? Volta.
2: Não, ainda não consegui ver Otamendi nas bancadas, muito provavelmente estará no camarote destinado aos jogadores do Benfica, certo. Mas em zona mais recolhida nesta fase.
1: Algum dado mais, Eduardo Gonçalves?
3: Para já, relevado de novo a ser regado, quando se dá aquele momento sempre ansiado pelos adeptos do Benfica, que é o voo da Águia Vitória. Vamos ver se não se constipa com aquela chuvada.
1: O Benfica vai a jogo com Trabina Baliza, Amar, Vébito, Tomás Araújo, António Silva e Samuel Dal, Alves e Barreiro, Presta e Rafa Sheldrup, 3 golos marcados nos últimos 5 jogos e mantém a aposta de Mourinho no ataque em Ivanovic, Braga, Lucas Ornichak, Gustavo Legerbielk, Lelo e Vítor Carvalho, Vítor Gomes, ainda Demir Tiknaz, Gabri, Gorbi, João Moutinho, Fran Navarro e Paulo Vítor. O árbitro da partida é João Pinheiro de Braga e claro, daqui a pouco é ganhar e ganhar, jogar e jogar, ganhar e ganhar, jogar e jogar. Sport Lisboa e Benfica está nesta altura com os mesmos pontos, 57, aliás, com os mesmos pontos da equipa, 76 pontos, com os mesmos pontos do Sporting Clube Portugal. 57 tem o Sporting de Braga, mais 5 do que o Famalicão, que hoje joga na Reboleira. Braga à procura do quarto lugar, Benfica à procura de carimbar o segundo lugar de acesso à Liga dos Campeões. Está a pudim aberto. E como disseste, Pedro, um grande jogo em perspectiva, um grande espetáculo em perspectiva, até porque o Benfica sabe que vai ter trabalho, porque este Sporting de Braga dá trabalho.
4: A questão aqui é estratégica, perceber se o Benfica vai querer pressionar este Braga à frente, e o Braga é uma equipa muito difícil de pressionar, mais a mais tendo o Rafa, perdão, na frente, perto do Ivanovic. Há que compensar um bocadinho, porque o Ivanovic é mais potente, mais rápido e agressivo que o Pavlidis. O Rafa é bem menos forte, vá, nesse trabalho, que o Barreiro, quando está ali, faz melhor. Mas o Barreiro vai estar cá atrás e, portanto, não se pode ter tudo. Fica melhor atrás, nesse sentido da pressão, e ganha mais velocidade na frente, não ganha tanta consistência a tentar roubar. O Braga coloca muita gente perto da bola e é muito difícil roubar, porque eles jogam bem, são bons tecnicamente. Aqui a dúvida, a diferença, é que normalmente o Braga mete 3 homens no meio atrás, 3 centrais ou 3 defesas, depois projeta os laterais e habitualmente, quando tem o Zalazar e o Horta, jogam com 3 na frente, mas os 3 na frente a fingir, porque eles são muito móveis e nunca se estão à marcação. Hoje há apenas 2, portanto o Braga parece, vamos ver na prática, que mete mais o médio de raiz no jogo. Só que o Moutinho, o Tiknaz e o Gorbi vão andar sempre com o Paulo Vítor aqui a fazer de quarto médio. E é aqui que o Braga normalmente, com os jogadores a baixar na zona da bola e entre as linhas do Benfica, cria a dificuldade. Mas isso é tudo teoria. Eu acho que é um jogo que tem tudo para ter gols, porque são equipas que jogam bem, com qualidade, com ideias diferentes de jogo. Eu diria que é um grande jogo que vamos ter nesta segunda-feira gorda, vá.
1: É verdade, na primeira volta deu um empate a 2 bolas entre o Sporting Braga e o Benfica. Zalazar e Paulo Vítor, Otamendi e Orsnitz marcaram para o Benfica. Otamendi, que é hoje um dos grandes ausentes do encontro, joga Tomás Araújo no seu lugar, não há Rios. Rafa saltou para o 11, do lado do Braga, 2 baixas de peso. Zalazar, baixas, isto é, por opção. Zalazar fica no banco e Horta não recuperou para poder poder ajudar, sim.
2: Deixa-me dar conta, até porque é uma informação que surge através do Sporting Clube de Braga. Zalazar teve uma amigdalite esta semana, não treinou nos últimos dias, voltou ontem aos treinos e piorou. E por isso mesmo justifica esta ausência da equipa inicial.
1: Muito bem, obrigado, Walter. Em cima, a informação em cima do repórter Walter Madureira. Zalazar, que é um grandíssimo jogador, está nos planos de Benfica, de Sporting, até se diz nesta altura que está mais perto do Sporting, mas é um jogador que vai fazer, Pedro, muita falta, tão como Horta, ao Sporting Braga. É claro que o Nico Otamendi, o próprio Rios, fazem falta ao Benfica, claro.
4: Sim, mas eu diria que,
1: diferente.
4: Eu diria que faz mais falta o Zalazar e o Horta no Braga do que, por exemplo, o Nico Otamendi jogando o António e o Tomás. Eu não vejo que a equipa do Benfica seja mais frágil. O Otamendi é um jogador com uma carreira tremenda, tem feito jogos muito bons, tem uma liderança, mas tem cometido muitos erros individuais que comprometeram. Toda a gente, todos os jogadores cometem erros. É o número de erros e a posição mais atrás, porque se o avançado falha um golo, teve azar. Se o guarda-redes falha, é um frango.
1: Claro.
4: Se o defesa falha, enterrou a equipa. Se o médio falha um golo, definiu mal, mas estes são os critérios do futebol e vão continuar a ser.
1: Ó Pedro, mais uma questão. No ataque mantém-se o Croapa. Não enchia as medidas de Mourinho. A verdade é que a Pavlidis desapareceu do 11.
4: Eu acho que o Mourinho, isto faz parte da... vida. Porque o Sheldrup e o Prestiani também não enchiam as medidas. O Dal também não enchia as medidas. Mas isto também é um bocadinho o trabalho dos jogadores.
1: O futebol é um momento.
4: É, e os jogadores têm as suas características, mas têm que perceber o que é que o treinador quer deles. E eles têm que fazer aquilo que o treinador quer. Não é para agradar nem aos jornalistas, nem aos adeptos, nem ao agente, nem ao seu ego. É preciso jogar como o treinador quer. E se o treinador quer que tu batas a bola na frente, tu vais bater na frente. Isto é um exemplo prático. E eu acho que o Ivanovic foi muito desvalorizado, mas muito mesmo, porque sempre que eu vi entrar, agora, então, se mete um jogador a jogar 10 minutos ou 5 minutos encostado à esquerda, o rapaz faz o melhor que pode, mas na verdade, ele ali na frente, até muitas vezes, em vez de Rafa e Pavlidis, ou Rafa e Ivanovic, não estou a dizer o jogo de hoje, mas na maior parte dos jogos que o Benfica faz, podia jogar perfeitamente com Pavlidis e com Ivanovic, porque o Ivanovic consegue fazer um trabalho sem bola, por exemplo, o Rafa não faz, mas isto é para quem está fora,
1: claro.
4: E é sempre mais fácil.
1: Mas olha, Pavlidis é o melhor marcador do Benfica, 21 golos, é o segundo melhor marcador do campeonato, assim do Luís Soares. Sabes qual é o segundo melhor marcador do Benfica? É o Sheldrup, tem 7 golos, marcou 3 nos últimos 5 jogos.
4: Isso não seria um problema grave, por exemplo, o Porto ficou sem pontas de lança os melhores. E nos pontas de lança de agora, o Mofi e o Gul, que agora até fiz gol, não fazem muitos golos. A equipa distribui golos por todos, ou quase todos. E isso não é importante. Agora, há uma questão que é importante, que é estratégica, não cabe se calhar ao treinador, não sei se é por isso só, mas pode ter alguma influência, que é o Benfica também precisa eventualmente fazer correções agora no próximo mercado, e o facto de Ivanovic jogar e poder ir ao Campeonato do Mundo é uma mais-valia para o Benfica, caso o Benfica entenda que é melhor vender o Ivanovic. O Ivanovic pode querer jogar com mais frequência do que fez esta época, isso também é legítimo. E, portanto, eu acho que é um miúdo. Só que quando são jovens portugueses, nós achamos que é um miúdo. O Ivanovic é muito jovem, não sei se tem 21, já tem 22 anos, e eu acho que é um jogador com muito potencial. Não sei se é um ponta de lança como o Pavlidis, mas para determinados jogos aplicam-se melhor as características do Ivanovic do que o próprio Pavlidis, e o Mourinho acho que tem tirado partido disso. Os jogadores evoluíram e eu acho que o Mourinho evoluiu em relação à ideia que tinha deles.
1: Só um cheirinho do hino do Benfica, a luz fala, então podem escutar.

0: Marcelo. Daqui a pouco a bola vai rolar, volta.
1: Grande ambiente nas bancadas do Estádio da Luz, com o público vibrante a acompanhar o hino do Benfica. Cascóis bem levantados, a chuva dá algumas tréguas para já. Mas mesmo assim, apesar desta chuva e deste frio no final de tarde, a temperatura nas bancadas e a flor do relvado está bem alta.
0: Eduardo Gonçalves, o sonho europeu que une duas equipas com objetivos distintos, mas a mesma fome de vencer. Lá estão Braga e Benfica, o Braga que hoje, na verdade, não tem muitos adeptos lá na caixa de segurança.
2: Não tem não, é de facto uma falange de apoio bem reduzida do Sporting de Braga, talvez ali uns 50 adeptos no lugar que é destinado. No mais, só se respira Benfica, a casa não está completamente cheia, mas vai ser seguramente mais uma grande assistência, quem sabe ultrapassando os 50 mil espectadores. Sporting Clube de Braga, que vai equipar de violeta, exceto o guarda-redes Hornicek, todo de negro. Benfica com equipamento tradicional e turbino de amarelo. Os capitães das duas equipas, João Moutinho pelo lado do Sporting de Braga, António Silva por banda do Benfica, a fazerem já as escolhas de campo e bola para o início da partida.
0: Muito bem, Eduardo Gonçalves e Walter Madureira, os repórteres da Amperon. Muito rapidamente, Henriques, hoje vamos ter algumas despedidas aqui, pelo menos do Otamendi, é quase certa, mas é difícil. Uma despedida com um jogador que foi expulso lá no empate em Famalicão, adiante do Fama, a duas bolas. Mas já sabemos, temos outros, olha, o Manu Silva, o Bruma, o Lopes Cabral, o Sudakov, todos os jogadores que se falam podem estar na porta de saída. O António Silva tem contrato até 2027, mas para o Benfica, vender, terá que ser agora para fazer algum encaixe, e posso falar de outros, Pedro, rapidamente.
3: Sim, mas faz parte, é a vida dos jogadores de futebol. O Otamendi tem uma carreira brilhante, não será este eventual ou não, porque o Otamendi até pode continuar, isto não é uma novela
0: sim,
3: nova.
0: Sim, o que hoje é verdade, amanhã é mentira.
3: Sim, já dizia o velho, já mais antigo do que eu, Pimenta Machado, mas a grande despedida que vai acontecer e que vai até apanhar um jogo do Benfica é o Pizzi. Um grande abraço para o Pizzi, teve de facto uma carreira extraordinária, e eu espero que os adeptos do Estoril e do Benfica, que vão certamente ao Estoril, homenageiem o Pizzi como merece, porque é um jogador extraordinário, e ele diz mesmo que não esperava que fosse tanto, tanto pareceu na mensagem dele. Mas de facto aquilo que ele fez foi brilhante. Eu não sabia que ele tinha este problema na anca já há tanto tempo. Nós às vezes até podemos ser um bocadinho injustos na avaliação aos jogadores, mas eu também tenho que fazer a minha culpa nesse sentido, que às vezes esqueço que as mazelas, e não só, e os problemas que nós temos na nossa vida também podem influenciar a nossa carreira, dentro do campo ou fora do campo, a nós aqui também, a toda a gente que tem o seu trabalho.
0: Walter Madureira no banco do Benfica, será a mesma despedida do Special One? É isso a questão, Walter.
4: Essa é a pergunta que só o próprio saberá responder. Deixa-me dar conta da presença de vários jornalistas espanhóis que já estão em Lisboa para acompanhar in loco esta novela. O delegado da Liga está com o telefone colocado no ouvido, isto porque há esse cuidado de todas as partidas começarem à mesma hora. Será difícil, porque serão 7 a terem que começar às 8:15. Há um sinal com a mão esquerda para João Pinheiro esperar, porque estão todos ligados em rede.
3: Ó Walter, é mais difícil ainda, porque os jogos em Portugal nunca começam à hora marcada.
4: É verdade, essa é outra dificuldade acrescida para o delegado da Liga, que tem o telefone na mão direita. A mão esquerda diz a João Pinheiro para esperar. Há ali uma videochamada, uma conferência entre todos os delegados da Liga nos 7 jogos para que tudo comece à mesma hora.
5: E por isso será a via aberta para todos.
0: Sim.
5: Força, Nuno.
0: Não. Sim, eu. Alô. Daqui fala o João Pinheiro. Isto começa ou não? Força, João.
5: Não. Estou a dizer que a partir de agora via aberta para todos nos trazerem golos, obviamente. Não vamos interromper para todos os momentos, para isto ser o mais fluido possível. Se houver golos, os nossos supporters com via aberta para trazerem essa alteração de marcador, para já, luz.
0: Vale,
4: começa
0: 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É assim que se espera. Aí vem a bola para a equipa do Benfica, António Silva abre-se para a esquerda, na direção do Swag de Samuel Dell, em meta a Flora, recupera João Moutinho, aí está, durante muitos anos eterno rival dos Homens da Luz. Chega Barreiro, olha o Braga, Sporting de Braga, que esteve muito perto da final da Liga Europa, bateu na trave, mas os guerreiros do Minho nunca desistem. Vem Benfica, vem Sheldrop, o passo a sair, olha o perigo! Estava lá Prestiani, sem o corte, Eduardo.
6: Martínez a cortar pela linha lateral, foi uma grande jogada de combinação entre Rafa Silva e Sheldrop. Sheldrop com autoestrada a dar para o companheiro de equipa, mas jogador do Sporting de Braga a esconjurar o perigo rapidamente.
0: Muito bem, a bola ia lá na direção da Prestiani. Está nos pré-convocados da Argentina para a fase final do Campeonato do Mundo que se vai realizar na América do Norte. Ele e Nico Otamendi, do lado do Sport Lisboa e Benfica. Amar Pradic vai estar no Campeonato do Mundo. A primeira seleção a divulgar os convocados foi a Bósnia. Então Amar Dedic a dizer presente. Bem, Benfica com a bola por intermédio do ponto de avança. Lá vai ele, jogando ali. É exatamente a bola assim dos pés de Ivanovic. Benfica faz a bola chegar a Amar Dedic. Ainda há pouco estávamos a falar dele. Tem que abrir à sua frente, para cá, para lá. Victoria, esquerda da forma que o ataque a equipa do Benfica dá na direção de Orjas. Lá vai ele, o internacional norueguês. Orjas a trabalhar ali com um companheiro. Depois a bola vai regressar a António Silva, hoje a jogar com Tomás Araújo. O passo foi dele, foi Tomás Araújo. A bola vem agora de Prestiani, Prestiani para Orjas. E vai ali posicionar-se entre os centrais. O Benfica tudo bem instalado no meio campo da equipa do Sporting Braga. Primeiros minutos a luz, primeiros dois minutos, 0-0 no marcador, no tudo ou nada. Penúltima jornada do Campeonato Nacional. Benfica e Sporting na escolta, até a última gota. Temparem o segundo lugar de acesso à Liga dos Campeões. Vem a bola para Orjas, olha o Benfica, vai pressionando o Braga. Braga baixa o bloco, está na expectativa. A bola vem de Barreiro. Barreiro para António Silva. António Silva na direção do número 44, Tomás Araújo. Abre ali na direção de Dedic. Tabela com Prestiani. Avança Dedic. Caminha com a bola controlada na ponta da bota direita. Dá na direção de Ivanovic. O cruzamento à linha. Era Rafa. Bem jogado, bem envolvido a equipa encarnada. Eduardo.
6: Rafa a tentar servir ali no interior da grande área. Ivanovic. Só que em extremis, o jogador do Sporting de Braga a tirar pela linha de fundo e a proporcionar ao Benfica o primeiro pontapé de canto da partida. Frederic Orsners está ali a ajeitar a bola para bater o pontapé de canto.
0: Sonho europeu vivo na luz, mas ainda não veste de vermelho. Tem a palavra o Sporting e Vila do Conde. Olha o canto. A bola para ser batida para entrar de Orsners à entrada da área. Vai ali estourar. Fica Ivanovic. Gol! Fora de jogo! E parece que sim, estava plantado lá à frente para Ivanovic.
6: É verdade, estava lá plantado. Depois do primeiro remate, subiu a defensiva do Sporting Clube de Braga e acabou por ser Ivanovic apanhado em posição irregular.
0: A luz explodiu, Walter e não contou.
4: Mas foi rápida, foi uma explosão curtinha, porque rapidamente os adeptos do Benfica se aperceberam que havia essa irregularidade no lance. Braço levantado do João Pinheiro, que aguarda agora a verificação da Cidade do Futebol, mas os adeptos do Benfica tão depressa festejaram como rapidamente se calaram.
0: Henriques?
3: Parece claro, mas se calhar não é assim tão claro. Nós não estamos alinhados. É esperar para ver.
5: Sim, não, não é assim tão claro. É porque há ali um emaranhado de jogadores e há um do Braga que tem o seu pé para trás, mas o ângulo também não é o mais vantajoso para ter aqui uma certeza absoluta. Mas lá está, não é tão claro como a mim também me parecia na primeira imagem.
3: No meu primeiro momento pareceu sim, claro e não óbvio, parecia, mas disse o claro e óbvio, tem muito que se me diga.
5: Mas pode de facto estar em linha. Vamos aguardar.
0: Vamos aguardar pela decisão. O árbitro João Pinheiro, à espera da informação a que possa surgir da Cidade do Futebol, está já confirmado.
4: Já veio essa indicação. Ele fez sinal ao árbitro assistente para o felicitar com esta decisão, porque o mérito é do árbitro assistente que assinala este fora de jogo.
0: E não conta o golo a Ivanovic. A primeiros 4 minutos, o Benfica entrou bem na partida. Lá vai Orsner. Karniczak, jogador da equipa do Sporting Braga, pronto para bater a bola na frente. Recorda o Sporting de Braga, nesta altura mais 5 pontos que o Famalicão, está no quarto lugar do Campeonato Nacional, vem de 2 jogos sem conseguir vencer, perdeu nos Açores para Santa Clara 2-1, empatou em casa, construiu na última jornada, a última vitória, aconteceu em Rio Maior, 1-0 frente ao Casa Pia, a bola lançada para o ataque do Benfica, lá baixa o grupo, saiu da área, Ornichak, cabeça, tira para fora, lança o Benfica, é para Rafa, hoje a regressar ao 11, a verdade é, desde que chegou em janeiro ao Benfica, ainda não conseguiu ser um titular indiscutível nas opções de José Mourinho.
5: Fora de jogo. Sim. Por 4 centímetros.
0: Pouco, era aquilo que dizias, Pedro, rapidamente.
3: Tem que entrar em vigor a lei do Wenger rapidamente, porque há demasiados gols a serem anulados por pormenores.
0: Aí a bola para, vem a bola para a zaga, lá vem ele a puxar para a mazana mais central, a Marta Dedes, olha para a esquerda, para a direita, vai na direção de António Silva, acendo do grande ciclo, a entrada do meio campo da equipa do Sporting Braga, acaba por acionar ali Semeldal, vai colocando curto, ainda na extrema esquerda do ataque da equipa do Benfica para Sheldrup. Sheldrup dá para o grande ciclo, é para o capitão António Silva, capitão do Benfica, do Braga é Moutinho, a bola entra em Dedes, estava de cabeça a colocar para este ano, consegue ganhar a equipa violeta do Sporting Braga. É hoje o Braga a jogar com o equipamento alternativo no Estádio da Luz. Sai já a formação de Carlos Vicente, um grande Braga que esteve em Friburgo. É certo que perdeu por 3 bolas a 1 para a equipa do Friburgo na segunda mão das meias finais da Liga Europa, mas um grande Braga na atitude, na forma como lutou até ao fim, e os adeptos do Braga só podem estar naturalmente orgulhosos. A bola para Ornichak, vai verificando o posicionamento dos companheiros do adversário, primeiros 6 minutos e meio, 0-0 na Luz, é a penúltima jornada do Campeonato Nacional, você já sabe, próxima jornada vai dar Estoril-Benfica, Braga Estrela, Sporting Gil, aí vem a bola, consegue ganhar, consegue roubar o Benfica, a bola na zona de saída da equipa do Sporting Braga, pois dá, mete bola, o passe, entrega a Moutinho, pá, na direção do companheiro, e acaba ali por Gustavo Lacarbielka, acaba por perder a bola, mas o lançamento é para a turma arsenalista e para o espanhol Victor Gomes, não é, Eduardo?
7: Victor Gomes preparado, já arremessou e a bola foi perdida por parte do Benfica por Samuel Dal.
0: Aí está ele, Gomes consegue espaço, Moutinho, transição rápida da equipa do Sporting de Braga, lá vem ele, o meiastro João Moutinho, coloca a bola na ponta da bota direita para abrir ali, na direção do número 29, é o Francisco Gorbi, lá está ele, Gorbi faz a inversão, vai na direção de Lelo, hoje não há Paulo Oliveira, Carvalho, Lacarbiol, que Lelo, aí no 30 da equipa do Sporting de Braga, Braga vem rapidamente para o ataque, Amar David, leva na caça, conseguiu levar a melhor sobre o homem do Braga, volta!
8: Conseguiu Amar David recuperar a bola depois para não deixar sair pela linha de fundo, porque seria canto para o Braga, de carrinho atirou pela lateral, lançamento para o Braga já executado.
0: Parece-me que era Gabri, quem tentava furar pela esquerda, é isso, volta!
8: Afirmativo.
0: E vem a bola para a equipa do Braga, outra vez Lelo, Sporting Braga agora instalado no meio-campo da equipa do Benfica, depois de uma boa entrada no jogo das águias, olha o Braga, primeiro momento ofensivo, a bola vai ser cruzada para a área encarnada, entrou, pode ser o remate, muita hesitação, vem bola para o Moutinho, agora saiu o remate de Corby, vai morrer nos pés de Turbino, não é, volta.
8: Mas a queixa-se a equipa do Benfica de que havia uma posição irregular de um jogador do Sporting Clube de Braga, mas eu acho que o árbitro viu, deixou para jogar, para não interromper a partida.
3: Exatamente, e o fiscal tinha fez agora sinal aos jogadores que deixou jogar, mas que estava a ver.
0: Muito bem, vem a bola já para a equipa do Sporting Braga, novamente para Ornichak. Ornichak ali, a quadrujoado por intermédio de Lelo, também de Lagerbielke, aparece ainda Vítor Carvalho, agarra a bola Ornichak, o guarda-redes da equipa do Sporting Braga, não larga Ivanovic, a bola lançada já na direção do Lelo, Lelo abre sobre a esquerda para Carvalho, lá está o brasileiro, olha para a frente, pode colocar, mete a bola lá na frente, não aparece ninguém, estava muito longe para Navarro, a bola acaba por sair, o lançamento ainda a pertencer à equipa do Sporting Braga, na projeção da linha divisória, parece-me ser Gabri, novamente para lançar, Gabri olha lá para Paulo Vítor, para Fran Navarro, a dupla espanhola, hoje no ataque do Sporting Braga com Zalazar, é ele que está no banco de suplentes, Ricardo Horta, nem no banco está, e o Walter Madureira já teve a oportunidade de explicar aquilo que aconteceu com Zalazar, entrou Braga na área do Benfica, bola muito adiantada, ponta para a baliza para Trubin, pronta, volta.
8: Mas agora estava em posição irregular também o Fran Navarro, mas a equipa de arbitragem a querer que se jogue mais em vez de parar tanto o jogo, mas a ter algum espaço a equipa arsenalista no corredor esquerdo.
9: do ataque.
0: Vem bola para a equipa encarnada. Lá está o passe de Mázaro Araújo. Vai virando na direção da Marta Dedes, agora tapada a Marta Dedes, tenta levar a bola, olhou para o retrovisor, deixou o adversário na saudade, a dar uma zona mais central na direção de Prestene. Lá vem ele, o internacional Paulo Bisleste, a deixar para Tomás Araújo, regressa ao 11, titular da equipa do Benfica, projeta, bola passa para o Rafa, passa também para Ivanovic, chega para o maestro João Moutinho. Lá vai ele, João Moutinho, pode libertar, está na direção de Corbi, passa novamente para Vítor Carvalho. Lá está a bola a ser dos pés de Vítor Carvalho, lá na esquerda, é na direção de Gabri, a bola ainda a ser atrasada para o último reduto da equipa, para Carense, onde aparece também o guarda-redes, Ornichak, recebe a bola, não pode agarrar, pressiona, Sheldrup, 3 gols nos últimos 5 jogos. Apesar disso, o melhor marcador da equipa do Benfica continua a ser Pavlidis, que está no banco, 21 golos, 5 do Luís Fares, do Sporting. Bola para Braga, bola a sair, mais uma vez, dos pés ali do camisola número 29 da equipa do Sporting Braga. Vai agora Victor Gomes lá atrás, dá na direção de lá Gabriel, claro Gabriel que está pressionado, Rafa cá em cima, jogador do Benfica que está vestido também as cores do Sporting Braga, um jogo em termos sentimentais, importantíssimo sempre para Rafa, aqui a jogar hoje pela Benfica, frente a um clube onde foi também muito feliz. Vem a bola para Piquenas, lá está Piquenas, tenta para meter na esquerda, era para Gabri, tentava projetar para a dupla avançada espanhola, não chegou lá, lançamento ainda para a equipa de Carlos Vissa.
7: O corte foi do Prestiano.
0: Corte do Prestiano e lançamento para a equipa do Sporting Braga, 10 minutos, quase 11, Henriques, Pedro Henriques, analisamos os primeiros minutos, Lulu.
3: É difícil, eu penso que o Braga com o empate ficará satisfeito. O Benfica no primeiro os 4 minutos, até que ele fora de jogo, ainda conseguiu empurrar o Braga, mas o Benfica a jogar 4 para 2 atrás, ou seja, os 4 defesas do Benfica só têm normalmente 2 jogadores para marcar, e portanto os outros que estão à frente não conseguem fazer pressão, porque não conseguem fazer superioridade, nem igualdade numérica depois, porque se o Benfica tem 2 a mais cá atrás, vão fazer falta lá à frente.
0: Muito bem, despedidas na luz, a missão no relvado, o cheiro da Europa no horizonte. Joga o Benfica e Braga, 0-0, caminhamos para o minuto 12. Lá vai a formação do Sporting Braga, mais uma vez tentando construir a partida à esquerda, cruzamento, pode ser tirado para a área, há ali um ligeiro desvio, canto para a formação arsenalista, para os guerreiros, confirma Madureira.
10: Fico a ideia que foi Dedits o último a tocar na bola, primeiro canto do jogo para a equipa do Sporting Clube de Braga, do lado esquerdo do ataque, atravessa o canto todo, vai bater Vítor Gomes.
5: Depois do canto vamos carimbar para passar.

0: lance. O Sporting queixa-se de uma falta que o árbitro não assinalou. Tumble Monteiro conduziu. Serviu Diogo que depois no remate, na passada, Ricardo atirou fora do alcance de Rui Silva.
1: Com a perna direita a apontar para o lado direito, contrário de Rui Silva, que nada pôde fazer ainda, se bem se esticou o meiato com 1,91m, mas foi incapaz de suster o remate para golo por parte do brasileiro. Poucos toques para a formação vilacondense se colocar em zona de finalização e aí não tremeu Diogo Bezerra. Faz o primeiro na partida, é o primeiro também na sua conta pessoal para o campeonato. Só assim o terceiro golo na temporada. Ele que agora vê cartão amarelo depois de festejar efusivamente e ter tirado a camisola.
0: Tirou a camisola, vê cartão amarelo. O golo está validado em Vila do Conde. Corre o minuto 14 da primeira parte para já. Rio Ave 1, Sporting 0.
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3: Já vamos estar aí também com o relato e perceber como foram as reações também na Luz. Passo rapidamente pelos Açores. Henrique Linhares, houve golo do Santa Clara diante do Nacional?
4: Não, João, o golo foi anulado.
3: Muito bem.
4: O remate de Klinsmann foi prontamente anulado pelo árbitro. Tivemos uns curtos segundos e aí o VAR atuou e anulou mesmo o golo.
3: Muito bem, por isso o único golo para já é o do Rio Ave diante do Sporting. Antes da análise do Nuno Coelho em Vila do Conde, aí na Luz, reação ao golo do Rio Ave?
5: Sem dúvida, João Gomes Dias, cada ligação em direto neste carrossel da rádio traz um novo arrepio. Conta, Walter Madureira, como a Luz reagiu.
6: Os adeptos do Benfica perceberam que em Vila do Conde a equipa da casa tinha marcado, e isso ajuda nas contas do Benfica para garantir o segundo lugar e o acesso à Champions. E não digo que foi como se tratasse de um golo aqui do Benfica, mas festejaram os adeptos encarnados.
5: Muito bem, carimbamos a partir do Estádio da Luz em Lisboa, quarto de hora, caminhamos para lá. Ana Luz, o placar para já. Não há para nem desapa. 0 para o Benfica, 0 para o Braga.
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3: O único gol, Carlos Gabriel, foi mesmo aí em Vila do Conde. 1-0 para o Rio Ave. Atenção que com este resultado, e se o Benfica vencer, os encarnados resolvem já que estão em segundo lugar no dia de hoje. Mas, claro, precisam de ganhar e precisam que o Sporting continue a perder. Vamos lá também alguns minutos contigo, Carlos, de relato, olhando também para aquilo que foi o arranque da partida.
0: Começa já pela tentativa de reação do Sporting. A bola vai para fora, é lançamento para a equipa de Alvalade, Nuno Coelho. O Rio Ave a chegar à vantagem. Minuto 13, gol do Diogo Bezerra num contra-ataque. Vamos ao filme do que foi o primeiro quarto hora deste jogo.
8: Sim, é um gol que nasce dentro daquilo que tu referias, de como foram muito estes 12, 13 minutos de partida. O Sporting, como era habitual, ou como seria de esperar, a ter muita bola, a controlar, a fazer uma posse de bola ainda assim muito lenta, muitas combinações entre Trincão, Pedro Gonçalves, mas na verdade pouca objetividade. O Soares praticamente ainda não apareceu na partida, muito pouco também de Luís Guilherme, e a verdade é que até parece-me que é o Rio Ave que foi tendo mais chegadas, com um bom cabeceamento do Tumble. O Tumble para já tem estado muito em jogo, e sempre que o Rio Ave tem defendido atrás e depois tem conseguido soltar as quatro motas na frente, tem criado muito perigo.
0: Atenção a Bezerra, bola na área, Beleza vai rematar, não consegue, é um grande corte Eduardo Quaresma, mas chega Ricardo Pinheiro na retina. Um nó cego de Diogo Bezerra a Maxi Araújo, incrível.
1: Foi a Pedro Gonçalves o próprio que tem a bola, ficou desmontado, já se recompôs e agora é o próprio que encaminhou o ataque do Sporting.
0: Soares pode rematar, entrada da área, uma simulação, puxou o pé esquerdo, o tiro vai por cima, é ponta, pé de baliza para a equipa Rio Avista. Rio Ave que até começou bem, Nuno, com dois pontapés de canto logo nos primeiros 2-3 minutos. O Sporting respondeu aos 6 com o remate de Pedro Gonçalves, muito perigoso, mas a verdade é que, como referias, o Sporting não parece confortável no desafio para já.
8: Não, essencialmente o desconforto do Sporting tem a ver um pouco com a lentidão, ou seja, o Rio Ave sempre que defende muito baixo, mas isso já seria de esperar. E depois aquilo que o Rio Ave tem feito, como eu dizia, é as quatro motas na frente, os Piquitos, o Bezerra, o Blesa e o Tumble, principalmente o Bezerra e o Tumble têm estado sempre a olhar para a frente. Houve há pouco um lance de uma bola longa do Mista, ninguém acreditava, e foi o Bezerra que, com todo o vento que se faz aqui sentir, foi o único que acreditou e foi buscar essa bola, tirou um bom cruzamento para o centro da área, mais ninguém acreditou. Mas, como eu dizia no início do jogo, parece-me um Rio Ave solto, a saber que tem a vida resolvida, sabe que o patrão hoje está aqui na bancada, e por isso os jogadores estão a dar...
0: E vai de novo, Bezerra, lá direito, linha final, cruzamento, atrasado, Diomande, o corte fica curto, vai aparecer remate de Spikic, não surgiu porque Naraga foi hesitante, o croata, e permitiu o corte defensivo do Sporting, mas voltou a ameaçar o Rio Ave. Rio Ave está com a corda toda, está a vencer por 1-0, Sporting a passar por um mau
9: gol, Tondela, gol! Contra-ataque da equipa tondelense, um cruzamento da direita, a bola ali a tabular em várias defesas, uma tentativa de remate para o fundo da baliza, onde surgiu Aiko no último remate para o fundo da baliza, a colocar a equipa do Tondela em vantagem. Estamos agora com 18 minutos e meio e o Tondela a colocar-se na frente e a justificar este domínio nestes minutos iniciais. Pena que não tenha jogado assim durante toda a época. Um Tondela diferente, um Tondela com garra a mostrar que quer vencer esta partida. Tondela a vencer por uma bola a zero. Estamos então com 19 minutos da primeira parte.
3: Com este resultado, o Tondela salta para a zona de play-off e atenção que é o Casa Pia que entra na zona de descida direta, sendo que nada ficaria resolvido hoje. Reações em Guimarães, Nuno Braga ao golo do Tondela. É a equipa do Casa Pia que neste momento desce ao penúltimo posto com esse empate que se verifica aí na cidade de berço diante do Vitória.
10: Não houve grandes reações por parte dos poucos adeptos afetos à equipa forasteira, que até tem criado os principais lances de perigo. Teve duas grandes oportunidades para marcar perante um Vitória que tem tido mais posse de bola. Ora, dois passos a rasgar por parte de Seba Pérez, um para livramento, surgiu na cara do guarda-redes Charles, chegou primeiro o guardião da equipa vimaranense e afastou, e o outro de Larrazábal, também no um para um com o guarda-redes Charles, aparece um pé milagroso de Francisco. Francisco Dias, em estreia pela equipa principal do Vitória, a interceptar esse pontapé. Ora, vamos com 20, primeira parte ainda, Vitória 0, Casa Pia também 0.
3: O gol do Tondela também não deixa confortável a equipa do Estrela da Amadora. Na luta pela manutenção, João Santos Correia, Estrela que não consegue ir além para já do 0-0 diante do Famalicão.
11: Com a casa bem composta no estádio José Gomes, apesar da chuva, muita gente a assistir a este encontro na Reboleira. Continua esse 0-0 e também não existiram grandes reações a esse golo do Tondela, que fica assim perto da formação do Estrela da Amadora na tabela classificativa. Vamos com 21 minutos, Estrela da Amadora 0, Famalicão 0.
3: No duelo insular entre Santa Clara e Nacional, o Nacional neste momento um pontinho garantiria desde já a permanência na Primeira Liga. Como tem sido o jogo, Henrique Linhares?
12: Entrou melhor a equipa do Nacional, criou duas oportunidades. Primeiro o Iti a recuperar uma bola no meio campo do Santa Clara e a atirar por cima, depois Chuchu Ramírez testou a atenção do guarda-redes João Afonso. O Santa Clara até introduziu a bola na baliza por Klinsmann, mas o gol foi prontamente anulado por fora de jogo. Neste momento 21 minutos no relógio, 0-0 no marcador.
3: E em Barcelos, Bruno Alveira Marques, o Famalicão não vai além do empate na Amadora, mas o Gil Vicente não está a aproveitar este empate para dos famalicenses. Como tem sido esse jogo entre Gil e Aroca?
13: Para já com 21 minutos e nulo no marcador, uma entrada forte da equipa do Gil Vicente, muito pressionante, com dois remates fora do alvo. No entanto, aos 12 minutos, a equipa do Aroca conseguiu equilibrar a partida com o primeiro remate de Barbero em posição frontal em cima da meia-lua da área para a defesa atenta de Dani Figueira, e depois aos 18 minutos o Arouca marcou o mesmo. No entanto, Ravi Sanchez, o central espanhol, estava adiantado e por isso o gol foi invalidado por posição irregular num canto batido à esquerda por Taishi Fukui, canto estudado, bola colocada precisamente na zona da meia-lua, onde apareceu solto Alfonso Treza, introduziu a bola na grande área de forma tensa, a bola ressaltou para o central espanhol, que rematou para o fundo da baliza. No entanto, a Banderola levantou prontamente e por isso vai-se mantendo este 0 para o Gil Vicente, 0 para o Arouca, uma entrada forte de Gil Vicente, com o Arouca a equilibrar para já a partida.
3: Daqui a pouco vamos regressar à luz para o Benfica Braga. Por enquanto, mais alguns minutos contigo, Carlos Rui Abreu. Sporting a perder em Vila do Conde com o Rio Ave 1-0.
0: E estamos com 22 minutos jogados na primeira parte. Atacava o Sporting, a bola não chega até a Luís Guilherme. O corte é da defensiva do homem na Rio Ave. Insistem os de Alvalade, bola para Daniel Bragança. Distribui à esquerda para Maxi Araújo. Está na área, lado canhoto, puxou para o pé direito. Mais uma finta, tenta servir Pota, ainda Maxi. Linha final, cruzamento, não sai. Mais uma simulação, nova finta. Novo cruzamento, segundo posto. Não está ninguém do Sporting. E houve precipitação por parte de Bezerra. Atirou para fora o segundo canto para a equipa de Alvalade.
14: É, com o peidaço a amortecer pela linha de cabeceira, cedendo novo pontapé de canto aos Leões. Lado direito, assim como ataca a formação de Rui Borges, é para Trincão levantar com a canhota.
0: 2-2 neste aspecto do jogo, nos pontapés de canto. Os dois do Rio Ave foram conquistados logo nos primeiros instantes da partida. O Sporting já igualou, perde por 1-0. Vai bater de pé esquerdo Trincão, bola ao primeiro poste. Tira o Rio Ave, tem depois de ir a jogar o Bezerra. Acaba por não ser consequente, bola para o Sporting. Maxi vai tirar um cruzamento, não, faz uma variação de flanco, mete à direita, bola para Trincão. Trincão recebe novamente aqui na área, dá de calcanhar para o Luís Guilherme. Guilherme para na Trincão, uma espécie de futebol, coloca no relvado Trincão, tira cruzamento, vai direitinho para as mãos do guarda-redes Mista.
14: É, sai curto o arco, certamente procurava ao segundo poste Luís Soares e também Pedro Gonçalves. Fácil defesa para o polaco Mitzka, que agora coloca no chão e faz alguma cerimónia em bater na frente. Acaba de fazê-lo perante um Rui Borges que nos últimos minutos esteve estático, de braços cruzados. Tem estado muito apático o treinador do Sporting a assistir esta partida. Mais interventivo tem estado só Tiras Filadopoulos do lado do banco técnico do Rio Ave, quando agora há falta dura sobre um jogador da casa com o
0: Tango Monteiro.
14: É, João Gonçalves também a interar-se do estado físico do atleta, a tentar perceber se vai necessitar de entrada da equipa médica. Não, já está reerguido e por isso é livre favorável ao Rio Ave na meia defensiva de lado do canhoto.
0: Uma entrada mais dura de Osman Diomante sobre Tâmbalo Monteiro, valeu uma repreensão verbal do árbitro João Gonçalves ao central Costa Marfinense do Omnil Sporting. Sporting que vai perdendo por 1-0 aqui em Vila do Conde. Na primeira volta houve 4-0 para a turma de Rui Borges em Alvalade, mas para já as coisas não estão a ser iguais. Agora falta o Arthur Sinela, a falta de Nikita, o médio húngaro, sobre Morita, livre já batido pelo Nipónico. Dá para Trincão, a Trincão mete no miolo, vai a bola chegar até a Bragança, mete à esquerda a bola para Pedro Gonçalves, é implementar, tem o apoio de Maxi, bola na linha final, cruzamento de Maxi, aparece o corte, mas não chega a ver, porque me parece, Ricardo, que Maxi escorregou e por isso é pontapé de baliza para o Rio Ave.
14: E pareceu-te muito bem, Carlos, no momento de execução, o pé de avoio, o direito acabou por fugir ao canhoto lateral do Sporting e por isso nem precisou que Petraço, o argentino, conseguisse ceder o corpo às balas para evitar este cruzamento. O pontapé de baliza para os da casa, batem palmas os adeptos do Rio Ave, eles que hoje fazem a despedida da sua equipa.
0: Bola batida no capitão, no Greco Vrazai, meteu mais na frente para o homem do golo, para o Diogo Bezerra. Acabou por bater a bola contra Maxi Araújo, dá lançamento para o Rio Ave e para Mário Vrazai. Lançou na direção do companheiro, é o Beleza. Beleza deu para Bezerra, Bezerra para Beleza, este para Vrazai. É o Rio Ave a trocar a bola, Vrazai para trás para o central, da Petraço, mete mais para trás ainda para o guarda-redes Cesare Mista. É um dos bons guarda-redes da primeira liga de futebol, este polaco. Deixa agora a bola para o Mancha. Gustavo Mancha deu para Tumble. Tumble deixa para Nikita. Tentou colocar a primeira na frente. A bola bate nas costas do árbitro. Pede desculpa ao jogador do Rio Ave. Era um lance de possível contra-ataque. Spikic já fugia, mas é o elemento neutro do jogo. Abre os braços João Gonçalves. Ele não é um homem invisível. Acabou por levar com a bola nas costas. Impediu este contra-ataque rápido do Rio Ave, que agora vai tentar organizar. Bola metida, mas mal por parte de Mário Vrazai. Bola vai para a zona de ação do guarda-redes Rui Silva, recolhe à vontade. Já deixou o jogável para Eduardo Quaresma. Curto para Diomande, mais da frente para Bragança. Bragança mete-se a meia esquerda para Gonçalo Inácio, o capitão dos Leões. Deixa curto para Morita, Morita para Diomande. É o Sporting a construir desde trás, mas com muita parcimónia, tudo feito muito devagar. Quaresma colocou a bola para Luís Guilherme, tenta agora acelerar processos. Aí vai o brasileiro. Luís Guilherme parou, conduz com o pé esquerdo, flete para o miolo, dá a bola para Idemasa Morita.
15: É golo! Marca o Santa Clara!

0: é do defesa central Pedro Pacheco. Pontapé de canto cobrado do lado direito e Pedro Pacheco sozinho ao segundo poste a cabecear sem hipóteses de defesa para Caíque. Está feito o primeiro aqui nos Açores, é do Santa Clara, é de Pedro Pacheco.
1: Mais notícias para o Nacional, que ainda assim será muito difícil com uma eventual derrota cair para a zona de despromoção, com este golo do Santa Clara adiantar a formação açoriana.
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1: Carlos, vamos à leitura do Nuno Coelho, aquilo que se passou nos últimos instantes, antes de voltarmos ao Estádio da Luz.
3: Eu vou-te pedir mais alguns segundos, porque Luís Soares está há algum tempo já caído na área do Rio Ave, reclama pontapé de penalti, agora uma falta de Bragança, o Arte deixa jogar, bola para Spikic, bateu o pé direito por cima. Remate do croata João Gonçalves. Ricardo Pinheiro já disse que na área contrária não há motivo para penaltis sobre Luís Soares.
4: É, mas o colombiano, Carlos, continua ali estatelado, agarrado à face, parece-me mais propriamente à zona mesmo da boca, porque eu creio que está mesmo a sangrar Luís Soares. Foi num duelo aéreo, numa dividida após cruzamento à direita por parte do Sporting, e depois esse duelo com o argentino Petraço, houve um choque e sucessivo corte por parte do defesa central do Rio Ave. Pareceu-me que atingiu involuntariamente, ainda assim, o avançado do Sporting. A jogada prosseguiu e depois começa a remate por cima. Mas agora
3: estou-me
4: mesmo
3: a rir, não, estou-me a rir, porque o Artes, a partida, já foi duas vezes rodeado por jogadores do Sporting e das duas vezes fugiu a sete pés da confusão. Agora estava a voltar a ser rodeado e foi na direção de Luís Soares, aí junto a ti, para perceber, Ricardo, o que se passa com o colombiano.
4: Isso mesmo, era uma espécie de jogo de apanha, de facto, e conseguiu fugir com sucesso João Gonçalves. Ele que agora está ali a trocar alguns argumentos, parece-me estar também a exceder-se Luís Soares, mas o próprio a mostrar, a puxar a língua fora da boca e a mostrar que está a sangrar para tentar convencer o árbitro da partida que foi um lance para penalti. Não parece estar para aí virado. João Gonçalves manda o colombiano sair do retângulo do jogo para que possa ser assistido fora das quatro linhas, e o jogo vai mesmo a prosseguir com posse de bola para o Sporting.
3: Pode continuar a trocar argumentos com os jogadores do Rio Ave, dizendo que havia mesmo motivo para penalti. O árbitro não entendeu dessa forma. Também dessa forma entendeu Vasco Santos, que está a chegar à equipa de vídeo arbitragem. Por isso, Nuno Coelho, mantém-se tudo na mesma. Estamos em cima da meia hora e o Sporting está a perder por 1-0 e não está a fazer por ter algo diferente.
5: Sim, o jogo não mudou muito desde a última vez que tivemos intervenção. O Sporting continua com bola, o Rio Ave vai tendo saídas rápidas. O Rio Ave é curioso que com 29 minutos de jogo, a partir muito aquilo que é a sua equipa e o seu jogo, ou seja, deixa 6 jogadores, os 4 defesas mais os 2 médios, o Ryan e o Nikitcher, e deixa 4 na frente, ou seja, 4 motas na frente para atacar a defesa do Sporting. O Maxi Araújo tem sofrido muito com a velocidade do Bezerra, e o próprio Quaresma com a capacidade também técnica aí mais do Spikic. Já o disseste há pouco, Diomando também a carregar muito o Tumble, por isso esses 4 da frente do Rio Ave têm feito mais estragos, muito mais estragos do que, por exemplo, os avançados do Sporting, e o Sporting de certa forma vai tendo essa dificuldade em entrar num bloco do Rio Ave que, quando defende, é realmente baixo, mas quando sai em ataque rápido, em contra-ataque, tem criado muita dificuldade, e por isso, na verdade, as melhores oportunidades de golo são do Rio Ave.
3: Atenção ao Sporting, último ataque antes de carimbar conquista canto. João, vamos ao canto para depois avançarmos para o Estádio da Luz.
4: Com Pedro Gonçalves a ganhar a linha de fundo e depois no momento de tirar o cruzamento já junto à linha final, valeu a Petraço, o capitão da equipa do Rio Ave, a cortar pela linha de cabeceira, pontapé de canto à esquerda para o número 8 do Sporting.
3: 3-2 em canto, terceiro canto para a formação de Rui Borges, está de braços cruzados na área técnica, vai observando o canto batido, bola na área, aparece ainda um jogador a rodar, a cair, e o Artis, que à simulação de Luís Soares, vai mostrar amarelo ao colombiano. Cartão amarelo por simulação, cai Luís Soares na área. João Gonçalves, Ricardo Pinheiro foi perentório a apitar e vai ao bolso para mostrar cartão a Luís Soares.
4: É, pode ser chegando, houve corte por parte defensiva do Rio Ave, sobrou para Luís Soares e também para Rainha Guilherme. Ora, entendeu o árbitro da partida que os dois jogadores ao embrulharem-se.
3: E também para Diomando. Diomando não joga ao próximo jogo. Eram dos jogadores em risco. risco, vê amarelo por protestos, vai falhar a exceção ao Gil Vicente.
4: E é curioso, Carlos, porque continua ali o Borrassai, capitão da equipa do Rio Ave, a afastar o Internacional Costa Marfinense para que este também não possa perder ainda mais a cabeça, porque de facto a vontade de Omandé era, e agora mais uma cartolina amarela, mas com tantos jogadores
3: este amarelo acho que foi para o Trinco, para o Soares, finalmente que ele pôs em pé e viu o amarelo.
4: Então essa é só com
3: creio eu.
1: Exato. Sim, sim, foi para ele.
4: Já está tudo serenado, parece-me, e também de cabeça mais fria, o Costa Marfinense de Omandé.
3: Muito bem, vamos então carimbar a partir de Vila do Conde, minuto 32, primeira parte para já, Rio Ave 1, Sporting 0.
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1: Para além desse golo em Vila do Conde, também só há um golo em Tondela. O Tondela vence o Moreirense por 1-0 e um golo nos Açores. O Santa Clara bate o Nacional por 1-0. Há outras partidas que estão com 0-0 no marcador, incluindo o Nuno Matos aí em Na Luz. A verdade é que o Rio Ave está a dar uma ajuda ao Benfica, mas o Benfica não está a aproveitar.
3: Para já não, 0-0 na Luz, nesse Benfica Rio Ave, nesse Benfica Sporting de Braga. Pedro Henriques, análise para já aos primeiros 32 da primeira parte.
7: É um jogo que teve muitas paragens já numa fase inicial. O Benfica de vez em quando consegue fazer jogadas perigosas.
3: Já vou tirando ao perigo, o passo é de Ivanovic, a bola vai na direção do Xandru para o Ivanovic, ele está a meter a bola para as costas. Penalti! Penalti para o Sporting. Luís Soares cai no mano a mano com o Pancho Petraço e o árbitro João Gonçalves entende que o argentino agarrou o colombiano deste duelo sul-americano, Ricardo, mesmo aí à tua frente.
4: E que sprint por parte do Cafetero, sempre de ombro a ombro dividido com o argentino, e depois já num puro esforço por parte de Petraço, houve uma queda por parte de ambos os atletas bem no coração da área do Rio Ave. Entendeu então João Gonçalves que houve excesso por parte do defesa central argentino do Rio Ave sobre, causando carga sobre o colombiano Soares. Por isso está a marca apontada para os 11 metros. Trincão já tem a bola nas mãos, vai agora deixá-la ficar em Luís Soares. Acredito mesmo que seja o homem que fez 3 golos na primeira volta a este Rio Ave que possa tentar converter esta grande finalidade.
3: O rei dos marcadores da Liga Portuguesa tem 26, pode aumentar a conta para 27. Vamos então para o pontapé de penalti. Há muitos protestos do banco do Rio Ave dizendo que não há motivo para a marcação. O árbitro já disse que sim, já recebeu essa indicação por parte da equipa de vídeo-arbitragem. Vasco Santos e Hugo Santos. O Luís Soares tem a bola colocada na marca dos 11 metros. Colombiano que já viu amarelo por simular um penalti. Minutos antes tinha reclamado um penalti que o ar também não assinalou. E há a terceira queda na área. Lá veio o penalti para a turma de Alvalade. O árbitro João Gonçalves põe toda a gente para fora da grande área. Luís Soares tem aqui hipótese de igualar o desafio. O guarda-redes polaco Cesare Mista está entre os postes. Vai dançando entre os postes. O árbitro já autorizou. Luís Soares partiu o pé direito. Entrou!

0: Luís Suárez, iludiu vista que voou, Ricardo, para o lado contrário.
1: Bola batida para o seu lado direito, o guarda-redes descaiu-se para o seu esquerdo, por isso aquele clássico, bola para um lado, guarda-redes para o outro, e sorriso maroto por parte de Luís Suárez, que volta a marcar pelo segundo jogo consecutivo no campeonato. Aí vão 27 para o homem no campeonato, são agora... Meu Deus, 40 golos na temporada.
0: Homem golo faz esquecer Victor Gyökeres. Ele vai, por certo, coroar-se no final desta época como o melhor marcador da Liga Portuguesa. Já leva 6 golos de avanço sobre Pavlidis. Agora registamos 36 minutos da primeira parte. Volta tudo à estaca zero. Rio Ave 1, Sporting 1.
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3: E voltam a estar Benfica e Sporting empatados com 77 pontos. Voltamos à luz. Falava o Pedro Henriques de um jogo com muitas paragens. Este duelo entre Benfica e Braga.
4: O João Pinheiro tem essa faculdade. Eu gostava de ver o tempo útil do jogo nesta primeira parte. O Benfica com muita dificuldade. O Braga que tem uma posse de bola muito difícil de bater. É verdade que o Braga ainda não criou nenhuma situação perigosa. O Benfica já teve duas, três situações. Só que o Braga fica homem para homem com os avançados do Benfica. Os jogadores do Benfica atrás ficam 4-2, portanto o Braga depois dá um chocolate e andam todos a correr atrás da bola. E assim que salta a pressão dos primeiros 4 da frente, nem o Sheldrup, nem o Prestiani e o Rafa, os três juntos mais o Ivanovic, não têm a característica de juntar rapidamente aos médios de forma agressiva. Portanto o Braga faz superioridade e sai quase sempre da pressão. O Benfica tem dificuldade porque com este 11 não é fácil pressionar, ainda mais o Braga, que é uma equipa que tem muita qualidade nesta questão de meter os outros no meio.
0: Aí vem a bola para a equipa do Benfica, lá está ele, é Sheldrup. Sheldrup dá para Rafa entregar na direção de Dal. Dal para António Silva, vai virando o jogo lá na direção de Mardedi. Tirou o corte de Gabri na altura certa, Eduardo.
5: Gabri no momento exato para que nem Prestiani nem Deitz pudessem chegar ao esférico. Lançamento já efetuado.
0: Rola a bola, continua o espetáculo. 37 minutos de jogo, estamos a 8. Intervalo, bola para a equipa do Benfica. Tem estado instalada no meio campo da equipa do Sporting Braga. O Benfica que há pouco teve um bom remate de Rafa para uma grande defesa de Ornichak, o jogador que se vai ainda assim destacando nesta equipa do Benfica. O Pedro Henrique já irá falar disso. Parece-me ser Sheldrup o jogador que consegue desequilibrar em muitos momentos. Aí está o passe, lá vem a bola, Arjas, a dar a direção de António Silva, envolve-se no processo de ataque da equipa, vai acionando aqui sobre a esquerda, Sheldrup, o drible e a plária foi travado à entrada da área do Braga. Falta cometida por Gomes, Eduardo.
5: Vítor Gomes percebeu que tinha perdido da contenda com Andrea Sheldrup e ali num toque de anca fez virar o adversário ao contrário. É um livre ali muito perto da entrada da grande área, pelo lado esquerdo, da forma como ataca a equipe do Benfica. Orsners está ali, também Samuel Dal. Vamos ver qual dos dois vai bater.
0: 38 minutos para o intervalo, 0-0 no Benfica, Sporting Braga, e vamos ver quem vai bater o livre. A Orsners perto da bola, Samuel Dal também, o norueguês e sueco. A barreira é composta por dois jogadores da equipa do Sporting Braga, é aqui do lado esquerdo. A bola batida para Arsenal, bate na barreira, vai subindo na direção do argentino Prestiani, volta a dar para Dal, cruzamento penal, segundo posto, a bola vai entrar. E sempre era um perigo, já estava lá Ivanovic na área, Eduardo.
5: Exatamente, prontinho para fazer miséria ali na defensiva do Sporting de Braga. Valeu o corte do jogador bracarense, lançamento para o Benfica.
0: Olha, corte de Gabriel, a bola vai saindo do lançamento para a equipa do Benfica. O Benfica todo instalado no meio campo da formação, está na lista dos guerreiros. O passe a sair de Orsnes, abre novamente para Dal, entrada da área para Rafa, lá está o ex-jogador do Sporting Braga, atualmente no Benfica, depois de ter vindo da Turquia, lá do Besiktas.

0: O mais tarde, Fran Navarro optou por jogar para trás e o Benfica já se conseguiu reposicionar. Ainda assim, o Braga tem a bola. É para o intermédio de Carvalho. Lá está, aliás, exatamente, Vítor Carvalho a tocar para o lado. Depois a bola a ser atrasada para Lelo. Lelo a insistir. Lá sobre a esquerda. Não domina o homem do Braga. E a bola sai. Lançamento para o Benfica. A entrada do meio-campo da formação arsenalista. Um Braga que tem mais 5 pontos do que o Famalicão. Quer dar tudo para o quarto lugar do campeonato e para conseguir um lugar de acesso a uma prova europeia. O Benfica luta com o Sporting pelo segundo lugar de acesso à Liga dos Campeões. Vem bola para o Benfica, vem bola para Rafa, vai para Ivanovic, Corvapa recebeu na área, puxa para o pé esquerdo, tentava o remate, caiu, não há nada. Ainda a saída do Sporting Braga, tentou roubar Ivanovic, não conseguiu. Gabriel tem a bola controlada, pode dar ou para Paulo Vitor ou para Fran Navarro. Tem ali duas opções de entrega para os homens da frente. Recupera Benfica, lança para este ano e vai Benfica na frente, para o jogo. Há falta, diz o árbitro João Pinheiro.
1: Falta sobre Paulo Vítor ali naquela zona do meio campo do Sporting de Braga, quase à saída do meio campo do Sporting de Braga. João Pinheiro mais uma vez muito vaiado na luz.
0: Aí vem mais uma bola para entrar lá no ataque da equipa do Sporting de Braga. Benfica consegue roubar, fica lá Barreiro com a bola, abre na direção da Prestena, na extrema direita do ataque da equipa da Benfica. Tem dois jogadores em cima, passa pelo primeiro, recria-se no segundo, está no bico da área, pode ir para a área, depois acaba por perder a bola na hora H. Recuperação do Barreiro ali em carrinho, consegue recuperar a bola Barreiro. Vem para a chance. Aí vem o passe de Samuel Dal. Abre na direita. Aparece o apoio do Sheldrup. Puxa para a zona mais central. Tentava a tabelinha com o Rafa. É muita cerimónia, Henriques, ali na altura. De apirar a baliza. E quando o último passe entra. Que não entra.
2: É sempre um para um. Eu diria que...
3: Entrou! É golo para apanhados! Gustavo Mancha! Manchou tudo! É do Sporting!

0: do Sporting. Gustavo Mancha, o central, atrás uma bola em direção à própria baliza. Não estava lá o guarda-redes César e Mista, e um golo caricato, um golo para apanhados, Ricardo.
1: E ficou congelado o jovem brasileiro. É certo que, como bem disseste, Carlos, fez esse passo atrasado para em direção à sua baliza, sem sequer levantar a cabeça e perceber onde estava o seu guarda-redes. Esse guarda-redes que estava fora da sua pequena área, ligeiramente saído ali a meio da sua grande área, e ainda bem correu Mitzka para tentar evitar que a bola entrasse, mas só conseguiu tocar na bola mesmo depois desta o transpor a linha de golo. Com isto, o Rio Ave passa a estar a perder pela primeira vez na partida à passagem do minuto 43.
0: O jovem central de 21 anos, formado do Palmeiras, que o Olympiacos contratou ano passado ao Fortaleza e que emprestou em janeiro ao Rio Ave, Nuno Coelho, a borrar a pintura e a colocar o Sporting em vantagem 2-1.
2: Sim, aqui é mesmo um erro individual. É por isso que os treinadores pedem sempre aos centrais, aos defesas, para quando atrasam a bola para o guarda-redes, nunca para a área da baliza, sempre ligeiramente para a lateral. Parece-me que o Missa ali também escorrega ligeiramente.
0: Atenção, Soares, quase marcava! É ponta, pé de baliza, mas foi uma belíssima jogada do ataque do Sporting. Soares esteve perto de chegar ao 3-1 para os Leões.
1: É, com ligeiro sublime ao primeiro poste, quase que colocava de forma certeira ao poste mais distante da baliza do polaco. Ora, foi bem por cima de vocês, Carlos, muito próximo de ti, Marianakis, que estava a assistir à partida já fora do seu... do seu registro privilegiado, podemos assim dizer, acabou por virar costas, não queria acreditar nesse autogolo, e agora com este quase terceiro golo do Sporting, acabou mesmo por virar costas ao terreno de jogo.
0: Nuno, para concluir?
2: Não, dizia que é por isso que se pede sempre para atrasar a bola para as laterais, é um erro do Mancha, e apenas para concluir, o Sporting praticamente só apareceu ao jogo a partir dos 35 minutos, contando já com o penalti ganho pelo Soares, e por isso a equipa teve sempre muita dificuldade, muita lentidão. O Rio Ave teve melhor na partida, obviamente que este erro individual é bastante penalizador para o Rio Ave.
0: Vai subir a placa indicativa do tempo de compensação.

0: estamos muito perto de chegar aos 45. O Sporting com uma exibição pálida vai aproveitando os erros contrários. Rio Ave 1, Sporting 2.
1: E pela primeira vez nesta noite o Sporting ascende ao segundo lugar. O Benfica está neste momento no terceiro posto e a ter que fazer pela vida. Peço aos repórteres que assinalem apenas os golos neste momento. Se as primeiras partes terminarem, não assinalem já. Vamos depois fazer uma ronda para carimbar esses resultados. Voltamos à luz. Nuno Matos, o Benfica agora sim em desvantagem na tabela classificativa.
0: Sem dúvida nenhuma, é o Benfica a ter que ir à procura do golo, mas o Braga está bem, a equipa muito organizada esta de Carlos Vicens, um Sporting Braga que esteve a um passo naturalmente da final da Liga Europa. Caiu o sonho europeu em Friburgo, mas não caiu a alma desta equipa.
2: Dois minutos de compensação.
0: E o Braga, obrigado Eduardo Gonçalves, e o Braga vai mostrando isso mesmo. Bola vem Sheldrup, à esquerda, aí está Sheldrup, mete a bola na área, Alcha Seb, linha final, toque para ganhar, dá para Sheldrup. Grupo cruzamento, não sai o cabeceamento, defesa! O Richaka a negar o golo ao Barreiro!
2: Grande balbúrdia, persistiu, insistiu, Sheldrup conseguiu cruzar, Barreiro depois naquela ressaca cabecear, mas foi praticamente um amorti para as mãos de Ornichek.
0: E aí embaixo, junto à baliza de Trubin, para já, tudo muito tranquilo, porque o Braga não está a conseguir ir à baliza do ucraniano, é, Walter?
3: Tem sido uma primeira parte muito tranquila para
0: que
3: o guarda-redes ucraniano.
0: Que grande oportunidade para o Rio Ave empatar, ainda não morreu o lance, atenção a Bogosai, cruzamento e canto! Desculpa a interrupção, mas Ricardo Pinheiro foi de perna esquerda de forma miraculosa que Rui Silva impediu o empate dos Rio Avista.
4: Uma enorme mancha por parte do Maiato, negar o golo ao Lusoguiniense. Foi Tumble que apareceu ao segundo posto após esse cruzamento rasteiro vindo da direita para uma enorme intervenção do guarda-redes do Sporting. Ora, Tumble que vê assim o golo negado. Ora, aos 6 minutos tentou de cabeça, falhou. Agora, enorme intervenção do Rui Silva.
0: Vamos ao canto para o Rio Ave. Estamos em período de compensação. Já volto à luz. Canto à esquerda. O Rio Ave teve aqui uma oportunidade de ouro para chegar ao empate. Canto batido, bola na área, Rui Silva a tirar, ainda mexe, grande confusão e dá novo canto. Foi trincão, mas o Rio Ave voltou a ameaçar de forma muito, muito evidente, Ricardo.
4: Isso mesmo, é que um dos jogadores a tentarem aliviar, outros a tentarem finalizar, resulta em novo pontapé de canto para o Rio Ave. Tem que 2 à esquerda para os vilacondenses, com o Sporting praticamente a defender com toda a gente dentro da área.
0: Há canto para o Rio Ave, batido, bola direta à baliza. Sai por cima, Luz. Na Luz, intervalo, tivemos aqui também várias situações de perigo, como, tal como o João Gomes Dias tinha pedido. Não interrompemos. Aqui, intervalo 0-0. Vamos lá. Walter Madureira no regresso das equipas para o balneário.
5: Muitos assobios para muitas decisões tomadas por João Pinheiro. Ainda há pouco, a equipa do Benfica a pedir mais uma mão na área do Sporting Clube de Braga. Não assinalou o árbitro, não assinalou o VAR. Agora, toda a gente com tempo para descansar e voltar a afinar as gargantas, ora para gritar pelas equipas, ora também para assobiar o árbitro.
0: Eduardo Gonçalves, algo a acrescentar?
2: Não muito, para além desta monumental vai a João Pinheiro, enfim, houve ali depois, antes de terminar esta primeira parte, uma picardia junto à linha lateral entre elementos do banco do Benfica, porque se andava ali a disputar um lançamento de linha lateral, o costume, digo eu.
0: Quando entenderes, João Gomes Dias, vamos partir para a tempo
1: podes,
0: da análise.
1: Podes avançar.
0: Henrique, 0-0 na Luz.
1: Podes avançar com a análise do Pedro.
0: Muito bem, Pedro.
6: Há um jogo difícil. É difícil. Eu não sei quantas paragens houve no jogo, mas o João Pinheiro gosta de jogos assim parados, paradinhos. Houve aquele do golo, do VAR, ele deu 2 minutos. Seguramente o jogo, se formos contabilizar, talvez tenha que o fazer outra vez, vou encontrar 5 minutos em que o jogo esteve parado, entre pontapés de baliza, em lances de espera um bocadinho para ver o VAR. A ideia que dá é que às vezes quanto mais o jogo estiver parado, melhor, porque não sei se os árbitros descansam muito ou não, no caso do João Pinheiro, fundamentalmente. Em relação ao jogo, o Benfica até entrou bem no jogo e foi a única equipa que criou oportunidades para fazer golo. O Braga não tem conseguido criar oportunidades para fazer golo, mas tem uma coisa que é difícil de contrariar, que é a questão do Braga, quando tem a bola, faz posse de bola, o Benfica não consegue roubar a bola em zona adiantada e por isso era melhor esperar atrás, mas o Braga não vai para a frente e fica com a bola e portanto aquilo que o Benfica tenta fazer com estes 4 jogadores não consegue. O Prestiani, que teve uma primeira parte má, o Ivanovic e o Rafa também não estiveram muito inspirados. O Sheldrup teve bons momentos em que desequilibrou e foi ele o causador de algum caos, mas o Benfica defende em 4-2-4, porque os 4 da frente, quando são batidos pela pressão, e é fácil, porque o Benfica, como faz 4-2 cá atrás, superioridade numérica atrás, vão faltar dois elementos à frente, e assim é impossível pressionar alto com superioridade numérica de dois jogadores atrás, mais o guarda-redes. Portanto, como o Ornicek ainda por cima entra no jogo, se tirarmos uma fotografia, vamos ver que há sempre jogadores roxos livres para receber a bola no meio. E quando essa pressão salta aos primeiros 4 do Benfica, acabou. O Benfica, eles não conseguem recuperar rapidamente e é um jogo muito difícil para criar uma dinâmica. Bem o Braga nessa questão. O empate é um bom resultado para o Braga. Consegue nervar porque o Benfica depois não consegue sair. Algumas exibições desinspiradas para este ano, muito, muito abaixo. O Ivanovic muito, muito abaixo. O Rafa muito desaparecido, mas tem uns fogachos. E eu acho que é curto, talvez o Mourinho vá corrigir já, porque a equipa, com estes 4 da frente, não consegue pressionar alto.
0: Muito obrigado, Pedro Henrique, 0 para o Benfica, 0 para o Sporting de Braga. Estamos a acompanhar 7 jogos ao mesmo tempo, aqui em intervalos, João Gomes Dias. Vários jogos, uma só frequência, a paixão na rádio não tem intervalo. Já voltamos à luz, até já.
1: Para já o Benfica a ter que fazer pela vida, porque o Sporting está a ganhar. Carlos Rui Abreu, vantagem leonina, 2-1 em Vila do Conde.
0: Nuno Coelho, a tua análise a esta primeira parte com o Sporting de serviços mínimos, mas para já, em vantagem, pela margem mínima.
7: Sim, serviços mínimos, o jogo esteve difícil para o Sporting, porque foram 30 minutos onde praticamente foi tendo bola, mas criou muito, muito pouco perigo, com os avançados muito afastados do jogo, essencialmente um Sporting muito lento no início, ou seja, praticamente até meio da primeira parte. Em relação ao Rio Ave, completamente o oposto, a equipa nota-se que está solta na partida, que veio com a intenção de se mostrar. Estes jogadores, obviamente, estando a manutenção garantida, acaba por ser mais fácil, e as pernas e a confiança, de certa forma, é outra. E o Sporting acaba por ser bafejado com dois lances, onde um, o Petraço faz penalti, acho que sem necessidade nenhuma, acho que era completamente escusado, e depois o lance do Mancha com o Mista, que claramente é para os apanhados, dá o segundo golo ao Sporting. Uma palavra para o Rio Ave, que acho que faz uma primeira parte muito, muito interessante, principalmente com os 4 da frente a criarem muita dificuldade à defesa sportingista.
0: Marcou Diogo Bezerra para o Rio Ave aos 13, 1-0 de penalti. Soares empatou aos 35 e depois Gustavo Mancha, na própria baliza, aos 42, fez o segundo para o Sporting. Tempo de intervalo para já, Rio Ave 1, Sporting 2.
1: Vamos passar ainda, antes de uma síntese notícia, pelos outros síntese notícias, antes de avançarmos para essa síntese, vamos passar nos 5 campos nos quais nos encontramos também com informações. Neste momento, e com o empate do Braga, o Famalicão, mesmo que vencesse, não chegaria ao 5º lugar. O Estrela aguenta-se acima da linha de água, mas poderá ter que fazer pela vida na segunda parte. João Santos Correia, 0-0 aí na Amadora, entre Estrela e Famalicão.
8: E num jogo em que as melhores oportunidades até foram para a equipa do Famalicão, o Estrela tem uma boa oportunidade já na reta final desta primeira parte, mas não há muito a acrescentar a partir do estádio José Gomes. A única coisa a acrescentar, João Gomes Dias, é que a reportagem na segunda parte será feita através das imagens televisivas, porque, mais uma vez, não há condições para estarmos no estádio José Gomes sob a chuva que cai. Há dinheiro para ecrãs gigantes novos, continua sem haver forma de corrigir a zona de imprensa do estádio José Gomes, e por isso a segunda parte deste jogo não será coberta a partir deste estádio.
1: Obrigado, João Santos Correia. No que diz respeito ao Vitória Casa Pia, Nuno Braga, com o golo do Tondela, é o Casa Pia que neste momento está em apuros e para já não conseguir uma vitória que seria obviamente mais confortável para as contas finais.
9: Para já, com os jogadores nos balneários, mantém-se o 0-0 no placar. O Vitória assumiu a posse, mas foi o Casa Pia quem criou as situações de verdadeiro perigo e foram 4 no total. Sobressaiu Charles, o guarda-redes do Vitória, que impediu golos a tentativas de Larrazabal por 2 vezes, no 1-1 com o Espanhol, e também, por uma vez, livramento avançado que viu também o lateral canhoto vitoriano Francisco Dias interceptar um remate com selo de golo. Os gansos mereciam mais ao intervalo, mas o empate a 0 mantém-se.
1: Obrigado, Nuno Braga. Em Barcelos, Bruno Malveira Marques, Gil Vicente Arouca, o Gil com o empate do Famalicão. Uma vitória até colaria a equipa ao rival minhoto, mas para já não há golos.
0: É um empate sem golos ao intervalo, um empate esse justo face aos escassos lances perigosos, depois de uma entrada prometedora da equipa do Gil Vicente, muito pressionante nos primeiros 10 minutos, anulada pela formação arouquense, que aos poucos foi equilibrando e acabou mesmo por ter esses dois lances com mais perigo, ainda que o golo tenha sido anulado a Ravi Sanches aos 18 minutos, depois aos 36 minutos, um cruzamento de Alfonso Treza sobre a direita na paralela da grande área para Barbero, o avançado espanhol cabeceou frouxo à figura de Dani Figueira, pouco mais a contar nesta primeira parte, então sem grandes oportunidades, quer para Gil Vicente quer para Arouca, as duas equipas nos balneários com o nulo no marcador.
1: Obrigado Bruno, passamos ainda mais por mais dois estádios. Horácio, começando por ti, Tondela na frente 1-0 e para já em zona de playoff, continua essa recuperação épica na tabela classificativa.
10: Para já dizer que foi uma das melhores, ou está a ser um dos melhores jogos em casa do Tondela, e não fosse a fraca pontaria, o resultado poderia ser diferente e poderia estar mais dilatado. O Tondela, que começou com um remate ao minuto 8 fora da grande área de Cícero, por cima, depois a jogada de Juan para o lado direito, para o cruzamento para Pedro Maranhão, que cruza depois para o lado esquerdo, onde aparece o francês Maca Aiko a fazer o golo da vitória para já do Tondela. Ao minuto 37, Pedro Maranhão, um grande remate ao poste esquerdo da baliza do Moreirense, e depois aos 38 e aos 43, Rony Lopes, dois grandes remates e a bola a arrasar a trave da baliza defendida por Caio Seco. Do lado da formação do Moreirense, apesar de ter beneficiado de cinco cantos, apenas dois remates frouxos. O remate ao minuto 14 de Neil John para as mãos do guarda-redes Bernardo, e depois Kevin Cabeça na resposta de um canto de Alanzinho, também uma defesa fácil para o guarda-redes Bernardo Fontes. Resultado ao intervalo, o Tondela a vencer o Moreirense por uma bola a zero e a sair do penúltimo lugar para já, e em boa posição para essa liguilha, mas ainda falta muito para se jogar.
1: E no Santa Clara Nacional, Henrique Linhares, apesar do Nacional estar a perder, neste momento até garantiria a manutenção porque tem vantagem no confronto direto sobre o Tondela, que é a equipa de playoff.
11: Sim, a equipa de Tiago Margarido até entrou melhor na partida e podia ter marcado por duas vezes, primeiro com o remate do Witty, que saiu por cima, depois com uma tentativa de Chucho Ramírez travada por João Afonso. O Santa Clara acaba por marcar aos 27 minutos, sem ter criado até então qualquer oportunidade de perigo. Pedro Pacheco com uma cabeçada ao segundo poste a fazer então o único golo desta partida, e a partir daí o jogo tem sido foi equilibrado. O Witty podia ter marcado isolado perante João Afonso, e o Santa Clara com o remate de fora da área de Andrei também podia ter feito o 2-0. Para já 1-0 vence o Santa Clara, vale o golo de Pedro Pacheco ao minuto 27.
1: Obrigado Henrique Linhares, tudo somado neste momento Sporting em segundo, Benfica em terceiro, Braga quarto, o quinto lugar ainda é do Famalicão. Quanto à luta pela manutenção, Tondela em zona de playoff, o Casa Pia está no penúltimo posto e por isso em zona de descida direta.
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1: Agora uma pequena pausa no desporto, quando passam 16 minutos das 9 da noite no continente e na Madeira, são 8:16 nos Açores. E avançamos para uma síntese de notícias, edição do jornalista Luís Peixoto.
13: A Polícia de Segurança Pública abriu um processo disciplinar ao agente que terá avisado os colegas da Esquadra do Rato em Lisboa que estavam a ser investigados. A PSP adianta ainda que o polícia foi transferido de local de trabalho. Recorde-se que 4 dos 14 polícias detidos no âmbito do caso de tortura e violações na Esquadra do Rato receberam uma medida de coação de prisão preventiva. Morreu o antigo deputado do PSD e ex-autarca de Faro, José Vitorino, tinha 80 anos. A informação foi confirmada à agência Lusa por Cristóvão Norte, presidente dos sociais-democratas no Algarve. José Vitorino liderou a autarquia de Faro entre 2001 e 2005. Foi eleito como independente nas listas do PSD e na Assembleia da República. Foi deputado durante quase 10 anos, entre 76 e 85, ano em que abandonou o PSD. José Vitorino foi ainda governador civil de Faro e secretário de Estado das Comunidades durante o 8º governo constitucional, liderado por Pinto Balsemão. Surto de antivírus nos Países Baixos. A equipa médica médica que tratava um doente infectado foi colocada em quarentena. Em causa estão erros de procedimento, adianta a administração desta unidade de saúde. Em Espanha há um novo caso confirmado, um cidadão espanhol que seguia a bordo do navio afetado por este surto. O doente estava já num hospital militar em Madrid, para onde foi transferido com os outros 13 cidadãos espanhóis que testaram negativo para o vírus. Todos cumprem quarentena. Ao final da tarde terminaram em Tenerife as operações de retirada do navio Ondius. A embarcação deve chegar a Roterdão no domingo à noite. O cessar-fogo no Irão está por um fio, é o que defende Donald Trump, que rejeitou a última resposta de Teherão à proposta de paz dos Estados Unidos. O presidente norte-americano acusa os dirigentes iranianos de enganarem e gozarem com Washington. Esta noite a administração Trump anunciou novas sanções para impedir a venda de petróleo iraniano à China. O conflito no Irão já dura há quase 3 meses. Milhares de pessoas morreram e a economia mundial tem sido afetada pelo aumento dos preços, em particular da energia.
1: Foi uma síntese de notícias com a edição de Luís Peixoto. Daqui a pouco voltamos ao desporto.
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1: Estamos a ver essa emissão do desporto para acompanhar 7 jogos em simultâneo da jornada 33 da Primeira Liga. Arrancamos às 7h15 da tarde, vamos conseguir até às 11h30 da noite. Neste momento há vários encontros para lá do futebol português que estão a acompanhar, que estão a acontecer também um pouco por toda a Europa, com destaque para a Inglaterra. Atenção que o Tottenham está a vencer o Leeds por 1-0, importantíssimo para já para a equipa de De Zerbi, que pode afundar o West Ham de Nuno Espírito Santo, ainda mais em zona de despromoção. Jogo com 59 minutos, com 72 em Inglaterra, Nápoles 2, Polónia 2, com 62 em Espanha, Rayo Vallecano 0, Girona 0. Por cá, Rio Ave 1, Sporting 2, Benfica 0, Braga 0, Estrela da Amadora 0, Famalicão 0, Gil Vicente 0, Aroca 0, Santa Clara 1, Nacional 0, Tondela 1, Moreirense 0 e Vitória de Guimarães 0, Casa Pia 0. São resultados também em tempo de intervalo. Vamos tentar perceber nos jogos nos quais temos relatos se existem algumas movimentações de possíveis mudanças. Começamos em Vila do Conde. Carlos Rui Abreu, perspectiva salgo aí para o início da segunda parte. Sporting na frente por 2-1.
17: Os suplentes do Rio Ave vão se recriando com a bola, mas não estão em exercícios de aquecimento muito intensos. Os do Sporting recolheram aos balneários e por isso não há perspectiva de alterações.
1: Muito bem, e na Luz, Nuno Matos, é tempo de homenagem também a equipas do Benfica, por aquilo que eu consigo perceber desde logo a equipa feminina de futebol, que recentemente sagrou ex-campeã, numa altura na qual também nos mantemos aí em tempo de intervalo.
18: Muito bem, Walter Madureira, para todas essas informações e para essas homenagens que decorreram ao intervalo na Luz.
19: Handball feminino, pentacampeãs nacionais, também o futsal, o futebol, as modalidades aqui no Estádio da Luz receberam várias lembranças, mostraram os troféus conquistados e agora estão também a dar uma volta ao estádio, a cumprimentar os adeptos que estão nos pisos inferiores.
18: Certo, Eduardo Gonçalves, era uma altura em que os jogadores, os suplentes do Benfica vão aquecendo e do Braga também.
20: Exatamente, ainda trocam ali umas bolas, mas o 11 inicial do Benfica também já regressaram ao relvado, bem como a equipe de arbitragem. Falta para já a equipe do Sporting Clube de Braga.
18: Podes recordar, Walter Madureira, não sei se tens possibilidades de recordares os suplentes de um lado e de outro.
19: Podemos então recuperar aquelas que são as várias possibilidades. Samuel Soares, Barrena Cheia, Bá, o Pruma, o Sudakov, o Lukebak, o Pavlidis, o Mano Silva e também o Gonçalo Oliveira. Do lado da equipa do Sporting Clube de Braga, o Tiago Sá, o El Azuani, o Salazar, o Paulo Oliveira, o Moscardo, o Dorgeles, o Da Rocha, o Jonatas e também o 90, o Luizinho.
18: Pedro Henrique, o que esperar da segunda parte para já deste Benfica 0, Sporting Braga 0. Estava a olhar aqui para os dados estatísticos, 55% de posse de bola para o Benfica, 45% para o Braga, 7 remates na primeira parte das águias com 2 enquadrados, 3 para o Braga, nenhuma vez à baliza de Trubin. Não sei se bate certo aí com a tua estatística.
11: Sim, sim, bate certo. Quero dizer, foi mais ou menos o filme da primeira parte, no sentido em que o Benfica até tem a bola, mas tem a bola mais nos seus centrais. O Braga tem a bola, mas não tem a bola nos seus homens da frente, tal como o Benfica também não. A diferença que houve na primeira parte, até em alguns momentos pareceu que o Braga tinha mais a bola, mas tem mais a bola no seu meio campo. A verdade é que o Benfica criou 2-3 situações de golo, um deles foi anulado fora de jogo, mas não conseguiu ser uma equipa consistente. E, na verdade, o Benfica está empatado, mas é como se estivesse a perder, porque estando o Sporting a ganhar, o Benfica está a perder 2 pontos. E estando a perder 2 pontos, é um resultado negativo. Não sei como é que o Benfica se vai atirar um pouco mais para a frente, com os mesmos jogadores, mas normalmente os treinadores fazem, é um intervalo, fazem os ajustes que entendem ser necessários. Não sei se jogar um pouco mais direto, jogar um pouco menos direto, se conseguir carregar um bocadinho mais a equipa adversária sobre um corredor para rapidamente virar. O Benfica tem alguma dificuldade nisso, porque o Braga depois consegue fazer quase sempre equilíbrios na zona onde está a bola. O Benfica demora algum tempo, mas há mérito do Braga. O Braga é uma equipa difícil de contrariar nesse sentido. Mas para o Braga o resultado está bom. 0-0 serve ao Braga, não serve ao Benfica.
18: Em termos individuais, destacamos alguém ou não?
11: O Sheldrup ligeiramente, mas é uma equipa muito abaixo daquilo que é o rendimento habitual, pouco a participação dos laterais com qualidade. Eu diria o Sheldrup fez umas flores, mas ainda é curto.
18: 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Estamos a acompanhar 7 jogos nesta segunda-feira louca, onde estamos atentos às contas e também às mudanças na tabela classificativa. Por aqui, um Sporting Braga que quer manter-se no quarto lugar. É o seu grande objetivo para já, depois de não ter conseguido acesso à fase final da Liga Europa, e o Benfica à procura de um golo para ficar novamente em segundo lugar, em vantagem para o Sporting, que nesta altura vai vencendo em Vila do Conde. Deu, conseguiu a reviravolta e vai vencendo por 2-1. Para já confirma-se aquilo que já tinha acontecido na primeira parte. Walter Madureira, o árbitro não apita para o início do jogo porque está à espera de indicação de outros estádios. O árbitro João Pinheiro, Walter.
19: O árbitro João Pinheiro, através do delegado da Liga, que está também junto ao quarto árbitro. Novamente o procedimento é o mesmo: telefona na orelha direita e com a mão esquerda vai dizendo para ter calma. É preciso esperar, isto porque está a haver uma chamada entre todos estes 7 campos. Rola a bola
18: 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É assim, está ligado à sua antena 1, vários jogos, uma só frequência e uma paixão sem intervalo nesta rádio. Aí vem bola para a equipa do Sporting Braga, 0-0 para já no Benfica Braga. É Carvalho quem vai dar na direção de João Moutinho, tentativa de lateralizar na direção de Vítor Carvalho, intermete-se Prestiani, ganha a bola, mete na área, pode ser o gol.

0: que o Benfica conseguisse construir e marcar nesta segunda parte, nesta partida frente ao Sporting de Braga. Recuperação de Prestiani no corredor direito, ele que faz a desmarcação para que depois apareça já no interior da área Rafa a ganhar a posição ao jogador do Braga, a finalizar fora do alcance de Lucas Onicek. A equipa do Benfica com Rafa, antigo jogador dos Arsenalistas, na frente do marcador, ele que desta vez festejou, foi para perto da bandeirola de canto, colocou a mão junto à testa, é o comandante a festejar o gol que marcou a anterior equipa.
1: Olha o Braga, gol!

0: Pau, Povidor! Cruzamento, tirada na direita, reação pronta do Braga, a defesa do Benfica, tudo a dormir, o cruzamento é lá da direita, e parece-me ter sido Povidor que aparece de cabeça, a cabecear, fora do alcance do guarda-redes, Strumina! Feridos depois de não terem atingido a final da Liga Europa, mas os guerreiros do Minho ainda têm batalhas para vencer. Pau Vitor, empate na Luz, que arranque, Eduardo Gonçalves.
1: Pareceu-me que o cruzamento surgiu por intermédio do Fran Navarro, não tenho bem a certeza. O que eu sei é que Pau Vitor aparece ali que nem uma seta, eleva-se no ar e dá uma valente cabeçada para o poste direito de Trovino. Bem se estirou o guarda-redes do Benfica, mas foi impotente para travar esse grande remate, esse cabeceamento com bastante força de Pau Vitor. Resposta do Braga à vantagem do Benfica.
0: E o Braga conseguir, Pedro, rapidamente reagir. Que entrada louca esta! Minutos loucos da segunda parte no Estádio da Luz. Marca o Benfica, empata logo a seguir o Braga.
2: É, mas dimensões diferentes. Há um erro do João Moutinho, ainda por cima.
0: Parece-me que o cruzamento foi do Victor Gomes.
2: Sim, o lateral direito, e já lá vamos. O João faz um mau passo, o Prestiani vem, rouba a bola, vai por ali afora, mete a bola na área, um passe, e é o defesa do Braga que tenta cortar, isola ou faz a assistência para o Rafa, que finaliza muito bem. Depois é a história da época do Benfica. Os jogadores do Braga, o Benfica a ganhar, os jogadores do Braga completamente sozinhos a jogar, o lateral direito que é suposto ser acompanhado por Sheldrup, o Sheldrup ficou a filmar e portanto o Vítor Gomes foi por ali afora, fez o cruzamento, os jogadores do Braga estavam todos sozinhos na área e apareceu o Vítor Gomes, aliás o Pau Vítor, a cabecear com muita qualidade, mas sem sombra de ser estorvado sequer.
0: Portanto, dois golos em apenas dois minutos. O primeiro do Benfica, quando o Moutinho acaba por perder a bola. O Prestiani roubou, entregou para o Rafa na cara do Hornacek marcar, e logo a seguir uma jogada rápida do Braga, conduzida pela direita com o Victor Gomes, a encontrar Pau Vítor, solto na área, encarnado e a cabecear para o empate.
2: É isso, ficou tudo na mesma, portanto está empatado, mas pelo menos com a alegria de já termos visto dois golos. Vamos ver agora o que é que muda no jogo. Não chegou a haver tempo para haver mudanças com o impacto do gol do Benfica.
0: 5 minutos, João Gomes Dias, na segunda parte, começa o jogo da melhor forma, que é como quem diz, com golos. 1 para o Benfica, 1 para o Braga. Só ver este lance agora de Edith, vai para o corredor direito, cruzamento virado, a bola vinha para Ivanovic, limpa ali na defesa do Sporting de Braga, Lelo. Bola fora, ainda o Benfica com a bola controlada, vou já conferir tempo e marcador com o João Gomes Dias, neste guerra ao céu da rádio, onde acompanhamos 7 jogos nesta segunda-feira louca. Cai ali um homem do Benfica na condição do esférico, que era exatamente o lateral Samuel Dal, passou o perigo. Agora caminhamos para o 6, segunda parte, marcador na Luz, já funciona. 1-1-1 para Benfica, 1 para o Sporting Braga.
3: Já para voltar aí.
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3: Passo rapidamente por Vila do Conde, Carlos, para assinalarmos eventuais alterações e também perceber se houve algum rodopio de emoções entre os adeptos do Sporting, quase da depressão à euforia com o empate do Braga.
5: Houve, não se notou nenhuma reação a quando do gol do Benfica, que é natural, mas a quando do gol do Braga houve festejos aqui na zona de bancada onde são os adeptos do Sporting. O Rio Ave está de novo bem na partida, está de novo a tentar chegar ao golo. A verdade é que não está a conseguir, Nuno Coelho, mas nestes primeiros 7 minutos da segunda parte tem sido um jogo mais partido. E vai o Sporting?
6: Sim, o jogo tem sido essencialmente mais aberto, algo que não foi durante a primeira parte, e agora é...
5: Eu amarelo.
6: Vai para a rua. O Petraço já tinha cartão amarelo.
5: Petraço, Pancho Petraço, tem uma entrada dura. Está de braços abertos o argentino. Mas o que é certo é que tinha visto cartão amarelo aos 34 minutos. Quando do pontapé de penalti, transformado por Soares, foi ele que fez a falta. Agora a entrada da área do Rio Ave faz mais uma falta dura. E João Gonçalves entende então mostrar segundo amarelo. E o Rio Ave fica reduzido. Ricardo Punheiro a 10 unidades.
7: Para muito desagrado do capitão da equipa Rossai, o grego está ali a argumentar com o árbitro da partida, bastante desagradado, mas com a certeza de que a sua equipa vai ficar reduzida a 10, momento esse que resulta de uma perfuração de Luís Soares, tentava serpentear já dentro, aliás no balcão da área, tentava invadir a área do Rio Ave quando o Petraço argentino travou o colombiano, que agora está a ser assistido, já se ria ergueu, parece estar pronto para prosseguir a partida. Ora, olhando rapidamente para o banco técnico dos Rio Avistas, muito desagrado por parte de Sotiris Theodopoulos, que remeteu-se ao seu banco técnico completamente frustrado com este lance. Já do outro lado parece haver mais satisfação e alívio por parte de Rui Borges, que agora se senta ali junto do seu treinador adjunto principal para trocar alguns argumentos e através também daquele famoso tablet tentar rever esse lance. Dizias tu, Carlos, há instantes que houve esses festejos e bem por parte dos adeptos leoninos, que intensificaram ainda mais os cânticos de apoio à sua equipa. Ora, isso tudo depois de momentos antes terem muitos deles ficado estáticos, preocupados a olhar para os telemóveis.
5: Petrassi é o fim da linha desta temporada, por certo um jogo de castigo, falta uma jornada, Petrassi não vai voltar a jogar esta temporada, o jogador do Rio Ave Central, agora é livre para o Sporting. Há pouco olhava para os bancos o Ricardo Pinheiro, eu olho para um camarada que está aqui mesmo por trás de mim e estão ali muitos, muitos milhões de euros e de dólares, porque a verdade é que Marinakis, dono do Nottingham Forest, do Olympiacos e do Rio Ave, está num camarote tranquilamente a fumar uns charutos. Agora olhou para o jogo, está a maior parte do tempo de costas para o jogo, com uma mesa também bem recheada, e tem na sua companhia John Texter, esse mesmo que em tempos quis já entrar como investidor no Benfica, que é dono, entre outros, do Olympique de Lyon em França e do Botafogo no Brasil. Está também nesse camarote, de vez em quando vão dando uma espreitadela para o jogo, mas estão um pouco interessados com o que está a acontecer aqui no relvado, onde nesta altura Ricardo Pinheiro, guarda-redes César Imista, faz o que lhe compete, senta-se a fingir uma lesão para que possa ser feita a alteração e para que Sotiris Theodopoulos possa recompor a defensiva.
7: É isso mesmo, para essa espécie de time-out camuflado, numa altura em que o grego vai mexer pela primeira vez na partida. Ora, vai levar a jogo o central Vrabec para recompor o eixo defensivo. Ora, o sacrificado acaba por ser Samuel Monteiro, sai o camisola 9 do Rio Ave. Por isso, há também reunião de condomínio junto à bola, junto também ao árbitro da partida, João Gonçalves, mas com sérios candidatos à cobrança, entre eles Pote e também Trincão.
3: Vamos ao livro para depois voltarmos à luz e também, claro, a análise do Nuno Coelho e essa substituição.
5: Nuno, a saída de um avançado para a entrada de um central, é dos livros.
6: Sim, pena para o Tumble, porque fez uma primeira parte muito interessante. Esta segunda parte abriu e mesmo o Rio Ave estando em desvantagem, com o jogo aberto e o Rio Ave novamente em cima do Sporting, com vários movimentos, e o Tumble estava a fazer um bom jogo, por isso, pena para o Tumble.
5: Livre, zona frontal para o Sporting, junto à bola, Trincão e Pedro Gonçalves. Barreira do Rio Ave densamente formada. O Arte já autorizou o Pote, o Trincão, é Pote, pé direito, bateu livre. À figura de César Mista, passou o perigo, 11 minutos. Segunda parte, Rio Ave reduzida a 10, 1, Sporting 2.
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3: Com este resultado, o Sporting, repito, está no segundo lugar, porque o Benfica mantém-se empatado. Já esteve a ganhar, mas por poucos segundos, diante do Braga. É a equipa do Benfica que tem de fazer pela vida aí na luz, porque o Sporting já está a fazer aquilo que lhe compete e agora, com este dado novo, está com mais uma unidade do que o Rio Ave. Portanto, à partida, o Sporting tem bem encaminhados os 3 pontos. Voltamos à luz.
5: Muito bem, na luz caiu o Rafa na entrada da área, livre perigoso a beneficiar o Benfica, Walter.
8: Falta fainha de Lelo, que viu também cartão amarelo, há pouco foi também por demora mostrado o amarelo a Lucas Hornicek. É um livre que pode levar perigo à baliza do Sporting Clube de Braga.
5: Olha, atenção, um livre para a equipa do Benfica, ligeiramente.
8: Idal para bater.
5: É exatamente, Samuel Dali, Orsens, é a entrada da área, ligeiramente esquido para a direita, Hornicek está entre as postas. Estamos aí com 11 minutos da segunda parte, no Benfica Sporting Braga, jornada 33 do Campeonato Nacional, jogo decisivo na luta pelo segundo lugar. Olha o perigo, olha o Benfica, lá vai ele, o Samuel Dalo Arsas, arranca a Orsas, levantou a bola para a área, não consegue, lá conseguiu chegar Ivanovic, depois bomba, Prestiani para fora, sem deixar a bola beijar a relva, no lance parecia perdido, mas ainda foi buscar a bola Ivanovic junto à linha final e tocou para trás, para o remate de Prestiani.
8: Bola colocada ao segundo posto, Ivanovic para evitar que a bola saísse para a linha de fundo. segundo, deu um pontapé meio na perna, meio na bota, a bola sai para trás para a entrada à área, onde também de primeira aparece Prestiani a rematar, mas a bola a sair por cima.
9: Lá está Dedes na direção do companheiro, é para Samuel Dalla, vai ele, solto de marcação, agora a avançar com a bola controlada lá para a ala esquerda, olhou lá na direção de olhou lá para Sheldrup, não quis tocar a bola, acaba por ficar para trás, era a direção de António Silva, vai fazendo a inversão, oferece na direita para Amar Dedes, recebe à vontade, Dedes toca para trás, é para Tomás Araújo, toda a gente instalada no campo do Sporting Braga, já são feitos a guarda-redes, Trubino, Barreiro, vai acionando a flor da galva, o capitão António Silva, lateralizou, reflete, ainda no momento defensivo da equipa do Benfica, Tomás Araújo, consegue meter uma zona mais central, é para Prestiani, vai variando, acionando, Dedes calhou, avançou, vai para a área, cruzamento, opa, grande corte, o aplauso para o corte no Aragá, de Lelo, que entra o Benfica.
8: Jogada com o rapidíssimo camisola 17 de Edith a ganhar terreno no corredor direito, tentou fazer o cruzamento, mas a bola bate no corpo do Lelo, canto para ser batido por Prestiani.
9: Lá vem Prestiani, é pronto para bater, olha o perigo, olha o perigo, olha o Benfica a tentar tirar, partido de bola parada, bola empanada e cabeceamento ao lado. Foi António Silva a levar a bola ali, a gaguejar junto ao posto esquerdo, para a baliza de Ornichak Walter.
8: Foi o camisola 44, Tomás Araújo, que ganhou nas alturas, cabeceou e a bola não passou muito ao lado do posto esquerdo da baliza de Lucas Ornichak. Movimentações no banco do Benfica, prepara-se para ir a jogo Pavlidis.
9: Para já no banco do Braga, Eduardo Gonçalves, tudo calmo.
1: Tudo calmo e Carlos Vincent na sua área restrita vai dando indicação aos seus jogadores sempre que necessário.
9: Aí vem bola para a equipa do Benfica, mais uma vez é ele, Sheldrup, lá vai trabalhando, Sheldrup, passa o adversário, vai para a linha final, onde o perigo pode meter a bola na área, vai cruzar, Sheldrup ainda encontrou, já o Chance rematou, a bola contra a malha defensiva do Sporting Braga, vai sobrando ainda para o Guerreiro.
8: Gol! Benfica... Tondela, jogada de contra-ataque do lado direito, Rony Lopes pintou um, pintou dois e rematou já quase sem ângulo para o fundo da baliza de Caio Seco. O Tondela aumenta a vantagem, estão jogados 14-15 minutos desta segunda parte, o Tondela a vencer o Moreirense por 2-0.
3: E Tondela vai reforçando esse lugar de play-off de manutenção, deixando o Casa Pia em zona direta de despromoção. Tondela pode mesmo conseguir aqui um feito que parecia incrível há algumas semanas, que é escapar a essa descida de divisão. A equipa tem recuperado muitos pontos nas últimas jornadas.
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3: Trouxe-nos o golo Horácio Antunes, voltamos à luz com a equipa do Benfica ainda e sempre.
10: Marca a equipa do Arouca em Barcelos, lançamento à direita da paralela da grande área, bola lançada para o coração da área e desvia de cabeça, parece-me ser Bas Capers, o lateral do Arouca a fuzilar o guarda-redes Dani Figueira e o Arouca em vantagem aqui no Cidade de Barcelos. Estamos com 61 minutos, agora Gil Vicente 0, Arouca 1.
3: E com esse gol que o Bruno nos trouxe, pode acabar o sonho europeu do Gil Vicente. Voltamos à luz com alteração na equipa de Mourinho.
9: Só Ivanovic entra para Pavlidis, o melhor marcador do Benfica, a entrar nesta fase do jogo. E Ivanovic, o jogador que até há não muito tempo era assobiado, hoje a sair debaixo de um grande aplauso.
8: Muitos aplausos para o jogador do Benfica, quer para o que saiu, quer também para Pavlidis Sente e os adeptos do Benfica, que é preciso qualquer coisa para tentar passar de novo para a frente do marcador. E Pavlidis pode ser a receita certa de Mourinho.
9: Vamos ao Pedro Henrique, também fica com perigo. Lá está para este ano e mete a bola na direção de Sheldrup, puxa para o pé direito, e passa um, passa dois, passa três, vai tendo para tirar a baliza. A defesa do Braga consegue estancar. A bola cresce ainda para o lado esquerdo, da forma como a vista avança a equipa do Benfica. Para este ano, liberta na direção de António Silva, recolhe e devolve ainda para o argentino Prestiani, procura assumir o jogo, a entrada da área, vai o passe, é para Barreiro, coloca lá na defesa do Sporting Braga, fica caído Prestiani, volta para a entrada da área, o árbitro João Pinheiro mandou jogar.
8: Mandou jogar, a equipa do Benfica segue jogo, mas eu penso que a seguir vai interromper a partida para ver se é ou não necessária assistência para o jogador do Benfica.
9: Está caído Prestiani, aproveito esta paragem, jogo parado, jogo comentado, Pedro Henriques, entrada de Pavlidis, saída de Ivanovic para Mourinho.
10: Empata o Gil Vicente! Gol! Gil Vicente. Bola no grande círculo, ataque pelo lado esquerdo, combinação para Luís Esteves à entrada da grande área, remate rasteiro ao ângulo da baliza, indefensável para D. Arroba Arena, restabelece rapidamente a igualdade da equipa barcelense. Agora 63 minutos, Gil Vicente 1, Arouca 1.
3: Volta a acreditar o Gil num quinto lugar, até porque o Famalicão não está a conseguir vencer na Amadora. 0-0, recordo que o Gil termina o campeonato em Alvalade diante do Sporting. Muitos golos nesta altura, voltamos à luz. Nuno, ias introduzir o Pedro na alteração do Benfica.
10: Numa altura em que o Sporting, numa altura em que a equipa do Benfica vem para o ataque, lá está ele, Gil, para dar ali, para o Pedro Mendes, gol!
11: Pelo corredor esquerdo, ele ganha até à linha de fundo, mas atenção, porque há lance de VAR, vai ser analisado o lance por João Pinheiro.
3: Eu acho que a bola saiu.
10: A bola já teria saído, não é isso?
11: Então eu acho que vai invalidar o golo e nem vai ver imagem nenhuma, vai dizer que a bola ultrapassou a linha de fundo.
2: É
11: a
2: responsabilidade do VAR, quem é o VAR?
10: Vamos ver.
11: O VAR é Luís Ferreira.
10: É isso. Eu estava aqui à procura, exatamente.
11: Luís Ferreira é que dá essa indicação, é um facto, é factual, é que a bola terá ultrapassado a linha de fundo quando Sheldrup faz o cruzamento atrasado para depois aparecer o desvio para o fundo da baliza de Pavlidis.
3: Parece-me bem assinalado, dá-me a ideia que o Sheldrup se distrai um pouco, porque ele até tinha a bola controlada, mas acaba por cruzar já para lá da linha, e isto olhando para a única repetição que tive, portanto parece-me bem assinalado este gol, esta anulação do gol por a bola ter transposto na totalidade a linha de fundo.
10: O Pedro, daqui não dá para ver, uma coisa, coisa eu sei, foi uma grande jogada do Sheldrup.
2: Sim, é um grande passo.
10: Gol! Sportinger!

0: tarde, Chico Trincão, ao seu jeito, da direita para o meio, sempre a conduzir com o esquerdo e depois Ricardo, desferiu o remate, marcou o alcance de vista.
1: Remate esse cruzado com a bola a bater na bochecha da rede para enormes festejos aqui em Vila do Conde. Foi em comunhão com os adeptos que há instantes festejavam também eles aqui o golo anulado ao Benfica. Ora, foram presenteadas com essa cereja no topo do bolo com Trincão a dilatar a vantagem para os de Alvalade. Trincão que não marcava há 8 partidas, agora sim 7 golos no campeonato e vão 14 na temporada.
0: Minuto 67, o Sporting arruma com o jogo em Vila do Conde. Rio Ave reduzido a 10, 1 Sporting 3, golo de Trincão.
2: Já vamos à análise do Nuno Coelho. Passo por Barcelos. Bruno, davas-nos conta do golo do Arouca que regressa à frente do marcador.
3: E que belíssima segunda parte com 3 golos num espaço de 6 minutos. Desta vez foi Ivan Barber, foi lançado com passe em profundidade, ganhou a frente ao último defesa, entrou na grande área e desfeiteou Dani Figueira, colocando assim a formação do Arouca novamente na frente do marcador, numa altura em que o estádio fica praticamente em silêncio aqui, o cidade de Barcelos. Nesta altura, 68 minutos, Gil Vicente 1, Arouca 2.
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2: Análise do Nuno Coelho ao golo de Francisco Trincão, praticamente tudo arrumado em Vila do Conde.
0: É, e 2 minutos depois do Sporting ter feito 2 alterações, Rui Borges retirou Morita e Luís Guilherme fez entrar Kenda e Catamo. Foi Trincão a chegar ao golo, Nuno Coelho, num golo a Trincão.
5: Golo a Trincão, da direita a vir para dentro, pé esquerdo, bola sempre controlada e sem qualquer hipótese, remate para o posto contrário do Missa. É um golo a Trincão, como referias, acho que não é preciso dizer muito mais. No momento onde o Sporting domina o jogo por completo, tem a bola, o Rio Ave com menos um jogador, com a expulsão do Petraço praticamente já não consegue sair, ficou sem o Tumble, por isso o jogo está mesmo muito difícil para a equipa do Sotiris, que vai tentando resistir. Entretanto, como também já referiste, o Rui Borges já foi colocando mais velocidade na frente, mais criatividade, com a entrada do Kenda e do Catamo, passou o Pedro Gonçalves para a zona central para jogar ao lado do Bragança.
0: Minuto 69 agora em Vila do Conde, de Rio Ave 1, Sporting 3.
2: Foi um minuto terrível para o Benfica, que vê um golo anulado e vê o Sporting praticamente sentenciar a partida em Vila do Conde. Portanto, voltamos à luz, porque é aí que tudo pode mudar com um golo, seja do Benfica, seja do Braga, mas os encarnados têm de fazer pela vida para não perderem essa segunda posição.
0: É assim mesmo, João Gomes Dias e Walter Madureira. Há pouca alteração no Braga.
6: Saída de Gabri para a entrada de Dorgelas.
0: A Dorgelas a entrar, saída de Gabri. Pedro, como está o jogo?
7: É um jogo em que o Benfica vai forçando, de facto o Sheldrup tem feito jogar.
0: Melhorou nesta segunda parte.
7: Sim, melhorou. Melhorou porque a equipa não estava com agressividade e agora, como está aflita, está mais sôfrega e isso traz mais energia e cria muito mais problemas ao Braga. O Braga teve uma jogada de ataque e fez um golo. O Benfica terá criado talvez 4, 5 situações e também só tem um golo, porque o outro foi anulado, porque a bola tem que estar dentro do campo e daqui é impossível ver. Acho que o Prestiani podia ser trocado, porque não está a conseguir fazer a diferença. Ui, apareceu-me a ver ali uma falta, mas o Pinheiro acabou por não marcar. Mas em relação aos jogos, vê-se que o Benfica é uma equipa que está aflita e o Braga está confortável. Só fica desconfortável quando o Sheldrup pega na bola. Mas é o único que consegue tirar homens do Braga da frente. Os outros não conseguem desequilibrar. Mas melhorou o jogo em relação à primeira parte.
0: Para já, Eduardo Gonçalves.
6: Foi o Dedic, caiu em cima do Dorgel, recém-entrado para o lugar de Gabri Martínez no Sporting de Braga. Já se levantou o jogador bracarense. Lançamento para Dedic no Benfica.
0: Lançamento já feito para a equipa do Benfica. A bola vai sendo lançada lá para Tomás Araújo. Atrás de pé esquerdo para da tribuna, está a vontade sozinho bem, como disse o Pedro, o Braga aí praticamente uma, duas vezes já a baliza encarnada e a conseguir fazer o seu golo. De resto, um belo golo de Paulo Victor, um belo cabeceamento, a cruzamento de Victor Gomes, a sociedade espanhola a fazer estragos na luz. Primeira volta, estas duas equipas empataram em Braga, duas bolas, hoje vai dando empate 1-1, 70 minutos de jogo, 20 minutos para o final da partida. Em Vila do Conde, o Sporting vence por 3 bolas a 1. Olha do Benfica. Agora a trabalhar aqui para o intermédio do Barreiro. Lá vai ele. Conduzida a bola a partir da ala direita e mete para baixo. A desmarcação chega ali de Prestiano e vai para a área e consegue dominar. Pé esquerdo! Podia ter colocado em Pavlides ou também em Sheldon. Optou por remate do argentino Prestiano.
8: Meteu para dentro à procura de ter espaço e jeito para rematar com o pé esquerdo, mas ali tem que fazer a bola descrever um arco, porque senão passa ao lado como passou, sem perigo para Lucas Hornacek.
0: A bola a ser colocada pelo intermédio dos defensas do Sporting Braga, na linha limite da pequena área. Lá vai ele, Lelo, verificando o posicionamento dos companheiros e do adversário. Levanta a bola para a defesa encarnada, não consegue chegar de vez. Ganha a equipa do Braga, um toque de cabeça à frente, olha o prego, ainda a dominar, caiu, fica a pedir penalti. O árbitro diz que não há nada. Paulo Vitor, a linha cair na área e depois a encostar a cabeça de Edith a Paulo Vitor. Vai o Benfica já para o ataque. Jogo louco este. O gol pode cair para qualquer um dos lados. O Benfica balanceado o ataque.
8: O Braga... João Pinheiro, deixa-me dar conta, não deixa fazer já o lançamento porque quer ter a certeza que não há penalti sobre Paulo Vitor.
7: Mas era outra vez um lance dos apanhados, porque o Benfica tem 2-1, está o Dedic e o Tomás, nenhum deles vai à bola e deixam passar, e o que vale é que o Dedic é rápido e ainda conseguiu recuperar a posição.
8: Não há nada, já disse o VAR a João Pinheiro.
7: Sim, mas os jogos estão sempre a parar, isto em Portugal parece...
9: Já tinha sido feito o lançamento, não sei porque é que ele parou o jogo outra vez para repetir o lançamento.
0: Vai haver o lançamento então para Dedic e para o Benfica. Realmente, como dizia o Pedro, valeu Dedic, que foi rápido e acabou por atrapalhar exatamente Paulo Victor. Lançamento para a formação do...
7: Matos, desculpa. Sim. Lá, estes árbitros estão aqui, o João Pinheiro, fiscal do quarto árbitro, o Dedic encosta-o no peito, um lance normal, nenhum jogador se aproximou um do outro, vieram os três a correr histéricos para separar não sei o quê, não sei se queriam trocar de camisola com algum jogador, porque eles nem sequer se aproximaram um do outro.
0: Protagonistas têm de ser mesmo os jogadores. Aí vai a bola para ser batida para intermédio de Carvalho. Vítor Carvalho a meter a bola no meio-campo da equipa encarnada. A bola vem sobrando já na direção de Dorgels. Lá está ele a tentar avançar com a bola. O árbitro diz que, no entanto, já tinha havido falta sobre Paulo Victor. Recordo que Zalazar continua a ser opção. Está no banco de suplentes do Sporting Braga. Mas, meus amigos, daqui a pouco, adivinhe quem irá entrar. Rodrigo Zalazar está pronto para ir a jogo.
8: E do lado do Benfica, Luque Bacchio.
0: É exatamente, o Luque Bacchio vai entrar para a equipa encarnada. Bola lançada lá para a defesa do Benfica. Corta de Vazaruz com peitaça. Dá na direção de Dedic. Entra agora o Mandinho e entrega a bola para o João Moutinho. João Moutinho vai para Paulo Victor. Abre para Dorgels. Tenta meter a bola para baixo das pernas do lateral direito de Dedic. A bola saiu. Lançamento ainda para a formação nacionalista. Para os guerreiros do Minho. Na esquerda do ataque fica para a entrada por Carlos Vissa.
9: Vai sair para Navarro.
0: Alteração na equipa do Sporting de Braga, diz Eduardo.
9: Vai sair para Navarro, para a entrada do homem do momento.
0: Zalazar está pronto para o jogo, saída de Fran Navarro. Daqui a pouco já Mourinho vai lançar Luca Bacchio e Walter Madureira. A chuva é essa, não para na capital portuguesa.
8: Tem chovido e muito nesta noite em Lisboa. Agora parece que continua sem dar tréguas.
0: 1-1 no marcador, Pedro, alteração no ataque do Braga.
7: O Navarro é um avançado chato, muito físico, não é muito grande, mas é muito físico. Agora, a qualidade, fora de jogo, a qualidade do Zalazar é outra, com bola. Não sei em que estado é que ele está, ele tem tido alguns problemas com lesões. Acho que a amigdalite, a questão pode ter ou não ter tido febre, e isso pode quebrar um bocado o Zalazar. Mas é um jogador com uma capacidade que o Navarro não tem, características diferentes, obviamente.
0: Lá tenta acelerar a bola a partir do lado esquerdo, chove cada vez mais em Lisboa, ou no marcador entre Benfica e Sporting Braga, numa altura em que o Sporting vence a Vila do Conde por 3-1 e é o segundo classificado do Campeonato Nacional, que dá acesso à Liga dos Campeões. A grande expectativa na Luz, aí com os devem estar ali uns 50 mil ou perto disso. Bola a bola nos pés de Dal, dá para Tomás Araújo. Os adeptos do Benfica procuram empurrar a equipa para o segundo golo. A Benfica há pouco marcou por intermédio de Pavlides, ele que estava pronto para matar o vício e para regressar aos golos depois de uma grande jogada de Sheldrup, mas a bola já teria saído e por isso o gol não contou. Passe de Rafa, não domina Pavlides, vem a bola para ele, Paulo Vitor, tira um adversário do caminho, passa para outro, acaba por perder a bola, sobe para Moutinho, lança na esquerda o Sporting Braga, a tentativa de saída rápida com Tomás Araújo a roubar, a dar já para Barreiro, a entrada do meio campo da formação australista, entrega para Prestene, Prestene na direção do Pavlides, para Vidis, para Barreiro, tudo vai passando do lado direito, a forma como o Benfica avança no terreno de jogo, ainda Barreiro, dois homens em cima, tenta a meter por baixo das pernas de Orgelos. A bola a sair, lançamento ainda para Barreiro, ou então para Dedic. Alteração no Benfica, vai para Luque Bacchio, volta.
8: Está pronto o Luque Bacchio para ir a jogo. Algumas queixas de Tomás Araújo. Aproveita Mourinho para falar com o central. Saída de Leandro Barreiro e a entrada de Luque Bacchio.
0: Muito bem. Vai o Benfica beneficiar do lançamento em zona subida. Já vamos olhar para esta alteração. A saída do Barreiro e a entrada do Luque Bacchio.
8: Parece-me que o Prestiani vai para uma zona mais central, ao lado de Rafa. Luque Bacchio fica numa ala e o Sheldrop na outra. Números oficiais, 60.001.
0: Olha, enganei-me bem desta vez. 60.000 numa noite de muita chuva. Rafa leva a bola ali para a entrada da área. Roupa para o Vítor. É o Braga ainda a tentar sair. Vejamos, Luque Bacchio consegue recuperar. Contra-ataque não sai para a equipa do Sporting. Braga recuperou Luque Bacchio. O passo para Dedic. Dedic vai na direção de Rafa. Vai ali cair. Pavlidis, penalti ou não? Que não.
8: O árbitro assinala uma falta à entrada da área contra o Benfica.
7: Marcou falta do Prestiani, não sei se o Jones consegue ajudar.
0: O árbitro considera que antes da falta sobre Pavlidis houve uma falta à entrada da área. É isso que o árbitro terá assinalado. Vamos ter oportunidade de naturalmente pedir ajuda ao estúdio onde está o João Gomes Dias no controle de emissão. Terá sido isso que João Pinheiro terá assinalado. Uma falta antes de Pavlidis ser tocado na área a favorecer o Sporting Braga. A entrada da área da equipa arsenalista. É isso, João?
2: Sim, foi exatamente isso que disseram. Tem algum delay, sobretudo nas transmissões da BTV. Estou a tentar ver agora.
10: Será o Ricardo Rocha que é expulso? Alguém é expulso no banco do Benfica?
2: Eu sinceramente...
10: É um dos adjuntos do Mourinho, mas não me parece ser o Ricardo
7: Rocha. Não é.
2: Eu sinceramente acho que o Prestiani dá na bola, não no jogador. E depois fico com a ideia que

0: foi expulso do banco depois dos portões. Aí vem a bola para a equipa do Benfica, 78 minutos de jogo, mais um passo a sair da Edes, é para Luca Bacchio, o Braga a tirar a bola para fora, o lançamento ainda para as águias, por intermédio de Amar de Edes, Edes para Luca Bacchio, o Belga vai trabalhando ali, junto à linha final,
1: vergonha, pá.
0: E o árbitro volta a interromper, a dizer que o lançamento é mais atrás, bola lançada já por intermédio de Dedic, Dedic para Auschwitz, Auschwitz para Dedic, Dedic pode dar para Luca Bacchio, leva a bola controlada, vai ali colocar na área do Sporting Braga, sai o corte e o canto para o Benfica, por vir da direita.
2: A bola bateu em Lagerbiel, que depois vai na direção da linha de fundo, ainda foi esforçado o Vítor Carvalho para tentar evitar o canto, não consegue, canto no corredor direito no ataque dos encarnados para bater Luca Bacchio.
0: Luca Bacchio para bater, bola colocada na marca, 5 unidades do Benfica na área, muitas do Sporting Braga, toda a gente do Braga na área, canto batido, a bola em par, olha o cabeceamento de Pavlidis, Ornichak, Pavlidis estava lá, o segundo posto volta.
2: Conseguiu ganhar nas alturas Pavlidis, mais alto que os defesas do Braga, cabeceou, mas a bola saiu relativamente fraca e à figura de Ornichak.
0: Aí bola para João Moutinho, João Moutinho a traçar na direção de Ornichak, 11 minutos para a final da partida, Benfica 1, Sporting Braga 1, Benfica a dominar, a tentar chegar com briga, a baliza arsenalista, mas o Braga é uma equipa muito venenosa, deixa a bola na equipa encarnada e depois na saída, na transição, pode fazer, pode ferir o adversário. E vem a bola para Tomás Araújo, de regressão 11, abre para Dedic, regressão junto à linha lateral, devolve ainda para Tomás Araújo, lá está ele, Tomás Araújo, toca para o lado para o grande círculo da praça, Dário Silva à vontade, Sonzinho vai, já fez a inversão, dá na direção do Dal, também ele receberá a vontade, movimenta um pouco mais à frente, é para o argentino, para Estiano, direga para Sheldrup, puxa da esquerda numa zona mais central, vai ele obliquando, dá para Pavlidis, aí para Dário, Pavlidis olha para a baliza contra ele, atira! Ornichak! Boa defesa de Ornichak, mas a bola, Walter, sai mais ou menos à figura.
2: Saiu do pé esquerdo com força, é certo, mas à figura de Lucas Ornichak, o relvado como está, pode ser traiçoeiro, não conseguiu, não dificultou o lance o Lucas Ornichak. Há problemas físicos paralelo.
0: Jogo parado! Jogo parado, está caído, quem é, Walter?
2: Lelo está com problemas físicos, o lateral da equipa do Sporting Clube de Braga aponta para o relógio que tem na mão esquerda o João Pinheiro para dizer aos jogadores que está atento e que vai compensar estes segundos que se perdem.
3: Se compensar como fez na primeira parte, eu diria que o relógio era marroquino.
0: Está ali, então, caído.
2: E já veio o sinal para o banco que é preciso substituir o Lelo.
0: Está caído, então, o jogador do Sporting Braga, Lelo. Pedro, sim, avaliamos.
3: Moscardo, acho que já está o Moscardo preparado para entrar.
4: Exatamente, o Moscardo está.
0: 9 minutos para os 90, Pedro, analisamos para já, empata uma bola, como está o jogo?
3: O Benfica está a carregar, mais com o coração do que com a razão, tem tido alguma infelicidade nos lances em que consegue fazer golo, um a bola saiu, o outro João Pinheiro encontrou uma eventual falta antes e anulou o golo.
0: Golo! Fukui, unipónico à entrada da área, bem perto do meio-lua, Calvai Misto atira com o pé direito e a bola no fundo da rede de Dani Figueira amplia a vantagem a formação arauquense agora a 8 minutos dos 90, Gil Vicente 1, Arauca 3.
5: E se o Famalicão marca um gol que seja na reboleira, acaba hoje o sonho do Gil Vicente em chegar às competições da UEFA.
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5: Voltamos à luz porque é aí que tudo pode mudar. Com um golo, o Benfica neste momento em terceiro atrás do Sporting, que vence tranquilamente em Vila do Conde por 3-1.
0: Sem dúvida nenhuma, é o Benfica a tentar procurar o segundo, mas o Sporting Braga também a fazer-se à vida e sempre que pode, vai explorando as alas e Pedro, Braga é verdade que não chegou muitas vezes à baliza de Trubin, mas é uma equipa cirúrgica, venenosa e a qualquer momento pode ferir o adversário. Atenção ao Braga, lá está ele, o cruzamento tirado por Dorgels, a bola ia para a área, lá estava Dorgels, aliás era Gorbi agora dá para Dorgels, ainda o Braga, a tocar a bola, a entrada da área, ela é perigoso, a bola picada para o corte!

0: Tomás Araújo. Grande corte ali de Tomás Araújo. Era aquilo que eu dizia. O Braga a tentar ferir o Benfica, Pedro.
1: Sim, o Braga tem jogadores com muita qualidade. Neste jogo, eu diria que teve uma oportunidade e fez um golo, mas isso pode mudar rapidamente, mas é um jogo com várias oportunidades de gol, quase todas para o Benfica.
0: Atenção, Luque Baca para cá, para lá, rompeu na área, cruzamento tirado, aparece Rafa com a ponta da bota a tentar atirar para a baliza, mas não, chegou alguém do Braga primeiro a ceder o canto.
2: Fiquei com a ideia que foi Vítor Carvalho, depois de uma boa jogada do Luque Baca, que depois deu apoio das bancadas para galvanizar a equipa para estes últimos 10 minutos.
0: Aliás, canto marcado para a equipa do Benfica, cabeçamento ao lado. Vamos ficando com 1:84, 6 minutos para o final do jogo.
2: Eu já estava a fazer conta com o tempo adicional. Agora canto batido por Luque Bacchio, Austin Sá o primeiro e depois António Silva ao segundo, mas não conseguiram o objetivo, que era colocar a bola na baliza.
0: A bola para ser batida é para intermédio do guarda-redes da equipa do Sporting Braga. Ele é Ornicek. Lá está o Cheque, verificando precisamente os companheiros do adversário, bate a Ornicek, mete a bola lá na frente, lá em Rodrigo Salazar, cabeceamento para Paulo Vítor, o drible sobre o adversário.
3: Nuno, depois... permite-me interromper-te, Vila do Conde, o Rio Ave vai ficar reduzido a 9 unidades porque Ryan Guilherme viu amarelo o primeiro aos 83 minutos e agora aos 85 vê o segundo e por isso é excluído ao jogo. Estamos com 5 minutos para os 90. O Sporting ganha em Vila do Conde por 3-1 e agora joga contra 9 unidades.
4: Sporting vai mesmo carimbar esses 3 pontos, se é que ainda havia qualquer dúvida, agora contra 9, e é o Benfica de facto que aí terá que fazer alguma coisa se quer chegar ao segundo lugar. Atenção que o Braga com este pontinho garante já hoje o quarto posto.
1: Matos, desculpa só, eu não percebi a troca do Barreiro. O Barreiro podia fazer o que o Prestiano ou o Rafa estão a fazer, mas muito melhor em termos ofensivos. O Benfica perdeu por completo o controle do meio campo. O Braga manda agora como nunca mandou.
0: Aí vem a equipa do Sporting Braga mais uma vez. Victor Gomes entra na área, faz o passo, corta a Orjas. A bola vai regressando para Piquenaz. Passa o adversário, puxa para o pé esquerdo, pode atirar a baliza. Só não passou pelo Orjas, faz o corte. Saída, tentativa de saída por parte de Rafa. E o árbitro a dizer que há falta. Favorecer o Benfica. Falta sobre Rafa. É isso, Eduardo?
1: Não, é tanga. Não. Ele foi buscar uma falta atrás, que não é falta nenhuma.
5: Pois eu não vi falta alguma, de facto.
1: Eu não consigo, desculpem lá, é tanga. Eu já não via disto há muito tempo. Não interessa o que é. Ele inventou uma falta para justificar a outra.
0: É, mas o Benfica acaba por beneficiar deste livre. Aí tenta sair a jogar. Mais uma vez, para intermédio de Paulo Vides. Libertar para a direção de Luque Bacchio. A equipa do Sporting Braga consegue ficar com a bola. Lá está então o camisola número 17.
6: Gol! Casa Pia marca! Gol! Casa Pia, grande trabalho do Larrazabal na área do Vitória de Guimarães, exposicionou o adversário direto e colocou a bola no fundo das malhas. A bola só para mesmo no fundo da baliza do Vitória a 4 minutos dos 90. O Casa Pia adianta-se no marcador e sai de posição descida, está agora em posição de playoff. 87 jogo, Vitória 0, Casa Pia 1.
4: Contas bem feitas pelo Nuno Braga, é o Tondela que, apesar de estar a vencer por 2-0, volta à zona de despromoção direta. E atenção que neste momento temos a Tondela 28, Casa Pia 29 e Estrela 29. Se tu terminar assim, vai ser uma última ronda verdadeiramente frenética para estas equipas. Voltamos à luz, também frenético está aí o jogo. Estamos a menos.
0: Gol do Braga! Golaço! Garbi! Monsieur Garbi! Recebe a entrada da área! Apira! Para o gol! Para o gol! Para o gol! Para o gol!

0: entrada da área, recebeu a bola, tirou as medidas à baliza de Trubin. A bola entrou junto ao pato esquerdo da baliza do guarda-redes ucraniano do Benfica. Na luz! E para longe, uma equipa marcada pela dor, mas alimentada pela ambição do quarto lugar. Braga! Braga! Braga! Braga! Braga! Braga! Braga! A Europa doeu, mas o campeonato ainda chama pelo Braga, que quer conquistar o quarto lugar. Grande golo do número 29, Eduardo Gonçalves.
1: Agora tenho que imitar o Pedro Henriques, porque tivemos de facto mais um lance de apanhados, porque é uma passividade absoluta da equipa do Benfica. O Braga trocou a bola ali no lado esquerdo, o Gorbi foi tranquilamente e depois fez um remate em arco. Acho que para um jogador profissional de futebol não deve ser muito difícil de executar uma bola destas, e o coitado do Turbino, ele bem tentou voar, mas a bola foi muito bem colocada e o Braga vai sair certamente da luz com uma vitória por 2-1.
2: Deixa-me dar conta de várias reações. Muitos adeptos levantaram-se e abandonaram o estádio. Outros gritam que é uma vergonha. E ainda outras dezenas
0: gritam. Olha o remate, desculpa, Walter. Tentou agarrar de longe, um empapa ali para Estiani. Grande defesa do guarda-redes do Braga, Ornichak, junto ao posto direito. Pentou para Estiani, desculpa, Walter.
2: Rui Costa é alvo de contestação. Os adeptos, muitos, estão virados para a tribuna presidencial para protestar com o presidente, com o líder do clube, Rui Costa.
0: E que grande golo, que grande golo de Gorbi.
3: Olha, há dois jogadores que tu não podes deixar entrar a área sozinhos. Um é o Zalazar e o outro é o Gorbi.
0: Gol! Sport!

0: de Giovanni Kenda. Muito espaço na esquerda. E Kenda a rematar forte, sem hipótese de defesa para Cesare Mista. Ricardo, está feito o quarto dos Leões.
1: Tenso e potente com a bola, depois a forrar a rede de Mitska, que nada pôde fazer o polaco para evitar mais um golo do Sporting. Ora, Kenda, que foi com aquele sorriso maroto em direção dos adeptos leoninos celebrar este golo, que é o seu segundo no campeonato. Chega aos 8 tentos na temporada, numa altura em que são mostrados mais 2 minutos aqui em Vila do Conde.
0: E sai Soares, entra nela. Uma última nota para dizer que Rui Borges se assustou quando os adeptos do Sporting gritaram o golo do Sporting de Braga, olhou para trás, percebeu que algo estava a passar e de imediato um dos adjuntos foi lá e soprou ao ouvido do Rui Borges que aquele barulho era mesmo o golo da vantagem do Braga na Luz. Aqui estamos em cima do minuto 90, foram dados 2 de compensação. O Sporting tem as contas fechadas. Rio Ave 1, Sporting 4.
2: São minutos de facto para os adeptos do Sporting festejarem golo do Sporting e golo também do Braga.
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2: Se tudo terminar assim, nada fica resolvido em termos de segundo lugar, mas o Sporting precisaria apenas de um empate em casa diante do Gil Vicente para confirmar a Liga dos Campeões. Voltamos à Luz, Benfica atrás do marcador.
4: Muito bem, era aquilo que eu vinha dizendo. O Braga estava a apostar exatamente num lance como este para poder ferir o Benfica.
5: Mas a questão é que o Mourinho, quando tirou o Barreira, deixou o Ortmann sozinho. Isso já na primeira parte era difícil, porque os 4 jogadores do... Olha, agora é o festival completo, agora é que ele vai marcar um penal.
6: É sobre o Sheldrup.
5: Pois é, que chefe isso, não é?
6: Foi mostrada a placa com 6 minutos de tempo adicional.
7: Isso vai ele certamente demorar a analisar.
5: E é golo do Santa Clara! Gol! Autoestrada dada pela defesa do Nacional. Luís Fernando arrancou pela direita, cruzou para a área e Elias Manuel a fazer o segundo gol do Santa Clara. É já em tempo de descontos. Santa Clara 2, Nacional 0.
2: Obrigado, Henrique. Voltamos à Luz porque dá-me ideia que, de facto, a Sheldrup é pisado e, por isso, haverá lugar para penalti.
4: Muito bem, Walter, aí embaixo, mini-conferência.
6: Eu penso que já há decisão de João Pinheiro. Vamos tentar ouvir aquilo que vai dizer o árbitro deste encontro.
4: Vamos então ouvir João Pinheiro.
6: Acho que, pelo aquilo que percebo dos jogadores do Braga, vai assinalar penalti.
4: Vamos ouvir.
7: Bem, lá está. Mas curiosamente, João Pinheiro desta vez foi muito rápido a analisar o lance. Enfim, primeiro não havia dúvida nenhuma, depois o VAR chamou e aqui estamos. Vai ser então marcado por alguém esta grande penalidade e vamos lá.
6: Será Pavlidis, é ele que tem a bola debaixo do braço.
4: É exatamente Pavlidis que tem a bola debaixo do braço a ser pisado então, Sheldrup na área. O árbitro na altura não viu, mandou jogar, a ser chamado pelo VAR e agora sim a ir ver ao monitor a imagem desse pisão. Sheldrup, como disse, e avaliando o João Gomes Dias através das imagens televisivas, o árbitro apontar para a marca de 11 metros. Quem vai bater? Confirma-se, Pavlidis, Bandeireira.
6: É o Pavlidis que está junto à bola, os dois pés junto à bola, vai tomar balanço. Lucas Hornicek tenta destabilizar um pouco e vai tentar defender o guarda-redes do Sporting Clube de Braga. João Pinheiro coloca toda a gente à distância. Toma o balanço o grego do Benfica.
4: Lá vem Pavlidis, toma o balanço, atenção. A Benfica pode ir para o empate. Pode ir para o empate. Vai tentar o 2-2. Hornicek entre os postos. Pavlidis vai arrancar. Bateu! Gol!
6: Impensável a bola.
7: bola colocada com muita força e também muita colocação no ângulo superior direito. Ficou a meio caminho Lucas Hornicek, mas esta não conseguia agarrar.
4: Paulo Lindas a fazer o gol do empate e agora perdi-me no tempo. Agora perdi-me, não sei se pode ser Jorge ou Gomes Dias,
2: falta,
4: mas também...
2: um minuto.
4: Um minuto, é provável que o Barbie possa dar mais um ou dois, porque o jogo esteve parado, mas está bom o jogo. É até a última gota, aí mesmo resultado verificado lá na Pedreira, quando o Benfica ali empatou em Braga, adiante dos Guerreiros do Minho, a duas bolas, 2-2 no marcador. Aí vem a equipa do Sporting Braga, sempre com grande personalidade, a bola entra na área, tentativa de passe atrasado para colocar no coração da área de Paulo Vítor, à procura mais uma vez de Corby, de Dorgels e companhia, mas o Benfica pira para canto, é do
8: ganha mais tempo o Sporting de Braga agora com este pontapé de canto.
4: O Braga a mostrar grande personalidade nesta visita ao Estádio da Luz, porque claro, os guerreiros não vivem de lamentos, vivem de luta. É uma equipa que está a bater bem. Olha o pontapé de canto para a formação do Sporting de Braga.
8: Parece com o Vítor Gomes.
4: Está a demorar muito tempo ali para bater o canto, o homem do Sporting Braga. Agora sim, o árbitro autoriza João Pinheiro. A bola vai ser canalizada para a área encarnada. A bola batida, atenção, vai pegar lá para a área do Benfica. Domina Rodrigo Salazar. Volta a colocar para o corte de Tomás Araújo. Aí vem o Benfica tentando subir para a intermédia de Sheldrup. E limpou Walter.
8: Foi
4: Vítor Gomes a tirar a bola e a evitar que Sheldrup pudesse apostar no contra-ataque. 2-2, é até a última gota. Enquanto há jogo, a jogo. Vem Benfica trabalhando, Dal, passa um, passa dois, depois há um corte, o árbitro olha para o relógio, ainda não terminou um jogo no Estádio da Luz. O Benfica vai carregar nos minutos finais, ainda lançamento para Dal, a entrada do meio campo da equipa do Sporting.
8: António Silva já é avançado,
4: lá vem a bola para Auris. António Silva já joga numa posição mais adiantada, variação para Luca Bacchio. O belga recebeu, mete a bola na área, vai pingar lá para António Silva, tira a defesa do Sporting Braga, está Sheldrup à espera da bola. Mais uma vez o Braga a tentar ali tirar a bola da zona proibida. Ganha Dal, carrega o Benfica. Novamente, segunda vaga de Dal. Obrigado a jogar para trás, sem linha de passe. Vem na direção de Orges. Vai abrir na direita para Luca Bacchio. Recebeu o belga. Vai tentar o drible. Sou o adversário. Vai tentar ali ganhar a Dorgels. Mete outra vez na área. Chegada de António Silva. Não chega. Passou o perigo. É pontapé de baliza. António Silva a dizer que era canto. O árbitro diz que é pontapé de baliza para o Sporting Braga. É o Benfica a tentar tudo, Walter.
9: Dizia que António Silva, que tinha sido o Vítor Gomes o último a tocar na bola, o árbitro a não ter esse entendimento, tenta carregar a equipa do Benfica à procura do terceiro golo, mas o árbitro assinala mesmo, é pontapé de baliza para Lucas Hornicek. Estaremos a jogar os últimos segundos desta partida.
4: Sem dúvida nenhuma, vamos ver se o árbitro vai ou não terminar a partida. Hornicek verifica o posicionamento dos companheiros do adversário, vai colocar a bola, vai tentar colocar a bola no meio campo da equipa encarnada. Dois para o Benfica, dois para o Sporting Braga. Nesta altura é o Sporting que é o segundo classificado do Campeonato Nacional. O João Pinheiro dá ainda mais algum tempo. A bola sobra para Tomás Araújo. Corta João Montinho de qualquer maneira. Vai acabar o jogo. Os jogadores do Sporting Braga pedem o árbitro para terminar. O árbitro deixa ainda o relógio avançar um pouco mais. Então Samuel Dal lançou, dá para o peito de Orchas. Vai acabar. Dois para o Benfica, dois para o Braga. O Sporting nesta altura está no segundo lugar do Campeonato Nacional e com a Liga dos Campeões mais perto. Vamos à reportagem, Walter Madureira aí de baixo, grande desilusão, com muitos desafios após o apito final do árbitro João Pinheiro.
9: E muitos protestos, ora divididos com a apitação da equipa, insatisfeitos com o rendimento da equipa, mas também com a equipa de arbitragem. Muitos assobios que vêm desde a bancada, mas há também gestos para com o árbitro deste encontro. Houve muita gente que abandonou o estádio antes do apito final, outros ficaram mesmo até ao último instante à espera que o Benfica marcasse, caídos no relvado do lado oposto, desalentados com este empate e com a perda do segundo lugar nesta jornada, estão Prestiani, Sheldrup, também mãos nas ancas para Auris, os jogadores do Benfica insatisfeitos com este resultado.
8: Rubén e Hornicek trocaram ali um abraço assim que acabou o encontro. José Mourinho dirigiu-se a Carlos Vincent, deu-lhe um caloroso abraço, calculo que tenha felicitado Vincent, enfim, pelo resultado obtido aqui, mas muito provavelmente também pela campanha europeia do Sporting de Braga, ali entre os jogadores, tanto quanto é possível observar, jogadores e staff, reina um ambiente de tranquilidade, portanto vão-se cumprimentando ali no centro do relvado. Naturalmente, como o Walter frisou, o desalento é grande nas hostes do Benfica.
4: Verdade, mais algum dado aí de baixo, Walter?
9: Assobios para a equipa do Benfica, que tenta vir agradecer aos adeptos e é recebida com vaias, com impropérios, com mensagens de desagrado por parte dos adeptos do Benfica. É uma imagem que não é muito vulgar de ver no Estádio da Luz, mas é o que acontece após este empate e a colocação em risco do acesso à Liga dos Campeões Europeus. Matematicamente está tudo adiado para a última jornada. Estes adeptos pedem mesmo a presença mais próxima do plantel. São os adeptos que estão ligados à claque. Sim, no Name Boys.
10: Mas não têm que ir. Ali está bem assim, tem um bocadinho e têm que ir embora, porque...
9: Sim, não se resolve
10: razão.
9: Nada com...
10: Não há nenhuma razão para insultarem os jogadores. Uma coisa é manifestarem desagrado, que não gostaram da exibição, da época, de como atacaram, de como defenderam. Parou por aí. Isto não vale tudo. Portanto, acho muito bem. Não acho muito bem. Eu acho que para a vitória e para a derrota, os clubes deviam arranjar uma forma de tornar isto um bocadinho mais civilizado. Porque eu acho que os jogadores não têm que se sujeitar a isto. Ninguém, nenhum trabalhador tem que se sujeitar a ser insultado quando, na opinião de outro, porque há ali os jogadores que tiveram um bom desempenho. Mas a frustração não pode permitir que, só por ser um jogo de futebol, que insultem os jogadores de futebol ou o treinador ou outra coisa qualquer.
2: Nuno, permite-me só. Sim, que força. Para também libertar os nossos repórteres, para depois termos tempo também aí na Luz e também em Vila do Conde e também para as flashes, mas passar rapidamente só para assinalarmos resultados finais. Carlos Rui Abreu, o Sporting acaba por ganhar por larga margem, como foste assinalando também nessa segunda parte.
11: Sim, 4-1, sem margem para dúvidas, até porque o Rio Ave ficou reduzido a 10 unidades aos 53, já nesta parte final aos 83, acabou por ficar reduzido a 9 e o Sporting aproveitou para ir avolumando o placar. Golos do Rio Ave. O golo do Rio Ave foi de Diogo Bezerra aos 13, mas depois para o Sporting marcaram Soares, ainda Gustavo Mancha na própria baliza, Trincão e Giovanni Kenda. Grande festa aqui em Vila do Conde, os adeptos do Sporting com um sublinhado. Após o final do jogo, os jogadores não abandonaram o relvado. Enquanto não terminou o jogo da Luz, estiveram a olhar para os telemóveis, para os tablets, para ver os instantes finais e depois, claro, houve esses festejos, porque o Sporting tem agora tudo na mão, depende apenas de si para ficar em segundo lugar.
2: Já vou voltar a ti mais à frente nesta emissão, também para o comentário do Nuno Coelho. Vitória Casa Pia, Nuno Braga, que vitória, passando aqui a repetição, do Casa Pia, que acaba a jornada em lugar de playoff, triunfo importantíssimo na cidade de Berço.
12: É verdade, num jogo de maior domínio do Vitória, de princípio ao fim, mas de duas faces, porque se o Casa Pia foi a equipa mais perigosa nos primeiros 45 minutos e o guarda-redes vimaranense figura em destaque, na segunda parte foi precisamente o contrário, com Patrick Sequeira em grande plano, a fazer quatro boas intervenções, duas delas decisivas, mas não foi o único a evidenciar-se numa equipa que... acreditou sempre até ao fim. Larrazábal, com grande lance individual, também se evidenciou na área. A Vimaranense, aos 86 minutos, devolveu o Casa Pia, essa posição de play-off de permanência na qual estava antes deste jogo na cidade de Berço. É um triunfo por 1-0 que permite aos gansos continuarem a respirar.
2: Obrigado, Nuno Braga. Horácio Antunes, Tondela venceu, mas com este triunfo que documentámos agora do Casa Pia, vai entrar na última jornada em zona de despromoção.
13: Uma vitória agridoce, muito festejada pelos adeptos do Tondela, que aplaudiram a equipa no final, como habitualmente fazem no final de cada jogo, perca ou ganha, mas hoje com mais efusivos os adeptos do Tondela com esta vitória frente ao Moreirense. O Tondela cumpriu, venceu e tudo adiado então para a última jornada. Marcaram na primeira parte Aiko, o francês, ao minuto 19 e depois Rony Lopes na segunda parte ao minuto 16 a fazer o 2-0. Uma boa partida da formação do Tondela, também uma boa segunda parte com Rony Lopes e Maka Aiko a tentarem ampliar ainda mais a vantagem. Pedro Maranhão, um grande jogo aqui no João Cardoso, do lado do Moreirense. Nesta segunda parte, Cédric Teguia a rematar à malha superior e foi a melhor jogada nesta segunda parte do Moreirense. Moreirense. O Tondela vence por 2-0, uma vitória justa.
2: Obrigado, Horácio. O Tondela penúltimo, 28 pontos. Em lugar de play-off está o Casa Pia com 29. O Estrela está em 15º também com 29, que empatou 0-0 com o Famalicão. E Henrique Linhares, o Nacional, permanece na corda bamba, porque perdeu nos Açores, tem 31 pontos. Já não pode descer diretamente, mas pode ainda cair para lugar de play-off na última ronda. Derrota aí diante do Santa Clara.
14: Exatamente, um Santa Clara que se apresentou aqui com muitas mudanças no 11 inicial, mas que acabou por vencer por 2-0 no jogo em que foi superior, sobretudo na segunda parte. A equipa açoriana marcou aos 27 por Pedro Pacheco e já no tempo de compensação por Elias Manuel, e despede-se então com um triunfo do estádio de São Miguel esta temporada e complica as contas do Nacional, que, como disseste, agora terá de pontuar na última jornada ou então esperar por um deslize de Tondela e Casa Pia.
2: Obrigado, Henrique Linhares. Fechamos esta ronda, este périplo pelo país em Barcelos. Bruno Álvaro Marques, Gil Vicente, que tinha ainda esse sonho de chegar à Europa, ainda pode chegar porque o Famalicão não ganhou, mas fica tudo muito complicado. Terá que vencer em Alvalade e esperar que o Famalicão perca, isto porque o Gil hoje foi derrotado pelo Aroca.
15: Tropeçou a equipa de César Peixoto, apesar da época histórica que está a realizar. Um jogo com duas partes bem distintas até aos 60 minutos. Um jogo com pouca emoção, com poucas chances de golo, mas a partir da hora de jogo tudo mudou com os golos e naturalmente com o jogo a ter mais qualidade. Aos 61, Bas Kuipers inaugurou o marcador para os arauquenses. Aos 63, resposta rápida do Gil Vicente com o Luís Esteves a empatar, mas 4 minutos depois, Ivan Barbero, o espanhol, a colocar novamente o Arouca na frente do marcador e a dar um golpe duro aqui na equipa do Gil Vicente e também nas bancadas. O resultado final fixou-se aos 82 minutos com Taishi Fukui a fixar essa vitória do Arouca por 3-1 diante do Gil Vicente. Ora, se o Gil Vicente entrou nesta jornada a 2 pontos do Famalicão, sai a 3 pontos, mantém os 50 pontos a equipa do Gil Vicente no 6º posto. Quanto ao Arouca, soba mais 3 e fixa-se agora com 39 pontos na tabela classificativa, no 10º lugar da classificação. Resultado final, Gil Vicente 1, Arouca 3.
2: Obrigado, Bruno Malveira Marques. Já vamos às contas da tabela, já libertamos aqui também os nossos repórteres. Vamos começar as flashes. António Silva no Benfica.
16: A seguir, tentamos ir ao 2-1, os golos foram sempre anulados, a equipa tentou até ao fim, mas fica aquém porque não ganhamos.
17: Acaba por ser no fundo até uma segunda parte em que o Benfica entrou muito bem, chega ao golo logo no primeiro minuto, mas depois, passado um minuto, sofre o golo do empate. A equipa sentiu um pouco esse golo ou acreditou sempre que podia ir em busca de mais?
16: Sim, acho que foi um choque ali um bocadinho grande porque tínhamos acabado de marcar o golo. Acho que íamos ficar um bocadinho confortáveis no jogo. O Braga ia ter que saltar mais e eles vinham do jogo na quinta-feira, iam saltar mais, iam acabar por abrir mais passos. Infelizmente acabamos por sofrer um gol logo de seguida, e depois fomos atrás, eles acabam por marcar o 2-1. Fomos atrás do resultado até ao fim, mas não foi possível.
17: Muito obrigado, António Silva.
2: As palavras de António Silva, hoje capitão na equipa do Benfica. Agora tempo de irmos à Vila do Conde para escutarmos Rui Borges, a análise ao triunfo 4-1, que catapulta a equipa para o lugar de Champions.
18: Vamos a isso, vamos então escutar o técnico da equipa leonina. Rui, boa noite. Entrada num jogo muito aberto, o Rio Ave conseguiu ferir o Sporting cedo e o jogo, mesmo depois do 1-0, continuava muito partido. Foi preciso a equipa irritar-se um bocadinho até com as próprias circunstâncias do jogo para entrar no jogo e meter prego a fundo.
19: Sim, boa noite. Um início de jogo bastante aberto. Nós sabíamos daquilo que o Rio Ave é forte. No jogo partido eles são fortíssimos, os homens à frente no último terço são bons jogadores, individualmente e coletivamente também. E nós sabíamos que não podíamos deixar partir muito o jogo. Deixámos partir, tentámos numa fase inicial ser bastante pressionantes, procurar referências. O Rio Ave com futebol direto que nós também já estávamos à espera num primeiro momento, depois entrar num segundo momento da segunda bola sobre a nossa linha defensiva, e acabou por ser isso quase a primeira parte toda. Claro que depois nós sofrermos golo acabámos por ter que ainda ir atrás do resultado, mais expostos ficámos nesse sentido de transições, de muito jogo de homem a homem, muita referência mesmo no último terço, deixarmos um para um os nossos defesas, o que era um grande risco. poderíamos ter melhorado aqui ou ali em algumas coberturas, principalmente dos médios, que às vezes não tínhamos obrigatoriamente estar com os dois médios muito subidos, conseguimos ter um exposto e um mais na cobertura para ajudar a linha defensiva. Tentámos ali no fim da primeira parte ajustar um bocadinho, fomos ganhando ali uma bola ou outra. Uma segunda parte, depois, claro, controlámos o jogo, acabámos por controlar o jogo, o Rio Ave também acabou por ficar inferioridade numérica. E a equipa não facilitou, tentou gerir com bola o jogo, que foi isso que fizemos. Acaba por ser uma vitória justa, mas perante um grande adversário que numa primeira parte nos causou bastantes problemas.
18: Na segunda parte, já à frente do marcador, com a equipa já serena a controlar o jogo, a sua maior missão a determinado momento foi fazer com que o ruído que vinha das bancadas e percebia-se que estava relacionado com outro jogo que corria à mesma hora, não entrasse tanto na cabeça dos jogadores e que os jogadores se mantivessem só concentrados no que se passava aqui?
19: Sim, é natural que o ruído soubesse e se fizesse sentir e os jogadores fossem perguntando, mas nós temos de estar muito focados naquilo que nós fazemos e naquilo que nós controlamos, e isso eles ficaram tranquilos, ficaram sempre ligados no jogo, não facilitaram, por mais que o ritmo fosse baixando aqui ou ali, com o nosso controle, eles não baixaram a concentração e acima de tudo o rigor naquilo que era o momento defensivo, porque apesar de estarmos até com mais um, logo numa fase intermédia da segunda parte, poderíamos sair caros, porque o Rio Ave, como eu disse, tem jogadores fortíssimos no contra-ataque, ataque rápido, bons jogadores e a qualquer momento nos podia criar esse perigo. A equipa manteve-se ligada acima de tudo, não importa muito estar aqui preocupados com os outros, é natural que eles, pelo ruído, se tivessem, mas acima de tudo estavam focados no nosso jogo.
18: Após o apito final, também alguns jogadores ficaram ali agarrados ao telemóvel a tentar perceber o que se passava. O futebol é uma montanha-russa e o Rui Borges anda aqui há muitos anos para saber isto. Uma semana pode-se estar a chorar quase ter perdido uma posição de forma definitiva e na seguinte recuperá-la. Este campeonato deixa esta prova também a toda a gente que nunca nada está verdadeiramente ganho e nunca nada está verdadeiramente perdido.
19: Sim, penso que sim, não é só este campeonato. Ao longo dos anos tem acontecido isso. Já a época passada também aconteceu connosco. Estamos em primeiro, passámos para segundo e de repente estamos em primeiro outra vez, fomos campeões. Por isso, o futebol é mesmo isto e nós temos de saber lidar com isso. Por isso, estamos em segundo, é certo, mas falta uma jornada em nossa casa, é certo, precisamos muito daquilo que é o nosso apoio, o apoio dos nossos adeptos perante um bom adversário que está a fazer um grande campeonato e que vai tentar tudo para dificultar a nossa tarefa. Por isso temos de estar completamente ligados e perceber que ainda falta um jogo e temos que o ganhar.
18: Os jogos fora já terminaram aqui hoje. O Rui Borges é apenas o terceiro treinador da história do Sporting a conseguir fechar um campeonato sem nenhuma derrota fora de casa. Já trazia uma marca muito forte a época passada também sob esse ponto de vista. O que é que faz deste Sporting tão capaz de ser tão forte fora da sua fortaleza, como se costuma dizer?
19: Eu acho que é, acima de tudo, a parte ambiciosa do grupo. Claro que os adeptos também têm sido importantes, mesmo fora de casa têm sido... Tem dado um apoio infinito e que a gente sente muito. Eu falo por mim, já disse isso várias vezes, o apoio que vem de fora para dentro tem sido fantástico, mesmo, principalmente até nos jogos fora. Isso depois o jogador também sente e sente-se motivado para continuar, para lutar, para ir atrás da sua ambição que é ganhar. E essa equipa, esta equipa, apesar de tudo, apesar de não termos sido conseguido aquilo que queríamos como grande objetivo, demonstrou ao longo da época a ambição que tinha, a qualidade que tinha. Por isso, independentemente de ser fora ou em casa, é um grupo ambicioso e com muita qualidade.
18: Antes de terminarmos, Rui, porque é uma notícia de há pouco tempo, a lesão do De Bast, que falha o jogo de hoje. A imprensa belga hoje avança que pode ter em risco o Mundial. Perguntar-lhe como é que está o jogador e se de facto existe este risco, que imagino que ao existir fará com que o jogador esteja muito abatido.
19: Sim, infelizmente aconteceram-nos duas lesões no treino de ontem, o De Bast e o Bayanidis. Mas são dois jogadores que estão a ser avaliados, por isso que eu ontem não disse que ainda estavam fora de jogo, porque estavam nessa avaliação, continuam a estar nessa avaliação. Vamos perceber nos próximos dias a extensão das duas lesões.
18: Obrigado.
2: Tudo dito por Rui Borges, depois da vitória do Sporting por 4-1 em Vila do Conde diante do Rio Ave. Tempo agora para Mourinho.
20: Second half, but then Pedraço sees the red card and the game almost get a...
2: Vamos tentar ouvir José Mourinho.
21: Não se criam muitas oportunidades. Mas foi extremamente eficaz, devem ter feito 3, 4 remates e fazem dois golos. O Benfica fez um ótimo jogo, com períodos de altíssima qualidade, a faltar obviamente eficácia, porque temos que fazer, a criar tanto, temos que fazer mais golos, mas com atitude, com coragem. Obviamente que quando se sofre o segundo golo e merecemos tanto de ser nós a fazer o segundo golo e a ganhar o jogo quando se sofre. Só um grupo de rapazes que luta até ao fim como eles é que depois ainda conseguem encontrar força para igualar e trazer ainda esperança para os últimos minutos do jogo. Se nós perdemos o segundo lugar e o controle do nosso destino, não foi seguramente por uma má performance, não foi seguramente por um mau jogo, seja coletivo, seja individual. O Benfica fez um bom jogo.
0: Pergunto-lhe se concorda que este jogo é um bocadinho o espelho da época do Benfica, a criar muito, a marcar pouco, como disse, com ineficácia, e nas questões também da arbitragem, caso de dúvida, foi sempre para o outro lado.
21: Questões da arbitragem, não quero... Acho que já não vale, da minha parte, acho que já não vale a pena. Falta um jogo para acabar o campeonato, pior do que aquilo que temos tido, penso que é impossível e não me quero alongar. O Benfica há muito que vem jogando bem, principalmente neste último terço de época. Eu diria que um péssimo jogo contra o Casa Pia, que foi uma situação completamente isolada, completamente fora do contexto. A equipa cresceu muito, os jogadores individualmente cresceram muito, dominámos jogos, criámos inúmeras situações, fizemos alguns jogos, eu diria mesmo, excelentes, como foi, por exemplo, o jogo de Alvalade, e hoje é um bom jogo contra o Sporting Braga, que faz um golo na primeira vez que chega à nossa área e que faz o segundo golo. Eu quase diria na segunda vez que chegaram à área, o Benfica foi forte.
0: Muito obrigado. Fica feita a análise.
2: Análise também de José Mourinho, este empate diante do Braga. Braga, que é a única equipa que resolveu a sua classificação nesta jornada, garantiu o quarto lugar com o pontinho que alcançou na Luz. Tudo vai ficar depois para a 34ª e última jornada, a luta pelo segundo lugar entre Sporting e Benfica. Se o Sporting ganhar, o Sporting fica na Liga dos Campeões. O Benfica tem mesmo de vencer para alimentar esse sonho, e se o Benfica vencer, o Sporting também está obrigado a triunfar. Quanto à luta pela manutenção, já aqui dissemos, o Nacional, Estrela, Casa Pitondela vão entrar na última ronda ainda com essa possibilidade de poderem cair, sendo que o Nacional, por exemplo, não poderá cair diretamente, só na zona de play-off. Daqui a pouco podemos ter salas de imprensa, temos ainda 50 minutos pela frente, vamos tentar aqui dividir um pouco as análises. Antes, numa análise propriamente exaustiva, vamos talvez já às notas, o melhor e o pior, e também o trabalho do árbitro. Começamos em Vila do Conde. Carlos, o melhor, o pior e também a nota para o árbitro, claro, na avaliação do Nuno Coelho.
1: É a pergunta que endossa ao Nuno. Nuno, quem foi para ti o homem do jogo?
22: Para mim, eu vou dar ao Trincão. Eu acho que faz o golo, não vou dizer o mais bonito, porque o do Kenda também foi muito bom, mas eu acho que o Trincão, por aquilo que foi o seu rendimento ao longo da partida, mesmo nos 30 minutos iniciais, onde o Sporting não colocou ritmo, a bola passou sempre pelo Trincão, e depois é o Trincão, ou seja, é um jogador sempre do princípio ao fim, faz um golo muito bonito, que deu de certa forma, eu não vou dizer a tranquilidade, mas que terminou com o jogo, e por isso acho que o sinal mais fica bem entregue ao Trincão.
1: E o sinal menos?
22: Sinal menos eu tenho de dar ao Petraço, muitas asneiras do central do Rio Ave. O penalti na primeira parte cometido pelo Soares, quando é batido em velocidade, e depois, quando já tinha até o lance mais ou menos controlado, acaba por o puxar, e bem assinalado pelo João Gonçalves. E depois, quando já sabia que tinha um cartão amarelo, e num momento onde a equipa se tentava, e até tinha entrado bem na segunda parte, num pisão à entrada da área, quando se impunha que tivesse alguma precaução e cuidado, acaba por pisar também o Luís Soares, segundo cartão amarelo, vermelho, e a partir daí o jogo praticamente acabou.
1: E que cartão mostras ao trabalho da equipa de arbitragem chefiada por João Gonçalves, que teve Vasco Santos no VAR?
22: Cartão verde. Eu acho que foi um árbitro que demonstrou personalidade, não teve problemas de, num primeiro momento, mostrar amarelo por simulação ao Soares, que tentou forçar ali pelo menos duas vezes um penalti, e por isso acho que foi um árbitro que as grandes decisões do encontro, nomeadamente o lance do penalti, as duas expulsões que acaba por ter, mesmo os dois amarelos seguidos ao Ryan, são lances para cartão, e por isso acho que nota verde para o árbitro da partida.
1: João, estão dadas as notas individuais deste Rio Ave Sporting.
2: E aproveitamos para continuar em Vila do Conde, porque o Rui Borges já está na sala de imprensa.
3: Fomos perdendo alguns duelos, o que dificultou a primeira parte também nesse sentido. Depois acabámos por conseguir melhorar, acabar a primeira parte, fazemos o golo. Vamos por ser felizes no segundo golo. Uma segunda parte onde depois não tem história, é Sporting. Porque depois também acabámos por ficar em superioridade numérica, a equipa não baixou, não relaxou. Manteve-se a controlar o jogo, aqui ou ali com a bola mais lenta, mas sempre ligados, que era importante. Não deixar entrar ali em adormecimento, digamos. Porque mesmo com menos um num primeiro momento, o Rio Ave poderia ser perigoso, porque os homens da frente são realmente muito rápidos, fisicamente fortes, uma equipa atleticamente muito, muito forte também, e foi bem demonstrativo isso na primeira parte, por eu dizer que não ganhámos muitos duelos. Por isso, depois a segunda parte acabou por não ter história. Sporting, controlámos o jogo, a malta ligada, e acaba por ser a vitória justa.
5: Pedro Monteiro, CNN. Portugal TV. Este final de campeonato tem sido uma montanha russa em termos classificativos, no que diz respeito à luta pelo segundo lugar. O Sporting entrou para este jogo em terceiro, sai daqui em segundo, vai para a última jornada nesta posição. Como é que o grupo reage a ter regressado ao segundo lugar?
3: O grupo está feliz, acima de tudo, porque fomos capazes de ganhar o jogo quando estivemos a perder, perante uma boa equipa que tem feito uma segunda volta muito boa. Os últimos 5 meses têm sido bons do Rio Ave, uma belíssima equipa, individualmente e coletivamente, e estava feliz, acima de tudo, pela vitória. Claro que depois tem o acréscimo de voltarmos a ser segundos, mas temos que estar concentrados, porque ainda falta uma jornada em nossa casa, é certo, perante os nossos adeptos, que faço já o repto para estarem em força, porque precisamos da energia deles, do apoio deles, como tem sido, e hoje foi importantíssimo. Fora temos tido um apoio fantástico sempre também, enaltecer esse apoio que tem sido muito, muito bom ao longo de toda a época, mas perante uma equipa que está a fazer também um belíssimo campeonato, que é o Gil, e que vai dificultar ao máximo aquilo que será a nossa tarefa de vencer o jogo. Por isso, felizes por estarmos em segundo, felizes por termos ganho, mas temos de estar muito concentrados, recuperar e estar mentalmente capazes e disponíveis para disputar uma última jornada que nos permite depender só de nós, e isso é muito importante.
6: Boa noite, Rui Borges. Marta Marcelo Angreto para a RTP. Falou esta semana do quão difícil tem sido gerir o plantel, as emoções. Agora, com uma leveza maior, acredito, mas primeiro que falasse também disso, o que é que traz esta vitória para além dessa leveza. E depois, naturalmente, depois de um jogo, muito se fala, muito se comenta, vai-se falar também dos dois expulsos e do penalti. Hoje, que avaliação é que faz da equipa de arbitragem?
3: Não comento a arbitragem. Foram decididos os lances assim, por isso acredito que foram bem ajuizados e bem analisados. Em relação à leveza, acredito acima de tudo que o voltarmos a ser segundos traz alguma motivação, alguma tranquilidade naquilo que é mental também, por termos perdido o segundo lugar, termos perdido primeiro a oportunidade de continuar a lutar pelo campeonato, por sermos campeões, e depois perder o segundo lugar em espaço de 2 semanas, o que mentalmente foi difícil para o grupo. Conseguimos ultrapassar isso, e o grupo conseguiu, está capaz, foi demonstrativo no jogo com a Vitória, no jogo de hoje, e é importante chegarmos ao fim com 2 vitórias e perceber que voltámos ao segundo lugar e que continuámos só a depender de nós para conseguir esse segundo lugar na última jornada. Por isso, naquilo que é parte mental, ajuda muito a equipa, os jogadores, e isso não vou dizer o contrário. Agora espero que os motivem ainda mais para aquilo que será a dificuldade do último jogo do campeonato.
5: Boa noite, Rui Borges, Gaspar Castro, SIC Notícias. Mais 2 baixas a juntar à lista, o Debast e o Vaianidis. Parece-lhe que algum deles ainda poderá participar nos jogos que restam desta época, campeonato ou Taça de Portugal, e se o Debast tem efetivamente o Mundial em risco, como foi noticiado?
3: Vou ser honesto, eles lesionaram-se os 2 no treino, estão sobre avaliação ainda e não consigo dar muito mais informação em relação a isso. Acredito que nos próximos dias teremos essa informação mais forte e mais certa e correta. Por isso, infelizmente, perdemos os 2 no treino. Até por isso é que ontem não falei na televisão que estavam fora de jogo, porque ainda tinha esperança de ainda poder contar. infelizmente não conseguiram ser solução. É esperar pelos próximos dias.
4: Boa noite, Rui. Rodrigo Lima, bola na rede. Na primeira parte, o Rio Ave procurou explorar o 4-4 e a igualdade numérica com as defesas do Sporting, como já aqui referiu. Eu pergunto-lhe de que forma é que tentou contrariar essa dinâmica, sobretudo quando o Tumble ou o Bless abaixavam no terreno. E pergunto-lhe também se considera que o Sporting poderia ter explorado mais as condições de bola dos centrais, tendo em conta que o Tumble pressionava sozinho na primeira linha de pressão e o Bless estava mais preocupado a fechar a linha do médio. Obrigado.
3: Sim, essa última parte, nós mais do que a condução, nós facilmente quebramos a pressão do Rio Ave e sabíamos que íamos conseguir quebrá-la facilmente, até pelos nossos dois centrais, pelo guarda-redes, porque eles faziam a pressão a um homem e era facilmente batida nesse sentido. Numa fase inicial do jogo estávamos a exagerar em jogo interior, mesmo com homens livres e tínhamos lá o espaço, mas falhámos aqui ou ali alguns passos, não tínhamos essa necessidade, poderíamos fazer a bola andar a correr muito mais por os corredores e depois sim atrair dentro ou atrair dentro sair fora, porque estava espaço dentro e fora. E numa fase inicial insistimos demasiado no jogo interior e perdemos ali algumas bolas, pois eles em transição são fortíssimos, nós sabíamos disso. E criou-nos ali também alguma transição, ali algumas transições perigosas nesse sentido. O resto da primeira parte da pergunta, tu dizes o 4-4. Nós sabíamos que íamos bater 4-4. Nós tentamos ajustar ali à meio da primeira parte e o Maurita acaba por ganhar ali duas, três bolas nesse sentido, porque o Rio Ave, nós sabíamos bem o que é que o Rio Ave fazia, ia esticar a primeira bola, e então nós quando a bola do Rio Ave principalmente, ou direta do Redes ou de central para central, e nós assinávamos a pressão, os nossos dois médios não precisavam estar os dois expostos às referências, porque eles não procuravam os médios, e então um dos médios pelo menos tinha que estar na cobertura frontal dos centrais, precisamente por isso, por o aproximar de um avançado, e tínhamos sempre essa superioridade. E numa fase inicial, acredito que depois também, por termos sofrido o golo de cedo, a equipa ficou ansiosa e queria pressionar toda a gente, os homens, toda a gente às referências, e focou-se muito só nas referências, e fomos facilitando nessas coberturas. No intervalo tentamos ajustar, e no início da segunda parte conseguimos fazer isso, só que depois também ficámos logo em superioridade numérica e acabámos por controlar o jogo de início ao fim. Mas era muito mais, era só mais um bocadinho das coberturas dos médios, andarem um bocadinho nas costas um do outro, o médio do lado contrário à bola, vir só à diagonal do outro médio atrasada e dava a cobertura frontal e ajustávamos muito, ajudava muito a linha defensiva e iríamos ganhar muitas segundas bolas, mesmo perdendo o primeiro duelo, ganhámos o segundo momento. Por isso era muito por aí, é um ajustamento simples, mas que demorou a ajustar-nos.
2: As palavras de Rui Borges na sala de imprensa. Passamos agora para a sala de imprensa da Luz, porque Carlos Vicens, do Braga, também já faz análise ao jogo.
7: Como um verdadeiro equipo, creyendo no processo, sabiendo que hoy hay momentos en el partido en los que puede recibir gol, y podríamos decir que incluso merecidamente por parte de Benfica, pero que el equipo incluso en esos momentos de dificultad se junta, ese equipo es competitivo, y tiene personalidad, porque en momentos en los que tú eres capaz de recuperar el balón en un campo donde te van asediando porque el contrario te encierra en tu área, el equipo no se la quita de encima. El equipo sigue intentando construir sus ataques y creo que también un poco eso es el secreto de poder sobrevivir tantos minutos. Es la lucha, es la creencia, pero también es el que cuando tienes la bola, el equipo juega una cosa muy reconocible e intenta atacar a través de tener el control del balón. Nos gustaría haberlo tenido más, pero tienes un rival delante de mucho nivel. Destacar el esfuerzo de nuevo, agradecer a los chicos lo que vienen realizando durante muchos y muchos meses. Y bueno, y vamos a cerrar la temporada el sábado, pues delante de nuestros adeptos, intentando hacer un buen partido.
8: Aquí. Antes, Lusa, vimos um Braga mais forte na segunda parte do que na primeira. Sente que a entrada tardia do Zalazar teve algum impacto na exibição da equipa?
7: Bueno, Rodri venía con un proceso febril desde que volvimos de Alemania. Él no pudo entrenar el sábado, lo tuvimos que mandar para casa con una inyección de penicilina, con unas placas de amigdalitis en el cuello que no eran bonitas. Y después ayer pudo entrenar algo. Pero todavía tenía un mal cuerpo. 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

0: Braga e é ultrapassado pelo Sporting no segundo lugar. A Direção-Geral de Saúde publica normas para identificar casos suspeitos de antivírus, mas descarta medidas preventivas. Esta terça-feira, os enfermeiros estão em greve por melhores salários e condições de trabalho.
1: Está aberto o Jornal da Meia-Noite com Luís Paixão.
0: Várias decisões adiadas para a última jornada do campeonato. O Benfica caiu esta noite para o terceiro lugar, com um empate a 2 frente ao Braga, no Estádio da Luz. Os encarnados foram ultrapassados pelo Sporting, que goleou o Rio Ave em Vila do Conde por 4-1 e ocupa agora um lugar de acesso à Liga dos Campeões. Apesar do desfecho, José Mourinho, técnico encarnado, não apontou o dedo aos jogadores.
2: Perdes quase um objetivo. É difícil dizer que fizemos um muito bom jogo, mas o meu feeling hoje é de satisfação relativamente aos jogadores, ao esforço que fizeram, àquilo que puseram em campo em termos de qualidade. Não saio daqui defraudado pelos meus jogadores.
0: Na ressaca da derrota nas meias finais da Liga Europa, o treinador do Braga, Carlos Vicens, fala num empate que é uma espécie de recompensa para a equipa.
3: Viemos com a intenção de fechar matematicamente a classificação no quarto lugar e não deixar tudo para a última jornada. Já são muitos meses e muitas partidas de grande esforço e merecemos ter esta recompensa em forma de um ponto.
4: Esta recompensa em forma de hoje um ponto.
0: O Sporting, como já dissemos, venceu o Rio Ave por 4-1 e é agora segundo, mas Rui Borges lembra que ainda falta um jogo.
5: Felizes por estarmos em segundo, felizes por termos ganho, mas temos de estar muito concentrados, recuperar e estar mentalmente capazes e disponíveis para disputar uma última jornada que nos permite depender só de nós e isso é muito importante.
0: Em Vila do Conde, Rio Ave terminou o jogo reduzido a 9 e o treinador Sotiris Siledopoulos não escondeu o descontentamento com a partida.
6: Estou desapontado com o resultado. Não comento as decisões do árbitro porque toda a gente as viu. Acho que foi um belo jogo e isso é que é o mais importante.
0: Na cauda do campeonato, o Tondela mantém vivo o sonho de garantir um lugar no play-off de manutenção. Os Beirões venceram o Moreirense por 2-0, mas a vitória do Casa Pia em Guimarães por 1-0 diante do Vitória manteve tudo igual nos últimos 3 lugares do campeonato. Na luta pelo 5º lugar, o Gil Vicente perdeu por 3-1 em Barcelos contra o Aroca e está agora a 3 pontos do Famalicão, que empatou a 0 no terreno do Estrela da Amadora. O Nacional adiou a decisão da permanência na Primeira Liga para a derradeira jornada, depois da derrota nos Açores contra o Santa Clara por 2-0. Por agora não há necessidade de medidas preventivas, mas a Direção-Geral de Saúde publicou esta noite um conjunto de orientações a adotar para possíveis casos suspeitos de antivírus. A DGS identifica os hospitais de referência e distingue alguns conceitos a ter em conta, João Coraceiro.
7: Caso suspeito, caso provável, caso confirmado, contacto, são definições enquadradas pela DGS. Para um caso ser suspeito, basta a pessoa ter estado com alguém que esteve a bordo do navio Ontios ou ter partilhado um meio de transporte onde existam casos verificados ou de infecção provável por antivírus e ter ainda febre aguda ou tosse, dor no peito, dificuldade em respirar ou algum de vários sintomas, desde as dores musculares aos calafrios, às dores de cabeça e sintomas gastrointestinais. Já num caso provável, a pessoa tem os sintomas do caso suspeito e ainda uma ligação epidemiológica conhecida com situações confirmadas ou prováveis de infecção. Este conceito da saúde pública, ligação epidemiológica, no fundo estabelece um vínculo entre uma pessoa doente e uma fonte de infecção, um local, um período de tempo específico. Quanto ao caso confirmado, é quando se deteta o vírus numa das duas situações anteriores. A DGS define ainda contacto, basta a pessoa ter estado exposta no período em que o vírus é transmissível a um caso confirmado ou ainda provável de infecção. Pode ser pela saliva, pelas secreções respiratórias, sangue ou outros fluidos corporais. Para doentes adultos, o Hospital Corri Cabral é a unidade de referência. Crianças do Dona Estefânia, também em Lisboa. Já o Hospital São João, no Porto, abrange doentes adultos e pediátricos. O INEM deve ser ativado para garantir o transporte do caso suspeito até ao hospital de referência.
0: E, entretanto, já chegou aos Países Baixos, um dos voos que retirou passageiros do navio Ondios. A equipa médica que tratava um doente infectado, também nos Países Baixos, foi colocada, entretanto, em quarentena por causa de erros de procedimento.

0: isso é o que adianta a administração desta unidade de saúde. Em Espanha há também um caso confirmado num cidadão espanhol que seguia a bordo do navio afetado por este surto. Os enfermeiros estão em greve esta terça-feira, exigem ao governo soluções que dignifiquem a profissão, como os retroativos em falta e a contratação de mais profissionais. Para além da greve convocada pelo Sindicato dos Enfermeiros Portugueses, há uma manifestação durante a manhã em Lisboa. Ouvida pela Antena 1, a dirigente do CEP, Guadalupe Simões, enumera o rol de problemas a resolver num dia que é também Dia Mundial do Enfermeiro.
1: Nós entendemos que também deveria de ser um dia reivindicativo, ou seja, continuamos com problemas relativos à contagem de pontos, pagamento retroativos, que o Ministério da Saúde continua a protelar. Foi apresentada uma proposta de acordo coletivo de trabalho por parte do Ministério da Saúde, que no fundo o que pretende é que os enfermeiros continuem a trabalhar as mesmas ou mais horas de trabalho extraordinário, mas que não sejam pagas dessa forma, como trabalho extraordinário que é. Continuamos com vários constrangimentos na admissão de enfermeiros e as carreiras continuam desvalorizadas, quer seja no setor público, privado e social, e por isso é que a greve abrange estes três setores. Esperamos uma forte adesão por parte dos enfermeiros e também uma presença significativa na manifestação que vai acontecer em Lisboa.
0: Na última greve de março, a adesão foi de cerca de 71%, de acordo com o sindicato. A questão prioritária para o CEP é mesmo o pagamento dos retroativos, com o silêncio do Ministério da Saúde. Guadalupe Simões lembra que a enfermagem é o único setor da administração pública sem uma solução à vista.
1: Relativamente a todos os outros grupos na área da saúde, este problema foi resolvido. Em relação aos enfermeiros, continuamos sem que seja pago o período entre janeiro de 2018 e 31 de dezembro de 2021. São anos de trabalho que não estão a ser contabilizados e que é justo que aconteça. E já agora dizer que, relativamente a outros grupos profissionais no âmbito da administração pública, este governo já decidiu o seu pagamento. É uma profunda discriminação do que está a acontecer relativamente aos enfermeiros. Até agora tem sido uma resposta completamente inexistente relativamente aos vários problemas com que os enfermeiros estão confrontados e até relativamente a esses retroativos. Tinha-se dado um prazo para eventualmente poder vir a resolver. Era março, que já passou tempo suficiente e sem qualquer resposta.
0: Greve Nacional dos Enfermeiros esta terça-feira, com manifestação em Lisboa pelas 10:30 da manhã, do Campo Pequeno ao Ministério da Saúde. O grupo parlamentar do PS lamenta que um ano e meio depois do ciberataque à Agência para a Modernização Administrativa, ainda não haja informação pública suficiente sobre o impacto real do ataque. Os socialistas querem que o Ministro Adjunto e da Reforma do Estado explique qual é o ponto de situação da investigação a este incidente que aconteceu em outubro de 2024. A deputada e ex-ministra socialista Marina Gonçalves lembra que estão em causa serviços críticos do Estado.
2: O certo é que até agora não tivemos qualquer tipo de informação sobre ou notícia sobre medidas que tenham sido tomadas. À data foi dito que foi tudo protegido, mas o certo é que nunca se fez uma avaliação rigorosa, pelo menos não a conhecemos, sobre o que é que aconteceu e que medidas é que podiam ter existido e não existiram para impedir o ciberataque e sobretudo o que é que se fez para o futuro, sobretudo quando foi criada uma nova estrutura. E aproveitando, num momento em que temos a reforma do Estado é uma prioridade para o Governo. No momento em que se anuncia muita coisa, é importante também que se faça um ponto de situação dos dossiers, que são gravíssimos, que neste caso impacta diretamente com a confiança no sistema público, com a proteção dos nossos dados pessoais, a perceber o que é que foi feito, porque a verdade é que a informação que temos é praticamente nula desde o ciberataque.
0: A pergunta já seguiu de forma oficial para o Ministério, mas os socialistas prometem insistir no tema durante a audição de Gonçalo Saraiva Matias esta terça-feira no Parlamento. O cessar-fogo no Irão está por um fio, é o que defende Donald Trump, que rejeitou a última resposta de Teherão à proposta de paz dos Estados Unidos. O presidente norte-americano acusa os dirigentes iranianos de enganarem e gozarem com Washington, Sérgio Infante.
3: Donald Trump insiste que a vitória será total e não poupa na linguagem em relação à contraproposta do Irão. Cai a palavra inaceitável e o documento é agora classificado como estúpido e um bocado de lixo. O presidente norte-americano garante que nem o leu até ao fim.
4: Depois de ler aquele bocado de lixo que nos enviaram, eu nem li até ao fim. E eu disse, não vou perder o meu tempo a lê-la.
3: E com a contraproposta do Irão no balde do lixo, Donald Trump foi questionado esta tarde sobre como fica agora o cessar-fogo. O presidente respondeu com um retrato sobre a emergência médica.
4: O cessar-fogo está nos cuidados intensivos. É como um médico quando diz à família que o paciente tem 1% de hipótese de sobreviver.
3: Com o cessar-fogo à beira da morte, o presidente norte-americano mantém a linha vermelha de que o Irão não pode ter armamento nuclear. E lembra às vezes que ao telefone explicou isto ao regime iraniano, recordando em discurso direto as palavras que utilizou.
4: Vocês são gente maluca, são loucos, não vão ter uma arma nuclear.
3: E Donald Trump explica as consequências do Irão obter um arsenal nuclear, garantindo que, na hora seguinte, estariam a destruir Israel ou até o Médio Oriente.
0: E esta noite a administração Trump anunciou novas sanções para impedir a venda de petróleo iraniano à China. Esta semana, recorde-se, o presidente dos Estados Unidos viaja para a China para uma visita de 3 dias. A União Europeia vai convidar uma delegação de representantes talibãs a Bruxelas para discutir questões migratórias. Segundo a agência France Press, a Comissão Europeia pretende debater com os representantes talibãs o regresso de migrantes ao Afeganistão. Ainda não há uma data definida para o encontro, que será em Bruxelas e que acontece depois de 2 deslocações de dirigentes europeus a Cabul para abordar precisamente o tema das migrações.
5: Termina aqui o Jornal da Meia-Noite com Luís Peixoto. 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

0: convidado de hoje, arrisco dizer, é mais português do que espanhol. Sei que estou a ser provocador, mas o homem que tenho à minha frente nasceu na Catalunha, num verão muito quente de 1973. Na sua cidade, cercada pelo rio Segre, com ruas pequenas...
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